0: a alegria do Evangelho e espalhar no mundo o doce perfume do Cristo. Senhor, que pelo cultivo das virtudes da fé, esperança e caridade, em nossas comunidades despertem vocações para os ministérios leigos. Aumentai a fidelidade ao santo batismo, aumentai a fidelidade à Igreja, aumentai a fidelidade dos leigos e leigas ao Santo Padre, o Papa. Que todos recebam a graça da conversão diária. Tudo isso vos pedimos, ó Pai, por Cristo nosso Senhor, o servo dos servos. Nossa Senhora, Mãe Aparecida, Rainha das Vocações, Serva do Senhor, rogai por nós.
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2: Minha saudação fraterna, você ouvinte amiga do programa Com a Mãe Aparecida, no qual agora eu desembarco, me insiro com este tradicional No princípio era o Verbo. Em primeiro lugar, uma saudação muito especial para os vocacionados leigos e leigas da nossa Igreja que estão presentes em tantas dificuldades, às vezes, na sua prestação de serviços à comunidade, à sociedade, à sua profissão. Hoje é o dia da vocação dos leigos e leigas no calendário do mês de agosto, agosto vocacional desse ano de 2026. Que Deus abençoe, que a Mãe Aparecida interceda sempre pelo trabalho missionário, vocacional dos nossos leigos e leigas em todas as comunidades, paróquias, capelas e circunstâncias em que a Igreja anuncia a mensagem do Senhor, o Evangelho. Cada domingo, principalmente, cada domingo ocasiona um confronto nosso com Jesus, com a Igreja também, com a caminhada comum da Igreja. E vivido de modo cristão, o domingo testa a ligação que temos com Jesus, testa o desempenho, o empenho pessoal no projeto do Reino de Deus que ele anunciou. E esse é o confronto que a celebração da missa, o próprio dia de domingo, da sua maneira cristã de viver, de nos fazer presentes no mundo, o próprio domingo faz a todos nós esse confronto, viver com Jesus ressuscitado. A comunidade cristã é o nosso refúgio contra a descrença, contra a injustiça, que é fonte de toda corrupção política. A comunidade cristã, amiga, amigo ouvinte, reunida em nome de Cristo e fazendo a memória viva da sua ressurreição, ressurreição dele, esta comunidade é o meio ambiente, digamos assim, comparando, é o bioma espiritual que preserva a saúde espiritual dos fiéis contra os vírus do egoísmo, do orgulho, da prepotência, das injustiças todas. Ela, a comunidade, é o canal que transmite a fé cristã de uma geração a outra. Vejam, os apóstolos escolhidos por Jesus lá no passado formaram entre si a sua primeira comunidade. E depois, cada um deles reuniu, orientou, foi educando um grupo de pessoas que aceitavam o anúncio que Jesus havia feito sobre o Reino de Deus. E outras tantas comunidades foram, então, com a evangelização dos apóstolos, surgindo e se espalhando. E então, na raiz de nossa árvore genealógica cristã, está sempre um apóstolo. Eles são 12. Estão com eles. Eles estão com Pedro, o porta-voz da primeira comunidade, designado pelo próprio Jesus. Jesus escolheu a Pedro para liderar seus primeiros seguidores. E ele entregou a função de ser o ponto de união vital de toda a Igreja. A liderança de Pedro.

0: Pedro como pedra da Igreja de Cristo, essa liderança está afirmada em muitas passagens do Novo Testamento. Pedro tem importância especial nos textos que mencionam, e é bem mais vezes que os outros apóstolos que mencionam a Pedro, esses textos. Age como representante do grupo. O nome dele é citado em todas as listas em primeiro lugar. Talvez a passagem mais sugestiva é aquela da profissão de fé que ele, Pedro mesmo, fez sobre Jesus, dizendo: tu és o Messias, tu és o Filho do Deus vivo. E isto é bem lembrado no domingo de hoje pelo evangelista São Mateus, lá no seu capítulo 16. O texto é esse: naquele tempo Jesus foi à região da Cesareia de Filipe e aí perguntou a seus discípulos: quem dizem os homens que é o Filho do Homem, o Messias? Eles responderam: alguns dizem que é João Batista, outros que é Elias, outros ainda que é Jeremias ou algum dos profetas. E aí Jesus lhes perguntou: e vós, quem dizeis que eu sou? Simão Pedro respondeu: tu és o Messias, tu és o Filho do Deus vivo. E Jesus comentou, dizendo a Pedro: feliz és tu, Simão, filho de Jonas, porque não foi um ser humano que te revelou isso que você acabou de professar, mas o meu Pai que está no céu. Por isso eu te digo que tu és Pedro. Sobre esta pedra construirei a minha igreja, e o poder do inferno nunca poderá vencê-la. Eu te darei as chaves do reino dos céus. Tudo que tu ligares na terra será ligado nos céus. Tudo que tu desligares na terra será desligado nos céus. E Jesus então ordenou aos discípulos que não dissessem a ninguém que ele era o Messias. Esta é a palavra do evangelho de hoje, comentando sobre a identidade de Jesus. E identidade reconhecida, pelo menos em primeira mão, e com certo, ainda faltando muito para completar o esclarecimento, por parte de São Pedro e dos apóstolos. E esse trecho, amiga, amigo ouvinte, São Mateus, e também o mesmo trecho de Marcos e Lucas, falam que Pedro foi o primeiro a reconhecer Jesus Cristo como Filho de Deus. Está aí, pois, a essência do ato da fé cristã. Jesus não é só uma grande figura histórica, não é só alguém extraordinário, um homem de Deus que chamou atenção. Ele é o Messias, ele é aquele Salvador tão esperado séculos antes de sua vinda. Mas o problema lá no tempo de São Pedro era a expectativa político-nacionalista ligada à compreensão do Messias. Por isso, mesmo declarando sua fé que Jesus era o Messias, Pedro ainda não tinha a compreensão bíblica da figura bíblica do Messias, que seria o servidor fiel do projeto de Deus e por isso é sujeito à rejeição, ao sofrimento humano. A fé professada por Pedro, ela é modelo do ato de fé sincero. Jesus mesmo declarou que seu discípulo era um homem feliz por acreditar nele. Feliz, não por um merecimento próprio, mas por ter a sabedoria, os critérios de Deus, por receber de Deus o dom de crer, de reconhecer a verdadeira identidade de Jesus, o Messias, o Filho de Deus. E além disso, a passagem retrata também o que as comunidades cristãs pensavam sobre a função de Pedro e os sucessores dos apóstolos na liderança da igreja. Jesus faz um jogo de palavras com o nome de Pedro. Diz que ele é rocha, rochedo, pedra. O Pedro que pronunciou o ato de fé será o alicerce, será o fundamento da igreja de Jesus. Não só a igreja instituição, mas sim aquela comunidade dos que creram e creem, crerão em Jesus. Ela, a igreja, jamais será dominada, será vencida pelo esquema de poder terreno, contrário ao anúncio do evangelho, ao ensino do Cristo, ao seu modo de viver. É esta fé que garantiu até hoje os 20 séculos da nossa igreja na história. E ela continua tendo o poder de Jesus, poder das chaves do reino de Deus. Desde os primeiros tempos, os cristãos acreditaram que esse poder estava em Pedro e com os papas que foram seus sucessores. É inegável a liderança espiritual e moral do Papa em todo esse tempo, em todos esses 20 séculos. Haja visto o respeito que se deu no passado recente ao Papa Francisco e hoje ao Papa Leão XIV, até mesmo por aqueles que não são cristãos. Lá no passado recente, o Papa Francisco nos encorajou a sair melhores da crise de pandemia, melhores para construir positivamente a pós-crise dessa pandemia. E, portanto, mais unidos, menos divididos. Na crise de fé, e elas existe, saibamos nos perguntar: mas quem é de fato Jesus Cristo para mim hoje? O que ele significa mesmo para minha vida, meus trabalhos, meu modo de ser com os outros? Enfim, perguntar: como tenho vivido minha fé em Cristo hoje? E o meu interesse por sua igreja, na minha comunidade, as suas pastorais? Olha o papel dos leigos e leigas cristãs aí na comunidade, nas pastorais, no auxílio às pastorais. E então o confronto que o domingo nos leva a fazer com Jesus é esse. Mas nós temos a certeza de que vamos cada vez mais identificá-lo como aquilo que ele é, o Filho de Deus vivo.
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1: A seara é grande, mas os operários são poucos. Foi a constatação de Jesus. Apoie as vocações. Apesar de hoje haver muito incentivo à vocação dos leigos, ao papel ativo de solteiros e casados no trabalho pastoral, a Igreja continua precisando de padres. A participação ativa dos cristãos leigos não elimina o papel dos sacerdotes. Eles são ainda mais necessários hoje. Quem vai presidir a Eucaristia de tantas comunidades? Quem vai coordenar os vários ministérios que estão surgindo por toda parte? Quem vai ouvir em confissão e absolver os pecados de um número cada vez maior de fiéis que pedem esse sacramento? A missão do padre é anunciar a palavra de Deus, celebrar os sacramentos e coordenar a vida da comunidade. É ser um pastor no meio do seu rebanho, tornar Jesus presente por sua palavra, sua ação e pelos sacramentos, sobretudo a Eucaristia e a confissão. A Eucaristia, onde celebramos a presença real de Jesus entre nós, é a marca da Igreja Católica. Sem Eucaristia, não tem Igreja. São muitas as dificuldades para um jovem chegar a ser ordenado padre. Muitos anos de estudo, renúncia, esforço, empenho. Mas isso não é só para o padre. O mundo hoje oferece muitas facilidades, prometendo felicidade sem renúncia, sem compromisso sério e exigente. E realmente quem se destina ao sacerdócio não está escolhendo o mais fácil, está seguindo uma vocação de doação, de serviço, de sacrifício. As famílias cristãs nem sempre entendem a vocação de um jovem que sente no seu coração o desejo de ser padre. Às vezes põem dificuldade, desvalorizando o ministério do sacerdote ou desvalorizando o próprio candidato, não lhe dando crédito. Em geral, tendem a medir o serviço sacerdotal como uma profissão qualquer em que se visa, antes de mais nada, a remuneração e as benesses que podem advir de um futuro cargo. E isso não é honroso para uma vocação que segue os passos de Jesus, que não buscou benefícios para si ou para os seus, mas que se entregou por todos, dando até a vida por eles. O apoio às vocações começa em casa, pela valorização do padre e de sua comunidade, pelo respeito com que se fala do sacerdote, pela amizade que se tem com seu pastor. O apoio é ainda mais precioso quando um adolescente ou um jovem manifesta sinais de vocação. O chamado é de Deus e pode crescer como uma planta no coração de um jovem. Mas se encontrar um terreno ruim, um ambiente agressivo, seca, morre. O apoio é também financeiro, ajudando a Igreja a formar os seus padres. Mas o grande apoio é, na verdade, a oração. A oração que suscita e que sustenta a vocação de todos nós, os leigos, solteiros e casados, os religiosos, os diáconos, os padres, os bispos. Graças a Deus estamos tendo um aumento considerável de ordenações de novos padres. Isso é um bom sinal. Incentivar as vocações é um sinal de amor à Igreja e a Jesus Cristo. Foi Jesus quem orientou: peçam ao dono da messe que mande operários. Não falte com a sua parte. Incentive, apoie, defenda a vocação dos ministros de sua Igreja, daqueles que o Senhor escolheu para pastorear o seu rebanho.

0: Rede Aparecida de Rádio, Música, Fé e Missão. Tá na hora de ir para um breve intervalo, já já eu tô de volta.
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0: 9:30, horário de Brasília.
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0: Deixa eu colocar intenções aqui, porque os meus queridos amigos, devotos, irmãos em Cristo, estão passando por aqui também e deixando suas intenções. O Edivaldo Meira de São Paulo, pedindo para colocar o nome dele e da família na intenção do Santo Terço. Um abraço, meu grande amigo. Ótima noite para você. Boa noite, meu irmão. Põe eu e minha família na consagração e também pode deixar. Maria Aparecida, passando por aqui também de Campinas. Boa noite, querido Pablo. Deus te abençoe hoje e sempre. Rezo por você, por sua família, pela minha família, pelas almas do purgatório, pela união e santificação das famílias, tá? Deus te guarde na volta para casa também. Nossa Senhora Aparecida te cubra com seu manto sagrado. Maria Aparecida, aqui de Maria Aparecida Francisco de Campinas, um beijo grande no seu coração, tá bom? Deus te abençoe muito, minha querida. Os santos nos ensinam, Padre Gustavo, trazendo pra gente aqui, Padre André Gustavo, né? Trazendo informações e, claro, testemunho da vida desses santos que nos inspiram a cada vez mais buscarmos a Deus.
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5: Hoje, dia 23 de agosto, celebramos a festa de Santa Rosa de Lima. Para todos nós, hoje é dia de grande alegria, pois podemos celebrar a memória da primeira santa da América do Sul, padroeira do Peru, das Ilhas Filipinas e de toda a América Latina. Santa Rosa nasceu em Lima no ano 1586. Filha de pais espanhóis, chamava-se Isabel Flores, até ser apelidada de Rosa por uma índia que a admirava, dizendo-lhe: "Você é bonita como uma rosa." Rosa bem sabia dos elogios que a envaideciam, por isso buscava ser cada vez mais penitente e obedecer em tudo aos pais, crescendo na humildade e na intimidade com o amado Jesus. Quando o pai perdeu toda a fortuna, Rosa não se perturbou ao ter que trabalhar de doméstica, pois tinha esta certeza: se os homens soubessem o que é viver em graça, não se assustariam com nenhum sofrimento e padeceriam de bom grado qualquer pena, porque a graça é fruto da paciência. Sem a cruz, não há caminho que leve ao céu. A mudança oficial do nome de Isabel para Rosa ocorreu quando ela tomou o hábito da Ordem Terceira Dominicana, da mesma família de sua santa e modelo de devoção, Santa Catarina de Sena. E a partir desta consagração, passou a chamar-se Rosa de Santa Maria. Começou a viver a vida religiosa no fundo do quintal dos pais e assim, na oração, penitência, caridade para com todos, principalmente índios e negros, Santa Rosa de Lima cresceu na união com Cristo, tanto quanto no sofrimento. Por isso, tempos antes de morrer, aos 31 anos de idade, no ano 1617, exclamou: "Senhor, fazei-me sofrer, contanto que aumenteis meu amor para convosco." Possamos seguir os exemplos desta santa querida, servir os pobres e necessitados, compadecer-se pelos sofredores e assim testemunhar a caridade de Cristo num amor inflamado que se consome pela salvação do

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1: A Páscoa de Jesus se manifesta em cada um de nós, nas pessoas, nas comunidades que dão testemunho de misericórdia, reconciliação e paz. De maneira especial, lembro nesta oração os aniversariantes de hoje, a Carolina, que trabalha aqui no Liceu de Campinas. Iniciemos esta oração invocando a Santíssima Trindade. Em nome do Pai, do Filho e do Espírito Santo. Amém. Senhor nosso Deus, nosso Pai, nós cremos em vós, nós esperamos em vós, nós vos amamos, nós vos agradecemos este dia e vos damos graças porque estamos com vida. Oferecemos este dia ao Senhor com todas as nossas alegrias e sofrimentos, com todos os nossos trabalhos e divertimentos. Guardai-nos do pecado e fazei de nós instrumentos de vossa paz e do vosso amor. Ajudai-nos a observar vossos santos mandamentos e

0: Domingo, dia 23 de agosto, o trecho do Evangelho de hoje é escrito por Mateus, capítulo 16, versículos de 13 a 20. Anúncio do Evangelho de Jesus Cristo segundo Mateus. Naquele tempo, Jesus foi à região de Cesareia de Filipe e aí perguntou a seus discípulos: quem dizem os homens ser o Filho do Homem? Eles responderam: alguns dizem que é João Batista, outros que é Elias, outros ainda que é Jeremias ou algum dos profetas. Então Jesus lhes perguntou: e vós, quem dizeis que eu sou? Simão Pedro respondeu: tu és o Messias, o Filho do Deus vivo. Respondendo, Jesus lhe disse: feliz és tu, Simão, filho de Jonas, porque não foi um ser humano que te revelou isso, mas o meu Pai que está no céu. Por isso, eu te digo que tu és Pedro, e sobre esta pedra construirei a minha igreja, e o poder do inferno nunca poderá vencê-la. Eu te darei as chaves do reino dos céus. Tudo o que tu ligares na terra será ligado nos céus. Tudo o que tu desligares na terra será desligado nos céus. Jesus então ordenou aos discípulos que não dissessem a ninguém que ele era o Messias. Palavra da salvação. O texto que lemos neste domingo constitui um marco importante no Evangelho escrito por Mateus. Numa região pagã, ou seja, Cesareia de Filipe, Jesus quer saber o que seus seguidores mais próximos pensam dele. E Pedro reconhece nele o Messias, o Filho do Deus vivo. Jesus é mais que um simples profeta. Ele é a revelação verdadeira do Pai. Ele é o Emanuel, a presença e a ação de Deus no meio da humanidade. A resposta de Pedro traz a essência da fé cristológica. Jesus é o Messias, é o Cristo, Filho de Deus. Pela resposta revelada pelo Pai, Pedro é proclamado feliz. Testemunha a fé da comunidade e recebe as chaves para abrir as portas do reino de Deus, para que todos os que desejarem tenham acesso a ele. Ele tem o poder de discernir quem de fato pertence à comunidade comprometida com a justiça do reino. A pergunta de Jesus continua soando em nossos dias, hoje, para mim e para você. Vocês, quem dizem que eu sou? A resposta deve ser dada pela nossa prática, no nosso cotidiano, pelo nosso compromisso com o projeto de Jesus, que exige liberdade e vida digna para todos, não para um pouquinho. Peçamos hoje especialmente a bênção de Deus para as famílias. A família é a principal responsável pela formação da consciência humana e cristã de uma pessoa. A família é a célula principal da sociedade e atualmente vemos um grande sofrimento de tantas famílias que passam por dificuldades em seus relacionamentos. Reúna sua família e peçamos juntos a Deus a sua bênção. Oremos. Deus de misericórdia, Criador e Reparador do vosso povo, que fizestes da família humana, constituída pela aliança nupcial, o sacramento de Cristo e da Igreja, derramai a abundância das vossas bênçãos sobre esta família reunida neste momento, para que aqueles que nela vivem unidos pelo amor sejam fervorosos no espírito, assíduos na oração, solícitos uns pelos outros, atentos às necessidades de todos e deem testemunho da fé pela palavra e pelo exemplo. Por nosso Senhor Jesus Cristo. Amém. Que Deus Todo-Poderoso vos livre sempre de toda a adversidade e derrame sobre você as suas bênçãos. O Senhor esteja convosco, ele está no meio de nós. Pela intercessão do apóstolo São Marcos, desça sobre você, sobre a sua família e intenções, a bênção do Deus Todo-Poderoso. Pai, Filho e Espírito Santo. Amém. O abraço de hoje vai para o pessoal do Instagram. Um abraço para a Tânia Costa, para o Vanderlei, para a Olga, Adriana Caliri, para o Gripa e para o Diogo. Sou o padre Edmilson Moraes, salesiano de Dom Bosco, e moro em Campinas, no estado de São Paulo, no Colégio Liceu Salesiano Nossa Senhora Auxiliadora. Que Deus e Nossa Senhora, sua mãe e nossa, continue caminhando com você hoje. Abraço e até mais.
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Daqui a pouquinho, hora de rezarmos o Santo Terço. E você é meu convidado especial para estar comigo aqui. Boa noite, Pablito. Marcos de Ilhabela. Marcão, meu amigo. Marcos, gente boa. Olha, eu quero pedir intenções para mim, para minha esposa, tá? Para você e sua linda família, para todos da Rádio Aparecida, para todos os enfermos nos leitos dos hospitais. Ô, meu amigo, um grande abraço para você, tá bom? Deus te abençoe demais. Oi, Pablo, meu querido. Ô Marcos, manda um abraço pra sua esposa, tá? Deus abençoe muito vocês aí. Pablo, meu querido, tia Nenê, coloca meu nome no Santo Terço pela minha saúde. Que Deus te abençoe, beijo, beijo da minha família, viu? Tia Nenê do Pingo de Ouro, tia Nenê, minha amigona, gente boa também. Meu amigo, tá por aqui também o Geraldo Alves, Volta Redonda, tudo bem com você? Quero que coloque minha família nas intenções do terço, por nossos pais, por nossos trabalhos, por você e seus familiares, Pablo. Deus abençoe sua missão. Obrigado, querido. Grande abraço, Geraldo. Paz e bem, Pablo. Minha mãe Sebastiana e eu ouvimos seu programa todas as tardes, viu? Oh, que coisa boa. Fico feliz, viu, gente? De coração. Obrigado mesmo. Obrigado de coração. Fico muito feliz. Manda um abraço pra nós. Um abraço pra vocês. Seu programa é muito divertido e faz a gente interagir com vocês. Olha, vou falar pra você, viu? Eu gosto muito quando vocês interagem com a gente, participa, dá opinião, conversa, passa, deseja uma boa tarde, dá risada com a gente, também faz aquela reflexão boa também durante a semana, que a gente sempre tá trazendo alguma enquete aí interessante, né? No programa. E eu fico muito feliz, viu? Um grande abraço pra vocês aí. Sebastiana, dona Sebastiana, um beijo grande pra você, viu? Obrigado pelo carinho. Ô Zezé, estamos sempre juntos. Coisa boa demais ter vocês comigo aqui. Todas as tardes, né? E agora, hoje em especial aqui no Santo Terço. Vamos rezar, viu, gente? Um abração pra vocês. Obrigado pelo carinho.

0: Boa noite, bem-vinda.
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0: Que bênção, viu? Que Deus abençoe você, Luzi. Estamos sempre juntos por aqui, tá? Então a gente não, acho que não deu pra. Até mandou pra mim aqui, mas não deu pra ouvir ele inteiro aqui. Já eu acompanho, eu tento ouvir novamente aqui, ô Luzi, eu tive um probleminha técnico aqui também. Acho que aqui, ó. Mas agora vai dar. Agora, porque daqui a pouquinho eu escuto seu áudio aqui, tá bom? Deixa eu colocar mais intenções aqui. Valmor tá comigo aqui, de Joinville, Santa Catarina, pedindo oração para ele, por seus familiares. O Antônio, lá de Petrópolis, ótima noite para você, meu amigo Pablo, sua família e todos os ouvintes da Rádio Aparecida. É, a minha intenção do Santo Terço é por todos nós, viu? Um grande abraço, meu amigo, meu querido Maurício de Governador Valadares, Minas Gerais, pedindo intenção do Terço de hoje pela vida de Gael, Karine, Lorraine e Maurício. Deus abençoe muito vocês aí, tá bom? Deus Nossa Senhora possa estar sempre à frente de tudo. Meu amigo Zé Orlando de Taubaté,
2: boa
0: gente.
2: Boa noite, meu querido amigo Fabrício Soares. Espero sua oração para toda a minha família.
0: Amém, amém. Tô colocando aqui com muito carinho e um descanso especial para você, viu? Para você e para todos aí da sua casa, Zé. Um abração para sua esposa, para todo mundo aí. E gente boa. É bom demais ter vocês comigo. José Albino de Santa Fé do Sul com a gente também. Um grande abraço. Meu querido, vamos rezar pelo Brasil sempre, hein? Sempre, sempre, sempre, sempre. Um grande abraço para você, viu, querido? É, Caminhos da Fé. Irmã Ana Gabriela trazendo sempre uma mensagem pra gente de fé. Vamos lá.
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4: Bem-vindos ao nosso encontro. A Malu e eu já estamos aqui, esperando por vocês, para continuarmos a falar sobre as virtudes. Você se lembra que foi nossa conversa de outro dia, certo? E já imagina que a Malu passou todos esses dias muito curiosa, querendo saber quais são as três virtudes teologais. Então, Malu, está pronta para a gente começar? Sim, e quero logo começar a ouvir falar das tais virtudes. Então, vamos lá. Você se lembra que virtudes são hábitos constantes, né? Sim. E que temos as que Deus nos dá e as que temos que exercitar, certo? Sim, me lembro das duas. São as teologais e as cardeais. Muito bem, Malu. Vou começar então pelas virtudes que Deus nos dá de presente, as teologais. E o que significa teolegal?

0: Teologal significa que vem de Deus. Teo é o mesmo que Deus. Por isso são as virtudes que Deus nos dá. São as três que ele coloca no nosso coração desde o nosso batismo. Então, ele coloca três sementinhas no nosso coração. Isso mesmo, Malu. São virtudes da graça dele. E são três: fé, esperança e caridade. A Malu, de pronto, já levantou três dedinhos e foi contando: fé, esperança e caridade. Muito bem! E agora, vamos começar pela fé. Essa eu sei o que é. Ah, que bom, Malu! Então me conta, o que é fé? Fé é quando a gente confia em Deus e salta no escuro. Isso mesmo, Malu. Parabéns, fiquei orgulhosa. Pela virtude da fé, cremos em Deus, em tudo que ele revelou na Sagrada Escritura e em Jesus. Eu tenho fé, disse a Malu. Acredito em Deus. Muito bem, a fé é importantíssima. Deus a dá de presente para todos nós e a cultivamos através da oração e da amizade com Deus. Mas eu acho, disse a Malu, que nem sempre é fácil ter fé. Concordo com você, Malu. E é por isso que é um dom tão importante para nós. Devemos a cada dia pedir a Jesus que aumente nossa fé, nos faça confiar no seu amor e na sua providência. Os apóstolos de Jesus também tiveram seus momentos onde eles foram fracos na fé. Mas Jesus estava sempre ao lado deles, para mostrar a eles que podiam confiar no Senhor. Jesus faz o mesmo conosco. Ah, outra coisa importante é que não basta só rezar para ter fé. A gente também precisa mostrar isso nas nossas obras. Porque tem um apóstolo de Jesus que diz que a fé sem obras é morta, não tem nenhum valor. O que isso quer dizer? Quer dizer que além de crer em Deus, devemos guardar a nossa fé, professar com coragem e falar dela para os outros. Já sei, disse a Malu. Vou agora mesmo falar da minha fé para os meus amigos. Então vai lá. Depois continuamos aqui. E não se esqueça, você que está em casa também pode fazer essa simples oração: eu creio, mas aumentai a minha fé.
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4: Deus ama a pequenez e gosta de realizar grandes coisas mediante a pequenez, como testemunha Maria. Por isso, não tenhamos medo dos números pequenos, dos sucessos que tardam, da relevância que não se avista. Não é este o caminho de Deus. Olhemos para Maria, que na sua pequenez é maior que o céu.
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6: 10 horas em ponto, horário de Brasília.
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6: Oh, que maravilha! Chegamos na hora mais especial do programa Com a Mãe Aparecida e você. Obrigado por estar comigo, obrigado por ficar aqui até agora. E a partir desse momento agora, com a mão no terço, segurando a mão no terço e rezando. Quero acolher você que está pela FM 94.3, Rádio Estância FM São Lourenço, Minas Gerais. Você que está me acompanhando aí da Rádio FM 93.5, Rádio Nova Porto FM de Porto Feliz, São Paulo. Pela FM 106.9, Rádio Boa Nova FM Iguatemi, Mato Grosso do Sul. Você que está lá no Pará, na FM 98.5, Rádio Conceição FM, Abaetetuba, em Roraima. FM 107.9, Rádio Monte Roraima FM, lá em Boa Vista. Deus abençoe você. Obrigado pelo carinho, obrigado por estar comigo neste momento aqui, colocando suas intenções, rezando comigo, rezando pela sua família. Estamos juntos, tá? Estamos juntinhos por aqui. E é claro, a partir de agora, já quero abraçar aqui o Edson Valmor da Silva, pedindo intenções pela família, pela cura da sua, pela sua saúde, né? Uma cura em especial. O Toninho Alves de dos Vermelhinhos de Deus, lá de Eleodora, no sul de Minas Gerais. Boa noite, meu irmão, um abraço. Que bom que você tá com a gente rezando, viu, meu amigo? O Douglas de Esmeralda, Minas Gerais, pedindo oração pela saúde, por todos de sua família. Coisa boa, né? Mais ter vocês sempre aqui comigo. E, gente, invocando a Santíssima Trindade, vamos começar a dar início a essa oração do Santo Terço neste domingo. Mistérios gloriosos de Jesus. Vamos juntos, a partir de agora.

Invocamos a Santíssima Trindade, em nome do Pai, do Filho e do Espírito Santo, amém. E com a mão no, na cruz do terço, nós rezamos o creio cantando.

partir de agora nós rezamos as três Ave Marias em honra a Deus Pai, Deus Filho e ao Espírito Santo. Ave Maria, cheia de graça, Pai nosso que estás no céu, santificado seja o vosso nome, venha a nós o vosso reino, seja feita a vossa vontade, assim na terra como no céu. O pão nosso de cada dia nos dai hoje, perdoai as nossas ofensas, assim como nós perdoamos a quem nos tem ofendido, não nos deixeis cair em tentação, mas livrai-nos do mal. Amém. A primeira Ave Maria em honra a Deus Pai. Ave Maria, cheia de graça, o Senhor é convosco, bendita sois vós entre as mulheres, bendito é o fruto do vosso ventre, Jesus. Santa Maria, Mãe de Deus, rogai por nós, pecadores, agora e na hora de nossa morte. Amém. A segunda Ave Maria em honra a Deus Filho. Ave Maria, cheia de graça, o Senhor é convosco, bendita sois vós entre as mulheres e bendito é o fruto do vosso ventre, Jesus. Santa Maria, Mãe de Deus, rogai por nós, pecadores, agora e na hora de nossa morte. Amém. A terceira Ave Maria em honra ao Espírito Santo. Ave Maria, cheia de graça, o Senhor é convosco, bendita sois vós entre as mulheres e bendito é o fruto do vosso ventre, Jesus. Santa Maria, Mãe de Deus, rogai por nós, pecadores, agora e na hora de nossa morte. Amém. Glória ao Pai, ao Filho e ao Espírito Santo, como era no princípio, agora e sempre. Amém. Louvemos noites e dias ao nome santíssimo de Jesus, de José e de Maria. Vamos contemplar o nosso primeiro mistério glorioso desta noite tão especial, início de mais uma semana, né? Praticamente a última semana do mês de agosto. Que essa semana seja abençoada por Deus, Nossa Senhora possa carregar a gente no colo aí, viu? Nesses últimos dias. Que não venha faltar para nós o pão de cada dia. Que a providência divina de Deus possa nos alcançar em todos os momentos, em cada segundo da nossa vida, cada minuto, em cada segundo. A gente sabe que a gente tem um socorro muito especial. E esse socorro, que é a Nossa Senhora, ela nos leva até o porto seguro nosso, que é Deus. Amém. Vamos contemplar o nosso primeiro mistério glorioso com o Padre Joãozinho.

primeiro participante dessa noite, que com a graça de Deus, no primeiro mistério, quem participa comigo é o João Cortês de São José dos Campos. Antes eu quero colocar algumas intenções aqui já, e já vou acolher aqui o João Cortês também, colocando as intenções dele, claro. Boa noite, meu nome é Douglas, estou colocando as intenções pela minha família. O Jonas Eliseu Gomes também colocando as suas intenções, rezando e agradecendo

0: pela minha vida, pela minha saúde. Rezo também pelas almas do purgatório. A Flor de Potim rezando com a gente aqui. Fique com Deus, Pablo. Fique com Deus também, querida. Bom ter você aqui comigo, viu? Obrigado pelo carinho. Quero colocar também aqui, lá de Ponta Grossa, o Gilberto e a Margarida Brunoski. Brunoski, ou Brunoski. Rezam um terço pela família e pelos deficientes visuais. Deus abençoe muito vocês, viu? A Val tá comigo também aqui. Boa noite, Pablito. Rezo por você, pela sua família, por mim, pela minha família, por todos que rezam conosco. Salve Maria, salve Maria. Deus abençoe você, viu, querida? Obrigado pelo carinho, hoje e sempre. Boa noite. Alô, boa noite.
1: É, boa noite.
0: João, bem-vindo. Tudo bem com você, meu querido?
1: João Cortês, São João, José dos Campos.
0: Grande João Cortês, bem-vindo. Ótima noite para você. Uma semana abençoada. Por favor, deixe suas intenções para a gente rezar esse primeiro mistério do primeiro mistério glorioso.
1: É, então, eu quero oferecer pela minha família, pela minha netinha que teve 3 dias internado, pela plena recuperação dela, pelo meu sobrinho afilhado, que é diácono lá na França, se Deus quiser, o ano que vem vai ser sacerdote, por toda a minha família, por todos aqueles que pediram e precisaram das nossas orações.
0: Amém, meu querido. Que Deus abençoe muito a sua netinha aí, né, pela saúde dela. E também por essa vocação sacerdotal na família. É uma bênção, né, Jonas? Né, o João?
1: Tá muito baixo.
0: Você tá me ouvindo, João? Tá me ouvindo bem? Alô?
1: O retorno tá muito baixo.
0: Tá muito baixo aí? Não tá conseguindo me escutar muito bem aí, não? Será que é o telefone aí? Não, não é o telefone de vocês?
1: Isso, melhorou.
0: Melhorou? Ah, então tá bom. Ô, João, eu havia comentado sobre a saúde da sua netinha, né? Que a gente fica preocupado, isso, coração apertado, mas Deus Nossa Senhora tá cuidando de tudo e que graça também ter uma vocação sacerdotal na família, né? É uma bênção.
1: É,
0: né?
1: Amém. Colocando na mão de Nossa Senhora, que ela interceda seu divino filho Jesus, né?
0: Amém.
1: E que o milagre aconteça na nossa família. Amém.
0: Amém. Vamos rezar então. Eu começo aqui a oração e você responde, tá bom, meu querido?
1: Tudo bem.
0: Pai nosso que estás no céu, santificado seja o vosso nome. Venha a nós o vosso reino, seja feita a vossa vontade, assim na terra como no céu.
1: O pão nosso de cada dia nos dai hoje. Perdoai as nossas ofensas, assim como nós perdoamos quem nos tem ofendido. E não nos deixeis cair em tentação, mas livrai-nos do mal. Amém.
0: Ave Maria, cheia de graça, o Senhor é convosco, bendita sois vós entre as mulheres, bendito é o fruto do vosso ventre, Jesus.
1: Santa Maria, Mãe de Deus, rogai por nós, pecadores, agora e na hora da nossa morte. Amém.
0: Ave Maria, cheia de graça, o Senhor é convosco, bendita sois vós entre as mulheres, e bendito é o fruto do vosso ventre, Jesus.
1: Santa Maria, Mãe de Deus, rogai por nós, pecadores, agora e na hora da nossa morte. Amém.
0: Ave Maria, cheia de graça, o Senhor é convosco. Bendita sois vós entre as mulheres. E bendito é o fruto do vosso ventre, Jesus.
1: Santa Maria, Mãe de Deus, rogai por nós, pecadores, agora e na hora da nossa morte. Amém.
0: Ave Maria, cheia de graça, o Senhor é convosco. Bendita sois vós entre as mulheres. E bendito é o fruto do vosso ventre, Jesus.
1: Santa Maria, Mãe de Deus, rogai por nós, pecadores, agora e na hora da nossa morte. Amém.
0: Ave Maria, cheia de graça, o Senhor é convosco, bendita sois vós entre as mulheres, e bendito é o fruto do vosso ventre, Jesus.
1: Santa Maria, Mãe de Deus, rogai por nós, pecadores, agora e na hora da nossa morte. Amém.
0: Ave Maria, cheia de graça, o Senhor é convosco, bendita sois vós entre as mulheres, e bendito é o fruto do vosso ventre, Jesus.
1: Santa Maria, Mãe de Deus, rogai por nós, pecadores, agora e na hora da nossa morte. Amém.
0: Ave Maria, cheia de graça, o Senhor é convosco, bendita sois vós entre as mulheres, e bendito é o fruto do vosso ventre, Jesus.
1: Santa Maria, Mãe de Deus, rogai por nós, pecadores, agora e na hora da nossa morte. Amém.
0: Ave Maria, cheia de graça, o Senhor é convosco, bendita sois vós entre as mulheres, e bendito é o fruto do vosso ventre, Jesus.

0: Santa Maria, Mãe de Deus, rogai por nós, pecadores, agora e na hora da nossa morte. Amém.
1: Ave Maria, cheia de graça, o Senhor é convosco, bendita sois vós entre as mulheres, e bendito é o fruto do vosso ventre, Jesus.
0: Santa Maria, Mãe de Deus, rogai por nós, pecadores, agora e na hora da nossa morte. Amém.
1: Ave Maria, cheia de graça, o Senhor é convosco, bendita sois vós entre as mulheres, e bendito é o fruto do vosso ventre, Jesus.
0: Santa Maria, Mãe de Deus, rogai por nós, pecadores, agora e na hora da nossa morte. Amém.
1: Glória ao Pai, ao Filho e ao Espírito Santo.
0: Como era no princípio, agora e sempre. Amém.
1: Ó meu bom Jesus,
0: perdoai, livrai-nos do fogo do inferno, levai as almas todas para o céu e socorrei principalmente as que mais precisarem da vossa misericórdia.
1: São José,
0: rogai por nós.
1: São Miguel,
0: santos e anjos do céu, rogai por nós.
1: Na sua paróquia tem alguma devoção de ao santo, a Virgem Maria? Qual é a paróquia que você participa aí, meu amigo?
0: Eu participo aqui da paróquia do Vista Verde, do Padre Toninho, São José dos Campos.
1: Qual que é a...
0: Padre Toninho já trabalhou aí na aí Aparecida.
1: Aparecida. Qual que é a devoção da paróquia?
0: A paróquia aqui é Nossa Senhora da Soledade.
1: Rogai por nós, Nossa Senhora da Soledade, rogai por nós. Nossa Senhora Aparecida,
0: rogai por nós.
1: Amém. João, muito obrigado pela sua participação.
0: Boa noite e que Deus nos abençoe.
1: Amém. Amém. Você também, a sua família aí, viu? Um grande abraço. Obrigado por rezar conosco aqui. Deixa eu colocar intenções aqui dos meus queridos ouvintes, devotos de Nossa Senhora, amigos de todo o Brasil. Coisa boa. Vamos lá, daqui a pouquinho eu já vou aqui receber o nosso segundo mistério, que é o Jonas Eliseu Gomes, vai rezar com a gente aqui. Você deixou apresentar as intenções aqui do meu amigo Gleidson, pedindo lá de Mariana, Minas Gerais, pedindo para colocar a família dele na oração do Santo Terço. A Cida Guiar de Ponte Nova, Minas Gerais. Boa noite, Pablo. Salve Maria. Acompanho o Santo Terço há uns 3 anos, sabe? Hoje eu ofereço para mim. Eu estou passando por alguns problemas de saúde. E eu peço também por toda a minha família, meus amigos. Também rezo pelos meus inimigos. Verdade, um momento que a gente de muita sabedoria, viu? Rezar pelos inimigos. Verdade? O próprio Jesus que pede para nós na palavra de Deus. Então nós rezamos pelos nossos inimigos também. Eu também coloco os meus inimigos também. Todos vocês aí vão colocar, né? Rezar por aqueles que a gente sabe que às vezes não tem tanto amor por nós. Mas a gente reza por eles, né? A nossa maior, nosso maior ataque a eles é a oração. Na verdade, é uma sabedoria divina. E o nosso coração também fica em paz. A gente não deseja mal pra ninguém, a gente reza. A Marli comigo, Marli.
2: Boa noite, Pablo.
1: Boa noite, querida.
2: Coisa boa te ouvir agora à noite.
1: Bom te ver também.
2: Rezar junto com você.
1: Rezar com você também.
2: Bota as minhas intenções aí nos pés de Nossa Senhora, tá bom?
1: Com carinho.
2: Uma boa noite, fim de noite pra você.
1: Amém.
2: E uma ótima semana.
1: Amém.
2: E até amanhã, uma, se Deus quiser.
1: Obrigado.
2: Um abração da tua
1: abraço,
2: amiga aqui.
1: Abraço, minha amiga. Obrigado, viu? Minha querida Cida Zagotto também tá comigo. Boa noite, prezado Pablo. Paz e bem. Coloca na intenção do Santo Terço que a Mãe Aparecida proteja a viagem do meu filho Leonardo. Especial demais, hein? Que bom que eu consegui colocar suas intenções aqui. Amanhã é a trabalho, tá? Eu peço por meu netinho Gabriel também. Ele tá com dificuldade de alimentação, Pablo. Vamos rezar por ele, vamos sim. Deus Nossa Senhora tá passando na frente. A avó se preocupa, é mãe duas vezes, né? Se preocupa com o cuidado dos netos também. Vamos rezar por todos os seus familiares, por todas as necessidades e em especial pelo Leonardo também. Lá de Juiz de Fora, a Maria Aparecida Zagotto. Um grande abraço para você. Vamos contemplar o nosso segundo mistério a partir de agora, com o padre Joãozinho.

0: Alô, Jonas, boa noite, bem-vindo, querido.
1: Boa noite, Pablo.
0: Tudo bem com você?
1: Tudo ótimo, vamos rezar o segundo mistério.
0: Vamos rezar juntinhos aqui, coloque suas intenções, fica à vontade, meu grande amigo.
1: Família está completa aqui, tá?
0: Pô, coisa boa. A família que reza unida permanece unida, né?
1: Com certeza. Vamos rezar pela intenção de todos que fazem essa oração nesse momento, por todos os padres, diáconos, bispo, por todo o clero.
0: Amém.
1: Por todas as famílias, por todos os vocacionados, pela minha família, minha esposa que está aqui do lado, minha filha Joyce, meu filho Eduardo, e por todos os irmãos, sobrinhos, pela Carol que está fazendo aniversário hoje, Deus possa abençoá-la abundantemente na sua missão, na sua vida, e vamos rezar.
0: Vamos rezar, meu amigo. Você começa aí, eu respondo daqui, vamos lá? Segundo mistério.
1: Pai nosso que estás no...
0: Pode rezar, pode ir.
1: Venha o vosso reino, seja feita a vossa vontade, assim na terra como no céu.
0: O pão nosso de cada dia nos dai hoje, perdoai as nossas ofensas, assim como nós perdoamos a quem nos tem ofendido, e não nos deixeis cair em tentação, mas livrai-nos do mal. Amém.
2: Ave Maria. Maria, cheia de graça, o Senhor sois vós entre as mulheres, bendito é o fruto.
0: Santa Maria, Mãe de Deus, rogai por nós, pecadores, agora e na hora de nossa morte. Amém. Agora deu certo? Estão me ouvindo bem aí? Alô, Jonas? Eu tô ouvindo vocês certinho aqui, tá? Alô? Alô?
1: Alô?
0: Alô, Jonas, tô ouvindo você certinho, tá me ouvindo bem aí?

0: Ave Maria, cheia de graça, o Senhor é convosco. Bendita sois vós entre as mulheres, e bendito é o fruto do vosso ventre, Jesus.
1: Santa Maria, Mãe de Deus, rogai por nós, pecadores, agora e na hora de nossa morte. Amém.
2: Cheia de graça, Senhor, convosco, bendito é o fruto do vosso ventre, Jesus.
1: Santa Maria, Mãe de Deus, rogai por nós, pecadores, agora e na hora de nossa morte. Amém.
0: Ave Maria, cheia de graça, Senhor, convosco, bendito sois vós entre as mulheres, bendito é o fruto do vosso ventre, Jesus.
1: Santa Maria, Mãe de Deus, rogai por nós, pecadores, agora e na hora de nossa morte. Amém.
0: Ave Maria, cheia de graça, o Senhor é convosco. Bendita sois vós entre as mulheres.
2: Vosso ventre, Jesus.
1: Santa Maria, Mãe de Deus, rogai por nós, pecadores, agora e na hora de nossa morte. Amém.
0: Ave Maria, cheia de graça, o Senhor é convosco. Bendita sois vós entre as mulheres. Vosso ventre, Jesus.
1: Santa Maria, Mãe de Deus, rogai por nós, pecadores, agora e na hora de nossa morte. Amém.
0: Ave Maria, cheia de graça, o Senhor é convosco. Bendita sois vós entre as mulheres. Bendito é o fruto do vosso ventre.
1: Santa Maria, Mãe de Deus, rogai por nós, pecadores, agora e na hora de nossa morte. Amém.
0: Ave Maria, cheia de graça, o Senhor é convosco. Bendita sois vós entre as mulheres. Bendito é o fruto do vosso ventre, Jesus.
1: Santa Maria, Mãe de Deus, rogai por nós, pecadores, agora e na hora de nossa morte. Amém.
0: Ave Maria, cheia de graça, o Senhor é convosco. Bendita sois vós entre as mulheres. Bendito é o fruto do vosso ventre, Jesus.
1: Santa Maria, Mãe de Deus, rogai por nós, pecadores, agora e na hora de nossa morte. Amém.
0: Ave Maria, cheia de graça, o Senhor é convosco. Bendita sois vós entre as mulheres. Bendito é o fruto do vosso ventre, Jesus.
1: Santa Maria, Mãe de Deus, rogai por nós, pecadores, agora e na hora de nossa morte. Amém.
0: Glória ao Pai, ao Filho e ao Espírito Santo.
1: Como era no princípio, agora e sempre. Amém.
0: Ó meu Jesus, perdoai-nos, livrai-nos do fogo do inferno. Levai as almas todas para o céu. E socorrei principalmente, mais precisada da vossa infinita misericórdia. Santa Rita de Cássia,
1: rogai por nós.
0: São Pedro de São Paulo,
1: rogai por nós.
0: São José Operário,
1: rogai por nós.
0: Nossa Senhora da Conceição Aparecida,
1: rogai por nós, que recorremos a vós. Família Jonas e família, Deus abençoe vocês. Como é que é o nome da sua esposa?
0: Eliana, Patrícia, Joyce, Patrícia e Eduardo Eliseu.
1: Todo mundo junto aí, né? Aí são os filhos, é isso?
0: São todos ao redor aqui para rezar o segundo mistério.
1: Coisa boa, viu, gente? Obrigado, viu? Obrigado por rezar por nós, a força da família rezando junto aí também. A gente fica muito feliz de poder estar rezando com vocês nesse momento, ver a força da família rezando junto. Rezo pela minha família também, tá bom? E por todas as famílias do Brasil aí, sempre que vocês puderem, sempre que estiverem rezando o terço. Que Deus abençoe muito.
0: Sempre colocamos, Pablo, a intenção de todas as famílias.
1: Amém.
0: Principalmente as que rezam o texto nas 10 horas, nas 4 horas da manhã. Gostaria de mandar um abraço aqui também pro seu Geraldo Madeira, aqui de Coronel Fabriciano, dona Raimunda, a dona Alzira, lá, Almira, né? Lá aqui de Patinga, a Maria Márcia, lá de Manhuaçu, o seu Joaquim aqui também de Patinga, e todos que rezam o texto nesse momento.
1: Amém.
0: Que Nossa Senhora Aparecida cubra com o manto sagrado todas as famílias do Brasil.
1: Amém. Um grande abraço para você, meu querido. Que Deus abençoe. Um beijo grande nessa família linda, maravilhosa aí. Fiquem com
0: Deus.
1: Amém.
0: Obrigado.
1: Boa semana, viu?
0: Para nós.
1: Amém. Tchau, tchau.
0: Tchau.
1: Vamos lá. Coisa boa poder rezar com essa família linda, maravilhosa, né? É a família que reza unida. Permanece unida. Deixa eu mandar um abração especial aqui pra minha amiga Ariane, tá com a gente aqui também.
3: Alô, boa tarde, Murilo.
1: Oi, querida. Tarde,
3: Cristo,
1: não, aqui é diferente. Alô, boa noite, Pablo. Esse aqui já tava um outro áudio. A Ariane tá participando comigo aqui. Prazer rezar com você agora à noite, o terço de Nossa Senhora, viu? Você tem um programa abençoado e excelente. pedindo a você para colocar meu nome, né? No terço, minha família também, meus amigos, para vocês aí, todos da Rádio Aparecida. Principalmente pro meu neto Vinícius, pro meu filho Fábio de Noronha, Ferreira, enfim, para todos os meus filhos, para os meus netos, dos meus netos, para todos, para todo mundo, pedindo a Deus para que abençoe toda a face da terra, para livrar a gente de todos os conflitos. Amém, verdade. Um abraço para você, Ariane, que Deus te abençoe demais, minha querida. O Miguel Oscar Félix está comigo aqui também, de São José do Rio Preto, pedindo para toda a família, pelo irmão Ayrton Reginaldo Félix e Miguel Oscar Félix, a Lúcia de Juiz de Fora, louvando e agradecendo pela minha saúde, pela minha família e por todos que rezam o terço. Amém. A Lúcia Helena pedindo oração pela família dela, pra irmã Aparecida e o Severino, a Lúcia Helena de São Sebastião do Paraíso, Minas Gerais. Leleu, de Pedregulho, São Paulo. Boa noite, Pablo. Aqui do interior de São Paulo, Pedregulho, peço oração pra minha família, pra você, pro Eduardo, pra todos os irmãos do terço. Amém. Estamos sempre rezando juntos. Mael, aqui de Joinville, Santa Catarina. Ele é do Terço dos Homens, né? Tá rezando por toda a sua família, pedindo intercessão de Deus Nossa Senhora por todos os doentes também. Aparecida Bassoli, de Juiz de Fora, pedindo as intenções aí, a mãe Aparecida, pela saúde de Renata Rainho, em tratamento de um câncer, uma situação muito difícil, pedindo proteção para sua família, em especial para o Éder e Elvira, pelos meus sobrinhos Pedro, Eduardo e Egon, pelas namoradas Isadora e Ana Luísa. Mãezinha Aparecida, você sabe de todas as minhas necessidades. Amém. Estamos aqui rezando por todos vocês. Vamos contemplar o terceiro mistério glorioso cantando com o Padre Joãozinho.

0: Alô, boa noite, com quem eu falo?
1: Luiz Ricardo.
0: Ô Luiz, bem-vindo. Qual cidade, Luiz?
1: Ponta Grossa, Paraná.
0: Bem-vindo, viu? Quais são as suas intenções?
1: Casar por todas as famílias que estão rezando o terço nesse momento.
0: Amém.
1: Pelo pleno estabelecimento do meu relacionamento, meu casamento.
0: Amém.
1: E pelo Alessandro Proença, que é o rapaz que alugou a kitnet aqui pra mim.
0: Vamos rezar por você, por todas as suas intenções. Vamos rezar então esse nosso terceiro mistério já, né? Passa bem rápido. Olha só, a gente ia falar que era o segundo, o terceiro mistério do terço glorioso, a descida do Espírito Santo sobre todos nós. E claro, eu começo a rezar aqui e você responde, tá bom? Pode ser assim?
1: Ser assim.
0: Pai nosso que estás no céu, santificado seja o vosso nome, venha a nós o vosso reino, seja feita a vossa vontade, assim na terra como no céu.
1: O pão nosso de cada dia nos dai hoje, perdoai as nossas ofensas, assim que nós perdoamos a quem nos tem ofendido, e não deixeis cair em tentação, mas vai do mal. Amém.
0: Ave Maria, cheia de graça, o Senhor é convosco, bendita sois vós entre as mulheres, e bendito é o fruto do vosso ventre, Jesus.
1: Santa Maria, Mãe de Deus, rogai por nós, pecadores, agora e na hora de nossa morte. Amém.
0: Ave Maria, cheia de graça, o Senhor é convosco, bendita sois vós entre as mulheres, e bendito é o fruto do vosso ventre, Jesus.
1: Santa Maria, Mãe de Deus, rogai por nós, pecadores, agora e na hora de nossa morte. Amém.
0: Ave Maria, cheia de graça, o Senhor é convosco, bendita sois vós entre as mulheres, e bendito é o fruto do vosso ventre, Jesus.
1: Santa Maria, Mãe de Deus, rogai por nós, pecadores, agora e na hora de nossa morte. Amém.
0: Ave Maria, cheia de graça, o Senhor é convosco. Bendita sois vós entre as mulheres, e bendito é o fruto do vosso ventre, Jesus.
1: Santa Maria, Mãe de Deus, rogai por nós, pecadores, agora e na hora de nossa morte. Amém.
0: Ave Maria, cheia de graça, o Senhor é convosco. Bendita sois vós entre as mulheres, e bendito é o fruto do vosso ventre, Jesus.
1: Santa Maria, Mãe de Deus, rogai por nós, pecadores, agora e na hora de nossa morte. Amém.
0: Ave Maria, cheia de graça, o Senhor é convosco. Bendita sois vós entre as mulheres, e bendito é o fruto do vosso ventre, Jesus.
1: Santa Maria, Mãe de Deus, rogai por nós, pecadores, agora e na hora de nossa morte. Amém.
0: Ave Maria, cheia de graça, o Senhor é convosco. Bendita sois vós entre as mulheres, e bendito é o fruto do vosso ventre, Jesus.
1: Santa Maria, Mãe de Deus, rogai por nós, pecadores, agora e na hora de nossa morte. Amém.
0: Ave Maria, cheia de graça, o Senhor é convosco. Bendita sois vós entre as mulheres, e bendito é o fruto do vosso ventre, Jesus.
1: Santa Maria, Mãe de Deus, rogai por nós, pecadores, agora e na hora de nossa morte. Amém.
0: Ave Maria, cheia de graça, o Senhor é convosco. Bendita sois vós entre as mulheres, e bendito é o fruto do vosso ventre, Jesus.
1: Santa Maria, Mãe de Deus, rogai por nós, pecadores, agora e na hora de nossa morte. Amém.
0: Ave Maria, cheia de graça, o Senhor é convosco. Bendita sois vós entre as mulheres, e bendito é o fruto do vosso ventre, Jesus.
1: Santa Maria, Mãe de Deus, rogai por nós, pecadores, agora e na hora de nossa morte. Amém.
0: Ave Maria, cheia de graça, o Senhor é convosco. Bendita sois vós entre as mulheres, e bendito é o fruto do vosso ventre, Jesus.
1: Santa Maria, Mãe de Deus, rogai por nós, pecadores, agora e na hora de nossa morte. Amém.
0: Glória ao Pai, ao Filho e ao Espírito Santo.
1: Como era no princípio, agora e sempre. Amém.
0: Ó meu Jesus,
1: perdoai, livrai-nos do fogo do inferno, levai as almas todas para o céu e socorrerem principalmente as que mais precisarem da vossa misericórdia, Senhor Jesus.
0: Nossa Senhora Aparecida,
1: rogai por nós.
0: São José,
1: rogai por nós.
0: Muito obrigado, meu querido. Um grande abraço para você, viu, Ricardo? Obrigado
1: todos
0: por
1: se... outro para vocês.
0: Obrigado por se disponibilizar para rezar com a gente. Obrigado por estar sempre com a rede Aparecida de rádio aqui rezando. E, claro, rezo também pela sua família e por toda a sua família, tá bom?
1: Vocês também estão nas minhas orações.
0: Obrigadão, meu amigo. Um grande abraço.
1: Abraço.
0: Fique com Deus.
1: Amém, vocês também.
0: Amém. Temos intenções aqui, com a graça de Deus. Muita gente participando comigo aqui, né?

0: Claro, eu vou apresentar aqui as intenções do Geraldo Madeira, de Coronel Fabriciano. Boa noite, meu amigo. Boa noite, meu amigo. Peço orações para a alma do Vaguinho, para a paz do mundo. Por todos os amigos da família do Devotos também, da família dos Devotos, né? Para o Terço dos Homens da Paróquia São Francisco. Amém. Vamos rezar por todos. A Margarida Freitas, de Campo Largo, está comigo aqui também. Hoje ela está passeando em Ponta Grossa e reza por todas as famílias. Famílias Freitas, Lopes, Neto, Davi José, as filhas Edley, Nádia, Ana Júlia, pelos genros, todos que estão rezando o terço nesse momento. Deixa eu ver quem mais está comigo aqui, pedindo intenções. Marilza, oi querida.
1: Boa noite, padre. Marilza.
0: Bem-vinda.
1: Santana do Paraíso, Minas Gerais.
0: Bem-vinda, viu, querido?
1: Coloca a minha família toda em oração.
0: Amém.
1: Que Nossa Senhora possa estar cobrindo com teu manto sagrado. Amém. E peço o coração para toda a humanidade, para os países que estão em crise, de guerra.
0: Verdade.
1: Que Nossa Senhora possa cobrir com teu manto sagrado. Amém. Todas as pessoas atingindo.
0: Amém, querida. Deus te abençoe muito. Obrigado, viu? A Iracema pedindo pela paz do mundo. Pela paz do mundo, né? A Marilza. Marilza, um abração pra você, tá? A Nancy comigo aqui também. O Pablo, se for necessário, posso rezar um mistério, tá? Ô, querida, obrigado, viu? Tá joia, obrigado por se disponibilizar. Eu já estou com os mistérios completos aqui, mas se não conseguir, eu ligo pra você, tá bom? Obrigado pelo carinho, obrigado pela participação, obrigado pela disponibilidade também. A Helena de Abaetetuba pedindo intenções para toda a família também, neste momento. A dona Nenê. Boa noite, meu amigo. Dona Nenê de Bom Jesus da Lapa, na Bahia. Estamos juntos em oração. Rezo pelos meus filhos, Emerson, Gláucia, Alana, Celina e Heloísa. Dona Nenê, um beijo grande no seu coração, viu? Que Deus abençoe muito essa família linda, maravilhosa que a senhora tem aí, tá bom? Beijo grande para vocês todos aí. Boa noite, rezo pela minha família, José Carlos de Araújo. Bom, rezando pela sua família também aqui, tá, querido? Deus abençoe muito vocês. Vamos contemplar o nosso quarto mistério glorioso agora. No quarto.

0: Vamos lá, né? Vamos rezar esse nosso quarto mistério. Vamos ver se a minha amiga vai atender aqui, a Célia de Roseira. Oi, Célia. Boa noite.
1: Noite.
0: Tudo bem?
1: Tudo bem, você,
0: mamãe? Bem-vinda. Tudo ótimo. Melhor agora, nada. Falando com você também.
1: Oh, que bom, fico feliz.
0: Quais são as suas intenções?
1: Pablo, eu quero pedir primeiramente a intercessão de Nossa Senhora para o tratamento da minha visão. Quero pedir a saúde, proteção para minha mãe, para o meu filho Naércio, que mora em Belo Horizonte, para a minha filha, que mora aqui comigo, dá aulas todos os dias. Quero pedir a Nossa Senhora que dê força e ânimo para ela, que tem dia que ela está meio desanimadinha. Pedir a Deus Nosso Senhor por todos os enfermos, pelas almas do purgatório, por todos que precisam de orações, que pedem as nossas orações, porque às vezes a gente

0: falo que vai rezar por eles, por você, por sua família.
1: Obrigado.
0: Por todos os nossos ouvintes aí, que é a família do Terço. Mandar um grande abraço com muito carinho por São Paulo Brito, pela dona Creuza, pela dona Nenê e pela dona Raimunda, que jamais esses irmãos esquecem de mim nas orações. Também para o seu Edivaldo lá de São Paulo, um grande abraço para ele e por todos que estão rezando conosco. E vamos rezar.
1: Vamos rezar, vamos rezar. Vamos lá, você começa. Oi?
0: Em agradecimento também por este momento, né?
1: Ah, com certeza. Momento muito especial, então, né?
0: Muito especial. Você não sabe o quanto.
1: Ô, Célia, então fica à vontade para você conduzir aí a oração e eu vou respondendo, tá bom?
0: Tá bom. Pai nosso que estás no céu, santificado seja o vosso nome. Venha a nós o vosso reino, seja feita a vossa vontade, assim na terra como no céu.
1: O pão nosso de cada dia nos dai hoje, perdoai as nossas ofensas, assim como nós perdoamos a quem nos tem ofendido. Não nos deixeis cair em tentação, mas livrai-nos do mal. Amém.
0: Ave Maria, cheia de graça, o Senhor é convosco. Bendita sois vós entre as mulheres, bendito é o fruto do vosso ventre, Jesus.
1: Santa Maria, Mãe de Deus, rogai por nós, pecadores, agora e na hora de nossa morte. Amém.
0: Rezar também pelas vocações sacerdotais religiosas, pelo nosso novo sacerdote Wesley, que já veio celebrar aqui com a gente, pedir oração, rezar pela perseverança dele na vocação, por todos os seminaristas e por todos que assim sentem no coração um chamado para servir a Deus, mas por um motivo ou outro eles ficam meio assim sem saber o que fazer. Então, nessa intenção também eu quero rezar.
1: Amém.
0: Ave Maria, cheia de graça, o Senhor é convosco. Bendita sois vós entre as mulheres, bendito é o fruto do vosso ventre, Jesus.
1: Santa Maria, Mãe de Deus, rogai por nós, pecadores, agora e na hora de nossa morte. Amém.
0: Ave Maria, cheia de graça, o Senhor é convosco. Bendita sois vós entre as mulheres, bendito é o fruto do vosso ventre, Jesus.
1: Santa Maria, Mãe de Deus, rogai por nós, pecadores, agora e na hora de nossa morte. Amém.
0: Ave Maria, cheia de graça, o Senhor é convosco. Bendita sois vós entre as mulheres. Bendito é o fruto do vosso ventre, Jesus.
1: Santa Maria, Mãe de Deus, rogai por nós, pecadores, agora e na hora de nossa morte. Amém.
0: Ave Maria, cheia de graça, o Senhor é convosco. Bendita sois vós entre as mulheres. Bendito é o fruto do vosso ventre, Jesus.
1: Santa Maria, Mãe de Deus, rogai por nós, pecadores, agora e na hora de nossa morte. Amém.
0: Ave Maria, cheia de graça, o Senhor é convosco. Bendita sois vós entre as mulheres. Bendito é o fruto do vosso ventre, Jesus.
1: Santa Maria, Mãe de Deus, rogai por nós, pecadores, agora e na hora de nossa morte. Amém.
0: Ave Maria, cheia de graça, o Senhor é convosco. Bendita sois vós entre as mulheres. Bendito é o fruto do vosso ventre, Jesus.
1: Santa Maria, Mãe de Deus, rogai por nós, pecadores, agora e na hora de nossa morte. Amém.
0: Ave Maria, cheia de graça, o Senhor é convosco. Bendita sois vós entre as mulheres. Bendito é o fruto do vosso ventre, Jesus.
1: Santa Maria, Mãe de Deus, rogai por nós, pecadores, agora e na hora de nossa morte. Amém.
0: Ave Maria, cheia de graça, o Senhor é convosco. Bendita sois vós entre as mulheres. Bendito é o fruto do vosso ventre, Jesus.
1: Santa Maria, Mãe de Deus, rogai por nós, pecadores, agora e na hora de nossa morte. Amém.
0: Ave Maria, cheia de graça, o Senhor é convosco. Bendita sois vós entre as mulheres. Bendito é o fruto do vosso ventre, Jesus.
1: Santa Maria, Mãe de Deus, rogai por nós, pecadores, agora e na hora de nossa morte. Amém.
0: Glória ao Pai, ao Filho e ao Espírito Santo.
1: Como era no princípio, assim como era no princípio, agora e sempre. Amém.
0: Ó meu Senhor e meu Deus, perdoai as nossas ofensas. Peraí.

0: meu, me perdi.
1: Não tem problema. Ó, meu Deus. Ó, meu Jesus,
0: perdoai-nos,
1: livrai-nos do fogo do inferno, levai as almas todas para o céu, e socorrei principalmente as que mais precisarem da vossa infinita misericórdia.
0: Nossa Senhora da Conceição Aparecida,
1: rogai por nós que recorremos a vós.
0: Santa Luzia,
1: rogai por nós.
0: São Pedro e São Paulo,
1: rogai por nós. Que bênção. Obrigado, Célia. Obrigado,
0: agradeço,
1: viu, querida? Que Deus abençoe muito você. E é bom
0: demais. Eu fiquei emocionada, viu? Até agora, não chegou no final, fiquei emocionada, porque estou tão concentrada nessa oração tão importante para mim, esse momento que você é um presente de Deus. Deus te abençoe, viu?
1: Amém, minha amiga. Que bom. É bom a gente estar junto, a gente se perde assim. Mas não, a gente não se perde, a gente se encontra até demais. E aí as emoções acabam chegando no nosso coração e é bom, né? É bom demais. É um momento
0: com certeza.
1: É um momento que a gente sabe rezar o terço, a gente reza muito tempo, mas a emoção às vezes toma conta da gente, porque só Deus sabe as dificuldades, os problemas que a gente está passando neste momento, né? E também as alegrias que a gente traz do coração.
0: Uhum.
1: E a gente não tem noção às vezes, viu? Que a gente está aqui como locutor, a gente está chegando em tantos lugares desse Brasil, é tanta gente agora, ô Célia, ajoelhada diante do seu cantinho de oração. É tanta gente nesse momento angustiada, é tanta gente agradecida, tanta gente feliz também rezando. E assim a vida do cristão. A gente vai segurando a nossa cruz nos dias de alegria e também nos dias de dificuldade. Mas sempre segurando a nossa cruz. Que é a nossa esperança.
0: Eu estou vivendo momentos de apreensão, de dúvidas, né? Que Deus não dá a cruz maior que a gente aguenta levar.
1: É verdade.
0: Então a gente precisa estar meditando nesse momento para compreender e aceitar também, né?
1: Uhum.
0: Até aquela situação assim se resolver, a gente fica assim apreensivo, como se diz, preocupado, vamos dizer assim, né? Como eu falei para minha mãe uns dias desse, eu achei que eu tinha perdido um documento e estava guardado num lugar que eu menos podia imaginar. Então, naquele momento já veio aquele desespero. E agora verdade. Eu preciso tirar outro documento, aquela coisa toda. Aí eu sentei, pensei bem, falei para minha mãe: meu Deus, meu Senhor, me perdoe, porque às vezes uma pequena provazinha que a gente pode estar sendo submetido, a gente já se desespera.
1: Verdade.
0: Já fica pensando: nossa, eu vou ter que fazer isso, eu vou ter que fazer aquilo. Então, neste momento, a gente vê como que a gente reza, a gente ora, a gente pede para os irmãos oração, mas que a nossa carne, ela é fraca.
1: Verdade.
0: Né?
1: Nós somos limitados, né?
0: Exatamente, o nosso espírito, ele está forte, como São Paulo mesmo fala: o meu espírito está forte, mas a carne é fraca.
1: É.
0: Então, neste momento é que a gente vê pequena coisa, aí levei o pensamento em Deus e Nossa Senhora, nas almas do purgatório, que eu tenho muita fé, muita assim, devoção com elas, Nossa Senhora, e assim entreguei nas mãos de Deus este momento, que pra gente correr atrás de arrumar um outro documento é dor de cabeça,
1: é difícil, complicado. Uhum.
0: Então tudo vem na cabeça da gente naquela hora.
1: É verdade.
0: Aí eu peguei, me silenciei, falei: Senhor, meu Deus, dá paz pro meu coração, que se tiver aqui dentro da minha casa, eu vou encontrar. E deitei para descansar um pouquinho, que eu já tinha chegado no meu trabalho. Aí veio na minha cabeça a caixa de sapato, porque tinha chegado um sapatinho que eu comprei, a caixa de sapato. Eu não sei como e nem por quê.

0: Eu coloquei lá do documento. Aí quando eu abri a caixa do sapato, lá estava. Então nessa hora Deus falou para mim assim: você não teve a fé, não confiou o suficiente em mim. Eu falando isso para mim, sabe?
1: Uhum.
0: Você está rezando, você está pedindo, você está falando que confia em mim, mas quando eu te coloco numa pequena prova, você é reprovada. Então, tem que vigiar mais, prestar mais atenção e
1: confiar
0: assim,
1: mais em Deus.
0: Confiar mais em Deus, Pablo, essa é a palavra, confiança. Confiar em algo que você não sabe como e nem que jeito vai acontecer, mas que ele, sabendo de tudo da nossa vida, no momento certo vai acontecer, porque o momento nosso não é dele.
1: É, quando ele acalmou. Quando ele acalmou a tempestade, ele estava lá na proa do barco, sabe? Então,
0: exatamente.
1: Esse é o maior sentido que a gente traz no nosso coração nesse momento, é isso. Ele está sempre ali.
0: Aquilo,
1: mesmo que a tempestade está, né, tudo desorganizado, Deus está ali na proa, está cuidando da gente.
0: Exatamente. E a gente está gritando com medo do vento, né?
1: Verdade. Obrigado, Célio.
0: E é isso aí. Tá bom? Muito obrigada, meu anjo.
1: Obrigado
0: do céu,
1: você
0: da, pelo momento de oração.
1: Amém.
0: Uma santa semana para você e
1: pra
0: sua família.
1: Nós.
0: Muita saúde, muita paz, muito assim, bênção de São Brás nessa voz maravilhosa.
1: Amém,
0: que
1: minha amiga. Obrigada.
0: E nesse dom tão assim, carinhoso que você tem de nos acolher. Então, que Deus abençoe, que Nossa Senhora te proteja. E este momento foi o único para mim essa noite.
1: Amém.
0: Deus te abençoe.
1: Amém. Você também, querida. Dorme com Deus, viu?
0: Amém.
1: A gente
0: você
1: se encontra.
0: Também.
1: Tchau.
0: Se encontra, se Deus quiser.
1: Amém.
0: Salve Maria.
1: Salve Maria. Obrigado, Célia. Agora sim, minha gente, deixa eu colocar mais uma intenção aqui da Luísa. Boa noite, estou rezando com vocês. Peço por nossas famílias, por todos que estão rezando conosco. Luzia, Luísa, Regina Moreira de Florianópolis. Vou tentar colocar, acho que eu coloquei todo mundo aqui. Boa noite, sou Rodrigo de Linhares. Quero pedir oração pelo meu sobrinho que se encontra no hospital, por toda a minha família, pelos membros da comunidade católica, pelo padre da minha paróquia, por todos os sacerdotes, pelo meu trabalho, por vocês que trazem essa bênção através da Rádio Aparecida. Deus abençoe muito. Amém, meu querido. Obrigado, viu? Deus abençoe muito você. Boa noite. É o Rogério de Jales aqui falando com a gente. Estou toda noite rezando com vocês, viu? Peço oração pelo meu casamento. Clamo também toda a reconciliação com a minha esposa, tá bom? Amém. Vamos rezar por você, pela sua família, tá, querido? Vamos contemplar o nosso quinto e último mistério desta noite tão especial de domingo.
2: Quinto

0: rezar juntos esse quinto e último mistério com a Daniela lá de Ponta Grossa também participando com a gente. Oi, Dani, boa noite.
1: Boa noite.
0: Tudo bem com você?
1: Tudo bem.
0: Seja muito bem-vindo.
1: Jesus, Mãe de Maria.
0: Amém. Pode colocar suas intenções, fica à vontade.
1: Quero colocar as intenções, rezar pelo meu filho, que ele vai viajar amanhã, né, de madrugada, na Santa Catarina, arrumar um trabalho lá, né? Que Deus possa iluminar a vida dele, os caminhos dele, né?
0: Sim.
1: E peço pela minha família, pelo meu esposo também, que saiu de casa e, se Deus quiser, tá voltando para casa. Que Deus possa iluminar a vida dele também, né? E coloca a minha família, né? Em primeiro lugar, meus filhos, meus netos, né? Principalmente a mim, né?
0: Amém.
1: Que Nossa Senhora possa iluminar a minha vida, meus caminhos, matrimônio, né? Que tá bem difícil, né? Mas Deus sabe todas as coisas, com a senhora também, né?
0: Amém. Verdade. Vamos colocar tudo nas mãos de Deus, pela intercessão de Nossa Senhora. Vou pedir para você abaixar um pouquinho o retorno do seu rádio aí, tá, senão vai ficar difícil a gente rezar, tá bom?

0: Tá bom.
1: Aí você escuta pelo telefone, que daí dá pra gente rezar juntinhos aqui, tudo tranquilo.
2: Alexa, volume 2. Aí, acho que agora deu.
1: Agora deu. Vamos lá então rezar esse nosso quinto e último mistério do terço, dos mistérios gloriosos. Você quer rezar? Quer rezar? Colocar, quer direcionar essa oração?
2: Oi?
1: Rezando? Quer rezar você? E eu vou respondendo, pode ser? Vamos lá então.
2: Sim. Pai nosso que estás no céu, santificado seja o vosso nome, venha a nós o vosso reino, seja feita a vossa vontade, assim na terra como no céu.
1: Pão nosso de cada dia nos dai hoje, perdoai as nossas ofensas, assim como nós perdoamos a quem nos tem ofendido, não os deixeis cair em tentação, mas livrai-nos do mal. Amém.
2: Ave Maria, cheia de graça, Senhor é convosco, bendito sois vós entre as mulheres, e bendito é o fruto do vosso ventre, Jesus.
1: Santa Maria, Mãe de Deus, rogai por nós, pecadores, agora e na hora de nossa morte. Amém.
2: Ave Maria, cheia de graça, Senhor é convosco, bendito sois vós entre as mulheres, e bendito é o fruto do vosso ventre, Jesus.
1: Santa Maria, Mãe de Deus, rogai por nós, pecadores, agora e na hora de nossa morte. Amém.
2: Ave Maria, cheia de graça, Senhor é convosco. Bendito sois vós entre as mulheres, e bendito é o fruto do vosso ventre, Jesus.
1: Santa Maria, Mãe de Deus, rogai por nós, pecadores, agora e na hora de nossa morte. Amém.
2: Ave Maria, cheia de graça, Senhor é convosco. Bendito sois vós entre as mulheres, e bendito é o fruto do vosso ventre, Jesus.
1: Santa Maria, Mãe de Deus, rogai por nós, pecadores, agora e na hora de nossa morte. Amém.
2: Ave Maria, cheia de graça, Senhor é convosco, bendito sois vós entre as mulheres, e bendito é o fruto do vosso ventre, Jesus.
1: Santa Maria, Mãe de Deus, rogai por nós, pecadores, agora e na hora de nossa morte. Amém.
2: Ave Maria, cheia de graça, Senhor é convosco, bendito sois vós entre as mulheres, e bendito é o fruto do vosso ventre, Jesus.
1: Santa Maria, Mãe de Deus, rogai por nós, pecadores, agora e na hora de nossa morte. Amém.
2: Ave Maria, cheia de graça, Senhor é convosco, bendito sois vós entre as mulheres, e bendito é o fruto do vosso ventre, Jesus.
1: Santa Maria, Mãe de Deus, rogai por nós, pecadores, agora e na hora de nossa morte. Amém.
2: Ave Maria, cheia de graça, Senhor é convosco, bendito sois vós entre as mulheres, e bendito é o fruto do vosso ventre, Jesus.
1: Santa Maria, Mãe de Deus, rogai por nós, pecadores, agora e na hora de nossa morte. Amém.
2: Ave Maria, cheia de graça, Senhor é convosco, bendito sois vós entre as mulheres, e bendito é o fruto do vosso ventre, Jesus.
1: Santa Maria, Mãe de Deus, rogai por nós, pecadores, agora e na hora de nossa morte. Amém.
2: Ave Maria, cheia de graça, Senhor é convosco, bendito sois vós entre as mulheres, e bendito é o fruto do vosso ventre, Jesus.
1: Santa Maria, Mãe de Deus, rogai por nós, pecadores, agora e na hora de nossa morte. Amém.
2: Glória ao Pai, aos Filhos e ao Espírito Santo.
1: Assim como era no princípio, agora e sempre. Amém.
2: Ó meu Jesus,
1: perdoai-nos, livrai-nos do fogo do inferno, levai as almas todas para o céu e socorrei principalmente as que mais precisarem da vossa infinita misericórdia.
2: Nossa Senhora de Fátima,
1: rogai por nós.
2: Nossa Senhora Aparecida,
1: rogai por nós que recorremos a vós.
2: São José,
1: rogai por nós. Infinitas graças vos damos, soberana rainha, pelos benefícios que todos os dias recebemos de vossas mãos liberais. Dignai-vos agora e para sempre tomarmos debaixo do vosso poderoso amparo. Para mais nos obrigarmos, vos saudamos com uma salve rainha. Salve rainha, mãe de misericórdia, a vida, doçura e esperança nossa salve. A vós bradamos, degredados filhos de Eva, a vós suspiramos gemendo chorando neste vale de lágrimas. Eia, pois, advogada nossa, e esses vossos olhos misericordiosos a nos volvei, e depois dos vossos desterros, mostrai-nos a Virgem Maria. Ó clemente, ó piedosa, ó doce sempre Virgem Maria, rogai por nós, Santa Mãe de Deus, para que sejamos dignos das promessas de Cristo. Amém. Daniela, Deus abençoe você. Obrigado, viu, pela participação, obrigado por rezar conosco e deixar também toda a sua família nesse momento.
2: Deus abençoe, que nós podemos dormir a vida de vocês.
1: Amém.
2: Obrigada pelas orações.
1: Tchau, querida, fique com Deus.
2: Boa noite. Também.

0: Amém.
1: Outro teste, tchau.
0: Tchau. Vamos colocar nossa vida nas mãos da Mãe Aparecida, nos consagrando a ela neste momento. Ó Maria Santíssima, pelos méritos de nosso Senhor Jesus Cristo, em vossa querida imagem de Aparecida, espalhais inúmeros benefícios sobre todo o Brasil. Eu, embora indigno de pertencer ao número de vossos filhos e filhas, mas cheio dos desejos de participar dos benefícios de vossa misericórdia, prostrado a vossos pés, consagro-vos o meu entendimento para que sempre pense no amor que mereceis. Consagro-vos a minha língua para que sempre vos louve e propague a vossa devoção. Consagro-vos o meu coração para que, depois de Deus, vos ame sobre todas as coisas. Recebei-me, ó Rainha incomparável, vós que o Cristo crucificado, Deus-nos por mãe, no ditoso número de vossos filhos e filhas, e acolhei-me debaixo de vossa proteção. Socorrei-me em todas as minhas necessidades, espirituais e temporais, sobretudo na hora da minha morte. Abençoai-me, ó celestial cooperadora, com vossa poderosa intercessão. Fortalecei-me minha fraqueza, a fim de que, servindo-vos fielmente nesta vida, possa louvar-vos, amar-vos e dar-vos graças no céu por toda a eternidade. Assim seja. Amém. Muito obrigado por você ter rezado comigo, ter ficado até esse momento agora, aqui no programa com a Mãe Aparecida, colocando as suas intenções, colocando a sua vida nas mãos de Deus através da Mãe Aparecida, através dessa oração do Santo Terço. A gente vai agora para um breve intervalo e eu já volto já, tá bom? Obrigado por você ter rezado comigo, ter colocado a sua vida. Eu acolhi aqui, né, praticamente todas as intenções, mas aquelas que eu não consegui colocar no ar aqui, você sabe que Deus, Nossa Senhora, tá recebendo nas suas mãos. Nossa Senhora tá levando até Deus, com toda certeza, que a gente traz o nosso coração, que confie em Deus, que confie em Nossa Senhora. Nós que somos cristãos e temos essa fé, esse amparo, esse porto seguro tão especial. Daqui a pouquinho eu tô de volta já já.
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2: 11 horas e 6 minutos, boa noite. Eu tô sempre à tarde aqui, então eu vou falando boa tarde. Ai, meu Deus do céu. Me ajuda, gente. Mas deu certo. Pablo, bom retorno, viu, pra sua casa. Que Nossa Senhora te proteja. Obrigado, Iracema. Obrigado pelas orações. Muito importante, né? A gente vai com Deus, com Nossa Senhora. Sempre. Não pode faltar, não. Jamais. É, deixa eu ver quem tá mais aqui comigo, que participou. É, vamos rezar por você, tá bom, ô Rogério? Tô rezando por você, colocando as suas intenções aqui no colo de Nossa Senhora, tá bom? Deus abençoe você muito, meu amigo. Rezando por você aqui. É, também rezando pela minha querida Micaele. Micaele, Deus abençoe muito sua vida. É, o Paulo Roberto de Oliveira tá aqui também, tô mandando um abraço. É, tô rezando, estamos colocando também aqui, viu? Todos os dias, né? Claro. Coloca amanhã também suas intenções aí, viu, Paulo? Na hora da consagração. Joia? Ricardo, um abraço pra você, Ricardo. Postou a foto do cantinho de oração dele aqui. Que legal. Isso aí, meu amigo. Belezinha. Deus abençoe muito você e sua família, tá bom? É, quem mais aqui comigo? Arley Soares também com a gente aqui. O Arley, um abração pra você, toda a sua família aí também, viu, querido? Deus abençoe muito vocês aí. Gente como nós, é o quadro que tá chegando pra você agorinha.
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3: Hoje, dia 23 de agosto, nós vamos conhecer a história de Jasão, coordenador e hospedeiro dos missionários em Tessalônica. Arrastaram Jasão e alguns irmãos diante das autoridades. Esta história você vai conferir no livro dos Atos, capítulo 17, versículo 6. Jasão era um judeu da cidade de Tessalônica. Paulo e Silas chegaram a Tessalônica durante a segunda viagem missionária e se hospedaram na casa de Jasão. Conforme seu costume, aos sábados, Paulo foi procurar os judeus na sinagoga e, por 3 sábados seguidos, discutia com eles. Partindo das escrituras, explicava e demonstrava para eles que o Messias devia morrer e ressuscitar dos mortos. E acrescentava: "O Messias é este Jesus que eu anuncio a vocês." Alguns judeus se convenceram disso, se uniram a Paulo e Silas, assim como um bom número de gregos que adoravam o Deus único e não poucas mulheres da alta sociedade. Isso provocou a inveja de alguns judeus, que conseguiram provocar um tumulto na cidade. Eles procuraram Paulo e Silas na casa de Jasão, querendo arrastá-los para a assembleia do povo da cidade. Não encontrando Paulo e Silas, arrastaram um Jasão e alguns irmãos diante das autoridades e gritavam: "Estes homens que estão transformando o mundo inteiro chegaram agora aqui também e Jasão deu hospedagem para eles. Todos eles vão contra a lei do imperador, afirmando que existe outro rei chamado Jesus." Ouvindo isso, a multidão e as autoridades ficaram agitadas e exigiram uma fiança por parte de Jasão e dos outros irmãos. Depois, soltaram e imediatamente os irmãos fizeram Paulo e Silas partir de noite para Bereia. Um outro Jasão é lembrado também no dia 4 de dezembro.

0: Alan Castro, Amor Maior. Vamos falar de Família dos Devotos? Porque, minha gente, pensa comigo. Ser Família dos Devotos é assumir a bonita missão de cuidar da casa de Nossa Senhora. 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Esse cartão mostra que pertencemos, sustentamos e cuidamos do Santuário Nacional. O cartão do devoto é um cartão de quem ajuda a manter firme a missão de cuidar da casa de Nossa Senhora. 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Títulos Marianos chegando para você.
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2: Nossa Senhora das Neves. Nossa Senhora das Neves é um dos títulos mais antigos e venerados da Virgem Maria, profundamente enraizado na tradição cristã desde o século IV. A devoção à Nossa Senhora das Neves tem sua origem em um dos milagres mais notáveis da história da Igreja Católica, que resultou na construção da Basílica de Santa Maria Maior, em Roma. Uma das quatro basílicas papais maiores e a primeira dedicada à Nossa Senhora no Ocidente. O milagre ocorreu durante o papado de Libério em 352 d.C. Um nobre romano chamado João, juntamente com sua esposa, ambos devotos cristãos, decidiram consagrar sua riqueza à construção de uma igreja em honra à Virgem Maria. Em uma noite de agosto, entre os dias 4 e 5, a Virgem Maria apareceu em sonho ao casal e também ao Papa Libério, indicando que uma igreja deveria ser erguida no local onde a neve caísse. Na manhã seguinte, o Monte Esquilino, em pleno verão romano, estava milagrosamente coberto de neve. Vendo nisso um sinal divino, o Papa Libério traçou o perímetro da nova igreja na neve, e assim começou a construção da Basílica de Santa Maria Maior. A devoção à Nossa Senhora das Neves rapidamente se espalhou a partir de Roma. A Basílica se tornou um dos principais centros de peregrinação, sendo várias vezes ampliada e adornada ao longo dos séculos. Entre as relíquias mais preciosas ali conservadas está um fragmento do Presépio de Belém, trazido para Roma no século VII. A devoção à Nossa Senhora das Neves não se limitou a Roma. Se expandiu para outras regiões da Europa e, eventualmente, para a América Latina. Em tempos de crise, como pestes e guerras, os fiéis recorriam à intercessão de Nossa Senhora das Neves em busca de proteção e auxílio. E muitos milagres foram atribuídos à sua intervenção. Nossa Senhora das Neves é venerada como um símbolo de pureza, proteção e intercessão materna. A neve, elemento central no milagre, representa a pureza imaculada da Virgem Maria, que cobre e protege os fiéis contra as impurezas do pecado. Esta devoção convida os cristãos a confiar na intercessão da Mãe de Deus, especialmente nos momentos de dificuldade. A Basílica de Santa Maria Maior, dedicada à Nossa Senhora das Neves, permanece como um dos mais importantes santuários marianos do mundo, um refúgio espiritual para milhões de fiéis que buscam a proteção e o consolo da Mãe de Deus. Nossa Senhora das Neves, rogai por nós.
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0: Redentorista da província Nossa Senhora Aparecida. Estou chegando aqui na programação da Rádio Aparecida com um quadro Seguindo o Redentor, para partilhar com você os trabalhos que são realizados nos Centros de Assistência Social, o CAS. Hoje nós vamos ouvir mais um depoimento de um assistido do CAS Santíssimo Redentor. CAS este que fica aqui na cidade de Aparecida. Meu irmão, minha irmã, o programa SOS Família, lá do CAS Santíssimo Redentor e das obras sociais redentoristas, contribui para o fortalecimento de vínculos familiares e comunitários da faixa etária de 30 a 59 anos, favorecendo assim o protagonismo e a conquista da autonomia, resultando na participação cidadã, com a compreensão crítica da realidade social e do mundo contemporâneo. Este programa visa assegurar um espaço de referência para o convívio grupal, para o convívio comunitário e social, com desenvolvimento de relações de afetividades, solidariedades, encontros intergeracionais, troca de experiências e vivências que possibilitam o desenvolver e a convivência familiar e comunitária. E hoje queremos partilhar com você a história de vida de um dos nossos assistidos que participa do programa SOS Família aqui no CAS. Ouvir juntos o depoimento da Fátima.
1: Meu nome é Aparecida de Fátima de Souza, tenho 54 anos e participo do CAS Santíssimo Redentor aqui de Aparecida. Eu participo do CAS desde quando ele era nas comunidades, desde 2008. Então, minha história com o CAS aconteceu com a minha vizinha, que é uma amiga minha, que estava grávida na época e era gravidez de risco, ela precisava ir. Então, ela me convidou para ir com ela. Eu fui com ela e comecei participando com ela. Então, eu, antes de começar aqui no CAS, eu tinha muitos pensamentos negativos. Eu era uma pessoa que não falava bom dia, boa tarde, boa noite para as pessoas, né? Eu não era muito de. Eu era de conversar, mas não era muito de interagir com as pessoas, né? Eu melhorei 100%, né? Bem mesmo, sabe, assim, porque aqui é como se fosse minha segunda casa, né, que eu aprendi muito aqui. Bom, no começo, como eu fazia artesanato e inclusão digital, eu optei mais pelo artesanato. Então, foi um incentivo pra mim ter uma renda a mais na minha vida. Fui gostando, fui aprendendo, fui tendo mais paciência, né, porque não era meu forte. Então, aqui... Pra mim, sempre foi uma segunda casa. Eu sempre gosto de vir aqui. E eu digo que nunca aprendi tudo. Sempre eu tô aprendendo mais. Eu tinha aquele vínculo familiar, mas não era aquela coisa apegada, né? Eu era muito... Falava, brigava muito, assim, tipo, nessas coisas que a gente faz, né? Aí, depois daqui, eu comecei a ter mais proximidade com a família, mais amor, vamos dizer assim, né? Que a gente vai aprendendo com tudo, entendeu? Com a minha filha também, tive um comunicamento mais melhor, assim, tipo de mãe e filha, que a gente era, eu era muito dura com ela. Amizade, o amor ao próximo, né? Que a gente, eu sempre gostei de ajudar as pessoas, mas aqui eu aprendi muito mais a ajudar as pessoas. Então, eu tenho muito a agradecer aos redentoristas, né? Eu gosto muito deles. Eu acho que esse projeto que ele fez aqui, olha, foi a melhor coisa que eles fizeram. Porque não só aqui em Aparecida, quando em outros lugares que eles têm, né? Os outros casos que eles têm aqui. Eu acho que é uma oportunidade, assim, da pessoa se encontrar consigo mesma. Porque às vezes a pessoa tá perdida, não perdida assim de que tá pra rua, mas perdida do que ela, a pessoa é, vamos supor, a pessoa, eu não sei mais quem eu sou, tô fazendo coisa que não sei o que é pra mim. Então eu acho que o CAS ajuda a pessoa a se reencontrar em si mesma.
0: Que bonita história de vida da Aparecida de Fátima, que participa das atividades que são desenvolvidas aqui no CAS Santíssimo Redentor. E nós já estamos quase chegando ao finalzinho de nossa participação aqui na programação da Rádio Aparecida. Deixo nosso agradecimento à Aparecida de Fátima e a você que está sintonizado aqui na Rádio Aparecida. E no último quadro, Seguindo o Redentor do mês, você vai ter mais uma oportunidade de conferir a história de um participante do programa Vida Ativa, também aqui do CAS Santíssimo Redentor em Aparecida. E encerrando, deixo mais uma vez o convite para você nos acompanhar através dos meios de comunicação sociais e conhecer um pouco mais as atividades que são desenvolvidas nos nossos CAS. Através do site a12.com/CAS, ainda o nosso Instagram, acesse lá, @ CAS Obras Sociais Redentoristas, e conheça um pouco mais das nossas atividades que são desenvolvidas pelos Centros de Assistência Social, o CAS. Até a próxima semana para a nossa última participação do mês aqui na programação da Rádio Aparecida. Deus abençoe.
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4: Não somos deste mundo e vivemos pouco tempo na terra. Depois iremos para Deus, para a pátria, para a luz. O dia da morte não é dia de tristeza, mas de alegria. A morte não é o fim. A morte é a passagem deste mundo para a casa do Pai. Somos o povo de Deus, os queridos, os filhos, os benditos. Deus habita em nós desde o nosso batizado, ou então desde o dia em que fizemos aquela confissão para sairmos do pecado. Nossa alma vive na luz. A beleza infinita de Deus foi comunicada ao ser humano. Herdeiros do céu, irmãos de Jesus, povo bendito, povo escolhido, uma geração sacerdotal, porque nós passamos a vida unidos a Cristo, oferecendo tudo o que temos e tudo o que somos. Não vivemos para nós, vivemos para Deus. Caríssimos, olhemos para o céu com confiança. Aproximemo-nos do trono da graça, que é Jesus crucificado. Somos de Deus, somos da pátria, somos da luz. Vivamos unidos a Cristo para praticar as obras do Espírito Santo. O Espírito Santo está conosco para nos ajudar. Olhai para o céu, irmãos, nós somos de lá.
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10: 11 horas e 30 minutos, horário de Brasília.
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Rádio Aparecida, 75 anos. Vamos lá, coisa boa, né? Uma noite especial pra você, viu? Maravilhosa, uma semana ainda mais especial daqui a pouquinho. Segunda edição do programa com a Mãe Aparecida. O grito de paz é Vicente.

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2: Hoje, precisamos entender a vida como presença de Deus com esse tema: valorizar as virtudes do próximo. Em nossa convivência humana, nem sempre reconhecemos ou valorizamos as virtudes, talentos, carisma das pessoas que estão ao nosso redor. Até mesmo em nível familiar, temos dificuldades para reconhecer os valores do ser humano. Desde a nossa origem, embora criados à imagem e semelhança de Deus, já nascemos com orgulho, inveja e com uma idolatria pessoal egoísta. Esta visão personalista e individualista me impede de olhar o outro com os seus dons e talentos, imaginando que ele pode ser um concorrente, um rival à minha pessoa. Esta é a essência perversa do coração humano, enquanto os seus critérios de valores estão vinculados na esfera em nível social de uma elite triunfalista. Nesta dinâmica social, a pessoa só vai encontrar o seu espaço e ser reconhecida no ambiente social em que ela vive a partir dos títulos, diplomas, mestrado ou doutorado conquistados ao longo da sua carreira existencial. Nesse sentido, quando olhamos para Jesus, que era humano e divino, os seus contemporâneos não o reconheceram como uma pessoa especial, porque era alguém que não tinha títulos e não era conhecido por aqueles que tinham o poder. Ele não se encaixava nos padrões da sociedade do seu tempo. Era um mundo que vivia a lógica do poder, alimentada pela idolatria do ter, prazer e pelas coisas materiais. Dificilmente irá entender os mistérios inerentes na mistagogia da vida. É preciso acreditar e aprofundar neste mistério da vida.
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1: Ouvintes da Rádio Aparecida, uma vez mais somos chamados a refletir a nossa vocação. Será que realmente estamos respondendo com amor o chamado que Deus fez a cada um de nós? Ou muitas vezes temos dificuldade? Deus, ele nos dá força para responder com amor o seu chamado, mesmo que venha desafios, venha as dificuldades, os problemas do dia a dia na vocação a qual você foi chamado. Deus, ele nos dá essa coragem, essa força para refletir a nossa vocação e assim responder a ele com amor, com coragem e com disponibilidade de dizer sempre: eis-me aqui, envia-me. O ano era 2015 e, como faz anualmente, o saudoso Papa Francisco escreveu uma mensagem para o Dia Mundial de Oração pelas Vocações, cuja 53ª edição seria celebrada em abril de 2016. O tema do texto foi A Igreja Mãe de Vocações. Na ocasião, o pontífice recordou que a vocação cristã e as demais vocações nascem no meio do povo de Deus e são dons da misericórdia divina. Na mensagem, o Santo Padre ressaltou que a vocação nasce, cresce e é sustentada pela Igreja, pela oração, pela comunidade cristã. A maternidade da Igreja exprime-se através da oração perseverante pelas vocações e da ação educativa e de acompanhamento daqueles que sentem o chamado de Deus. Ao final do comunicado, o saudoso Papa Francisco fez uma prece especial ao Senhor da Messe, pedindo que conceda a todas as pessoas que estão trilhando um caminho vocacional uma profunda adesão à Igreja e aos pastores e a todos os fiéis, a comunhão e o discernimento. Então, juntamente com o saudoso Papa Francisco, nós queremos rezar a oração que ele fez pelas vocações na Igreja ou da Igreja. Pai de misericórdia, que destes o vosso Filho pela nossa salvação e sempre nos sustentais com os dons do vosso Espírito, concedei-nos comunidades cristãs vivas, fervorosas e felizes, que sejam fontes de vida fraterna e suscitem nos jovens o desejo de se consagrarem a vós e à evangelização. Sustentai-as no seu compromisso de propor uma adequada catequese vocacional e caminhos de especial consagração. Dai sabedoria para o necessário discernimento vocacional, de modo que em tudo resplandeça a grandeza de vosso amor misericordioso. Maria, Mãe Educadora de Jesus, interceda por cada comunidade cristã, para que, tornada fecunda pelo Espírito Santo, seja fonte de vocações autênticas para o serviço do povo santo de Deus. Que assim seja. Amém. Querido irmão, querida irmã, ouvinte da Rádio Aparecida, da Rede Aparecida de Comunicação, o nosso abraço. Deus abençoe.
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1: Esta é a diferença entre o pão material, a fome de pão, e o pão espiritual. A fome de Deus, aquele se pode saciar comendo. Mas este, quanto mais se come, mais fome se tem. Mais ansiedade de Deus e de suas coisas, de sua justiça e de seu amor, de seu espírito e de sua vida. Aquele que ama, deseja amar mais. O que é feliz anseia por nova felicidade. O Filho de Deus anseia por seu Pai Celestial cada vez mais, até chegar à eterna comunhão, na qual todo gozo será satisfeito e toda felicidade cumprida.
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2: Meu povo lindo, maravilhoso, tô indo embora, tá bom? Ótima semana pra você, uma segunda-feira especial demais, na presença de Deus, com a Mãe Aparecida. Você fica agora com a segunda edição do Com a Mãe Aparecida, Eduardo José. Tchau, gente, com Deus, beijo no coração.

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2: Bom dia, meia-noite, um minuto. Obrigado a você que a partir de agora reza conosco na segunda parte do Com a Mãe Aparecida. Seja muito bem-vindo, seja muito bem-vinda. Obrigado a você que está nos fazendo companhia desde as 7 da noite com Pablo Soares e agora comigo, Eduardo José, que fico com vocês até às 5 da manhã. Às 4, na última hora do Com a Mãe Aparecida, a oração do Santo Terço Mariano. E você, meu irmão, minha irmã, rezando com a gente, louvando e agradecendo a Deus por mais um dia na sua vida. Como é bom poder estar aqui juntinho de vocês na casa da mãe. É bom estar onde a mãe está. Obrigado a você que nos acolhe na sua casa, aí no seu cantinho de oração, louvando, agradecendo a Deus por mais um dia que você teve, domingo abençoado na sua casa, na sua família, com os amigos. Obrigado, viu, pela sua participação. A você, meu irmão, que nos acolhe através das nossas rádios parceiras, rádios que integram a Rede Aparecida de Rádio. A você que está ligadinho conosco pelo aplicativo Aparecida e também pelo a12.com/Rádio Aparecida. Para você participar é muito fácil. 3104-1043 é o nosso WhatsApp, enviando a sua mensagem de fé, de amor, paz e esperança e também as suas intenções por quem você irá rezar no dia de hoje, por quem você já está rezando, pedindo sempre a proteção e a intercessão da Mãe Aparecida. Vamos juntos nessa caminhada de fé, de amor, paz e esperança. A produção é de Marcos Tiago, a Paula Castro na coordenação, na direção Padre Missionário Redentorista Vanderlei Souza. Hoje nós já estamos vivendo o dia 24 de agosto 2026, segunda-feira da graça de Deus. E hoje a Santa Mãe Igreja celebra, faz memória a São Bartolomeu Apóstolo, a quem nós pedimos a intercessão. Quem está chegando, meia-noite, 4 minutinhos, é o Padre Vanderlei Souza, trazendo para nós esse momento de evangelização e reflexão com os ponteiros apontam para o infinito.

0: Maria, e ela concebeu do Espírito Santo. Ave Maria, cheia de graça, o Senhor é convosco. Bendita sois vós entre as mulheres, e bendito é o fruto do vosso ventre, Jesus. Santa Maria, Mãe de Deus, rogai por nós, pecadores, agora e na hora da nossa morte. Amém. Rogai por nós, Santa Mãe de Deus, para que sejamos dignos das promessas de Cristo. Oremos e infundi, Senhor, vos rogamos a vossa graça em nossos corações, para que nós que conhecemos pela anunciação do anjo a encarnação de Jesus Cristo, vosso Filho, cheguemos por sua paixão e morte de cruz à glória da ressurreição. Pelo mesmo Cristo, nosso Senhor. Amém.
1: Meu querido irmão, minha querida irmã, hoje nós celebramos São Bartolomeu Apóstolo. E temos um trecho do livro Imitação de Cristo, um texto do século XV. Ele nos fala do ensinamento que Deus nos deixa. Eu ensinei os meus profetas, é o título. Diz o livro: ouve, filho, minhas palavras suavíssimas que superam toda a ciência dos filósofos e sábios deste mundo. Minhas palavras são espírito e vida. Não pondereis por humanas inteligências. Não devem ser puxadas para a vã complacência, mas escutadas em silêncio, acolhidas com total humildade e a

0: em atender ao mundo mais que a Deus. Com maior facilidade seguem os apetites de sua carne do que a vontade de Deus. O mundo promete coisas temporárias e pequeninas e é servido com imensas cobiças. Eu prometo bens sublimes e eternos e se entorpece os corações dos mortais. Quem me serve e obedece com tanto empenho em todas as coisas, quanto se serve ao mundo e aos seus senhores? Cora de vergonha, servo preguiçoso e descontente, porque aqueles estão mais prontos para se perderem do que tu para viveres. Mais se alegram aqueles com a vaidade do que tu com a verdade. E no entanto, por vezes, se frustra sua esperança, ao passo que jamais falha alguém minha promessa. Não sai de mãos vazias quem em mim confia. O que prometi, darei. O que falei, cumprirei. Sou eu o remunerador dos bons e inabalável acolhedor de todos os fiéis. Escreve minhas palavras em teu coração e rumina-as com cuidado. Serão muito necessárias no tempo da tentação. O que não entendes ao ler, entenderás quando te visitar. Costumo visitar de dois modos meus eleitos, pela tentação e pela consolação. E lhes leio diariamente duas lições, uma arguindo seus vícios, outra exortando a progredir na virtude. Diz o Evangelho segundo São João, capítulo 12, versículo 48. Quem tem minhas palavras e delas faz pouco caso, terá quem o julgue no último dia. Oração do catequista. Querido irmão, querida irmã, ser catequista é uma vocação de serviço na igreja, uma vocação que se recebe do próprio Senhor, é um dom. Por isso, o Papa nos dá a graça de termos este ministério reconhecido. Rezemos. Senhor Jesus, Mestre Divino, que chamastes os apóstolos a seguirem vossos passos e ensinastes o caminho do reino, olhai com amor para nós, catequistas, agradecemos pelo dom da vocação de semear a vossa palavra nos corações, especialmente das crianças, jovens e adultos. Dai-nos, Senhor, a sabedoria do Espírito Santo, para que nossa vida seja testemunho fiel do Evangelho, que nossas palavras transmitam a vossa verdade e nossos gestos revelem a vossa misericórdia. Fortalecei-nos nos momentos de desânimo e renovai a nossa alegria de servir na comunidade. Maria, mãe e educadora na fé, rogai por nós catequistas para que sejamos sempre fiéis discípulos e discípulas missionários do vosso Filho. Amém.
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0: Meia-noite, 12 minutos, é Vicente, tua palavra é.
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0: Com a Manhã Aparecida, Rede Aparecida de Rádio, Música, Fé e Missão. Novo dia chegando, nova semana começando e você, meu irmão, agradecendo por mais este dia que o Senhor nos concede. Que seja um dia abençoado, uma semana abençoada para todos nós, sempre com a proteção e as bênçãos de nossa mãezinha querida, a mãe da Divina Graça, a Senhora Aparecida. E o nosso momento é de oração. Senhor Jesus, hoje queremos agradecer o testemunho de São Bartolomeu, que ouviu o convite para vos conhecer e se tornou vosso discípulo e apóstolo. Dai-nos um coração sincero, sem falsidade, aberto à verdade e disposto a reconhecer vossa presença. Quando tivermos dúvidas, ajudai-nos a buscar-vos com humildade. Quando não compreendermos nossos caminhos, aumentai nossa confiança. Senhor, chamai cada vez mais pessoas para anunciar o Evangelho. Despertai vocações sacerdotais, religiosas, missionárias e leigas comprometidas com a construção do vosso reino. Que, a exemplo de São Bartolomeu, tenhamos coragem para dizer ao mundo que encontramos Jesus e que vale a pena seguir seus passos. Abençoai nossas famílias, nossa igreja e todos os missionários que levam a boa nova aos lugares onde a esperança precisa ser renovada. São Bartolomeu, apóstolo de Cristo, rogai por nós. Amém.

0: Frio ir ao povo, festa da padroeira, 12:20. Bom dia.
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2: Não há nada nessa vida que possa te separar de Deus. O motivo é um só. Ele te ama. E quem ama não abandona, não trai, não esquece. Ainda que o teu coração não sinta, não perceba.

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9: 12:30, bom dia. 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
9: Com a Mãe Aparecida, Rede Aparecida de Rádio, abraçando os nossos irmãos queridos que rezam conosco por uma das nossas emissoras que integram a Rede Aparecida de Rádio. Também pelo nosso WhatsApp, o 3104-1043. Continue ligando, continue enviando a sua mensagem, as suas intenções para o Santo Terço, logo mais às 4 da manhã.
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9: Com Pablo Soares.
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11: O Senhor nos guardará, qual pastor a seu rebanho.
10: Ouvi, nações, a palavra do Senhor e anunciai-a nas ilhas mais distantes. Quem dispersou Israel vai congregá-lo e o guardará, qual pastor a seu rebanho.
11: O Senhor nos guardará, qual pastor a seu rebanho.
10: Pois, na verdade, O Senhor remiu Jacó e o libertou do poder do prepotente. Voltarão para o monte de Sião, entre brados e cantos de alegria, afluirão para as bênçãos do Senhor.
11: O Senhor nos guardará, qual pastor é seu rebanho.
10: Então a virgem dançará alegremente, também o jovem e o velho exultarão. Mudarei em alegria o seu luto, serei consolo e conforto após a

0: Antônio Maria Samaritana. Meia-noite, 36 minutos, com a Mãe Aparecida, onde quer que você esteja rezando conosco nesta madrugada, madrugada de segunda-feira.
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2: Os que guardam a aliança de Deus serão abençoados abundantemente. Nesta oração busquemos mais uma vez a face do Senhor e a força para viver em sintonia com seus planos a nosso respeito. Lembro de maneira especial nesta oração os aniversariantes de hoje. A Michele, que trabalha no liceu aqui em Campinas. Iniciemos esta oração invocando a Santíssima Trindade. Em nome do Pai, do Filho

0: e do Espírito Santo. Amém. Senhor nosso Deus, nosso Pai, nós cremos em vós, nós esperamos em vós, nós vos amamos, nós vos agradecemos este dia e vos damos graças porque estamos com vida. Oferecemos este dia ao Senhor com todas as nossas alegrias e sofrimentos, com todos os nossos trabalhos e divertimentos. Guardai-nos do pecado e fazei de nós instrumentos de vossa paz e do vosso amor. Ajudai-nos a observar vossos santos mandamentos. Amém. Segunda-feira, dia 24 de agosto. O trecho do Evangelho de hoje é escrito por João, capítulo 1, versículos de 45 a 51. Anúncio do Evangelho de Jesus Cristo, segundo João. Filipe encontrou-se com Natanael e lhe disse: encontramos aquele de quem Moisés escreveu na lei e também os profetas, Jesus de Nazaré, o filho de José. Natanael disse: de Nazaré pode sair coisa boa? Filipe respondeu: vem ver. Jesus viu Natanael que vinha para ele e comentou: aí vem um israelita de verdade, um homem sem falsidade. Natanael perguntou: de onde me conheces? Jesus respondeu: antes que Filipe te chamasse, enquanto estavas debaixo da figueira, eu te vi. Natanael respondeu: Rabi, tu és o filho de Deus, tu és o rei de Israel. Jesus disse: tu crês porque te disse, eu te vi debaixo da figueira? Coisas maiores que esta verás. E Jesus continuou: em verdade, eu vos digo, vereis o céu aberto e os anjos de Deus subindo e descendo sobre o Filho do Homem. Palavra da Salvação. Hoje a igreja faz festa pelo apóstolo São Bartolomeu. Bartolomeu, ou em hebraico, Natanael, como é chamado pelo evangelista João, era pescador como a maioria dos apóstolos. Era natural de Caná, 8 quilômetros ao norte de Nazaré. Por isso se acredita que estava presente nas famosas bodas de Caná, local do primeiro sinal de Jesus, que o próprio Bartolomeu reconheceu como filho de Deus, rei de Israel, assim que o viu. Inicialmente movido pelo preconceito, havia duvidado que Jesus, filho de José e Maria, habitante da pequena Nazaré, era verdadeiramente o Messias. Assim que o viu, porém, seu coração se encheu de alegria, confirmando as palavras de Filipe: encontramos aquele de quem Moisés escreveu na lei e também os profetas. Segundo a tradição, Bartolomeu evangelizou a Índia e a Armênia, onde foi martirizado. Iniciando a semana, nos colocamos nas mãos de Deus. Colocamos também nossas alegrias, dificuldades e conquistas. Agradecemos juntos a Deus as oportunidades que Ele nos concede para praticarmos o bem e a justiça no nosso cotidiano. Invoquemos neste dia a bênção sobre o ambiente de trabalho. Ó Deus, nosso Pai, eis-nos aqui para iniciar uma nova semana de trabalho e exercer nossa profissão com dignidade, respeito, profissionalismo e amor. Oferecemos nosso suor, lutas, alegrias e dores. Agradecemos pelo emprego e pelo pão de cada dia. Pedimos em especial pelas pessoas também desempregadas. Faze com que superem com fé e esperança essa dificuldade momentânea. Senhor Deus, inspira-nos a sermos bons profissionais e justos com todos. Dá-nos saúde para trabalhar todos os dias e proteja-nos dos acidentes. Concede-nos e aos nossos colegas de trabalho uma jornada feliz e abençoada. Enquanto nós trabalhamos, guarda também a nossa família e a nossa casa na tua paz. Tu que és o mestre de todas as profissões, derrama a tua bênção sobre todos nós, trabalhadores, e pedimos a poderosa intercessão e proteção de sua mãe, Maria Santíssima, e de seu pai adotivo, São José. Que Deus Todo-Poderoso, fonte e origem de toda bênção, conceda a graça que você mais necessita no dia de hoje. Derrame sobre você suas bênçãos e o guarde são e salvo em todos os dias desta semana que se inicia. O Senhor esteja convosco, Ele está no meio de nós. Pela intercessão de São José Operário, desça sobre você, sobre seu trabalho, a bênção do Deus Todo-Poderoso. Pai, Filho e Espírito Santo. Amém. Continuo incentivando a você a colocar nos comentários aqui embaixo, no Instagram, no Spotify, no YouTube. Coloca aí o seu nome, a cidade, que dia que você faz aniversário, ou se você quer mandar um abraço para alguém. Coloque aqui que eu anoto e nas próximas orações eu falo aqui tanto dos aniversariantes quanto dos abraços. Sou o padre Edmilson Moraes, salesiano de Dom Bosco, e moro atualmente em Campinas, no estado de São Paulo, no Colégio Liceu Salesiano Nossa Senhora Auxiliadora. Que Deus continue abençoando você e sua família. Abraço e até mais.
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Padre Irala e Grupo Opa, abre teu coração. Meia-noite, 47 minutos. Bom dia.

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1: Padre Rubens Gomes de Carvalho, missionário redentorista, chegando.
2: A minha saudação de paz e de bênçãos a todos vocês, ouvintes queridos, aqui da Rede Aparecida de Rádio. Estamos refletindo sobre a Eucaristia. Mas a partir de hoje, depois de termos falado um pouquinho sobre a Eucaristia e a espiritualidade eucarística, nós vamos agora conversar um pouquinho sobre a Santa Missa, a Eucaristia, a Santa Ceia, o partir do pão e os santos padres. Santos padres, os primeiros teólogos da Igreja que ajudaram a formar a Igreja Católica, a doutrina da Igreja Católica. Então, o que os santos padres, os primeiros teólogos da Igreja, falam, ensinam e viviam a Eucaristia? Vocês já ouviram falar ou sabem do que se trata na Igreja de Jesus Cristo, sobretudo na Igreja Católica, Ortodoxa, Oriental? O que significa santos padres? Reflitamos um pouco que quem são e como viveram próximos ao tempo de Jesus e dos apóstolos, essas pessoas que se envolveram mais proximamente da fonte inicial da Igreja, e vejamos algumas reflexões dos santos padres sobre a Santa Missa, a Eucaristia. Reflexões essas que nos ajudam a aprofundar na fonte sobre a Eucaristia, bem próximo dos apóstolos. Umas reflexões são muito interessantes sobre como se celebrava a Eucaristia e o seu significado no tempo dos santos padres. Os santos padres, os chamados padres da Igreja, no período de denominação chamado patrística, são considerados, esses santos padres, sucessores dos apóstolos, os primeiros depois dos apóstolos, que deram continuidade à missão dos apóstolos. São os santos padres, transmitindo e ensinando o cristão, combatendo as heresias, os erros de doutrina cristã e produzindo uma vasta obra literária sobre teologia, fé cristã, que serve de base para a fé e a teologia da Igreja. Santos padres, homens de grande santidade e sabedoria, eram bispos, clérigos, teólogos, com a vida exemplar, profundamente dedicados à Sagrada Escritura e a tradição apostólica, o costume dos apóstolos. Homens, então, de grande santidade e sabedoria. Santos padres viveram entre o século II, portanto, ano 100 a 200, e o século VII, entre os anos 600 e 700, logo no início do cristianismo, no período conhecido como patrística, isto é, aqueles que estavam juntos aos apóstolos, sendo os primeiros pais da Igreja, que ajudaram a formar a doutrina e também o testemunho da Igreja, isto é, sucessores dos apóstolos, próximos aos nossos padres, que são os apóstolos. A tradição, isto é, a tradição e os ensinamentos dos apóstolos foram transmitidos diretamente a eles, aos santos padres, na patrística, tornando-os assim a fonte mais próxima da mensagem de Cristo. Os primeiros que com os apóstolos estavam bem próximos do ensinamento de Jesus, do tempo de Jesus. Os santos padres foram os responsáveis por estabelecer os dogmas, isto é, as verdades de fé, os alicerces da fé católica, interpretando as Sagradas Escrituras e a tradição da Igreja. Seus escritos, os escritos dos santos padres da Patrística, seus escritos, tanto teológicos quanto espirituais, tornaram-se uma riqueza para a Igreja, ajudando a consolidar a fé e a experiência cristã através dos séculos. Então, traduzindo de fato a Sagrada Escritura para que todos se envolvessem com o ensinamento de Jesus. Essa é a função e o trabalho importante dos santos padres. O estudo da Patrística, o estudo de suas obras, é chamado de Patrística, o estudo das obras dos santos padres, nós chamamos de época patrística, e é fundamental para compreender a fé da Igreja primitiva e suas raízes. O que, que é a Igreja primitiva? É a comunidade cristã que surgiu através da pregação dos apóstolos quando saíram pelo mundo, saíram da Palestina e começaram a anunciar o Evangelho de Jesus. Então a Igreja primitiva é esse primeiro encontro de daqueles que na base do cristianismo receberam bem próximo a Jesus, aos apóstolos, a mensagem do Senhor. O estudo de suas obras é chamado então de patrística e é fundamental para compreender a fé da Igreja primitiva e suas raízes. Nós tivemos no Ocidente os seguintes santos padres, muito conhecidos: Agostinho, Santo Agostinho, bispo de Hipona; São Jerônimo, que traduziu a Bíblia para o latim; e Santo Ambrósio. No Oriente, tivemos o Santo Irineu de Lião, São João Crisóstomo, São Basílio Magno e São Gregório de Nissa. No próximo encontro, nós vamos continuar refletindo os santos padres, a Igreja primitiva, as obras patrísticas sobre a Eucaristia. O que esses santos padres, logo no início do cristianismo, entendiam, ensinavam sobre o significado da Santa Missa da Eucaristia. Até lá. Um abraço. Tchau.
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0: Cantores de Deus, Coração de Maria. Agora 12:58.
1: O que será que pensa aquele coração?
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0: 1:01, horário de Brasília.
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0: Com a Mãe Aparecida, Rede Aparecida de Rádio, juntinho de você, meu irmão, minha irmã. Onde quer que você esteja, viu? Louvando e agradecendo ao bom Deus por tudo que temos, por tudo que somos, pedindo sempre a proteção e as bênçãos de nossa mãezinha querida, a Senhora Aparecida, por nós, por todos os nossos irmãos e irmãs espalhados por todo este Brasil, louvando e agradecendo sempre ao nosso bom Deus por tudo que temos, por tudo que somos. A você, meu irmão querido, que está rezando conosco na sua casa, no seu trabalho, pedindo as bênçãos da Mãe Aparecida por você, pela sua família, mande para nós as suas intenções. Vamos rezar juntos, logo mais, o Santo Terço Mariano, rezando por você, pela sua família, rezando por todos aqueles que precisam. E quem está rezando conosco nesta madrugada, mais uma madrugada, com as bênçãos do Senhor Jesus, são os nossos irmãos lá em Ponta Grossa, no Paraná. Alô, e o Valdir rezando conosco. A Edna de Lins também rezando com a gente, pedindo por ela, pela família, por todos aqueles que precisam. Rezando conosco o Benedito Delaro em Poços de Caldas também. E a Maria Aparecida Francisco, a Cida, lá em Campinas. Rezando por ela, pela família, louvando e agradecendo a Deus por mais um dia. Louvando e agradecendo por todos nós. Amém. Obrigado, viu, Cida?
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0: Padre João Carlos e Eliana Ribeiro, fica conosco, Senhor.

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1: Gabi Pedroso chegando com a nossa crônica de hoje.
2: Aquietar-se. Se Deus reside no ser humano, mas ele não consegue se aquietar em meio à correria do dia a dia, e a sua atenção é ocupada por muitas exigências externas, será difícil perceber a presença divina dentro dele. Por isso, aquietar-se é um exercício importante. Desligar-se de tudo, deixar todo o barulho do lado de fora e simplesmente estar aqui, no presente, e prestar atenção em si. Primeiro, tente sentir. Onde estou neste momento? Onde está a minha atenção? Onde estão os meus pensamentos? Então, tente estar completamente consigo mesmo e estar presente apenas para esse tempo de silêncio, para sentir a si mesmo. Zacarias Reis. Em casa comigo mesmo, editora Vozes.
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0: 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Tá chegando o dia 8 de setembro. Agora 1:17.
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0: Padre Reginaldo Carreira chegando com a sua mensagem.
2: É preciso crescer em conversão e capacidade de boa convivência, fundamentada nos valores cristãos. Isto é fé forjada na palavra de Deus. Isto é maturidade humana, capacidade de agir com a chamada habilidade social. Não combina alguém cantar um louvor a Deus e com a mesma boca ofender o seu irmão. Não convém um palavrão na boca que proclama a palavra. Não é adequado ir à missa e depois agredir físico ou verbalmente quem tem uma opinião contrária à sua e sair no tapa porque o outro me ofendeu. Existem tantos caminhos para a paz e para a reconciliação. Por que insistimos muitas vezes nos caminhos mais longos? Fofoca, murmuração, perseguição, ataques, violência, agressões, vingança. Ah, padre, foi ele quem começou. Mas, meu Deus, essa desculpa é infantil. Acho que não combina mais, não é? Sinto muito, mas quem apelou perdeu. Perdeu o crédito, perdeu a chance de dialogar, perdeu o respeito, perdeu a fé e perdeu a graça, nos dois sentidos.

0: Deus abençoe você.
1: Amém a todos nós, Padre Reginaldo Carreira, mandando um abraço sempre muito fraterno aos nossos irmãos que rezam conosco. O Salvador em Além Paraíba, Minas Gerais, pedindo por ele, pela família, lá em Juiz de Fora, rezando também pela Célia Rodrigues. A Elaine em São Paulo, no bairro Jardim Nordeste, capital paulista, rezando por ela, pela família. A nossa outra Cida, a Cida lá de Campinas, rezando conosco também pelos filhos, genros, nora, pelos netos, que a mãe Aparecida nos abençoe. Amém, minha querida Cida, a todos nós, né? Obrigado, viu? Pelo carinho de sempre. A Cida sempre está rezando com a gente nas madrugadas, lá pela Rádio Brasil AM e Ondas Tropicais. Ela, Cida, e a Maria Aparecida Francisco, que é a Cida também. É, outra Cida, as duas Cidas, nossas amigas queridas de Campinas, rezando conosco. Louvando e agradecendo a Deus também, pedindo oração pela família, por esta semana que se inicia. O nosso irmãozinho aqui, mas não colocou o nome, né? Tem que colocar o nome, viu, gente? É, o nome, a cidade, o estado, coloca tudo aí pra gente. Os irmãos Félix, o Ayrton e o Miguel, em São José do Rio Preto. A Sônia tá chegando, rezando conosco, pedindo as bênçãos da mãe Aparecida por ela, rezando também pela alma da mãezinha dela, 3 anos que voltou à casa do pai, a dona Irene, rezando por ela, a intenção dela no Santo Terço. Rezando, louvando e agradecendo. A Sônia tá lá em BH. O Luiz Fernando em Taubaté rezando conosco, pedindo por ela, por ele, pela família, louvando

0: e agradecendo a Deus por tudo. E rezando com a gente também, pedindo o Douglas Cortes. É, rezando com a gente lá em Ourinhos, interior de São Paulo, nosso povo querido da cidade de Ourinhos.
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0: Padre João Carlos, paz ferida.

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5: 1:30, bom dia. 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
5: Abraçando a você, meu irmão, a você, minha irmã, que está rezando conosco, louvando e agradecendo a Deus pela nossa rádio parceira, nossa co-irmã, lá em Ponta Grossa, no Paraná, pela Rádio Santana FM, em Tubarão, Santa Catarina, a Rádio Tubá FM, a 104.9, em Curvelo, a Rádio Centro Minas FM 94.3. a todos o nosso abraço fraterno, todos que estão por uma das nossas emissoras que integram a Rede Aparecida de Rádio, louvando e agradecendo.
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5: Essa você conhece, hein? Vamos cantar? Quem canta reza duas vezes.

0: Coral Comep, tu me conheces. 1:35. Rádio Aparecida, Rede Aparecida de Rádio. Uma ótima e abençoada madrugada a você, meu irmão. Um ótimo e um abençoado dia.
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0: Elô Silvério chegando, trazendo pra gente esse momento com a mãe.
2: Estamos começando o Momento com Maria de hoje e vamos juntos refletir o tema. Maria acompanha cada vocacionado. Maria acompanha cada vocacionado com seu olhar materno, conduzindo seus passos no caminho da vontade de Deus. Assim como esteve ao lado de Jesus em todos os momentos de sua missão, ela também permanece junto daqueles que respondem ao chamado do Senhor. Com seu exemplo de fé, humildade e obediência, a Virgem Maria fortalece o coração dos vocacionados diante dos desafios, inspira confiança na providência divina e ensina a dizer todos os dias: faça-se em mim segundo a tua palavra. Sob seu manto protetor, cada vocação floresce e encontra força para servir com amor, alegria e fidelidade à Igreja e ao Reino de Deus.

0: Querida Gerry Adriane, cantando pra gente, saudoso Gerry Adriane, 1h41, bom dia.
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3: Irmão e irmã, façamos catequese. Águas profundas. A Bíblia fala disso. Jesus fala disso.

Os papas falaram disso. Somos chamados a mergulhar mais fundo, porque lá existem coisas que a gente não vê, lá de cima. Isso quer dizer que temos que ir fundo para ver mais. Às vezes, lá no alto, para ver mais. E ao redor, para ver mais. Então, a ideia de águas profundas vem da necessidade que temos de aprofundar nossa fé. São Paulo fala disso na Epístola aos Efésios, capítulo 3. Devemos buscar as outras dimensões da fé. Cantem comigo.

0: Canções que a fé escreveu, Padre Zezinho.
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4: 2 horas, horário de Brasília.
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4: Onde quer que você esteja, rezando conosco em mais uma madrugada com a Mãe Aparecida, abraçando os nossos irmãos queridos que rezam conosco em Sacramento, Minas Gerais, pela Rádio Sacramento FM a 100.3, os nossos irmãos em Uberlândia pela Rádio América FM. Obrigado a você, meu irmão querido, em Machado, Minas Gerais, pela Rádio Difusora Live AM FM, rezando conosco a 107.7. Os irmãos que rezam conosco em Manhuaçu, Minas Gerais, pela Manhuaçu FM 106.9. A todos o nosso abraço fraterno, carinhoso a todos vocês. Às 4 da manhã, aquele convite para que você reze conosco o Santo Terço, rezando por você, pela sua família, rezando por todos nós.
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0: Se grandes, os operários são poucos. Suscitai, pois, vocações dos mais diversos ministérios leigos em vossa igreja, em nossas comunidades, para que possamos testemunhar com a vida a alegria do Evangelho e espalhar no mundo o doce perfume do Cristo. Senhor, que pelo cultivo das virtudes da fé, esperança e caridade, em nossas comunidades despertem vocações para os ministérios leigos. Aumentai a fidelidade ao santo batismo, aumentai a fidelidade à igreja, aumentai a fidelidade dos leigos e leigas ao santo padre, o Papa. Que todos recebam a graça da conversão diária. Tudo isso vos pedimos, ó Pai, por Cristo nosso Senhor, o servo dos servos. Nossa Senhora, Mãe Aparecida, Rainha das Vocações, Serva do Senhor, rogai por nós.
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0: dia que nós vamos a Jesus. Devemos aprender a conviver com Maria, conversar com ela, como a gente conversa com nossa mãe, com nossos amigos, com a mais exigente guia, porque ela é a expressão da verdadeira unidade com Deus. A unidade, a obediência, exige amor para que se estabeleça realmente um relacionamento verdadeiro e saudável. É o amor que alimenta a convivência e também o conhecimento. Por isso é preciso meditar sobre os privilégios de Maria. Cada vez que a gente reflete sobre quem é Maria, como ela agiu, nas palavras que ela diz, tudo tão pouco, mas de uma profundidade que é inesgotável. Cada vez que a gente ouve o que Maria falou, ver como ela viveu, nós temos tanto que aprender e assim vamos realmente recuperando nossa autêntica identidade. Vivendo a vontade de Deus, nós temos uma nova compreensão de Maria. Quando a gente não compreende Maria bem, é porque também não estamos de acordo com a vontade de Deus. Se para nós fazer a vontade de Deus significa viver como Jesus, é também uma maneira de viver como Maria. Quando Maria diz: Eu sou a serva do Senhor, faça-se em mim segundo a tua palavra, meditando de novo nestas palavras, nós viveremos como Maria para sermos todos de Jesus. Reflitamos sobre isso. Deus veio ao mundo através de Maria. E nós vamos a Deus através de Maria.
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1: Padre José Allen chegando nesta madrugada de segunda com a sua mensagem.
2: A paz esteja com você. É por meio de Maria.

0: Padre Zezinho, Maria da Paz Inquieta. 2:20 com a Mãe Aparecida, Rede Aparecida de Rádio. 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
0: União com o Filho de Deus é viver vida divina. A lição de hoje diz: Jesus, fazendo-nos entrar na igreja pelo batismo, nos dá o seu divino espírito e nos comunica uma vida divina que não é simplesmente a vida humana. Jesus ensinou que nós somos filhos de Deus. O Evangelho, João 3, afirma que os nascidos da vida divina, vida que vem lá do alto, pela água do batismo e pelo Espírito Santo, são filhos de Deus. Ficar só com a vida de gente, vida humana, vida que recebemos nascendo de pai e mãe, não basta para a salvação. Sendo Jesus o Filho de Deus, também nós, pelo batismo, nos tornamos verdadeiramente filhos de Deus, porque somos incorporados ao Cristo como galhos à videira. Nós, no batismo, não somos apenas adotados. Não se trata de uma adoção de papel e documento, mas Deus nos comunica vida divina verdadeiramente. Desde o nosso batismo, o Espírito Santo habita em nós, como se fôssemos o seu templo. Desde o batismo, ele está presente, dando ao homem vida divina. A criancinha batizada recebe a semente do Evangelho para crescer na fé e no amor. O brotinho alimenta-se para se tornar galho carregado de cachos e frutos. O brotinho nutre-se da palavra pelos ensinamentos

0: da família, da paróquia e de toda a igreja. Palavra de Deus e graça levam-nos à perfeita união com o Filho de Deus, fazendo-nos morrer para o mal e viver para o querer divino. Sim, Jesus se aposta de nós pelo batismo para nos iluminar com a verdade e nos atrair para querermos o seu querer. A união com Deus está no querer. Quando fazemos só o que Deus quer e nunca aceitamos o que Deus não quer, estamos unidos a Deus. Mas é pela força íntima da vida divina em nós que chegamos a só querer o que Deus quer.
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0: Roberto Carlos cantando pra gente, Jesus Salvador, 2:28.
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0: 2:30, horário de Brasília.
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0: Onde quer que você esteja rezando conosco nesta madrugada abençoada, abraçando o nosso irmãozinho querido Serginho Varela, em Portugal, rezando conosco, né, Serginho? Um abraço para você, viu, meu irmão? Obrigado pelas suas orações, pela companhia, lá mexendo com a massa, preparando os pãezinhos para daqui a pouco, né, Serginho? Sempre na sintonia com a Mãe Aparecida. Quem também está rezando conosco, a Núzia, lá de Aracaju, no Sergipe, pedindo por ela, pela família, por todos os nossos irmãos e irmãs, rezando pelo Alexandre.

0: de Carol, Renata e pelo neto João. A Lúcia Roriz em Muriaé rezando com a gente também, louvando e agradecendo a Deus pela vida e saúde dela, da família, dos filhos, da nora, do filho, da nora, da netinha, né, Lúcia? E ela rezando também hoje, colocando na intenção do Santo Terço, o João Batista Pedrosa. Hoje estará passando por uma cirurgia no coração e nós estamos pedindo a intercessão da Mãe Aparecida por ele, pelos médicos que vão realizar esta cirurgia, que a Mãe Aparecida o cubra com seu manto sagrado. Amém, né, Lucinha? Sempre rezando pelos amigos, pelos conhecidos e por todos nós. Graças a Deus, né, Lúcia? 2:33.
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0: Adriana Arides cantando pra gente Lindo Céu. 2h38, bom dia. 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

Ministério de Música Shalom, Porta do Céu. 2:44. Logo mais às 4 da manhã, rezemos o Santo Terço Mariano. E você, meu irmão, minha irmã, rezando conosco. Continue enviando as suas intenções pelo 3104-1043.

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2: Jesus viu Natanael que vinha e comentou: aqui está um verdadeiro israelita, em quem não há maldade. João 1:47. Encontrar Jesus, permanecer com ele, decidir ser seu discípulo e assumir na vida as palavras e gestos. Eis aí um caminho para percorrer como cristãos. Estamos diante de um versículo que nos questiona quanto ao seguimento do Mestre Jesus. A atitude dos discípulos que seguiram Jesus também poderá ser a nossa atitude. Que atitude será essa? Será uma atitude de fé que nos colocará a caminho na vida, demonstrando realmente que encontramos aquele que nosso coração desejava. Os discípulos também esperavam o Messias qualificado como descendente da realeza, mas Deus resolve confundir os interesses israelitas e envia o seu filho fora dos padrões do exército e da família imperial. Deus se encarna na história dos homens e mulheres numa periferia de nome Nazaré. Pôde, porventura, vir coisa boa de Nazaré? Através de nosso encontro com Jesus de Nazaré, descobrimos a sua humildade, o seu aniquilamento, a sua obediência, a sua entrega e a sua alegria em cumprir a sua missão até o fim. Estes traços de identidade do Mestre de Nazaré também deverão ser as características de quem o segue. Pois ao permanecermos com ele na escola do discipulado, aprendemos a ser aquilo que ele é com sua vida. Estar no discipulado de Jesus significa uma questão de fé, crer em Jesus como Deus encarnado em nossa história. E uma questão de testemunho cotidiano. O que nós somos, desde nossa família, deixará transparecer o que realmente aprendemos estando junto ao Senhor e seu estilo de vida. Ele nos procura, encontra-nos, chama-nos pelo nome e nos envia para sermos sal da terra e luz do mundo. Deus fiel, abre nossos olhos e corações para enxergarmos e compreendermos as lições da vida que nos fazem viver os gestos e palavras do teu Filho Jesus. Amém. Com amor.

Roberto Malvezzi, Fraternidade e Esperança. Agora 10 minutinhos, faltando para as 3 horas da manhã, 3 horas da madrugada, madrugada de segunda-feira, 24 de agosto, com a Mãe Aparecida, onde quer que você esteja.

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1: Dia 24 de agosto, dia de São Bartolomeu Apóstolo. Neste dia, festejamos a santidade de vida de Bartolomeu, apóstolo de nosso Senhor Jesus Cristo, que na Bíblia é citado com o nome de Natanael. Ele nasceu em Caná da Galileia, naquela pequena aldeia onde Jesus transformou a água em vinho. Bartolomeu é modelo para quem quer se deixar conduzir pelo Senhor, pois assim encontramos no Evangelho de São João. Filipe vai ter com Natanael e lhe diz: é Jesus, o filho de José de Nazaré. Depois de externar sua sinceridade e aproximar-se do Cristo, Bartolomeu ouviu dos lábios do mestre a sua principal característica: eis um verdadeiro israelita, no qual não há fingimento. Encontramos no Evangelho de João, capítulo

0: 1, versículo 47. Pertencente ao número dos 12, Bartolomeu conviveu com Jesus no tempo da vida pública e pôde contemplar no dia a dia o conteúdo de sua própria profissão de fé. Mestre, tu és o Filho de Deus, tu és o Rei de Israel. Depois da paixão, glorificação do Verbo e grande derramamento do Espírito Santo em Pentecostes, conta-nos a tradição que o apóstolo Bartolomeu teria evangelizado na Índia, passado para a Armênia e, neste local, alcançado a conversão do rei, da esposa e de muitas outras pessoas. Isto até deparar-se com invejosos sacerdotes pagãos, os quais martirizaram o santo apóstolo após o arrancarem a pele e decapitá-lo. Arauto da Boa Nova empenhou-se no anúncio e no testemunho comprometido do Senhor. Peçamos hoje, ó Deus, fortalecei em nós aquela fé que levou São Bartolomeu a seguir de coração o vosso filho, e fazei que pelas preces do apóstolo a vossa igreja se torne sacramento da salvação para todos os povos. Por nosso Senhor Jesus Cristo, vosso filho, na unidade do Espírito Santo. Amém. São Bartolomeu, rogai por nós.
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0: Roupa nova é tempo de amar. 2:57. Bom dia com a Mãe Aparecida.
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0: 3 horas, horário de Brasília.
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0: Com a Mãe Aparecida, Rede Aparecida de Rádio, juntinho de você, louvando e agradecendo ao bom Deus por tudo em nossa vida, na vida de nossos amigos, de nossos familiares, pedindo sempre as bênçãos da Mãe Aparecida. E a Lúcia Roriz mandou aqui a foto da netinha e do neto. Ei, coisa boa, os dois brincando no piano ali, né? Ei, Lucinha, coisa boa, né, minha linda? Obrigado, viu, pelo carinho de sempre. A Lúcia Roriz está lá curtindo os netos, é, curtindo toda a família, tocando piano os dois, hein? Eita, meu Deus do céu. Agora, para você, meu irmão, que está rezando conosco aí na sua casa, você não está tocando piano, mas está rezando conosco também, não é verdade? Beijo no coração, viu? Obrigado por permitir entrar aí na sua casa, nesse local tão sagrado, junto à sua família. Os irmãos que estão pelas estradas, Brasil afora, rezando com a gente, os irmãos que estão cumprindo a sua missão, trabalhando, louvando e agradecendo a Deus por isso. 3:01.
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1: Olá, meu irmão, minha irmã. Graça e paz para você e sua família. Hoje celebramos na igreja a memória do apóstolo São Bartolomeu. Tradicionalmente, ele é identificado com Natanael. Como um dos 12 apóstolos escolhidos por Jesus, sua vida é um testemunho de integridade e verdade. Invoquemos a luz do Espírito Santo para que abra as nossas mentes e corações ao acolhimento da palavra do Senhor.

35 a 51. Jesus viu Natanael vindo em sua direção e disse a seu respeito: eis um verdadeiro israelita no qual não há falsidade. Disse-lhe Natanael: de onde me conheces? Respondeu-lhe Jesus: antes que Filipe te chamasse, quando estava sob a figueira, eu te vi. Respondeu-lhe Natanael: Rabi, tu és o filho de Deus, tu és rei de Israel. Respondeu-lhe Jesus: por que eu te disse que te vi embaixo da figueira, tu crês? Verás coisas maiores do que estas. E disse-lhe: vereis o céu aberto e os anjos de Deus subindo e descendo sobre o Filho do Homem. Natanael, ou Bartolomeu, conhece Jesus por meio de Filipe, que lhe fala do encontro do Messias como predito pela lei e pelos profetas. Ao saber que Jesus provém de Nazaré, ele destila o preconceito próprio de sua expectativa messiânica. Filipe o convida a ver Jesus, mas é Jesus quem o vê primeiro e elogia: aí vem um israelita sem falsidade. Jesus o viu debaixo da figueira. Essa frase é bastante enigmática, mas parece referir-se ao estudo da lei debaixo de uma figueira, uma árvore frondosa e que protegia os estudiosos da Bíblia do calor. A profissão de fé de Bartolomeu é quase desproporcional. Rabi, tu és o filho de Deus, tu és o rei de Israel. Em uma palavra, Bartolomeu reconhece Jesus como mestre, filho de Deus e Messias. Jesus promete coisas maiores, o céu aberto e os anjos subindo e descendo, isto é, Jesus promete a participação em sua glória. O martírio de Bartolomeu foi sua grande prova de amor a nosso Senhor. Jesus viu Natanael vindo em sua direção e disse a seu respeito: eis um verdadeiro israelita no qual não há falsidade. O Senhor nos convida a sermos praticantes da palavra. Neste momento, vamos dispor o nosso coração para a vivência de sua palavra.

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1: Hoje, dia 24 de agosto, nós vamos conhecer a história de Bartolomeu, apóstolo de Jesus. Eis um verdadeiro israelita em que não há fraude. História que você vai encontrar no livro de João, capítulo 1, versículo 47. Bartolomeu é um dos 12 apóstolos. O nome dele significa filho de Ptolomeu. Ele aparece como um dos 12, tanto na lista do Evangelho de Mateus, como na lista dos Atos dos Apóstolos. Pelo resto, não temos mais nenhuma informação a respeito deste apóstolo. A tradição posterior identificou Bartolomeu como Natanael, que aparece como apóstolo só no Evangelho de João. O Evangelho de João traz uma informação muito bonita a respeito de Natanael. Jesus decidiu partir para a Galiléia. Encontrou Filipe e disse: siga-me. Filipe era de Betsaida, cidade de André e Pedro. Filipe encontrou Natanael e disse: encontramos aquele de quem Moisés escreveu na lei e também os profetas. É Jesus de Nazaré, o filho de José. Natanael disse: de Nazaré pode sair coisa boa? Filipe respondeu: venha e você verá. Jesus viu Natanael se aproximar e comentou: eis aí um israelita verdadeiro sem falsidade. Natanael perguntou: de onde você me conhece? E Jesus respondeu: antes que Filipe chamasse você, eu o vi quando você estava debaixo da figueira. Natanael respondeu: Rabi, tu és filho de Deus, tu és o rei de Israel. Jesus disse: você está acreditando só porque eu lhe disse. Vi você debaixo da figueira? No entanto, você verá coisas maiores do que essas. E Jesus continuou: eu lhes garanto, vocês verão o céu aberto e os anjos de Deus subindo e descendo sobre o Filho do Homem.

O silêncio muitas vezes incomoda. O silêncio faz muito bem para a pessoa humana. O silêncio aproxima. O silêncio reconcilia. O silêncio nos faz bem.

0: Hoje, na Escola de Maria, vamos refletir sobre o silêncio de Nossa Senhora. O título, Nossa Senhora do Silêncio, e o silêncio de Maria, entendemos o agir de Deus no projeto da salvação. Diferente de outras devoções marianas, Nossa Senhora do Silêncio está ligada a um local específico ou uma aparição reconhecida pela Igreja. Esse título nasce da contemplação da própria vida de Maria, especialmente nos evangelhos. A Bíblia, Maria fala pouco, mas mantém uma atitude ativa e profunda de fé, obediência e escuta que se alinha perfeitamente ao projeto de salvação de Deus. Ao longo dos séculos, muitos santos refletiram sobre esse silêncio de Maria como um caminho espiritual. Entre eles, São João Paulo II destacou a importância do recolhimento interior para escutar a voz de Deus. E também Santa Teresa de Calcutá ensinava que é no silêncio que nasce a oração verdadeira. Hoje, essa devoção é vivida em retiros, momentos de oração, de adoração, espiritualidade contemplativa. Isso está em todo mundo. A devoção à Nossa Senhora do Silêncio nos convida a cultivar um coração tranquilo, calmo, capaz de perceber Deus nas coisas simples. A congregação Pequena Missão para Surdos e Mudos, fundada na Itália há mais de 160 anos pelo padre José Gualandi, adotou a missão de servir as pessoas surdas. O apostolado já nasceu ligado à Nossa Senhora do Silêncio. Em 1985, a Pequena Missão para Surdos e Mudos chegou ao Brasil e logo começou a celebrar missas para surdos em Londrina. Segue firme até hoje, incluindo as pessoas surdas e mudas na vivência da fé em comunidade. Nossa Senhora do Silêncio é padroeira da pastoral dos surdos e mudos. Você sabia que a Igreja de Nossa Senhora do Silêncio, em Londrina, no Paraná, é a primeira igreja do mundo projetada especialmente para as pessoas surdas? Neste momento, eu te convido a fazer essa oração junto comigo. Elevemos nosso pedido e agradecimentos à Mãe querida. Ensina-nos, ó Mãe, a calar o que nos afasta de Deus. Diminui nossas inquietações e nos ajuda a escutar a voz do Senhor. Que no silêncio encontremos paz. Que no silêncio encontremos direção. Que no silêncio encontremos Deus. Nossa Senhora do Silêncio, rogai por nós. Amém. Encerramos esse momento tão lindo. Muito obrigado por estar conosco hoje. 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Lá você consegue acompanhar diversas reflexões e aprende cada vez mais sobre a figura de Maria. Acesse a12.com/academia. E amanhã estaremos juntos. Vamos conhecer mais um título de Nossa Senhora. Fique em paz.
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1: Bom dia, meu amigo, minha amiga. Um homem andava à procura de justiça e foi até o Palácio da Lei. Diante da porta do palácio, havia um soldado montando guarda. Como o sentinela não lhe dirigiu nenhuma palavra, o homem resolveu esperar. Esperou um dia, mas o guarda continuou mudo.
2: Se eu ficar por aqui, ele perceberá que eu quero entrar,
1: pensou o homem. E ali permaneceu. Passaram-se dias, semanas, anos inteiros. O homem continuou diante da porta e o sentinela continuou montando guarda. Os anos passaram, o homem envelheceu e já não conseguia mover-se. Finalmente, quando notou que a morte se aproximava, reuniu suas últimas forças e perguntou ao guarda: eu vim até aqui em busca de justiça. Por que você não me deixou entrar? Eu não o deixei, respondeu surpreso o sentinela. Você nunca me disse o que estava fazendo aí? A porta estava aberta, bastava empurrá-la. Por que você não entrou? Já tive a oportunidade de ouvir e até presenciar situações onde as pessoas simplesmente criam regras que não existem. Percebi que em quase todas as vezes isso acontece por falta de comunicação. Não parece estranho? Comunicar-se, principalmente nos dias de hoje, com tantas tecnologias, internet, smartphones, continua sendo uma arte. Desde as pinturas rupestres de 17 mil anos das cavernas de Altamira, na Espanha, passando pelos hieróglifos egípcios, até a mensagem contida no disco de ouro da sonda Voyager, que já saiu do sistema solar rumo ao cosmos, o homem tenta se expressar, transmitir mensagens, conhecimentos, desejos. Mas uma coisa é tentar, outra é estabelecer comunicação, quando um emite e o outro recebe e compreende uma mensagem. Já acompanhei desentendimentos entre casais, entre amigos e entre colegas de trabalho. Ao questionar a parte que, de certa forma, determinou o rompimento, geralmente ouço a mesma resposta. Ele sabe o que fez. Ela errou e deveria vir se desculpar comigo. Ao perguntar para outra parte, uma cara de surpresa ou confusão surge e fica a dúvida: mas o que aconteceu? O que eu fiz? Achar que o outro sabe de algo que se passa dentro de você é um grande erro, não só de comunicação, mas de maturidade. Se você não expressar seus sentimentos de uma forma que o outro possa compreender, como cobrar dele uma atitude de mudança? Muitos relacionamentos terminam por isso. E quando um funcionário de uma empresa não verbaliza uma insatisfação ou uma ideia por medo de não ser acolhido e fica reclamando pelos corredores, se achando menosprezado no ambiente de trabalho? Se esse funcionário não comunicar o que sente e pensa, a pessoa responsável por ajudá-la jamais saberá. No entanto, às vezes, nos comportamos assim. Achamos que o outro tem a obrigação de saber que algo nos magoou, nos enfureceu ou nos deixou desconfortáveis. Se você tem algo a expressar, faça isso de uma maneira clara e objetiva. Senão, você acabará expressando de outra forma, com gestos, comportamentos e até com palavras erradas, transformando algo que é simples em uma mensagem impossível de ser decifrada. Pense sobre isso, tenha um ótimo dia e até o nosso próximo encontro.
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0: William e Dalvana, quem sabe o jeito de Deus. 3:56, bom dia.
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0: 4 horas, horário de Brasília.
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0: Com a Mãe Aparecida, Rede Aparecida de Rádio. Momento de rezarmos o nosso Santo Terço Mariano. Momento de agradecermos a Deus, ao nosso Pai misericordioso, por mais um dia que Ele nos concede. Agradecermos pela nossa vida, pela nossa saúde. Agradecer a Deus por tudo que temos, por tudo que somos. Agradecemos a nossa mãe, a Virgem Maria, a mãe do belo amor, a mãe da divina graça. Agradecer a Senhora Aparecida, a nossa mãe querida, pelo cuidado que ela tem para com cada um de nós intercedendo por nós junto a Jesus, seu filho, intercedendo pelas nossas dificuldades, pelas nossas tristezas, alegrias, a mãe que intercede por tudo em nossa vida. Qualquer que seja o problema que estivermos enfrentando, entreguemos na mão de nossa mãe e ela vai cuidar. Na verdade, ela já está cuidando de todos os seus problemas, dos meus, dos seus. Confie, acredite, tenha esperança e fé. Iniciemos o nosso Santo Terço nesta segunda-feira da graça de Deus, semana se iniciando e nós agradecendo. Contemplando os mistérios da alegria, mistérios gozosos.

Divino Jesus, nós vos oferecemos este terço que vamos rezar, meditando nos mistérios da vossa redenção. Concedei-nos, por intercessão de da Virgem Maria, nossa mãe, mãe de Deus e nossa mãe, as virtudes que nos são necessárias para bem rezá-lo e a graça de ganharmos as indulgências desta santa devoção. Oferecemos particularmente em desagravo dos pecados cometidos contra o Santíssimo Coração de Jesus e o Imaculado Coração de Maria. Pela paz do mundo, pela conversão dos pecadores e pelas almas do purgatório, pelas intenções do Santo Padre o Papa Leão, pelo aumento e santificação do clero, pela santificação das famílias, pelas missões, pelas vocações, pelos doentes e por todo o povo brasileiro. Professemos a

0: nossa fé. Creio em Deus Pai Todo-Poderoso, Criador do céu e da terra, e em Jesus Cristo, seu único Filho, nosso Senhor, que foi concebido pelo poder do Espírito Santo, nasceu da Virgem Maria, padeceu sob Pôncio Pilatos, foi crucificado, morto e sepultado, desceu à mansão dos mortos, ressuscitou ao terceiro dia, subiu aos céus, está sentado à direita de Deus Pai Todo-Poderoso, onde há de vir a julgar os vivos e mortos. Creio no Espírito Santo, na Santa Igreja Católica, na comunhão dos santos, na remissão dos pecados, na ressurreição da carne, na vida eterna. Amém. Rezemos, irmãos, com amor e confiança, a oração que o próprio Jesus nos ensinou. Pai nosso que estais nos céus, santificado seja o vosso nome, venha a nós o vosso reino, seja feita a vossa vontade, assim na terra como no céu.
1: O pão nosso de cada dia nos dai hoje, perdoai as nossas ofensas, assim como nós perdoamos a quem nos tem ofendido, e não nos deixeis cair em tentação, mas livrai-nos do mal. Amém.
0: Ave Maria, cheia de graça, o Senhor é convosco. Bendita sois vós entre as mulheres, e bendito é o fruto do vosso ventre, Jesus.
1: Santa Maria, Mãe de Deus, rogai por nós, pecadores, agora e na hora de nossa morte. Amém.
0: Ave Maria, cheia de graça, o Senhor é convosco. Bendita sois vós entre as mulheres, e bendito é o fruto do vosso ventre, Jesus.
1: Santa Maria, Mãe de Deus, rogai por nós, pecadores, agora e na hora de nossa morte. Amém.
0: Ave Maria, cheia de graça, o Senhor é convosco. Bendita sois vós entre as mulheres, e bendito é o fruto do vosso ventre, Jesus.
1: Santa Maria, Mãe de Deus, rogai por nós, pecadores, agora e na hora de nossa morte. Amém.
0: Glória ao Pai, ao Filho e ao Espírito Santo, como era no princípio, agora e sempre. Amém. Ó meu bom e amado Jesus, perdoai-nos, livrai-nos do fogo do inferno, levai as almas todas para o céu e socorrei principalmente aquelas que mais precisarem da vossa infinita misericórdia. E nós acolhemos a você, nossos irmãos e irmãs em Cristo, que rezam conosco. Você que está na sua casa, no seu trabalho, você, meu irmão, que está na estrada, irmãos e irmãs que estão pelas estradas do Brasil, louvando e agradecendo por mais um dia de trabalho, mais um dia de luta e de vitórias também. Quem reza conosco, o Haroldo, ele está rezando por ele, pela mãezinha dele, lá em Virgínia, Minas Gerais, louvando e agradecendo. O Reginaldo Guimarães, em Batatais, interior de São Paulo, rezando conosco por ele, pela família, pela nossa querida Rádio Claretianas FM. Rezando conosco também a Márcia, o Sérgio, Lucas, seu Paulo e Dona Lúcia em Indaial, Santa Catarina, rezando pela vida e saúde deles. Só gratidão. A Márcia escreve aqui: salve Maria, salve Maria. A Dona Maria de Lourdes em Itapurã, no Mato Grosso do Sul, rezando por ela, pela família. O José Mariano em Linhares, no Espírito Santo, agradecendo a Mãe Aparecida, que nos livre dessas dores do corpo. Amém, meu irmão. Louvando e agradecendo pela sua vida, viu? O Adãozinho rezando conosco, pedindo as bênçãos da Mãe Aparecida por ele, pela família, pelos irmãos do Terço, irmãos vicentinos, por todos que estejam em sintonia. O Leleu em Pedregulho rezando pelo Mateus e o Tiago, que são os filhos, também pela irmã dele, a Lourdes, e os filhos dela, e por todos os irmãos do Santo Terço. O Sebastião Silva em Dom Viçoso rezando conosco. O Paulo Sapateiro em Nova Russas, no Ceará. A Rosa em Imutaba rezando por ela, pela família. O Cláudio em Tremembé também rezando por ele, pela Gorete em Baipendi, pelos filhos, louvando e agradecendo a Deus. Seu João Reis em Brasília, rezando por ele e família. Reza conosco também o Ricardo Moreno, pedindo por ele, pela família,

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0: Rádio Aparecida Música, Fé e Missão, tá aí o Tonico e Tinoco, fechando o primeiro bloco ao som de Tempo de Infância, fazendo a gente viajar no tempo e recordar os bons tempos de infância, bons tempos que não voltam mais. E coisa boa demais. Você tem saudade da sua infância, meu amigo e minha amiga, onde a única preocupação da sua vida era só sair para brincar. Aí a mãe chamava lá que já tava ficando tarde pra você tomar banho e dormir. Aí depois tinha a responsabilidade de ir pra escola, mas a infância mesmo, você nem ir pra escola às vezes pensava muito, né? E tinha aquela cobrança, mas nem tanto assim, né? E tempo bom. E por falar em infância, hoje é comemorado aqui no Brasil o Dia da Infância, essa data que serve para pensar e refletir também sobre as condições de vida das crianças, garantir também os direitos básicos das crianças, como saúde, educação, e lembrar a importância de proteger essa fase da vida, né? Que é aquela fase lá que todo cuidado é pouco e tem que ter aquele carinho especial, né? Que são aqueles primeiros anos de vida das crianças. Então hoje é Dia da Infância, fica aqui o nosso abraço carinhoso às crianças desse nosso Brasilzão. E uma dica, hein? Um conselho do tio Bruno Anaia: aproveita bastante a sua infância para brincar com seus amigos, aproveitar bastante a família, porque um dia você vai sentir falta dessa idade que você tem. Ouça bem o que eu tô falando. Aproveita bastante essa fase maravilhosa da sua vida. Eu vou pro intervalo bem rapidão. Primeiro intervalo desta segundona, e no próximo bloco eu volto para abrir a votação da música da semana, e também tem o quadro Mensagem Sertaneja. Rápido intervalo e eu volto já, mas vai anotando aí o nosso WhatsApp 12-3104-1043. Não sai daí não.
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0: 5:28, horário de Brasília.
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0: Estamos de volta para dar sequência ao Acorda Brasil desta segundona, dia 24 de agosto de 2026. Abraçando os amigos e amigas que nos acompanham, nos prestigiam através das emissoras de rádios que fazem parte da rede Aparecida de Rádios. Entre elas nós temos, vou falar todas: a Rádio Brasil em Campinas, São Paulo; a Rádio Regional Esperança FM em Lins, São Paulo; a Rádio Rural FM em Tefé, no Amazonas; a Rádio Interativa FM em Espírito Santo do Pinhal, São Paulo; a Rádio Cidade FM em Martins Soares, Minas Gerais; a Rádio Difusora em Casa Branca, São Paulo; a Rádio Coração FM em Dourados, no Mato Grosso do Sul; e a Rádio Diocesana FM em Campanha, Minas Gerais. Eu falei que ia falar todas, mas essas não são todas não, são algumas das diversas emissoras que sempre levam a nossa programação cada dia mais longe, a cada uma delas, fica aqui o nosso abraço e o nosso agradecimento. Só para você ter uma ideia, meu amigo e minha amiga, são mais ou menos 100 emissoras que fazem parte da rede Aparecida de Rádio, ou seja, são muitas emissoras que sempre nos ajudam a esparramar a programação da emissora de Nossa Senhora Aparecida pelos quatro cantos desse nosso país e desse mundão afora. É motivo de felicidade para todos nós. É ou não é, Leozinho? É ou não é, MC Trix? Saber que tem aí várias emissoras que nos ajudam a levar a mensagem da Rádio Aparecida. É bom demais. E por falar em Rádio Aparecida, no próximo mês, a Rádio Aparecida está completando 75 anos, hein? Ei, coisa boa, 75 anos de história. E pensar, né, o tanto de gente boa que já passaram aqui pela Rádio Aparecida, o tanto de gente boa que começou lá há 75 anos atrás, essa história grandiosa dessa, que sem dúvida nenhuma é uma das emissoras mais tradicionais do nosso país, né? E gente boa não faltou, né? Para ajudar a Rádio Aparecida está no ar até hoje. E coisa boa. E nós também, né? Do nosso jeitinho aqui, fazemos parte também dessa história, né? Bom demais, né? Eu tô há um bom tempo aqui, mas nada comparado a vários colegas de trabalho que estão aqui, né? Como é o caso do Leozinho, nosso amigo Luiz Cláudio, a Ivanilda Aires, tem também o nosso amigo William na discoteca, tá há bastante tempo aqui também. Quem mais? Marcos Prado também tá um tempinho bom, né? O Marcos Prado, tem o Rafael do jornalismo há muito tempo também, enfim, são muitas pessoas que estão aqui na Rádio Aparecida há bastante tempo e até hoje seguem aí firmes e fortes trabalhando com a gente. E coisa boa, um abração a todos esses colegas de trabalho e através deles abraço todos que fazem parte da Rádio Aparecida. Bora abrir a votação da música da semana? Essa semana aí, dois clássicos sertanejos nas vozes de duplas da nova geração, mas duplas que fizeram essas músicas fazer bastante sucesso na voz deles também, né? Apesar de serem clássicos, mas rodou demais esse Brasilzão nas vozes dessas duplas. A de número um são eles, Otávio Augusto e Gabriel, cantando A Mala Amarela. Essa é a de número um. E a de número dois, o Guilherme Santiago cantando Franguinho na Panela. E aí, hein? Qual que é o seu clássico preferido? Você prefere A Mala Amarela com Otávio Augusto e Gabriel ou Franguinho na Panela com Guilherme Santiago, que é a de número dois? Manda mensagem aqui no nosso WhatsApp 12-3104-1043 e escolha a sua preferida. Tem um trechinho delas aí, meu amigo Leozinho. Capricha num trechinho delas.

Depois de ouvir um trechinho de cada uma delas, deixa eu descobrir o que é que os nossos amigos e amigas vão mandar aqui no nosso WhatsApp 12-3104-1043. Já tem mensagem chegando aqui, hein? A nossa amiga, cadê o nome dela aqui? Ah, nossa amiga Maria, da cidade de Passa Quatro, Minas Gerais. Beijo pra você, Maria. Obrigado pelo carinho e pela participação. A Maria já tá dando o voto dela aqui. Ela é rápida, hein? Já tá votando na de número 2. Franguinho na panela com Guilherme Santiago. Beijo, Maria. Abração a todos de Passa Quatro. E

0: Você continua mandando mensagem aqui no 12-3104-1043 e agora tá chegando esse quadro que eu gosto demais, onde a gente traz aquela mensagem sertaneja para começarmos bem a semana.
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0: E no quadro Mensagem Sertaneja de hoje eu vou trazer um poema intitulado Tempos que não voltam mais, aproveitando que hoje é o dia da infância e através desse poema nós vamos viajar no tempo e ele é mais ou menos assim. Eu fui menino lá na roça, onde o sol nascia cedo e a vida era tão simples, sem tristeza, sem segredo. Pé no chão, poeira na estrada e um sorriso de verdade. Era assim que a gente vivia os tempos da felicidade. De manhã, junto da vaquinha, tinha leite fresco na caneca, tirado ali na hora, com aquela espuma tão bela. Eu bebia sem frescura, nem pensava em preocupação, enquanto a mãe lá no fogão de lenha preparava o café com carinho e paixão. Tinha o rio

estava, era hora de voltar. Passava por baixo da porteira, correndo solto pelo terreiro, com o coração cheio de sonhos e o mundo inteiro por companheiro. Não existia tela acesa, nem celular para chamar, a diversão era a natureza e a gente sabia brincar. Tinha bolo de fubá quentinho, saindo do forno a lenha, e aquele cheiro pela cozinha, que até hoje a lembrança mantém. Era café passado na hora, era prosa no fim do dia, era família reunida, era amor, era alegria. Naquele tempo, pouca coisa havia, mas nunca faltava o essencial. Um abraço apertado, um carinho verdadeiro e leal. A riqueza estava na mesa, na sombra de um velho quintal, na simplicidade da vida, que hoje parece tão especial. Ah, meu Deus, que tempo bonito! Por que o tempo tem que correr? A gente cresce, a vida muda e não consegue mais voltar a ser. Aquele menino de pés descalços, que corria sem direção, trazendo o mundo inteiro no peito e esperança no coração. Hoje existem tantas telas, tanta pressa, tanta preocupação, mas eu daria tudo, talvez, por um pedacinho daquele chão. Queria ouvir novamente o rio, sentir o cheiro do fogão, tomar leite tirado na hora e comer bolo de fubá com aquele tempero especial que só a mãe fazia com amor no coração. Mas o tempo não volta, a infância ficou para trás, restaram as boas lembranças, dias simples e bons demais. E quando a saudade aperta e meus olhos começam a molhar, eu fecho os olhos por um instante e volto para a roça só para minha infância reencontrar. Porque há tempos que passam, há tempos que deixam sinais, e há tempos que, mesmo distantes, não voltam nunca mais. Mas vivem para sempre, dentro da nossa memória, os tempos de criança, os tempos da roça, os tempos da nossa.

0: meu amigo Carlos José, da cidade de Guaratinguetá, que mandou recadão e vai soltar a voz aqui agora. Fala comigo, meu amigo.
1: Bom dia, Bruno. Tudo jóia, meu amigo? Aqui é o Carlos José de Guaratinguetá. Boa tarde, meu amigo. Como foca no assunto? Com Valderir, Misael, Olho de Vida.
0: Valeu, meu amigo Carlos José. Abração pra você. Uma excelente e abençoada semana. E pediu e ouviu Olho de Vidro com Valderir e Misael. Daqui a pouquinho tem a oração da manhã com o missionário redentorista Padre William Betônio, mas agora é hora do amigo do campo ficar bem informado com as principais notícias e informações do mundo agropecuário.
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4: Quando a bolsa de Chicago cai, é natural imaginar que o preço da soja brasileira vá pelo mesmo caminho, né? Mas o mercado nem sempre é assim tão simples. Nesse início de semana, a soja brasileira encontra alguma sustentação, mesmo diante da pressão sobre as cotações internacionais. Entre

0: apenas para Chicago na hora de decidir se vende ou segura a produção. Dólar, portos, demanda das indústrias e prêmios de exportação também entram nessa conta. No mercado de grãos, às vezes o preço que cai lá fora não cai na mesma velocidade aqui dentro.
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3: Bom dia, meu irmão, bom dia, minha irmã. Quem vos fala é Dom Marco Aurélio Gubiotti, arcebispo de Juiz de Fora. E eu convido a você para iniciar o dia com a nossa oração da manhã, invocando a intercessão, o carinho, a presença de Nossa Senhora, a Mãe de Deus, a nossa Mãe. Rezemos. O anjo do Senhor anunciou a Maria e ela concebeu do Espírito Santo. Eis a escrava do Senhor, faça-se em mim segundo a vossa palavra. E o Verbo se fez carne e habitou entre nós. Ave Maria, cheia de graça, o Senhor é convosco. Bendita sois vós entre as mulheres e bendito é o fruto do vosso ventre, Jesus. Santa Maria, Mãe de Deus, rogai por nós, pecadores, agora e na hora de nossa morte. Amém. Oremos. Infundi, Senhor, em nossas almas a vossa graça, para que, conhecendo pela anunciação do anjo a encarnação do vosso Filho, Jesus Cristo, cheguemos por sua paixão e morte de cruz à glória da ressurreição. Por Cristo nosso Senhor. Amém. Meu irmão, minha irmã, vamos começar bem o nosso dia, vamos começar rezando, como nos ensinou o Papa Francisco, a oração do bom humor de São Tomás Moro. Senhor, dai-me uma boa digestão, mas também algo para digerir. Dai-me a saúde do corpo, com o bom humor necessário para mantê-la. Dai-me, Senhor, uma alma santa, que saiba aproveitar tudo o que é bom e puro, e não se assuste diante do pecado, mas encontre o modo de colocar de novo as coisas em ordem. Dai-me uma alma que não conheça o tédio, as murmurações, os suspiros e lamentos, e não permitais que sofra excessivamente por essa realidade tão dominadora que se chama eu. Dai-me, Senhor, senso de humor. Dai-me a graça de entender as piadas para que conheça na vida um pouco de alegria e possa comunicá-las aos outros. Assim seja. Meu irmão, minha irmã, que o seu dia seja abençoado, cheia de amor, de alegria e de paz no coração. Receba a bênção de Deus. O Senhor esteja convosco, Ele está no meio de nós. Abençoe-vos o Deus Todo-Poderoso, Pai e Filho e Espírito Santo.

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2: Celebramos a festa litúrgica de São Bartolomeu Apóstolo. A cor litúrgica é o vermelho. Neste dia festejamos a santidade de vida de São Bartolomeu, apóstolo de Jesus Cristo, que na Bíblia é citado com o nome de Natanael, que significa dom de Deus. Os três evangelhos sinóticos chamam-lhe sempre Bartolomeu. Nasceu em Caná da Galileia, naquela pequena aldeia onde Jesus transformou a água em vinho. Bartolomeu é modelo para quem quer se deixar conduzir pelo Senhor, pois assim encontramos no Evangelho de São João. Felipe vai ter com Natanael e lhe diz: é Jesus, o filho de José de Nazaré. Depois de externar sua sinceridade e aproximar-se do Cristo, Bartolomeu ouviu dos lábios do Mestre a sua principal característica: eis um verdadeiro israelita no qual não há fingimento. Pertence ele ao número dos 12, conviveu

sacerdotes pagãos, os quais martirizaram o santo apóstolo após o arrancarem a pele, mas não o céu, pois perseverou até o fim. Antífona da festa de hoje: anunciai todos os dias a salvação de Deus, proclamai a sua glória às nações. A primeira leitura do Apocalipse de São João, capítulo 21, versículos 9 ao 14. Um anjo falou comigo e disse: vem, vou mostrar-te a noiva, a esposa do Cordeiro. Então me levou em espírito a uma montanha grande e alta. Mostrou-me a cidade santa, Jerusalém, descendo do céu, de junto de Deus, brilhando com a glória de Deus. Seu brilho era como de uma pedra preciosíssima, como o brilho de jaspe cristalino. Estava cercada por uma muralha maciça e alta, com 12 portas. Sobre as portas estavam 12 anjos, e nas portas estavam escritos os nomes das 12 tribos de Israel. Havia 3 portas do lado do oriente, 3 portas do lado norte, 3 portas do lado sul e 3 portas do lado do ocidente. A muralha da cidade tinha 12 alicerces e sobre eles estavam escritos os nomes dos 12 apóstolos do Cordeiro. Em resposta a essa palavra, meditamos o Salmo 144.

Glória ao Pai, ao Filho e ao Espírito Santo, como era no princípio, agora e sempre. Amém. O Evangelho de João, capítulo 1, versículos 45 ao 51. Naquele tempo, Filipe encontrou-se com Natanael e lhe disse: Encontramos aquele de quem Moisés escreveu na lei e também os profetas, Jesus de Nazaré, o filho de José. Natanael disse: De Nazaré pode sair coisa boa? Filipe respondeu: Vem ver. Jesus viu Natanael que vinha para ele e comentou: Aí vem um israelita de verdade, um homem sem falsidade. Natanael perguntou: De onde me conheces? Jesus respondeu: Antes que Filipe te chamasse, enquanto estavas debaixo da figueira, eu te vi. Natanael respondeu: Rabi, tu és o filho de Deus, tu és o rei de Israel. Jesus disse: Tu crês porque te disse, eu te vi debaixo da figueira? Coisas maiores do que esta verás. E Jesus continuou: em verdade eu vos digo, vereis o céu aberto e os anjos de Deus subindo e descendo sobre o Filho do Homem. Rezemos, irmãos e irmãs, ao Senhor.

0: Deus, fortalecei em nós aquela fé que levou São Bartolomeu a seguir de coração o vosso filho, e fazei que pelas preces do apóstolo a vossa igreja se torne sacramento da salvação para todos os povos. Por nosso Senhor Jesus Cristo, vosso filho, na unidade do Espírito Santo. Amém. Que o Senhor nos abençoe e nos guarde, meu irmão, minha irmã, fique com Deus e até amanhã, se Deus quiser.
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4: Moçada bonita, bom dia, bom dia. Excelente manhã de segunda-feira para você. Hoje, 24 de agosto de 2026, está começando o nosso programa Manhã de Bênçãos, que tem o oferecimento do Sacolão da Economia, que há mais de 30 anos atende com tradição e qualidade. 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A partir de agora tem música, informação e também sua participação. Fique à vontade para interagir conosco. Para você que não me conhece, muito prazer. Sou Priscila Bahia, sua companhia, mas pode me chamar de Pri Bahia. Vamos ficar juntos nessa manhã de segunda-feira, mas agora aumente o seu volume e vem comigo.
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4: Uma nova semana começa e com ela novas oportunidades de fazer dar certo. Nem tudo vai sair exatamente como planejamos, mas uma coisa podemos ter certeza: Deus está à frente de cada dia que vamos viver. Então entregue a Ele as suas preocupações, faça a sua parte com fé e siga em frente com o coração tranquilo. Não permita que o medo do que ainda não aconteceu roube a beleza do que Deus está preparando. Que essa semana traga boas notícias, encontros que fazem bem, portas abertas e motivos para agradecer. E se, em algum momento, o caminho parecer difícil, respire, confie, lembre-se, você não está caminhando sozinho. Que Deus abençoe a nossa semana, renove as nossas forças e nos dê sabedoria para viver cada dia com fé, esperança e gratidão. Pense nisso, reflita e faça desse dia o melhor da sua vida.
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4: Se prepare para ouvir e acompanhar o melhor da música cristã até às 7h e 6h30 tem Vinde Vede, a leitura orante da Palavra de Deus com Padre Dontzi. E a gente começa bem musicalmente com o Canal da Graça, Anjo Guardião, 6h19. Bom dia.

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Em nome do Pai, do Filho e do Espírito Santo. Amém. Espírito Santo de luz, dai-nos o dom da sabedoria para distinguir o bem do mal e a verdade da mentira. Guiai-nos a cada passo, em cada dia, para que sigamos o caminho do Evangelho com a ajuda de Maria, por Cristo nosso Senhor. Amém. É nossa leitura orante da Santa Palavra, o nosso encontro com Deus aqui de cada dia. Estamos acolhendo com alegria, mais uma vez, a Palavra de Deus, nesse momento em que é só dela. Deixamos as outras palavras, as outras coisas, as outras realidades, para dar dentro de nós um lugar, um espaço para a Palavra de Deus. Lexio Divina tem como objetivo acompanhar nosso dia. Se você faz agora no meio do dia, se você faz agora no início do dia, que esta palavra acompanhe todo o seu dia. Se você faz no meio do dia, que essa palavra acompanhe o seu dia até o dia seguinte. Então é Deus que nos fala e nas tribulações do nosso dia a dia, Ele se faz presente, nos orientando, nos sustentando, nos corrigindo, sendo para nós um escudo contra o mal. Há muitas palavras más, ruins, nocivas que nos rodeiam, palavras brutas, violentas. Então, para nos defender desta balbúrdia de palavras indevidas, é que nos revestimos da palavra de Deus, para sermos no mundo, no trabalho, na família, presença, ecos desta santa palavra. Nós estamos terminando esse ensinamento sobre a missão, mais da metade desse ensinamento é nos ajudando a sermos firmes nas tribulações, nas perseguições. Elas existirão. Né? O mundo, o instinto humano, né? O normal da natureza humana não compreende o reino de Deus. O reino de Deus pede que a natureza humana dê um salto à natureza divina, um salto ao amor de Deus. Então, esse salto é difícil porque temos apegos. Então, nesses apegos é que vem as perseguições, vem o sofrimento por causa do reino, mas o Senhor disse que estará conosco, o Senhor disse que nos orientará o que fazer, o Senhor disse, e nós confiamos plenamente, que até o cabelo da nossa cabeça, se for arrancado, ele está contado, ele tem um valor, né? Não existe gota de lágrima, suor ou sangue que seja derramado em nome de Jesus que não tenha um sentido salvífico, que não estende e alarga e aprofunda o reino de Deus dentro de nós e no universo inteiro. Estamos aqui, a nossa igreja, depois de mais de dois mil anos, graças ao testemunho dos mártires, que com alegria e juntos com Jesus deram sua vida pela fé que professavam. Então, Jesus continua alertando e mostrando que as perseguições existem, mas podemos confiar que em permanecer firme até o fim, este salvará. E este se salvará e deixará um testemunho bonito para a humanidade inteira. Hoje acolhemos então, até o final já do ensinamento sobre a missão e os alertas e ajudas acerca da perseguição, toda a comunidade de Mateus foi varrida do mapa, mas nos deixou esse testemunho precioso que é o Santo Evangelho. Hoje acolhemos Mateus, capítulo 10, versículos 34 a 39. Mateus capítulo 10, versículos 34 a 39, como você sabe, usamos aqui a tradução da Bíblia, da CNBB, e hoje acolhemos Mateus 10, 34 a 39, ouçamos agora a Santa Palavra. Não penseis, continua Jesus, que eu vim trazer a paz à terra, não vim trazer a paz, mas sim a espada. Com efeito, eu vim causar divisões. O filho contra o pai,
a filha contra a mãe, a nora contra a sogra. E assim os inimigos

homem serão os seus próprios familiares. Quem ama o pai ou a mãe mais do que a mim, não é digno de mim. E quem ama o filho ou a filha mais do que a mim, também não é digno de mim. E quem não toma sua cruz e não me segue, também não é digno de mim. Quem buscar a sua vida, este a perderá. E quem perder a sua vida por causa de mim, este a encontrará. Amada irmã, amado irmão, palavras muito fortes, né? Destas palavras todas que Jesus aqui pronuncia, porque a igreja viverá e vive constantemente a perseguição, né? Só no século XX, que acabou de terminar, mais de 1 milhão de homens e mulheres deram a vida pelo Cristo. Então a perseguição não é uma coisa do passado. Então ela acompanhará a igreja até o final, já que o destino do nosso Senhor deve ser também o destino da igreja. Se o destino do Senhor foi o trono da cruz, não podemos achar que aqui teremos triunfos, que aqui teremos uma vida mansa. O Senhor não nos pediu, não nos chamou para uma vida mansa, uma vida de folgas, uma vida de luxo, não. O Senhor nos chamou para uma vida de oferecimento. Então, para sermos dignos dele, tomamos a cruz que ele nos deu a graça de carregar todo dia e carregamos. Esta cruz, em primeiro lugar, melhora a humanidade. Esta cruz faz a humanidade mais humana. E esta cruz é a garantia da nossa salvação e da humanidade inteira. Estamos fazendo isso pela humanidade inteira, sem dúvida. Então, para sermos dignos do Senhor, abraçamos com alegria, com coragem a nossa cruz, nosso oferecimento de cada dia, como a vela que ilumina e vai se consumindo. Aqui também somos chamados para iluminar. O Senhor nos colocou acima do candelabro, né? Acima da mesa, para iluminar a luz dele, e nós vamos nos consumindo, oferecendo ao mundo a luz de Deus. Que consumir maravilhoso, que sentido da vida maravilhoso, oferecer-se iluminando. É isso que o Senhor nos convida e nos concede essa graça de fazer. Na outra imagem de Mateus, de Jesus, do Sermão da Montanha, somos o sal da terra que também se dissolve, desaparece, dá sabor e conserva. Somos a luz, somos o sal, né? A vela que se consome e ilumina, o sal que desaparece e conserva e dá sabor a tudo. Que tenhamos a graça de assim, nesse serviço, nessa doação, nessa diaconia. A palavra clássica da nossa igreja é a palavra diaconia, o serviço, né? O próprio Senhor veio para servir, nós também estamos aqui para servir, né? O único sentido da vida do cristão é servir com alegria, como ensinava Santo Inácio: servir e amar, amar e servir, né? Essas duas palavras vão juntas, quem ama serve, e quem serve está demonstrando o seu amor. Então amar e servir nossa meta que queremos fazer cada dia. É nesse sentido que essas palavras são compreendidas. Quem não quer servir e quem coloca apegos, obrigações humanas na frente do serviço ao Senhor, esse ainda não compreendeu, né? Não achou o seu tesouro. Lembra daquela parábola tão bonita, né? Nós vamos fazer ainda o ensinamento de parábolas, vem agora no capítulo 13, mas lá Jesus une as duas parábolas da pérola e do tesouro. Aquele que cavou a terra e achou um tesouro, vende tudo o que tem para comprar aquela terra e ter aquele tesouro. Então, vender tudo o que tem é deixar tudo em segundo lugar, porque agora eu tenho um tesouro. O tesouro é o Senhor, o tesouro é o reino. Nada pode estar acima ou à frente ou em primeiro lugar em relação ao reino, nada. O reino de Deus é o primeiro lugar da nossa vida. Sem ele, a nossa vida não tem sentido. Sem ele, o pai não tem sentido ser pai, nem a mãe ser mãe, nem o filho ser filho, nem sermos família, nem trabalharmos sem ele, a nossa vida não tem sentido. Ele veio oferecer o sentido da nossa vida. Estamos aqui por causa do reino de Deus, né? Todas as outras coisas boas, a família,

Milho, trabalho, alimentação, os recursos entram em relação ao reino. Devem ser transformados pelo nosso estar no reino. Né? Eu não posso estar no reino e tocar a vida como se nada tivesse acontecendo. Está acontecendo. A minha vida, a sua vida, a nossa vida, as nossas vidas estão realizando aqui na terra o reino de Deus. Né? Não é assim que Jesus falou? O reino de Deus já está no meio de vós. Então, nós não temos alternativas. Quem foi escolhido, está escolhido. Quem se sente escolhido, está escolhido. Lembram que aquele jovem rico, o Senhor o chamou, o escolheu, mas ele não pôde desapegar-se, era muito rico. Então, foi embora, como diz São Marcos, coberto da mais profunda tristeza. Não pôde pegar o melhor, porque estava muito apegado ao bom. Mas nós temos o melhor, o supremo. O supremo do supremo, o total, o pleno, a plenitude, que é o reino de Deus, que está aqui como semente, mas já está. Por isso, tendo sido escolhido pelo reino e acolhendo essa escolha, como Pedro, como André, como Tiago, como João, como Mateus, como Maria, como José, como todos os discípulos, como santos, como São Francisco, como São Charles de Foucault, como a Santa Madre Teresa de Calcutá, como a Santa Dulce dos Pobres, poderíamos fazer uma lista enorme, como São Charbel Marluf, poderíamos fazer uma lista de milhares e milhares de santos que escolheram, né? Tendo escolhido o reino, as outras coisas todas estão em segundo lugar. Se elas lutam comigo para ocupar o primeiro lugar, eu preciso afastá-las. Elas não podem ocupar o primeiro lugar, porque senão eu não estou acolhendo a escolha, estou rejeitando a escolha. Então, por isso, a palavra é maravilhosa: aquele que oferece a sua vida no Cristo, aquele que oferece a sua vida no altar da Eucaristia, aquele que oferece a sua vida no serviço aos irmãos, silencioso, humilde, né? Constante e desinteressado. Né? O serviço cristão é assim. Este que faz assim, como Maria, como santos, este ganha. Este permanece, né? E é verdade, os nomes dos apóstolos permaneceram até agora. Quantas pessoas poderosas, né? Os nomes ficaram esquecidos na história e o nome deles não. O nome daqueles que colocaram sua oferta no Cristo, ajuntaram a sua vida à vida do Cristo, chegaram até nós. Estão aqui como raízes profundas da nossa igreja, raízes profundas da nossa resposta, para nos animar também a colocar o reino de Deus e a sua justiça em primeiro lugar. A sua justiça é o lugar de Deus. Deus está em primeiro lugar na nossa vida, em primeiro lugar acima de tudo. Só fazemos as coisas que fazemos porque Ele está em primeiro lugar. Tirando Ele do primeiro lugar, as coisas desmontam completamente. Então, esta é a luta que Jesus falou, que veio trazer uma luta. A luta de mantermos sempre o esforço constante, de mantermos sempre Deus em primeiro lugar e o nosso serviço em relação a Ele, né? E o nosso servir a Ele com toda alegria. É, porque aquele que oferece, este ganha. Quem conserva para si e quem nutre seus apegos instintivos e humanos e se fecha a essa relação maior com Deus, se fecha a amizade com Deus, esse perdeu tudo, perdeu o melhor da existência. Aproveitou de coisas boas, mas elas o enfararam, o entulharam e ele não pôde ali, afogado nesse turbilhão de coisas, ver o amor de Deus, né? Encontrei com uma pessoa que me testemunhou que um dia encontrou a Deus no passado, mas depois havia tanta coisa boa no mundo para fazer que ela acabou deixando de lado. Aquela pessoa tinha visto e feito muitas coisas, mas faltava uma coisa: ela estava coberta de uma tristeza, ela estava murcha, murcha porque deixou de lado o principal da vida, que um dia encontrou, mas depois perdeu. Então, se a gente não continuar lutando para deixar as coisas boas no seu lugar e estarmos olhando e contemplando só a melhor para até aproveitar bem as boas, perdemos tudo, perdemos a melhor e as boas também.
Que Deus nos ajude a colocar sempre o reino de Deus em primeiro lugar, e porque fomos escolhidos por Ele, agradecendo essa escolha, na qual respondemos aqui de novo com toda alegria: sim, eu quero servir junto com o Senhor, quero gastar a minha vida para ganhá-la.

com o Senhor, por isso damos glória ao Pai, ao Filho e ao Espírito Santo, como era no princípio, agora e sempre. Amém. Escolhemos a bênção, Pai de bondade. Aqui agora lembramos que Jesus disse que o jugo dele é leve e o peso é suave. O jugo do Senhor é o amor. O peso do Senhor é o serviço. Por isso, Pai de bondade, abençoai-nos para que não nos cansemos e não desistamos jamais de consagrar a nossa vida ao vosso amor e ao vosso serviço, cuidando daqueles que vós colocais ao redor, especialmente os familiares, amigos, aqueles que estão mais próximos, que neles eu exerça a primazia do reino, amando e servindo a eles em vosso nome. Por isso, Pai, pedindo a graça da perseverança e que, pedindo a graça de que possamos nos oferecer assim, gastar assim com alegria, servindo e iluminando, dai-nos a bênção da perseverança, em nome do Pai e do Filho e do Espírito Santo. Amém.

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0: Missionário Shalom e a canção Transforma os Caminhos para encerrar super bem o Fé e Melodia desta segunda-feira. A semana tá só começando, amanhã bem cedo tem muito mais. Agora você fica bem informado. Vem chegando o Jornal Notícias em 30 e depois tem o Catedral Notícia, primeira edição. Ótima semana para você.
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1: Segunda-feira, 24 de agosto de 2026, um bom dia para você. Começa agora a edição de número 2419 do Notícias em 30, uma produção da Rede Aparecida de Rádio em parceria com a Cygnis Brasil. Eu sou Mário de Paula, comigo Leandro Rodrigo nos trabalhos técnicos, a equipe Master Web na transmissão multimídia e Ana Maria Reis na apresentação. Ana, bom dia.
2: Bom dia, Mário. Um ótimo dia a você que nos acompanha pelas emissoras de Inspiração Católica em todo o país, também a você que nos ouve pela Rádio Rural Interfé no Amazonas, pela Rádio Monte Roraima em Boa Vista, Roraima também. Você pode acompanhar o Notícias em 30 pela transmissão ao vivo no nosso canal no YouTube, pela página da Rádio Aparecida no Facebook, ainda pelo aplicativo Aparecida e no portal a12.com/rádio. Vamos conferir o que é destaque na edição de hoje.
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1: Hoje você confere que Casas Bahia enfrenta recuperação judicial e reintegração provisória de funcionários demitidos.
2: Primeiro debate entre os presidenciáveis do Brasil conta com apenas 3 candidatos.
1: E ainda, fim de semana é marcado pela primeira romaria dos coroinhas e acólitos no Santuário Nacional.
4: Economia.
1: Casas Bahia enfrenta sua recuperação judicial e a reintegração provisória de funcionários demitidos. Rafael Rodrigues.
5: Na semana passada, o grupo Casas Bahia demitiu mais de 3 mil funcionários, fechou quase 300 lojas, como parte de um pedido de recuperação judicial apresentado à justiça. As medidas repercutiram ao longo de toda a semana e que fazem parte de uma estratégia da companhia para reduzir custos e enfrentar o que, segundo eles próprios dizem, a pior crise financeira de sua história. Segundo o Dr. Flávio Bernardes, advogado empresarial especialista em recuperação judicial, o pedido exige uma série de documentos e prevê a suspensão das ações e execuções contra a empresa por 180 dias. Ele explicou melhor o papel do administrador judicial e também o prazo para apresentação deste plano de reestruturação.
6: Então, nesta ação, a lei estabelece uma série de documentos que são obrigatórios e imprescindíveis para que o juiz possa processar o pedido de recuperação. Quando ele defere, as ações e execuções de dívidas contra a empresa ficam suspensas por 180 dias e há a nomeação de um administrador judicial, que é um auxiliar do juiz, que o acompanha quanto ao cumprimento do plano de reestruturação. Esse plano de recuperação tem que ser apresentado em até 60 dias pela empresa, se já não vier com ação de recuperação judicial. E ele deve demonstrar essa viabilidade.
5: De acordo com o Dr. Flávio, o endividamento das Casas Bahia, que hoje é estimado em 17 bilhões e 300 milhões de reais, não significa por si só que a empresa não possa ser recuperada. Segundo ele, a viabilidade será avaliada a partir deste plano de reestruturação.
6: Um dos pontos que tem sido muito discutidos com relação ao pedido de recuperação das Casas Bahia é em relação ao seu endividamento, que chega na casa de 17,3 bilhões de reais. O valor por si só não demonstra uma inviabilidade de recuperação. Então, no pedido de recuperação judicial e dentro do prazo legal que foi estabelecido pelo juiz, se já não estiver na sua petição inicial, a empresa, via esse plano, tem que demonstrar quais são os procedimentos, quais são as medidas que ela utilizará para viabilizar o cumprimento dessa dívida. E a partir do exame técnico do plano de recuperação, então, que se verificará a viabilidade concreta, independentemente do tamanho da dívida, de que aquela empresa possa se reestruturar.
5: E 2 dias depois dos cortes, a Justiça do Trabalho determinou que o grupo Casas Bahia restabelecesse provisoriamente os contratos dos trabalhadores demitidos. Segundo o Dr. André Ferrari, advogado trabalhista, a forma como as demissões foram realizadas pela empresa contrariou o entendimento do Supremo sobre a participação dos sindicatos. E com isso, segundo o especialista, os funcionários agora são reintegrados provisoriamente, mas sem garantia de estabilidade.
7: Da forma como foram feitas essas demissões, violou o entendimento do STF. Esse entendimento obriga a participação

0: participação dos sindicatos nas demissões, para que pudessem negociar, e que foi exatamente o que não foi observado. Agora, esses funcionários das Casas Bahia são provisoriamente reintegrados, retomam a folha de pagamento, são reinseridos e também podem utilizar-se dos benefícios do plano de saúde. Agora, um ponto importante: isso não significa estabilidade. Daqui para frente, todas as negociações serão tratadas entre esses sindicatos e as entidades que representam as Casas Bahia.
1: Rafael Rodrigues, para a Rede Aparecida de Rádio, Signes Brasil.
2: E o jornalista Felipe Zangari comenta sobre esse cenário econômico no varejo. Bom dia.
3: Olá, muito bom dia para vocês aí no estúdio. Um abraço para você que me acompanha em todo o país, pela Rede Aparecida de Rádio, pelas associadas Signes Brasil. Dentro do Notícias em 30, uma semana feliz e abençoada para todos nós. A última semana terminou com o noticiário econômico nos surpreendendo diante da necessidade da recuperação judicial do Grupo Casas Bahia, um dos grandes varejistas do Brasil, que tem operações espalhadas por todo o país, inclusive com lojas físicas e também um mercado virtual em que funciona como um hub de distribuição de outras lojas pequenas. A Casas Bahia oferece sua infraestrutura de armazenamento, de logística para outros fornecedores também. No entanto, as coisas não andaram bem na companhia e, portanto, foi necessária aí essa medida da solicitação de recuperação judicial. O que que a gente tem de maneira bem concreta em relação a isso que a gente vai precisar acompanhar? Primeiro, como é que a justiça vai lidar com essa solicitação, se vão ser aprovados os critérios que a companhia está solicitando. Segundo, se a decisão de fazer a negociação das demissões em parceria com os sindicatos vai ser respeitada também pela organização, para que esse saneamento passe também pela redução do contingente de funcionários. E terceiro, como é que vai ficar a operação futura do grupo? Afinal de contas, como eu disse na minha abertura aqui, a força das Casas Bahia é inegável, não só pela capilaridade das suas lojas físicas, mas também pela sua presença no mercado digital, onde se vê uma imensa variedade de produtos também colocados à venda por ali. Um dado importante: enquanto o Grupo Casas Bahia registra essa situação de precariedade no arranjo das suas contas, outras empresas de varejo do Brasil vão muito bem, obrigado. Portanto, trata-se de uma questão muito mais administrativa do ponto de vista interno do Grupo Casas Bahia do que um sinal de crise no varejo brasileiro, ou de redução drástica de vendas, ou de recessão econômica. Não estamos falando disso neste momento. Estamos falando apenas e tão somente de uma situação de rearranjo administrativo em uma gigante, mas apenas uma empresa do setor varejista do Brasil. Um grande abraço para você, até a semana que vem.
4: Bom, ainda nos destaques da economia, porque pela segunda vez no ano, o Operador Nacional do Sistema Elétrico acionou o plano emergencial para reduzir a geração de energia diante do excesso de oferta no sistema interligado nacional. A medida ocorreu das 11 da manhã até 1:30 da tarde de ontem, sem impacto para o consumidor, afetando apenas as distribuidoras. O objetivo é preservar a segurança do sistema diante da expectativa de menor consumo no fim de semana. O plano prevê a restrição da geração de usinas tipo 3 conectadas às redes de distribuição. O grupo inclui pequenas centrais hidrelétricas, usinas a biomassa e empreendimentos eólicos e solares de menor porte. O ONS também adotou medidas complementares para reduzir a geração de usinas sob seu controle direto. O primeiro acionamento de 2026 ocorreu no dia 7 de junho, no feriado prolongado de Corpus Christi.
2: Bom, o presidente Lula disse que o fim da taxa das blusinhas vai ser anunciado na quarta-feira, dia 26, após uma reunião dele com o presidente do Senado, Davi Alcolumbre. A afirmação foi feita em uma entrevista para o programa Domingo Espetacular.

0: teriam rompido depois que o Senado rejeitou o nome do advogado-geral da União, Jorge Messias, para o Supremo Tribunal Federal.
1: O número de beneficiários unipessoais no programa Bolsa Família voltou a crescer neste ano, ano eleitoral. A categoria alcançou 4 milhões em julho, um número abaixo do pico de 5,9 milhões registrado em janeiro de 2023, que reflete a folha de pagamento de dezembro de 22, último mês do governo do ex-presidente Jair Bolsonaro, mas acima dos 3 milhões e meio observados em janeiro deste ano. A categoria entrou no radar de especialistas e técnicos do executivo após o fenômeno de divisão artificial das famílias nas eleições de 2022. No fim do ano anterior, a gestão Bolsonaro introduziu um benefício mínimo de R$ 600 por família, independentemente do número de integrantes, o que acabou induzindo pessoas que moravam juntas a declarar que moravam sozinhas para receber mais de um benefício. Simultaneamente, o afrouxamento dos mecanismos de controle permitiu que a prática se alastrasse pelo país. O governo Lula vinha tentando regularizar a situação por meio de um pente fino nos cadastros. Técnicos do executivo esperavam uma continuidade da redução, mas o que se vê é a inversão desse movimento. De janeiro a julho deste ano, último dado disponível, houve um acréscimo de 344 mil famílias unipessoais no Bolsa Família. No mesmo período, o total de beneficiários também subiu de 18,8 para mais de 19 milhões.
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0: A Rede Aparecida de Rádio vem incentivando o voto consciente e especialista incentiva os eleitores a exercerem o seu dever na democracia. Tom Marcondes.
4: Em 1989, depois de anos de ditadura militar, a população finalmente pôde escolher candidatos para votar na presidência, transformando aquele momento em um marco histórico para a história nacional. Hoje em dia, depois de 37 anos, a democracia continua em pé e escolhemos não só o presidente, mas também deputados, senadores e governadores. Para entender um pouco mais sobre o assunto, vamos conversar com o sociólogo Luiz Henrique Gurgel. Qual a importância do voto e como a população pode votar de maneira consciente?
5: Primeiro, eu acho que assim, nem sempre a população tem uma noção da importância e do peso que tem o voto e do poder que tem o voto. Não à toa, os políticos cortejam, inventam uma série de mecanismos para poderem se comunicar bem com a população, para conquistar a população, né? Porque voto é poder. Eu acho que a primeira coisa que as pessoas têm que pensar é nesse aspecto, que participar de uma eleição é você ter um grande poder sobre o seu futuro, sobre o futuro do país, da sua família, dos seus amigos, da sua comunidade.
4: E como o eleitor pode diferenciar uma escolha baseada em propostas e informações de uma escolha influenciada apenas por propaganda ou redes sociais?
5: Hoje em dia, por conta das redes sociais, por conta do mundo digital, as pessoas sofrem um bombardeio de informações e que muitas vezes não tem uma plena noção da origem daquilo, as chamadas fake news estão aí. E não há muita solução nesse momento que a gente vive que não seja você investigar e pesquisar. A fonte, que são órgãos de comunicação, jornalistas sérios, que tem uma história, que seja algo com uma história que você possa conferir, que tenha um passado, não significa que a imprensa não possa cometer erros, né? Claro, mas ainda é um bastião, digamos assim, fundamental para a gente estar conectado e minimamente entender o que a realidade à nossa volta, como é que ela está funcionando, como é que ela existe.
4: Que consequências a falta de participação política pode trazer para o funcionamento da democracia?
5: A questão é a seguinte: quando você não toma uma decisão no sentido de votar e de participar desse processo, outros tomam no seu lugar. Então, esse é o problema. Aquela história muito comum a gente vê nas ruas, né? Às vezes você está andando, você escuta as pessoas conversando, até porque nós estamos em ano de eleição. Muita gente, eu não vou votar ninguém, eu não quero saber de nada disso. Bom, aquela história, se você não for tomar as rédeas da sua vida, outros vão tomar por você.
4: Ouvimos Luiz Henrique Gurgel, sociólogo. Tom Marcondes para a Rede Aparecida de Rádio e Signes Brasil.
1: Bom, e o primeiro debate entre os candidatos à presidência nas eleições deste ano, realizado ontem pela Band, teve a participação de 3 dos 6 candidatos convidados: Renan Santos do Missão, Ronaldo Caiado do PSD e Augusto Cury do Avante. Lula do PT, Flávio Bolsonaro do PL e Romeu Zema do Novo não participaram. Os púlpitos reservados aos 3 candidatos ficaram vazios. Renan Caiado e Cury debateram temas como segurança pública, situação fiscal, educação, violência contra a mulher,

0: relações do Brasil com os Estados Unidos e o fim da escala 6x1. Antes de o debate começar, Renan mostrou fraldas com os nomes de Flávio e Lula. Cury chegou a anunciar que não participaria. Integrantes da União Popular, UP, protestaram contra a ausência da candidata Samara Martins no evento. O debate foi organizado pelo Grupo Bandeirantes, Jovem Pan, Gazeta e Estadão Online.
1: Mas agora um breve intervalo. Na sequência, você acompanha que Neo Sacerdote Redentorista celebra a sua primeira missa no Santuário Nacional de Aparecida. Voltamos já já.
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0: Já estamos de volta e aproveito para registrar a audiência dos ouvintes que nos acompanham pela Rádio Bom Jesus em Cuiabá, no Mato Grosso, também pela Rádio Nazaré em Belém do Pará, além de todas as emissoras da Rede Aparecida de Rádio e Signis Brasil.
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2: O sacerdote redentorista celebra sua primeira missa no Santuário de Aparecida. Quem acompanhou foi Rafael Oliveira.
3: O missionário redentorista Padre Alane Andrade, ordenado no último sábado por Dom Orlando Brandes, no Santuário Nacional de Aparecida, celebrou na noite de ontem sua primeira missa como sacerdote na Catedral Basílica de Nossa Senhora. Confrades redentoristas de todo o Brasil participaram deste momento especial na vida do neo-sacerdote. O reitor do santuário, Padre Eduardo Catalfo, foi quem fez a homilia e relembrou palavras ditas por Dom Orlando para que Padre Alane seja um padre feliz e, dentro de tantos conselhos, pediu que

0: sacerdote seja também um padre que vive a sinodalidade, que caminha junto com a igreja e com o povo. O neo-sacerdote destacou que, sob o manto sagrado da mãe, renova sua fé e sua vocação e está muito feliz pela sua primeira presidência eucarística.
1: Em tudo dai graças, é mês vocacional, vocação acertada, vida feliz. Estou muito feliz por este momento na minha vida. Recebi ontem o Ministério Presbiteral e hoje estou na minha primeira presidência eucarística aqui no Santuário Nacional, na Casa da Mãe Aparecida, sob o seu manto sagrado. Venho renovar a minha fé, a minha vocação neste solo sagrado. É com muita alegria, com muito entusiasmo e amor no coração que me coloco à disposição para servir o povo de Deus aqui na Casa da Mãe Aparecida.
0: Neste mês vocacional, o superior da província redentorista Nossa Senhora Aparecida, Padre Marlos Aurélio da Silva, presente na celebração, convidou os jovens à coragem de fazer o discernimento vocacional e seguir os caminhos de Padre Alane.
2: Assim como o Padre Alane teve essa coragem de assumir o ministério ordenado, sendo presbítero, sendo padre redentorista, nós queremos então convidar outros jovens que tenham a mesma coragem, a mesma ousadia dele, porque é um projeto que vale a pena a gente trabalhar em função aí do povo de Deus, em função da construção do reino de Deus, sobretudo suscitando, despertando esperança no coração da nossa gente. O padre é alguém que sinaliza para esse grande projeto a partir da sua vida, do seu testemunho de fé. Ser padre é um projeto para fazer os outros felizes e, consequentemente, nós nos tornamos felizes também. Então você, jovem, que quer fazer algo de bom em prol de outra pessoa, de outras comunidades, venha ser um missionário redentorista. E aqui há espaço para ser padre, mas também, se você deseja ser missionário redentorista, não como padre, há a possibilidade de você se tornar um irmão. É um missionário consagrado como padre, mas não exercendo aí as funções próprias do padre, né? Vale a pena. Venha, que você será muito feliz ajudando outras pessoas a encontrarem também a felicidade e a realização.
0: Padre Alane fez questão de deixar a sua bênção neo-sacerdotal para os ouvintes da Rádio Aparecida.
1: Prezados ouvintes da Rádio Aparecida, pela imposição de minhas mãos sacerdotais e por intercessão de Nossa Senhora Aparecida, Rainha e Padroeira do Brasil, abençoe-vos Deus Todo-Poderoso, Pai, Filho e Espírito Santo. Amém.
0: Rafael Oliveira para a Rede Aparecida de Rádio e Signes Brasil.
3: Amém. Muitas bênçãos para todos nós. E o fim de semana também foi marcado pela primeira Romaria dos Coroinhas e Acólitos aqui no Santuário Nacional. Quem acompanhou foi o Victor Franqueira.
4: O fim de semana foi marcado pela primeira Romaria dos Coroinhas e Acólitos no Santuário Nacional de Aparecida. O objetivo foi abrir caminhos para que crianças e jovens se aproximem cada vez mais da igreja. Um dos principais destaques da programação foi a celebração da missa no sábado, na parte da tarde, que reuniu devotos de todo o Brasil. Para o padre Camilo Júnior, presidente da celebração e diretor de programação da TV Aparecida, isso representa uma preocupação de todos com que as crianças e os jovens estejam guiadas pelas boas práticas no caminho de Deus.
5: Quando a gente consegue, já desde os pequeninos, a colocá-los no caminho com Jesus, eles serão adultos que, carregando o amor do Cristo, vão fazer muita diferença neste mundo. Até mesmo para aqueles que ainda não aprenderam a amar Jesus, mas eles amando, ensinarão outros a amarem também.
4: No caso de Luiz Tiago Nascimento, de 17 anos, morador da cidade de Lorena, no Vale do Paraíba, interior de São Paulo, são ensinamentos que veio quando ele ainda era coroinha, aos 6 anos de idade, até chegar à missão de acólito em Aparecida.
6: A minha motivação foi que Deus estava sempre comigo. Ele falou para mim, conversou comigo, falou que eu tinha que ser acólito coroinha. Eu olhei para Deus e falei, aquilo que eu quero ser. Foi, eu olhei para os acólitos, para os coroinhas, e senti no meu coração que eu queria ser aquilo. Os ensinamentos que eu tive foi que a gente tem que ser maduro, a gente tem que obedecer aos nossos pais também, né? Ser o que a gente é dentro da igreja, a gente tem que ser fora.
4: Além da missa de sábado, a Romaria promoveu atividades recreativas para as crianças do subsolo, perto de onde fica o espaço dos devotos mirins, e o terço solene no altar central. A programação foi encerrada no domingo pela manhã com mais uma celebração.

0: são presidida pelo arcebispo de Aparecida, Dom Mário Antônio. Victor Franqueira para a Rede Aparecida de Rádio e Signes Brasil.
1: Meio Ambiente.
2: E os períodos de seca vão ficar mais longos e intensos no Sudeste nas próximas décadas. Essa é a conclusão de um estudo de pesquisadores da FUNCEME, a Fundação Cearense de Meteorologia e Recursos Hídricos, e a UERJ, a Universidade do Estado do Rio de Janeiro. A projeção foi publicada na Revista Brasileira de Recursos Hídricos. Os pesquisadores utilizaram DRIP, é um índice de desempenho de modelos climáticos para a representação de secas. Levando também em consideração os indicadores de mudanças climáticas, eles tentaram projetar como serão os períodos de estiagem na bacia do Rio Paraíba do Sul, responsável pelo abastecimento de 20 milhões de pessoas em Minas Gerais, Rio de Janeiro e São Paulo. O índice DRIP considera três fatores para avaliação das secas: duração, severidade e intervalo entre um período e outro. Entre os anos de 2021 e 2060, as temporadas de seca devem durar em média 13 meses, ante os 9 meses no período histórico observado até agora. Já entre 2061 e 2100, os eventos de estiagem devem chegar a 16 meses de duração.
3: Notícias em 30, primeira edição, fica por aqui. Nós estamos de volta amanhã às 7 horas. Você pode rever as notícias da edição de hoje pelo youtube.com/radioaparecida. Outras informações você acompanha aqui na nossa programação nos boletins de rede.
2: Trabalhos técnicos de Robson Marcelo e Leandro Rodrigo, e equipe Master Web nas transmissões das redes sociais. 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
3: Um ótimo dia para você, uma semana abençoada.
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10: Olha o que...

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1: 7:30. Bom dia, Roberto Oliveira.
2: Bom dia, Pri Bahia. Bom dia a você, amigo ouvinte da Rádio Catedral. Segunda-feira, 24 de agosto de 2026. Confira os destaques de hoje. Prefeitura de Juiz de Fora publica novo decreto para manter estado de calamidade pública por causa da tragédia das chuvas.
1: Começa mutirão de regulamentação de pensão alimentícia na Casa da Mulher.
2: Restaurante Universitário do Campus da UFJF sedia ação de cadastramento de doadores de medula óssea. 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

0: 7:31.
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2: O estado de calamidade pública foi renovado em Juiz de Fora. O novo decreto foi publicado no sábado, um dia antes da norma em vigor perder validade.
0: Diante dos efeitos dos eventos climáticos extremos na tempestade de fevereiro, é necessário que haja decreto de reconhecimento federal para viabilizar que as ações sigam em andamento. De acordo com a Prefeitura, todos os setores municipais seguem sob coordenação da Subsecretaria de Proteção e Defesa Civil para ações de resposta ao desastre, reabilitação do cenário e reconstrução, inclusive com suporte logístico e operacional estadual e federal, mediante coordenação com setores de defesa civil e agências de cooperação. Seguem autorizadas as ações de defesa civil para preservar a segurança e a vida. Em situações extremas e configurada utilidade pública, poderão ocorrer processos de desapropriação. Também estão permitidas dispensas de licitações para aquisições dos bens necessários ao atendimento da situação de emergência ou do estado de calamidade pública e para parcelas de obras e serviços que possam ser concluídas no prazo máximo de um ano, contado da data da ocorrência da emergência ou da calamidade, vedada recontratação de empresas e prorrogação dos contratos. O decreto segue em vigor, entrou em vigor no dia 22 de agosto por mais 6 meses.
2: Uma nova edição do mutirão de regulamentação de pensão alimentícia e guarda de filhos, organizado pela Secretaria Especial das Mulheres de Juiz de Fora, será realizado nesta semana na cidade.
0: De hoje até quarta-feira, as mulheres poderão comparecer na Casa da Mulher, na Avenida Garibaldi Campinho, 169, no bairro Vitorino Braga. Para ter acesso aos serviços fornecidos, precisam apresentar carteira de identidade, CPF, comprovante de residência emitido nos últimos 3 meses, comprovante de renda ou CAD único atualizado e certidão de nascimento do filho ou filha. As vagas são limitadas. A distribuição de senha será feita entre 8 e 9 da manhã e o atendimento será no mesmo dia até meio-dia. Segundo a Prefeitura de Juiz de Fora, o mutirão é gratuito e destinado a pessoas com renda individual de até 3 salários mínimos ou renda familiar de até 4 salários mínimos. Para ter acesso, não é considerada a soma de benefícios como BPC e Bolsa Família, nem contribuições previdenciárias e imposto de renda.
2: A violência contra a mulher nem sempre começa com uma agressão física. Antes de ameaças, hematomas ou episódios mais explícitos, muitas vítimas convivem com comportamentos abusivos que podem ser naturalizados dentro de relacionamentos, famílias e até ambientes de trabalho.
0: Durante o Agosto Lilás, que é um mês dedicado à conscientização e ao enfrentamento da violência contra a mulher, o alerta também se volta para as formas menos visíveis de agressão. Reconhecer os primeiros sinais pode ser fundamental para que a vítima compreenda o que está acontecendo, encontre uma rede de apoio e tenha condições de buscar ajuda antes que o sofrimento se agrave. Segundo Valéria Vanda, psicóloga, psicanalista, professora

0: O curso de psicologia do Centro Universitário Estácio Juiz de Fora, baixa autoestima, tristeza constante, isolamento e sentimento de culpa estão entre os sinais que podem aparecer.
1: Muitas coisas podem estar acontecendo e uma mulher não considerar ser um relacionamento abusivo ou que já anuncie situações de violência, né? Por exemplo, uma infelicidade permanente, uma baixa autoestima, né? O tempo inteiro a pessoa está questionando a posição dela, subjugando, não consegue trabalhar direito, os filhos em casa maltratam, né? E no trabalho isso pode acontecer também, né? Vejo que quando a pessoa está no seu narcisismo muito ferido, ela tende a ficar numa tristeza profunda, né? E se isolar. Ao contrário do que muita gente acha. Quando uma mulher ainda consegue falar, né, contar para os amigos, falar para os familiares, tem uma outra versão aí que é as pessoas acharem que aquela pessoa reclama o tempo inteiro. Então, é importante ouvir e pesquisar, e olhar, ficar atento, ver como é que se passam as coisas, né? Porque quando uma mulher inventa tudo isso, é uma situação também grave. Mas normalmente a gente vê que tem algum fundamento quando essa mulher fala.
0: De acordo com Valéria Wanda, vergonha, impotência e culpa fazem muitas mulheres se responsabilizarem pela violência que sofrem.
1: Eu responderia de uma forma muito simples: por vergonha, sabe? Por vergonha, por um sentimento de impotência, porque elas vão se sentir culpadas de alguma forma. Há sempre uma pergunta: o que eu fiz de errado? Por que ele está reagindo assim comigo? Né? Por que um filho está reagindo assim comigo? Por que eu estou sendo maltratada no trabalho? Eu estou fazendo uma generalização, porque essa questão de violência contra a mulher, ela está em todos os lugares, particularmente no relacionamento amoroso, mas ele não é o único. Então, eu também gostaria de lembrar vocês que a dificuldade é que a mulher, muitas vezes, toma para si uma culpa de que ela fez algo de errado e que é por isso que ela é maltratada.
0: Conforme explica Valéria Wanda, a violência fragiliza a saúde mental e pode deixar as mulheres paralisadas diante da situação.
1: Os mais graves possíveis, variam de grau. A violência, né, essa agressividade desmedida, porque quando a gente fala violência, a gente está pondo um grau a mais na agressividade. É uma agressividade que leva à destruição do outro, desde forma objetiva, tirar a vida, como moralmente e psicologicamente. Então, assim, quando você pensa a saúde mental das mulheres que vivem sobre esse clima de violência, com certeza é um dos primeiros lugares a ser mais atingido. E quando isso se consegue, quando ela agressou, né, consegue isso, ele fragiliza demais a pessoa e aí é pior, porque aí ela não consegue agir. Ela vai se paralisando por conta disso. Então é um circuito muito perigoso e às vezes precisa que outras pessoas possam ajudar.
0: Valéria Wanda destaca a importância de buscar a orientação e o apoio profissional para enfrentar as situações de violência.
1: Então é muito importante que alguém escute isso e diga: procure uma orientação. Se você não quer ir na delegacia denunciar, não quer fazer uma ocorrência, né, não quer chamar uma polícia, conversa com alguém que tem mais experiência nessa área. Isso vale desde os profissionais, né, técnicos, a procurar um psicólogo ou um psicanalista para que ela possa falar sobre isso. Porque o controle da violência é feito pelo sujeito. Ela precisa aprender a se cuidar e a se proteger, a dizer: não pode, não quero, isso não pode acontecer. Para que isso aconteça, ela precisa se dar com a sua realidade subjetiva, né, aprender a ter segurança para falar e não ser orientada só pelo medo.
2: Um incêndio atingiu um estabelecimento comercial destinado a restaurante e lanchonete na rua Mr. Mu, no centro de Juiz de Fora. O local estava fechado no momento da ocorrência e não havia pessoas no interior do imóvel. Ninguém ficou ferido.
0: Segundo o Corpo de Bombeiros, as equipes identificaram que as chamas

0: estavam concentradas em uma fritadeira elétrica localizada no segundo pavimento do estabelecimento. Para acessar o local, os militares utilizaram escada pelas janelas e fizeram combate direto ao fogo com dois extintores, controlando rapidamente as chamas. Após a extinção, os bombeiros realizaram a inspeção em todas as dependências. Constataram que o fogo ficou restrito à fritadeira. Um forno micro-ondas que estava próximo teve parte dos componentes derretidas pelo calor, além dos danos na pintura do ambiente. Não foram identificados danos à estrutura do imóvel. O proprietário informou aos militares que a provável causa do incêndio foi o esquecimento da fritadeira elétrica, ligada após o encerramento das atividades do estabelecimento. O equipamento teria superaquecido e iniciado as chamas. Como medida de segurança, a energia elétrica do imóvel foi desligada. O proprietário foi orientado a não religar os disjuntores até que a instalação elétrica seja avaliada por um profissional habilitado e as correções necessárias sejam realizadas.
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0: 7:41. No próximo bloco, a previsão do tempo.
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0: 7:42.
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3: A previsão para hoje na Zona da Mata é de manhã de muitas nuvens com chuva isolada. Tarde e noite com muitas nuvens com pancadas de chuva isoladas. A temperatura máxima prevista é de 20 graus e a mínima de 15.
0: Em Juiz de Fora, a previsão é de sol com algumas nuvens. Chove rápido durante o dia e a noite. A máxima prevista é de 21 e a mínima de 16 graus.
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3: Quem deseja se tornar doador de medula óssea terá a oportunidade de se candidatar na campanha que acontece hoje no restaurante universitário do campus da UFJF.
0: A ação é uma parceria da Pró-Reitoria de Assistência Estudantil, a PROAE, e o Hemominas, que busca aumentar a quantidade de doadores e as chances de tratamento para os pacientes, desenvolvendo assim o sentimento de empatia nos alunos e na comunidade. Para realizar o cadastro, o candidato precisa ter entre 18 e 35 anos, não ter nenhuma doença que impeça a doação e apresentar documento oficial com foto e CPF. No dia do registro, será necessário preencher o formulário de identificação e o termo de consentimento. Também será coletada uma pequena amostra de sangue para os testes de compatibilidade genética. A universidade ainda ressalta que se candidatar ao banco de doadores não significa necessariamente que os doadores precisam realizar a doação. Se for identificada uma possível compatibilidade com algum paciente, o doador será informado e convidado a realizar exames complementares. A decisão de seguir ou não com o procedimento será sempre do próprio doador. A doação de medula óssea pode ser fundamental no tratamento de diversas doenças graves, muitas delas potencialmente fatais. Entre as mais conhecidas está a leucemia, mas o transplante também pode ser indicado para casos de linfomas, mieloma múltiplo e algumas anemias graves. O procedimento consiste na substituição das células doentes do paciente por células-tronco saudáveis de um doador compatível.
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3: Quem está em busca de uma oportunidade no mercado de trabalho deve ficar atento às vagas disponíveis em Juiz de Fora. O portal JF Empregos está com mais de 1000 oportunidades ativas em diferentes setores.
0: Até hoje estão abertas 4 vagas para auxiliar de serviços gerais na Brasanitas. Os profissionais vão trabalhar na praça de alimentação de um shopping em escala 12x36, de 11 da manhã às 11 da noite. O salário é de R$ 1.779, com vale alimentação de R$ 31 por dia. Para concorrer, é preciso ter mais de 18 anos e ensino médio completo. Até 26 de agosto, a Sercred está com 50 vagas abertas para operador de telemarketing na filial da Zona Norte, em Juiz de Fora. Podem se candidatar profissionais com ensino médio completo e 18 anos.

0: completos. O salário é de R$ 1.621,00, com jornada das 3 da tarde às 9h20 da noite. Até 31 de agosto, a Busca Certa RH, empresa de recursos humanos, está com 5 vagas abertas para atendente de restaurante em Juiz de Fora. Podem concorrer candidatos com ensino médio completo ou cursando e com disponibilidade para trabalhar aos finais de semana. Os horários disponíveis são de 3 da tarde às 11 da noite, das 4 da tarde à meia-noite, de 5 da tarde à 1 da manhã, de 8 da noite às 4 da madrugada e de 11 da noite às 7h15 da manhã, em escala 6x1. Também até 31 de agosto, o grupo DE está com 10 vagas abertas para auxiliar de logística em Juiz de Fora. É necessário ter ensino fundamental completo. A jornada será de meio-dia às 10 da noite. Experiência em logística, estoque, expedição ou produção é considerada diferencial. Outras informações sobre estas e outras vagas estão no site jfempregos.com.br.
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0: 7 horas e 47 minutos, termina aqui o Catedral Notícia. Apresentação e produção Roberta Oliveira, com participação e operação técnica de Pri Bahia. Você confere as informações da igreja às 11 da manhã no Jornal Boa Nova. Um bom dia para você. Música.

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1: Bom dia, queridos irmãos e irmãs, nesta segunda-feira. Como é que está o seu despertar nesta segunda-feira, com todos os desafios, com todos os momentos e dificuldades? Mas olha, eu digo para você já no início desta manhã, confie em Deus. Deus proverá uma semana abençoada. Em nome do Pai, do Filho e do Espírito Santo. Amém. Senhor, razão de nosso existir e ponto de chegada de toda nossa busca humana e existencial. No início desta manhã, queremos pedir a nossa própria conversão. Dai-nos, Senhor, a graça da verdadeira conversão. Ó Deus, por intercessão de Santa Mônica e Santo Agostinho, dai-nos a graça da verdadeira conversão. Ó Santa Mônica, que pela oração e pelas lágrimas alcançaste de Deus a conversão de vosso filho e de vosso marido, olhai para o meu coração amargurado e nesta manhã eu coloco esta pessoa em particular para que possa ser abençoada também com a conversão. Santa Mônica, que perseverou na oração e é um exemplo e modelo de mãe, que vossas orações se juntem às minhas para comover o bom Deus, a fim de que ele, Deus vivo e verdadeiro, faça com que esta pessoa, por quem rezo, possa voltar ao bom caminho. Ó Deus, por intercessão de Santa Mônica, chame de volta à casa paterna este filho pródigo. Dai-me, ó Deus, por intercessão de Santa Mônica, esta alegria e serei para sempre agradecido. Nesta manhã, reze comigo, oremos. Ó Deus, consolador dos aflitos, saúde dos que em vós esperam, que aceitaste misericordiosamente as piedosas lágrimas da bem-aventurada mãe Mônica pela conversão do filho Agostinho e do marido Patrício, concedei-nos pela vossa intercessão que choremos nossos próprios pecados, encontremos a indulgência de vossa graça. Por nosso Senhor Jesus Cristo, vosso Filho, na unidade do Espírito Santo, e rezemos um Pai Nosso, pedindo a nossa conversão e a conversão dos nossos familiares. Pai Nosso, que estais no céu, santificado seja o vosso nome, venha a nós o vosso reino, seja feita a vossa vontade, assim na terra como no céu. O pão nosso de cada dia nos dai hoje, perdoai-nos nas

0: nossas ofensas, assim como nós perdoamos a quem nos tem ofendido, e não nos deixeis cair em tentação, mas livrai-nos do mal. Amém. O Senhor esteja convosco, Ele está no meio de nós. Que nesta manhã a bênção de Deus recaia sobre todos. Abençoe a água pela efusão do Espírito Santo, a roupa dos enfermos, as fotos de família e a jornada de trabalho. Em nome do Pai, do Filho, do Espírito Santo. Amém. Santa Mônica, rogai a Deus por nós. Amém.
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0: E quem acompanhou a Coroa de São Miguel hoje, a quarentena, hoje décimo dia, decepção. Nossa, viu tão forte a música Yeshua. Vamos escutar.
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0: E quem tem rede social, por favor, eu tô aqui no Instagram, mas pode estar no Face, eu não pus no X, não deu tempo. As promessas para quem reza todos os dias a coroa angélica, a coroa de São Miguel.

0: Mário Bandinha de Casa Nova, no Conjunto Nacional agora. É, pro Mário ficou um pouquinho mais complicado, né, Mário? Mas não, vai ser uma bênção, com certeza.
1: Foi tranquilo, foi tranquilo.
0: Vai tranquilo. Me conta, como que é agora, antes o Mário, o estúdio era mais perto da sua casa, né? Você não precisava...
1: Agora
0: podia estar aí andando, né, Mário?
1: Isso, eu ia andando, exatamente. Agora eu vejo.
0: Agora você tem que pegar o metrô.
1: Isso, mas é rapidinho, são quatro estações, é uma reta só. Eu peguei na Ana Rosa e desci aqui no Consolação, padre.
0: Uma curiosidade, dá para acompanhar você, porque eu perguntei hoje, né, no final, em que lugar que você está? Dá para a pessoa acompanhar no metrô?
1: Dá, se a pessoa tiver um fone, porque às vezes não dá para ouvir muito bem dentro do metrô. Mas se tiver com fone, dá para ouvir direitinho, padre.
0: Não, eu acho até por educação, né, o barulho, você não vai deixar... Acho que em ambientes fechados é ser bom ter fone, né?
1: Isso.
0: É para não poder... Entendi. Legal, realmente. Imagina cada um entrar com o som que quer.
1: Sim, é terrível.
0: Não dá, né? Um tá lá e outro fica... Aí fica uma bagunça.

0: moça. Então, acho que fone de ouvido é necessário em qualquer lugar que você vai, respeitando o outro, né? Então, mas, olha, hoje foi demais, tá? Então, eu perdi agora aquele que anota pra mim, de um modo assim, a verdade nos libertará, tá? E o Pandinha, o celular do Pandinha, pifou.
1: O celular pifou, padre, não está carregando pifou. O celular.
0: Que coisa. É, também não ficar desligando. Bom, achei uma hora que vai, acontece, né?
1: Você mas eu sei o que aconteceu, na verdade. Eu estava até conversando com o Kaique, que está aqui conosco, aqui, que é nosso técnico. Eu fui carregar o carro e dei a partida com o carregador já conectado lá e eu acho que queimou, viu, padre? Mas tá bom, tá tudo certo. Glória a Deus e graças a Deus.
0: Vamos lá, caminhando e glória a Deus. Porque, ó, então, ó, a minha irmã, ela postou pra mim. Quatro cartões. Mas você conseguiu abrir?
2: Abri aqui, padre.
0: Eu deixei fixado no Instagram e no Face também. Então, são quatro. Bom, Pandinha, dessa vez você não vai poder ler, né? Então, quer começar com você? Eu primeiro eu agradecer a Marta, ficou lindo, tá, Marta?
2: Ficou mesmo.
0: Por favor,
2: ficou muito bonito. Vamos lá, quarentena de São Miguel. Segundo a tradição católica, baseada na revelação feita por São Miguel Arcanjo, a religiosa portuguesa Antônia d'Astonaco...
0: É português, né? Tá, aí, eu também confesso sempre que o modo de falar... Pois é que é um português, mas não sei qual é também a origem dela. Essa palavra não deve ser portuguesa, tá?
2: E segundo aqui diz, quem reza a coroa angélica ou o terço de São Miguel, recebe do arcanjo grandes promessas de proteção espiritual em vida e auxílio após a morte. Aí tem lá, promessas em vida, proteção contra o mal, os ataques do inimigo e as ciladas espirituais. Promessas após a morte, auxílio especial na hora da morte e condução segura à presença de Deus. Reze com fé. São Miguel defende, protege e conduz.
0: Então agora é comigo. Então são pelo menos três grandes promessas. Mário, olha que bênção. Isso foi um dos motivos, isso eu aprendi com 12 anos, tá, Mário? Tá, com 12 anos eu rezava, aí depois eu confesso a vocês, eu parei de orar, e depois, graças a Deus, eu voltei a rezar. E é impressionante, vocês já estão experimentando, eu tô compartilhando a minha intimidade. Bom, primeira promessa, São Miguel Arcanjo, nossa, ficou muito legal, Martinha, nossa, depois da Eucaristia, que agora eu tô vendo no tablet, tá? Dá uma diferença enorme, você sai do celular, você vê riquezas aqui no desenho. Cortejo na comunhão. Olha que coisa linda, quem honra o arcanjo, através do que nós estamos fazendo, né, a coroa de São Miguel Arcanjo, todos os dias, né? Antes da Sagrada Comunhão, será acompanhado à mesa eucarística por um, olha só, Mário, por um, fora o seu anjo da guarda, por um anjo de cada um dos 9 coros celestes.
2: Uau.
0: Honrar a São Miguel é abrir as portas do céu para a Eucaristia.
2: Segunda promessa de São Miguel Arcanjo, assistência contínua.
0: Atenção nessa daqui, por favor, porque eu sou testemunha viva. Vamos lá, continua.
2: Vamos lá, quem rezar as 9 saudações diariamente terá assistência de São Miguel e de todos os santos anjos durante toda a sua vida.
0: Atenção que agora a Martinha pôs, são detalhes importantes, vamos lá.
2: Vamos lá, proteção diária contra o mal visível e invisível. Luta espiritual em nosso favor a cada momento. Paz e força nas dificuldades, fraquezas e tentações. Luz e discernimento para tomar as decisões certas. Preparação para a vida eterna, com a ajuda dos anjos na caminhada. E depois tem, nunca estamos sozinhos. São Miguel e os santos anjos lutam por nós, cuidam de nós e nos conduzem a Deus.
0: E a minha irmã, você sabe que ela não deixa nada sem a palavra, né? Você viu que aí tem a Bíblia bem caprichada aqui. Dê, por favor.
2: E tem um salmo ali, Salmo 91:11. Porque aos teus anjos dará ordem a teu respeito, para que guardarem...
0: Deixa que eu estou no canal, porque aí você é pequenininho, aí fica difícil de ler. Como eu estou no tablet, fica grande. Porque aos seus anjos dará ordens a teu respeito, para te guardar em todos os teus caminhos. Salmo 90, conforme a tradução que ela pegou, a 91, a hebraica, versículo 11. Bom, terceira promessa e última, né? E essa é a grande promessa. Mário, olha que promessa, Mário. Libertação do

dos anjos unidas à fé. Reze a coroa de São Miguel Arcanjo e o céu trabalhará por você e por aqueles que você ama. Nossa, que linda essa frase. Reze São Miguel, e no final ela colocou: rogai por nós e por as almas do purgatório. Não é lugar, é estado. Um dia, quem fez catequese sabe o que eu estou falando.

0: E Mari Pudinha, vocês deram. O Mário Pudinha queimou o celular, então não adianta. Mas, Mário, aconteceu o seguinte. Hoje comecei o. Impressionante, né? Como que foi o Rosário.
1: Mas eu assisti aqui, viu, padre?
0: Cheguei, deu pra assistir? Então, assim,
1: deixa eu ver se o Pandinha tá assistindo, era 7h18.
0: Ah, então você acompanhou essa parte. Você pegou a parte que eu bateu uma tristeza, falei, o que é isso, senhor?
1: Tristeza eu, e raiva. A raiva também, padre.
0: Tá, a raiva e tem outras pessoas, e teve até irritação, tá? Até, o senhor mostrava fortemente. Mas, ó, ficou para amanhã, 11º dia, e para mim amanhã vai ser um sacrifício, tá? Deus sabe. Lembrando que hoje tem o nosso programa, né? Batismo de fogo ao vivo, tá? Chicão, não me dá o cano não, tá? Deixa eu brincar com ele. Chicão, mas hoje não vai ter como ter que dar cano, porque nós temos compromisso antes. Então nós vamos estar juntos e não vai estar como ele está cano. Então a gente vai estar de lá, a gente vai para o batismo, mas hoje vai ser um dia corrido. Glória a Deus, graças a Deus. Então, atenção, amanhã nós vamos orar por tristeza, tá? Foi o tema que Mário, Pandinha, bate tristeza muitas vezes?
2: Às vezes bate, viu, padre? Bate.
0: Tá. E hoje eu toquei no tema decepção. Não sei se vocês perceberam, não sei se deu tempo, né? Mas eu falava, o que te... decepção de pessoas ou de coisas? Ou situações? Né?
1: Acho que os dois, né, padre?
0: Eu para mim, eu pus os dois. Tá? Eu, se eu tivesse que resolver, os dois. Tá? E aí, o que te decepciona? Mas você sabe o que eu deixei pro final? Porque muitas vezes a pessoa está decepcionada com ela mesma.
2: Sim.
0: Tá? Nossa, esse foi um momento muito forte da oração. A pessoa está decepcionada com ela mesma, tá? Porque ela tinha planos, ela tinha... Eu conheço duas pessoas, não vou falar aqui, porque senão, que elas falavam para mim, no começo do ano, padre, eu preciso cuidar do meu físico, né? É importante me cuidar, não é por estética, mas é por saúde, né? Então, e aí eu brincava com a pessoa assim, em agosto os verei tomando conta da saúde. Você já ouviu falar dessas pessoas, não, né?
2: Já, padre.
0: Bupadinha?
1: Já, e vem boa notícia aí.
0: Então, uma das pessoas... o agosto de Deus, que eu falava assim, ó, porque tem gente que fica só na promessa de agosto de Deus, tá? Ó, vai ser em agosto de Deus, né? De Deus. Porque hoje é dia 24 de agosto, só para falar isso. Tá um assunto que foi, curiosamente, eu falei que eu ia cobrar, mas não no ar, né? Meu padre teve que me confessar aqui, os dois no ar. Olha que amigo esse aqui, senhor, mas é sério, se cuidem. Muitas vezes a gente faz coisas, eu sei que, não, no caso do Mário, o João Manuel, esse ó, eu sei a minha data de aniversário, porque ó, é fácil, eu tô contando. Hoje eu tenho, sabe quanto tenho tempo de vida cronologicamente?
2: Quanto,
0: 59
2: padre?
0: Anos, 3 meses e 4 dias.
2: Olha aí.
0: Ok, pô, padre, você tá contando rumo aos 60. Quantos anos tem o João, Emanuel?
2: O João tem 7 meses e 24 dias, padre.
0: Esse dá pra dizer até a hora, né? Até a hora, né?
2: Tá? 8 e 12.
0: Esse não terá problema. Pandinha, qual é a sua idade nesse momento?
1: Nesse momento, 48 anos, padre.
0: Não, mas quantos meses, quantos dias?
1: Ah, aí me pegou, hein, padre? Aí me pegou.
0: Foi, Mário!
2: Deixa eu ver aqui, padre, eu tô fazendo uma coisa rápida.
0: Lembra hoje na missa? Eu perguntei da idade da criança, ela falou assim, eu não sabia a idade dela, Pedrinha. Você sabe que no dia que nós vamos fazer os dois, não coloquei na oração, mas eu sei vocês dois, nesse

0: nessa correria que nós vivemos, esse mundo doente que nós estamos, muitas vezes não bate um cansaço na cabeça de vocês?
1: Bate.
2: Bate, padre.
1: Bate, padre.
2: Bate.
0: Tá, nossa, é impressionante. É, eu tô falando agora que bate um cansaço, sabe? É, aquele nome tá com você. Tá, o nome da pessoa, o termo que você quer falar, mas você não consegue falar, porque dá um esquecimento, dá um branco. Tá? Muitas vezes não deve acontecer na prova. Você sabe toda a matéria, mas dá um branco.
1: Dá aquele branco.
0: Nossa, então é isso, esgotamento. Tá? Então, teremos uma quarentena abençoada, estamos tendo. E não faltarão, são 46 dias, já foram 10. E com certeza vou por um dia esgotamento, estresse. E para terminar, e vamos para o intervalo. Nós estamos num mundo doente, eu fiz essa pergunta. E Mário, mais uma vez, tanto no sábado, e por sinal, chegou a acompanhar sábado?
1: Cheguei, padre, cheguei.
0: Tá, teve um testemunho que você nos ajuda, tudo, mas teve um testemunho que veio, foi de lá na hora.
1: Eu vi.
0: Também não sabia. Que coisa, que problema. Foi bendito momento de fé
1: que nos mantém em pé.
0: E graças a Deus estamos aqui. Mas aí eu só sei que eu fiz essa pergunta. Mário, a primeira felicidade. Todo mundo tem Bíblia, Pandinha, Mário. Todo mundo tem Bíblia. Tá? Aí vem a outra pergunta. Mas a grande maioria não abre a Bíblia. Então é esse, muito triste. Tá? Então, amados. Deus quer falar conosco, comece a abrir a palavra de Deus, tá? E se você não abre lá, pelo menos aqui você vai abrir. Se prepare, nós já voltamos.
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0: Esse sobrenatural em nome do Pai, do Filho e do Espírito Santo. Amém. Pílulas de fé e sabedoria. Nosso Senhor, fortemente. Obrigado, Senhor, faz, nos conduza, porque é a palavra de Deus para escutarmos o testemunho. Pandinha, você está com o livro aí?
1: Sim, padre, eu vou abrir agora, tá?
0: Pode abrir, por favor. Pílula, respira. Isso.
1: Vamos lá.
0: Pode ir.
1: Pílula 32.
0: Atenção, tem alguém precisando escutar.
1: Amo meus pais, mas o jeito deles de pensar está ultrapassado. Meu filho, minha filha, leia Efésios 6:2-33. Honra teu pai e tua mãe, para que sejas feliz e tenha longa vida sobre a terra. Quem não honra pai e mãe aqui na terra não será feliz nesta vida nem na próxima, porque este é um mandamento de Deus. Precisamos pedir perdão pelas vezes que não honramos nossos pais. A nossa saúde mental também está ligada a este mandamento.
0: E é o único mandamento que dá prosperidade, tá? Todos os outros são não isso, não aquilo, os 10 mandamentos. Esse é o único mandamento e é tão sério. Nossa, Jesus, isso eu mostrava fortemente, ó, tem alguém precisando ouvir isso. Amados, amemos nossos pais, amemos. Podemos muitas vezes não entender, amemos. Nossa, mas fica atento aí no chat aí, depois você vai ver coisa aí. Inteligência emocional, pílulas de fé e sabedoria 2, por favor. Fala conosco, senhor.
2: Vamos lá.
0: Agora 122. O senhor vai complementar, vai continuar.
2: 122. Já disse várias vezes e repito, estamos vivendo em um mundo polarizado, mesmo dentro da igreja. Discórdias, debates, desunião. Mas se quisermos fazer a vontade de Deus, temos que viver o que Ele nos deixou em sua palavra. Leia 1 Coríntios 1:10. Vivei em boa harmonia, no mesmo espírito e no mesmo sentimento. Colocar em prática a palavra de Deus é essencial para a nossa fé e a nossa paz.
0: Obrigado, Senhor. Você vê que Deus está costurando e vai tocando. E Maria, é com você agora, por favor.
2: Vamos lá, Pandinha. Então vamos com o primeiro mesmo, Pandinha. Vamos em frente.
3: Olá, padre.

0: que faz todos os dias acontecer esse programa maravilhoso, que há mais de 20 anos foi a primeira vez que eu conheci através da minha mãe, foi a primeira vez que ela teve um aneurisma cerebral, e eu pude conhecer esse programa, pude conhecer o padre Marcelo Rossi. Ano passado, a minha mãe teve novamente um segundo aneurisma, no qual ficou entre a vida e a morte. Ficou com sequelas, né, motoras, a parte da confusão mental. E mais uma vez, esse ano, descobrimos que tem um terceiro aneurisma cerebral. Toda cirurgia é uma cirurgia de risco, né? E é a mãe da gente, né? Mas eu quero falar que, por mais que tenha essa tribulação, essa provação, eu tô com meu coração em paz, porque, como minha mãe sempre fala, não cai uma folha de uma árvore sem Deus permitir. Eu agora não posso entender por que disso tudo, por que abri a cabeça dela pela quarta vez, mas para finalizar, eu entendo que Deus está no controle de tudo, Nossa Senhora está à frente, conduzindo, e eu tô com uma paz tão grande assim. E olha que eu era uma pessoa muito medrosa, mas com tudo isso que aconteceu de um ano pra cá, eu amadureci muito. Eu percebi que o meu único amigo era Jesus, era através das orações diárias, rezando o terço, pedindo a Nossa Senhora, e eu só queria partilhar isso, que por mais que às vezes a gente passa por cada provação, é que a gente não perca a fé, porque Jesus está no controle de tudo e não cai uma folha de uma árvore sem Deus permitir. Então, essa é a mensagem que eu quero passar. E muito obrigada por tudo, Padre. Obrigada pelo seu sim. Nós somos filhos espirituais do Senhor. Eu sei que a batalha não é fácil ganhar almas para Jesus, mas eu creio que todos nós, ouvintes, oramos por cada um de vocês. Muito obrigada por tudo. Sou uma amada de Deus.
1: E só para deixar a amada de Deus, uma coisa bem clara, Mário e Pandinha. Senão muitas pessoas ficam revoltadas, puxa, porque acho que é Deus que é culpado de coisas que acontecem, né? Muitas vezes Deus permite para o nosso próprio bem algumas coisas, tá? E outra coisa, Mário, nós recebemos Mário e Pandinha, nós recebemos dois grandes dons. É livre-arbítrio e liberdade. Não é a mesma coisa.
2: Amém.
1: Amém, tá, você livre, nós não somos o robô, nós não somos IA. Tá? Fale o que quiser da IA, nunca vai poder, a menos que uma força do mal use IA, mas para ter vida, só Deus pode criar. Então, isso aqui é uma passagem, nós estamos, o nosso corpo é apenas um casulo, tá? Mas lembre-se, Deus respeita a nossa liberdade. Então, nesse momento, que alegria poder estar compartilhando, comendo com vocês, mas eu não posso engolir por vocês, tá? Mário, quantas pessoas estão ficando anorexas? Não sei se você tem visto.
3: Sim, padre, tem
1: nas redes sociais,
3: sim.
1: Assustadoramente.
3: Tenho reparado.
1: Quando eu mostro a vocês a foto de 2016, é assustador. Você me olhando, eu me olho e falo, Jesus, como eu fiquei? Eu não tinha noção, tá? Então, pessoal, o que tem de pessoas que estão anorexas, elas vão emagrecer e perdem a noção, tá? Então, e acho que é bonito, tá? Então, mas veja, eu não posso me alimentar por você. Você é livre, tá, Mário? Pandinha também.
3: Sim.
1: Tá ficando claro isso?
3: Tá ficando claro, muito
1: isso.
3: Claro, padre.
1: Porque
3: muito claro.
1: Deus nos ama, só que Ele nos deu a liberdade. Então, de você escolher o bem, a vida, como a morte. Então, e minha missão é, acorda, escolha a vida. Tá? Deus não desiste de nós, nunca. Muitas vezes somos nós desistimos. Então, minha missão é, coragem, não desista não, tá? Mas entenda, você é livre, somos livres. Deus, quando essa palavra Deus no controle, ela também é perigosa, porque pode achar que, então tudo que está acontecendo é culpa de Deus. Você é livre, eu também. E não esqueça disso, nós somos livres. Está na nossa liberdade. Mas não, Padinha, não vamos parar não. Por causa da sinopse, não da. O Mário pôs o testemunho 2 e o 3, eu fiquei curioso. Como

0: a palavra de Deus, o Pílulas, é, vai estourar um pouquinho aqui, mas a oração eu controlo depois. É, vamos escutar o 2 e o 3, eu quero entender, por favor.
1: Bom dia, boa tarde, boa noite, padre. Eu vim aqui testemunhar que no programa do dia 17/8/2006, meu pai foi internado no domingo. E como eu tenho muito medo das coisas, eu fiquei arrasada. Aí quando fui na segunda-feira, no 17/8, recebemos que eles tinham que ir para UTI. Não tinha leito e o rim dele estava muito ruim. E todo mundo ficou desesperado, porque o médico falou assim, tem várias chances, não tem. Então eu não deu como escutar o programa do dia 17/8. Eu vim escutar o programa do dia 18/8. E foi quando o padre estava falando que tinha uma pessoa na UTI, que ia lá, mas já ia pro quarto. E eu escutei e pensei, é pra mim, porque ontem eu chorei muito, porque eu não consigo aceitar a morte. Então eu desesperei, chorei. E quando foi hoje que eu fui visitar no UTI, né, que poderia ter uma visita de 15 minutos, e o médico pediu para conversar comigo. Ai, só foi bênçãos e alegria. Falou que o rim dele estabilizou, né, que tava 3, agora tá 1.4, e que ele ia descer pro quarto. Então, eu agradeci muito, eu pedi muito a Deus, porque como eu tenho muito medo, eu falei que eu não ia aguentar, mas só que Deus sabe das coisas. E foi isso, eu pedi, eu recebi a graça. E eu só tenho a agradecer a Deus, a Jesus, o padre, que é essa formiguinha. Estou muito realizada, muito obrigada, Jesus.
0: O nome dela, Mário?
2: Vamos lá, padre, o nome dela, só um segundinho, é Maristela. É a Maristela Felipe, lá de Franca, e o papai dela é o seu José Roberto Felipe, glória a Deus.
0: Glória a Deus, não, e, ó, na verdade, eu queria ter, Mário, me explica só uma coisa que você pôs na sinopse aqui, eu acabei pegando, eu ia falar o 3, ele diz assim, ela diz, você pôs assim, conta que teve um novo entendimento sobre a volta de Jesus.
2: Isso.
0: Nas palavras do padre.
2: Isso.
0: Que é isso?
2: Isso, ela conta que ela fazia uma ideia de quando Jesus voltaria a
0: fora. Dá para entender o que eu vou falar?
2: Dá.
0: Vamos pôr esse testemunho? Vamos lá, eu tô curioso. Agora deixa eu colocar só uma coisa, vocês perceberam aqui, agora é uma lição de novo para mim, padre tem os programas gravados, Deus opera, você percebeu, Mário? Deus me usa e é o Kairós, ele é eterno, presente, passado e futuro nele se encontram.
2: Amém.
0: Então ele me usa para falar em palavra de ciência e sabedoria e a pessoa está tomando posse na hora que ele quer.
2: Isso.
0: Pandinha e Mário, vocês estão entendendo como é lindo o Senhor?
2: Exatamente.
3: E o Senhor hoje falou, né, padre, que nós somos livres, né? Temos a liberdade e com essa liberdade podemos ouvir o horário que nós podemos, que nós queremos, né?
0: Aí, e como Deus tem seus planos, porque naquela hora ela podia não estar preparada, então, e teve a hora que ela conseguiu parar, dar atenção, e aí o Senhor foi e tocou. E olha, mas olha que incrível, né? O Senhor, eu vou me surpreendendo cada vez mais, eu não sou dono da verdade, a verdade é o caminho, a verdade, a vida é Jesus, mas eu quero estar sempre nele, né? Para toda honra e glória a ele. Mas deixa eu entender isso aqui, porque fiquei curioso, por favor.
2: Vamos lá.
4: Bom dia, boa tarde, boa noite, Padre Marcelo. Aqui quem fala é Maria dos Reis de Oliveira, de Cristais Paulista, região de Franca. Padre Marcelo falou uma coisa que eu tinha muita dúvida. Inclusive, antes de ontem, eu e minha filha Aline comentamos a respeito que muita gente fala que Jesus vai voltar e vai abrir os túmulos e os mortos vão ressuscitar. Inclusive, tem até áudio, depois eu pedi muito perdão a Deus, que eu até comentei com a minha menina, falei, filha, eu quero estar morta, porque pensou, não tem como os ossos voltar, porque lá agora tá só os ossos. E pensou, eu ver meu pai e minha mãe voltar em fantasma, eu vou cair dura no chão. Só que ontem, o padre Marcelo foi e falou a respeito de que Jesus pode tudo, no meu entendimento. Eu entendi que ele pode fazer as pessoas voltar com músculo, carne. Então, foi assim, nossa, um arrepio que eu senti na hora, que eu falei, meu Deus, eu jamais, na minha cabeça, que eu sempre ficava pensando, gente, se Jesus voltar, como muitos dizem, eu vou sentir muito medo. Mas depois daquele momento que eu ouvi o

0: Padre Marcelo falar, eu só senti um alívio. Eu tô sentindo agora uma coisa assim tão diferente, que mudou o meu jeito de pensar. Mas é isso, Padre Marcelo, eu tenho muito testemunho a dar, mas é muito milagre Jesus tenha feito em minha vida, na vida da minha família, que é inacreditável. Padre Marcelo, fica com Deus, um abraço. Senhor, é um formigão de Jesus nas nossas vidas.
1: Amados, eu vou aproveitar, Mari, Pandinha, me ajuda aqui, tá?
2: Sim.
1: Vou deixar bem claro, o nome é Maria, gente, meu Deus... Como é lindo poder falar sobre isso. É fantástico. E depois, tudo depois, o resto é especulação. Mas o que eu vou colocar para vocês, que a gente chama até de escatologia, tá? É um tema difícil na teologia. É, Mário, Jesus ressuscitado.
2: Sim.
1: Ok?
2: Ok.
1: Nós vamos ter o mesmo corpo, quer dizer, nós vamos reinar junto com Jesus. Não somos deuses, mas pelo batismo, quando nós morremos, tá? Estado purgatório, né? Então você vê que é a importância da oração. Então, lembrando que você não vai estar nesse estado purgatório mais, mas a ressurreição, já estamos na ressurreição. Bom, o que vai acontecer? Nós temos um corpo glorioso, tá? Hoje nosso corpo, ele não é glorioso. Ao contrário, quando mais o tempo passa, o corpo já não é mais igual, Mário. Pare, Pandinha, vocês concordam,
2: sem
1: né?
2: Sem dúvida, Padre.
1: Você pode ver a diferença quando era criança. Né, então, então, olha só, não é que, gente, o que... É, por isso que a pessoa... Padre, quem que foi cremado, morreu? E o corpo, como que vai ser? Queridos, esquece esse corpo. Nós vamos ser igual Jesus. Ele apareceu enquanto ele estava na terra durante 40 dias até subir aos céus. Ele, quantas vezes ele apareceu, os discípulos de Emaús, eles não reconheciam Jesus.
2: Sim.
1: É corpo glorioso. É um corpo que ele passava a parede. Tá? Os apóstolos passavam lá. A própria Maria Madalena, ela falou, achou do tomou como um jardineiro. E Jesus, roubaram, você foi o senhor. Aí ele falou, Maria. Aí ela disse, mestre, né, Rabi? Então, é corpo glorioso. E São João, que é fantástico, ele diz isso, por isso que eu falo. O que nos está preparado é algo sobrenatural, é tão maravilhoso, queridos. O que é o céu? Eu só posso descrever para vocês, na minha pequenez, o que posso dizer, o momento mais feliz da sua vida. Imagina o momento que você dizia, que você pensou assim, nossa, esse momento podia nunca acabar. Eu tenho certeza foi o avô do Mário Duarte agora, o dia que nasceu o João. Fala a verdade, foi um dos momentos mais felizes da sua vida.
2: Sem dúvida, padre, foi sim, com certeza, padre.
1: Fala aquele momento quando ele nasceu com saúde, com tudo. Alegria quando você pegou ele no colo pela primeira vez.
2: Nossa, muita alegria, muita alegria, padre.
1: Você imagina isso ao infinito. Tá? Isso é o céu. Está num corpo glorioso, que significa, gente, a morte não existe mais. Acabou, ele venceu a morte. Então, não existe tempo mais. Estaremos. Por isso que vale a pena fazer o bem. Não existe salvação sem cruz. Nós estamos num mundo doente, esse é o mundo. Mas nós devemos ter esperança e viver o amor, fazer o bem, não importa quem, porque é isso que vai nos levar ao céu. Mário Pandinha. Alguma dúvida sobre isso?
3: Não, perfeito,
2: não, nenhuma, padre. Imagina.
3: Perfeito.
1: Tá, tudo que eu falar mais... Mas como vai ser? Uma coisa eu quero ter certeza. Isso é... Mário Pandinha, vai chegar um dia, nós vamos falar, lembra daquele programa que nós fizemos no dia 24 de agosto de 2026?
3: Glória a Deus.
1: Falamos desse amor. E vocês, né, a correria que foi para agora, essa mudança toda. Né? Então, tudo isso, nada foi à toa. Deus tem planos, salvando vidas. Por isso que no eterno presente que Deus é, passado e futuro nele se encontram. Então esqueçam, o corpo que foi enterrado, é que esse corpo já era, é casulo, já foi. O que virá, depois leia a primeira carta. Aliás, eu vou abrir a oração lendo sobre isso. Já voltamos.
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Como prometi a vocês, palavra de Deus. E aqui fica uma sugestão. Quando você ler a Bíblia, comece sempre pela primeira carta de São João. Porque são cinco capítulos, você lê 15 minutos. É uma aula. E aí te dá vontade de você ler toda a palavra de Deus. E vivê-la, porque a palavra de Deus é viva. Tá? Então eu peguei três Bíblias assim que eu leio, que eu gosto de ler, porque eu peguei um versículo. Você vê a dimensão. Peguei três traduções diferentes. A primeira delas que eu estou aqui é a Bíblia da CNBB, que é fantástica.

0: muito fiel ao original. Então, primeira, então vamos lá, qual o versículo que eu quero para responder o que eu acabei de falar agora sobre o que nos espera? Primeira carta de São João, capítulo 3, versículo 2. Amados, desde agora já somos filhos de Deus. Pelo batismo, tá? Então vou repetindo. Amados, desde agora já somos filhos de Deus. Embora ainda não tenha se tornado claro o que vamos ser, sabemos que quando Jesus se manifestar, seremos semelhantes a Ele, porque nós o veremos como Ele é. Essa é a tradução da CNBB, tá? Aí eu vou para uma outra, NVI, que diz: amados, agora somos filhos de Deus, e ainda não se manifestou o que havemos de ser. Mas sabemos que quando Ele se manifestar, seremos semelhantes a Ele, pois o veremos como Ele é. E quando Ele vai se manifestar? A cada um, no dia da sua morte. Mário, o dia que for a sua morte, a minha morte,
1: sim,
0: no Kairós de Deus, no Kairós, é o tempo de Deus, já muda, tá? A gente sai fora do tempo, tá? Então não existe mais tempo para nós.
1: Olha aí.
0: É no tempo de Deus. Por isso que as orações são válidas. 200 anos antes ou 300 depois, a gente sai fora do tempo, tá? Aí não tem mais tempo para nós. E aí vem a nova tradução, que eu gosto muito, porque ela é mais simples na explicação, que diz assim, deixei aqui aberta. Meus amigos, agora nós somos filhos de Deus, mas ainda não sabemos o que vamos ser. Porém, sabemos isto, quando Cristo aparecer, ficaremos parecidos com Ele, pois o veremos como realmente Ele é. Obrigado, Senhor, por esse corpo glorioso, que ainda será no momento da ressurreição. O que é mais importante, entenda, sem cruz, sem Jesus. Guarde bem isso. Jesus morreu na cruz para destruir a morte. A morte não tem mais poder sobre nós. Nós vamos ter que passar por ela, mas sabendo que apenas é assim como tem um parto, é apenas um casulo. Melhor comparação, veja uma borboleta, tá? Olha, uma borboleta mais bela que está voando livre, linda. Antes ela teve que passar por um processo, que é o casulo. Aí depois todo o processo, até que chega a hora que o casulo rompe. E quando ele rompe, é aí que sim, é a eternidade. Deus nos deu, nos restaurou, e aí vem o combate espiritual. Um dia eu vou falar sobre isso. Por que que os anjos se rebelaram? Um terço da milícia celeste. E por sinal, de todos os coros, menos o primeiro coro, tá? O único coro que não conseguiu Lúcifer levar, né, o rebelar, foi o coro que está mais próximo de Deus, que são os serafins. Esse ele não conseguiu levar nenhum. Mas do resto, tudo por inveja de nós. Quando Lúcifer soube o que nós iremos reinar com Deus, olha que lindo o que nos foi prometido, aquele que é de Cristo. Não somos deuses, mas participamos da vida de Deus. Nós já somos templos de Deus, nós iremos reinar com Ele na glória. Olha que lindo que nos é prometido, e é real. Nós iremos reinar com Ele. Por isso o combate espiritual, que é real. Satanás não pode lutar contra Deus. Ele perdeu já. Então cada pessoa que ele afasta de Deus, cada pessoa que ele leva à dúvida, cada pessoa que ele leva ao pecado, à destruição, é o modo dele atacar Deus. Porque Deus nos ama. Nos amou tanto que mandou o seu filho. Se humilhou, se fez um de nós, morreu. Tudo que você possa imaginar de sofrimento, Jesus o passou e passou. Ele se fez um de nós, exceto no pecado. Ele sabe o que é dor, ele sabe o que é sofrimento, ele sabe o que é decepção, ele sabe o que é tristeza. E ele fez tudo isso por amor, para nos salvar. Por isso, Senhor, nesse momento, eu te entrego, Senhor, porque reconheço. A gente tem medo do que vem pela frente. Por que que a criança chora?

0: Uma explicação muito lógica. Gente, ela está protegida no útero da mãe. Lá ela tem tudo, ela tem alimento, ela tem. Ela está lá. Quando ela sai para cá, para esse novo mundo, ela começa, primeiro já vem o ar, né? Até ela vai entender que ela consegue respirar. Então, por isso que a criança chora. Até o médico muitas vezes vai ver, o choro é um impacto. É um novo. O dia que for a hora de nos encontrarmos com Deus, aí vem a importância do que estamos fazendo agora. Por que, padre? Eu já estou no final da oração. Hoje foi mais uma meditação, mas senhor, põe a mão na sua fronte. Preste bem atenção. Sem intimidade, não tem eternidade. Estou sendo bem claro com vocês. Se eu não tenho tempo para Deus, que é prioridade, como eu vou passar com Ele a eternidade? Então, Senhor, eu só peço isso. Isso eu posso pedir para os meus filhos, que são vocês, e meus netos. Sou avô já, 31 anos, com certeza, na fé. Filhos e netos, Pai Celestial, eu termino essa oração pedindo em nome do Senhor Jesus. Batiza todos os meus filhos agora. E a mim também, Senhor, eu também peço sobre mim. Que sejamos mergulhados. Reavive em nós o dom do amor. Reaviva em nós o dom da fé. Porque é a fé que nos mantém em pé. Reaviva, Senhor, o dom da esperança no mundo doente. Mas eu não posso perder a esperança. Porque eu sei o que me aguarda. Tão maravilhoso. O que nos aguarda é tão maravilhoso. Um dia nós vamos nos encontrar. Um dia nós vamos nos encontrar, querido. Na hora de Deus, no Kairós de Deus. Para a glória de Deus. E lembrando que todos nós temos uma missão, tá? Eu como padre, você como mãe, pai. Deus, muitos ainda não têm noção ainda da missão que tem. Mas para que você saiba que você está na missão, tenha intimidade com o Senhor. Porque Ele vai e Ele nos guia. Seja um servo, uma formiguinha, nas mãos de Deus. E lá nós vamos encontrar, com certeza, aqueles que aqui marcaram a nossa vida. Pessoas que foram responsáveis pela minha, pela sua fé. Creia, vale a pena fazer o bem. Muitos eu vejo, padre, vocês só vão, fazem tanto mal e conseguem tudo. Consegue tudo. Consegue paz, não. Você pode ter tudo, ganhar tudo, mas não tem paz. E sem paz, não é nada. O que é o inferno, que é real? Um lugar que não existe paz. Termino pedindo, batiza no Senhor com o teu Espírito. E nos dá o equilíbrio, Senhor. O bem-estar físico, psicológico, emocional, espiritual. Em nome do Pai e do Filho e do Espírito Santo. Direto no intervalo, Padinha.
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0: abençoai, santificai e exorcizai essa água. Obrigado, Senhor, e eu termino com um versículo. Mateus 6:34. Preste atenção apenas no que Deus está fazendo agora. E não se preocupe quanto que pode ou não acontecer amanhã. Quando depararem com uma situação difícil, Deus estará lá para ajudá-los. Viva hoje. E viva hoje fazendo bem. Nós não sabemos se hoje pode ser teu último dia. Não estou te assustando não, tá? Mas faça o bem a cada dia. E procure ser melhor em Cristo Jesus. Tenha certeza. Eu sou vitorioso pelo sangue de Jesus.
1: Eu sou vitorioso pelo sangue de Jesus.
0: E não posso deixar disso. Jesus, afasta de mim tudo aquilo que me afasta de ti.
1: Jesus, afasta de mim tudo aquilo que me afasta de ti.
0: E Jesus, afasta de nós tudo aquilo que todas as pessoas que nos afastam de ti.
1: Jesus, afasta de nós todas as pessoas que nos afastam de ti.
0: Pus no plural dessa vez. E lembrando, hoje tem batismo, amanhã 7 da manhã no YouTube e às 8 aqui no nosso programa. Momento de fé. Deus abençoe. Faça o bem, não importa quem.

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5: Bom dia, bom dia. Segundamos. É mais uma semana que está começando. Bom dia, meu amigo, minha amiga. Você que nesse exato momento acompanha de casa, no seu local de trabalho, no seu veículo dando carona pra gente. Uma ótima e abençoada segunda-feira pra gente. Que seja uma semana iluminada, produtiva, alegre, muito feliz. Você está acompanhando a Rádio Catedral, emissora educativa da Fundação Dom Justino José de Santana, da Arquidiocese de Juiz de Fora. Para você que não me conhece, muito prazer, sou Priscila Bahia, sua companhia, mas pode me chamar de Pri Bahia. Nós vamos continuar juntos nessa manhã de hoje, com muitas atrações. Quem sintonizou desde cedinho sabe muito bem que muita coisa boa já passou por aqui. Ainda tem muito por vir, tá? Inclusive, tem aí espaço para você mandar o seu abraço, desejar seu bom dia, parabenizar aquela pessoa que hoje completa mais um ano de vida. Pode ficar à vontade. O nosso WhatsApp é DDD 32 98897-6570. Falei rápido, né? Vou repetir então, já salva aí. DDD 32 98897-6570. Fique atento para poder acompanhar aí, portanto, tudo o que acontece dentro dessa hora aqui no nosso programa Manhã de Bênçãos. Lembra você que tem informação direto da redação, a Roberto Oliveira chega trazendo aí todos os detalhes para você. Tem também 9h40 o nosso quadro Bom Apetite e vou compartilhar, como sempre, mais uma receita delícia com você. Para esta segunda, a receita de um acompanhamento bem prático, gostoso, um refogado de abóbora e vagem. Então fica na escuta para você acompanhar e já vai pegando papel e caneta e deixando tudo ok por aí, tá bom? E é isso, muita música bacana vai passar por aqui, é só continuar aí na escuta com a gente em 102.3, curtindo e acompanhando toda a nossa programação. 9h05, ótima e abençoada semana para todos nós.

Nayara Azevedo e Ana Castela, palhaça, 9:11. Ótimo dia pra você. Quero mandar aqui um abração bem apertado, especial, carinhoso, pra uma amiga colaboradora que no dia de hoje tá fazendo aniversário.

0: Você e a todos aqueles que se tornaram amigos colaboradores. A gente agradece também a você do outro lado, que desde já está aí, portanto, pensando em entrar em contato para se tornar também esse amigo ou essa amiga. E para mais detalhes, 3257-3500. 3257-3500 é o telefone para mais detalhes, mais informações, beleza? Mais uma vez, Vilma, parabéns. Tudo de bom para você, tudo de melhor nesse dia especial. Agora um abraço apertado para Elizabeth de Santa Efigênia, na escuta com a gente, abraçando aí, portanto, a Zeli. Ela disse que a Zeli tá lá ligadinha conosco, curtindo e acompanhando a nossa programação, gosta das receitas. Coisa boa demais, um beijo para você, Zeli. E ela também deixa abraço para sua amiga Rita no Alto dos Passos, para todos na escuta. Um abraço para você, Elizabeth. Abração também para minha amiga Valesca e a sua mamãe, estão sempre acompanhando aqui a nossa programação. Que Deus abençoe vocês hoje sempre, viu? Obrigada pela escuta e pelo carinho. O Weber tá lá em Santa Terezinha, desejando uma semana abençoada para todos nós. Obrigada, uma semana abençoada para você também. Vai um abraço forte a você e para todos aí de Santa Terezinha. E daqui a pouco eu continuo mandando beijos e abraços. Sabe por quê? Porque agora eu recebo aqui nos estúdios ele, Oséias de Souza, e também a Rafaela. Bom dia, Oséias. Bom dia, Rafaela.
1: Bom dia, Priscila. Bom dia, Rafaela.
2: Bom dia, Oséias. Bom dia, Pri. Bom dia a todos os ouvintes da Rádio Catedral.
1: Todos nossos queridos ouvintes. Priscila, tudo bem? Como é que foi o fim de semana?
0: Graças a Deus. Uma belezura que só. E agora as energias renovadas para poder começar aí mais uma semana. Vocês passaram bem?
1: Muito bem, muito bem. E começamos a semana falando de coisa boa, de prêmios, não é isso, Rafaela?
2: Isso mesmo. 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
0: Não é nesse mês, gente. O agosto já tá praticamente indo embora, então se prepara, é setembro, dia 27, lá pro finalzinho do mês, já separa aquela graninha pra você comprar cartela o quanto antes pra você participar, porque o nosso show de prêmios, o Oséias e a Rafaela disseram aqui pra gente, né? 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
1: Isso mesmo. Olha, toda a estrutura montada para receber os nossos queridos ouvintes, como acontece todos os anos. Priscila, a gente agradece os patrocinadores, a Facilitar Zanini, o Jesus Colchões Magnéticos, a Mercearia Girassol, a Ótica Santa

0: Terezinha, Willer e Fred Aço Inox, a Roger Mecânica, Ângelos Artigos Religiosos e o Senhor Presentes, lá do Francisco Bernardino. Priscila, tá dado o recado. Uma
1: muito
0: boa
1: bom.
0: Semana para todos e corram para os pontos de venda, porque já temos aí um número elevado de cartelas vendidas.
1: Muito bom. Tá aí o recado dado. Muito obrigada, Oséias e Rafaela. Um abraço e boa semana.
0: Boa semana, Priscila.
2: Boa semana para nós.
1: Pra nós. E é isso, tá feito o convite, você se prepara, se organiza, já adquire a sua cartela e se ficou alguma dúvida, a gente sempre diz, pode entrar em contato aqui com a gente através do nosso WhatsApp, que a gente repassa todos os detalhes, informações, de repente você perdeu aí, portanto, algum ponto de venda, pode mandar mensagem no nosso WhatsApp que a gente esclarece todas as dúvidas, tá combinado? 9:17, bom dia!

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2: 9:23, vamos lá, de beijos e abraços, tem uma turma participando, movimentando o nosso WhatsApp, você também pode participar, aproveita aí, tá? Nosso DDD 32 988976570. Aparecida, tá lá em São José do Vale do Rio Preto, lá em Morro Grande, com muito carinho, abraçando a sua amiga Glória, pela passagem do aniversário, que foi no dia 21, desejando a ela muitos anos de vida, com saúde, paz e alegrias. Parabéns, Glória, felicidades, tá? Que Deus te abençoe. Parabéns pela passagem do seu aniversário. A Aparecida aproveita também para abraçar o seu esposo José Francisco e o seu irmão Jorge. Um abraço para vocês aí em Morro Grande, São José do Vale do Rio Preto. A Ilza tá ligada aqui em Juiz de Fora, em São Bernardo, deixando um abraço para Silvana André de Santa Cruz, que hoje está fazendo aniversário, desejando felicidades mil e as ricas bênçãos de Deus. Parabéns, Silvana, tudo de bom para você, receba o carinho da Ilza e também de todos nós aqui da rádio. E a Ilza diz que o Zeus tá deixando beijo pra mim e pra Roberta também. Obrigada! Hoje não tem o solzinho pro Zeus esquentar, né? Tá aquele tempinho mais fechado, tava caindo um sereninho, nem sei como tá agora. Mas mais cedo, quando cheguei, tava caindo aquele sereninho. Acredito que o Zeus deve estar guardando o solzinho sair, né? Ele que gosta, se joga no solzinho. Um beijo pra vocês aí, obrigada pela escuta. Tem aqui também a participação do Anderson. Ele é do Francisco Bernardino, deixando abraço pro Francisco do Quintas da Avenida, um grande amigo, um anjo na sua vida, também pra mãe Maria, seu companheiro Vicente, pro seu pai José Walter, pra sua filha Andressa e pro genro Wesley e o Bar, desejando pra todo mundo uma semana abençoada, que assim seja, uma semana abençoada, o Anderson, a você, a toda a família, obrigada pela escuta e pela companhia. A Terezinha Xerém, hoje ela quer parabenizar a sua amiga Áurea Cardoso, lá em Filgueira, desejando a ela muita saúde, chuva de bênçãos e de rosas na vida dela. Tudo de melhor, então, Áurea. Receba o carinho da Terezinha nesse dia especial em que você colhe mais uma flor no jardim da vida. Felicidades mil. E a Terezinha tá dizendo que vai comprar sua cartela pro show de prêmios e deixando aí um abraço de urso para todos nós. Isso mesmo, Terezinha. Adquira o quanto antes, viu? Um beijo para você e para todos que acompanham a nossa programação aí. Tem também abraço para ela que está ligada com a gente lá no Furtado de Menezes, a Flávia Simone. Um dia abençoado para você, Flávia. Muito obrigada pela companhia. Agora o carinho vem da Giovana, que é a vovó da Rita de Cássia, e ela deseja uma semana muito abençoada para todo mundo e compartilhou aqui um momento muito lindo. A festinha da Ritinha de Cássia, 6 aninhos. Ô, gente, eu tô impressionada o tanto que a Ritinha cresceu. Tá uma mocinha. E que foto mais linda, ela vestida de princesa. Ai, que coisa mais linda. Tia Pri ficou aqui toda feliz de ver o carinho que vocês tiveram com essa princesa nesse dia especial. Felicidades mil, que Deus abençoe a sua vida, viu, Ritinha? Um beijo da tia Pri, da tia Roberta, de toda a equipe Família Catedral pra você nesse dia especial aí. E sempre, né? Um carinho todo especial pra você, princesa. Giovana, um abraço pra você e pra todos aí do bairro São Pedro.

abençoada semana, tá? Tem aqui também a participação da Ana Paula. A Ana Paula é do Jardim Natal, tá pedindo pra mandar os parabéns pra sua cunhada Raquel de Muriaé. E ela tá compartilhando aqui, gente, a decoração que a Raquel fez pro próprio aniversário. Ela mesma fez tudo. Ela tá dizendo, ó, ela fez o bolo, os docinhos, trabalha fora e deu conta de tudo. Arrasa na cozinha. Parabéns, cunhada. Que Deus abençoe sempre a sua vida. E, gente, ela arrasou e não foi pouco, não, tá? Arrasou, foi muito. Fez até lembrancinha de mesa. Coisa mais linda. Então, tudo de melhor pra você, viu, Raquel? Felicidades, que Deus te cubra com ricas bênçãos. Arrasou na decoração, mandou muito bem. Parabéns mesmo. Daqui a pouco, continua mandando beijos e abraços, tá? Então, se você ainda não participou, deixa lá seu recadinho em nosso WhatsApp. 32 9 8897 6570.

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0: Seu Jorge, alma de guerreiro. 9:36. Já tá por aqui Roberto Oliveira. E eu gostei do clima, tá? Roberta, João, chegaram por aqui dançando, coisa boa. Pra segundar, muito bem. Oi, Roberta.
1: Tira uma dúvida.
0: Ah.
1: Como é que essa música chama Alma de Guerreiro e não Salve Jorge?
0: Pois é.
1: Pra minha cabeça, ela chamava Salve Jorge.
2: Pergunta, tá?
1: Nunca ouvi falar, se alguém virasse, se você vai ouvir agora Alma de Guerreiro, eu nunca ia imaginar que era essa música. Pra mim, sempre foi Salve Jorge.
0: Ai, Jesus amado.
1: E eu não posso falar muito não, porque ultimamente o Seu Jorge fez eu passar muita vergonha.
0: Por quê?
1: Porque ele canta a música de abertura da novela das nove, né? Pra melhorar.
0: Uhum.
1: Mas na minha cabeça era Tribalistas.
0: Ah, é verdade. E a música é lindíssima.
1: Não, eu fiquei um tempão falando com a minha mãe assim, não mãe, porque é os Tribalistas. Olha só, o Carlinhos Brown.

0: gritando.
1: Aí, tava vendo Altas Horas no Dia dos Pais, eu tive o chá revelação, que ele, a filha dele, é Marisa Monte. Então eu criei um Tribalistas 2.0.
2: É, isso mesmo. Gente, a música é linda.
1: E a música é lindíssima.
2: Pra quem ainda não ouviu, ó, vale a pena ouvir.
1: É aquela coisa, você pode não gostar da novela, mas a música de abertura é bonita.
2: Com certeza. Um trechinho dela.

0: pra melhorar.
1: Viu? Todos fazem seu sacrifício pra melhorar.
2: Não, e você pensa que tá difícil, mas vai piorar.
3: Exatamente.
2: É por isso que eu gosto a música é sincera. Ela não chega te prometendo uma solução.
1: Isso aí.
2: Ela chega colocando na sua frente, olha, tá complicado o negócio.
1: Pode piorar.
2: Pode não ficar bom neste momento, mas vai melhorar.
1: Isso aí.
3: Ela traz a realidade.
1: Isso é verdade.
2: É igual viu? Aquela da Pitt, né? Vou aproveitar antes que isso tudo aqui vire uma tragédia.
1: Ai, gente.
2: Eu outro dia tava ouvindo, nossa, que música bonita, hein, Tolai?
1: Tem esse trecho.
2: É, tem esse trecho, antes que isso tudo aqui vire uma tragédia. Tá bom, Pete.
1: Mas sabe que às vezes a gente se assusta com algumas coisas, mas isso é uma realidade, né?
2: Uhum.
1: Porque hoje a gente vive a tranquilidade, a paz, mas a gente também já viveu momentos muito difíceis e a gente não sabe qual é o próximo momento que a gente vai viver. Então é importante
2: não tem
1: a gente.
2: Roteiro, né?
1: É, a gente dá valor ao momento
2: exato. Exatamente, por isso que eu gosto dessas músicas. E essa, eu jurava pra ser, gente, pra mim era Tribalistas.
1: É.
2: E eu ainda batendo pé com a minha mãe, que eu não sabia em qual CD dos Tribalistas estava. Tipo, não sei nem se Tribalista tem Tribalistas 2. Mas na minha cabeça era Tribalistas. Aí na hora que eu vi que a música é do Seu Jorge, da Flor, que é filha dele, com participação da Marisa
1: Monte.
2: E a Flor ainda ajudou a compor a música.
1: Olha só, que peso,
2: aí
1: né,
2: eu
1: gente?
2: Pensei, que vergonha eu misturando as estações aqui, gente. Já saí de velha infância pra melhorar e misturei tudo.
1: Mas tá tudo certo.
2: Mas tô chocada com essa música chamar Alma de Guerreiro.
1: Pois
2: pra
1: é.
2: Mim era Salve Jorge.
1: Salve Jorge. Bom, a Roberta tá chegando acompanhada por aqui. Bom, pra quem não tá sabendo, essa é a última
2: a
1: semana.
2: A gente quase não comentou isso
1: esse
2: mês
1: essa
2: aqui.
1: Essa é a última
2: nós.
1: Semana de trabalho de Roberta.
2: Isso.
1: A gente gosta de fazer essas coisas, né? Primeira, última.
2: É, mas só pra deixar claro aí, porque o povo às vezes ouve uma coisa e inventa outra. Última semana de trabalho antes das férias. Eu não pedi demissão e não fui demitida não, tá, gente?
1: Isso,
2: é
1: gente.
2: É porque eu já passei por isso uma vez.
1: Mas a gente já falou
2: porque
1: aqui.
2: Porque meu nome aparecia nos créditos do jornal.
1: Uhum.
2: Aí eu troquei de função. Alguém deduziu vozes da própria cabeça que eu tinha sido mandada embora. Criou uma história e não contente em criar uma história, compartilhou a história.
1: Meu
2: aí
1: Deus.
2: Depois alguém me contou que eu tinha sido demitida. Eu, da onde?
1: Aí você tava tentando se localizar, né?
2: Eu tava tentando me localizar em que multiverso eu fui demitida.
1: É.
2: Sendo que eu não tinha sido. Eu só
3: tipo,
2: tinha
3: te avisou.
2: É, mas, bom, obrigado por me avisar, mas eu continuo trabalhando, tá?
1: Quase tipo
2: que eu falei,
1: Magno.
2: Pra sua tristeza, eu continuo trabalhando.
1: Tipo o Magno tentando se localizar hoje de cedo, né?
2: Alexa.
1: Eu com três assuntos ao mesmo tempo.
2: Alexa, toca uma música pra animar. Aí a Alexa acha que tá no show do Metallica no Rock in Rio.
1: 4:30 da manhã.
2: A Pri acordou ela, o Nino, o Marcelo, o Gambá, Pires Bahia, que tá ali na região, e o bairro inteiro.
1: Foi, gente.
2: Graças a Alexa.
3: O volume no último foro.
1: Né? Gente, cada
2: mais
1: coisa.
2: Um pouco ela me acordava em Santa Terezinha também. Entendeu?
1: Ai, Jesus, é cada coisa, né? Mas pra começar a segunda, não é?
2: É claro, pelo
3: essa
2: menos.
3: Alegria, né, na segunda.
2: É, pelo menos você não pediu a Alexa pra cantar parabéns pro seu gato, igual eu fiz. Na verdade, eu não fiz, gente. Eu tava contando pra minha mãe que eu tinha visto isso na internet, as pessoas pedindo a Alexa pra contar parabéns pro gato. Oficialmente, eu não tenho Alexa, mas eu descobri que tinha uma Alexa na minha televisão, porque do nada ela começou a miar. Aí eu tive que descobrir como fazer a televisão parar de miar.
1: Parar de miar, né?
2: E voltar pro filme que a gente tava vendo. Porque ela não contente em miar, ela parou o filme pra miar. Parabéns pra você.
1: Miau, miau, miau, miau,
2: miau. Pronto, você viu pensa. Que o neurônio vai ficar. O mesmo neurônio vai ficar aqui enquanto eu estiver de férias, né?
3: Vai.
1: Ô, gente, tô te falando. Mas aqui a gente já rodou. Vamos explicar.
2: Vamos explicar.
1: A gente rodou e não falou.
2: Um dia normal aqui.
1: Dia normal. Roberta vai sair de férias a partir de semana que vem. Essa é a última semana de trabalho dela. João.

0: vai estar aqui substituindo a Roberta.
1: Isso mesmo.
0: Por isso ele já está aqui com a gente no estúdio.
2: Exato. Porque a gente está começando a parte, porque o João trabalhou muito à tarde com a Silvia.
1: É.
2: Então a parte da tarde ele já conhece de cor e salteado.
0: Figurinha conhecida pelos
1: começo,
0: ouvintes.
1: Meio e fim.
2: É. Amanhã ele está conhecendo hoje. Eu estou mostrando para ele que nós somos organizadas, responsáveis, que a gente mantém um assunto sério,
0: uhum,
2: né? Que a gente edita sonoras bonitinhas, que o computador coloca a sonora na hora certinha.
0: Sim.
2: Que a gente se programa, chega aqui e faz tudo o que a gente não programou. Basicamente. Basicamente isso.
0: Que os nossos bate-papos não têm pauta, que a gente é bem aleatória. Você tá pegando aí o ritmo, né? Então tá bom.
2: Basicamente é isso, entendeu? É. Então, essa semana o João, hoje o João tá andando comigo, nos próximos dias ele vai começar, a gente vai começar a ler matéria juntos.
0: Isso.
2: Pra fazer essa transição de uma forma suave e delicada, coisa que eu não sou muito, mas a transição tem que ser.
1: A transição de trono.
2: Isso, porque aí, segunda-feira, eu venho, dou tchau Lilica e volto só em outubro.
0: Uhum.
2: Entendeu? Eu dou tchau Lilica na segunda e volto com Santa Terezinha, dia 1º de outubro.
0: Ótimo.
2: Ela vai me trazer de volta.
0: Vai descansar bastante, né, Roberto?
2: Este é o plano. Agora tem que saber se minha mãe vai deixar.
0: Vai, vai. Ela vai colaborar.
2: Porque existem planos que eu faço e existe o que minha mãe quer que eu faça. Né? Então aí tem coisas que eu ainda vou precisar resolver. Tem que marcar médico, que
0: é
2: aquele
0: sei
2: momento.
0: Sei como é. A gente aproveita as férias pra fazer tudo, né?
1: Você
2: vai no médico.
1: Né?
0: É, check-up,
2: faxina. Você vai no médico
0: é
2: com tranquilidade. Porque você pode chegar no médico no horário marcado, às 8 da manhã, e ser atendido 1 da tarde tranquilamente, sem ficar desesperado.
0: É, acontece com pouco, né?
2: Então,
0: assim,
2: exato. Então é isso que eu vou fazer. Muito médico, já fiz uma lista de coisas muito aleatórias pra fazer nas férias. Depois não sei, qualquer dia eu conto aqui. Mas tem muita coisa aleatória que eu quero fazer.
0: Ah,
2: e
0: é bom.
2: A principal da lista é dormir.
0: É, colocar o sono em dia.
2: Eu já avisei minha
0: recuperar,
2: mãe.
0: Né?
2: Eu falei assim: você vai, eu passo o que você quiser, mas me deixa dormir. Porque eu vou desligar quase todos os meus alarmes. Só não vou desligar os alarmes de remédio de consulta. Mas os alarmes de acordar 5 da manhã, eles vão ser desligados com uma tristeza.
0: A gente percebeu, né, João?
2: Muito exatamente.
0: A tristeza dela.
1: Tristeza.
2: Muito triste. Na segunda-feira que vem à noite, eu tchau, alarme das 5, 5h20, 5h40.
1: Em 30 dias eu volto.
2: Aí eu só vou ter que lembrar dia 30 de setembro, assim, volta alarme de 5h20, 5h40.
0: Mas enfim, desde já, boas férias e
2: obrigada.
0: Aproveite mesmo.
2: Mas antes eu ouvi dizer que vai ter bolo.
0: Vai?
2: Vai.
1: É.
2: Não sei onde, mas vai. Eu tô indo atrás.
0: Preciso, entendeu? Saber onde vai ter pra
2: as
0: eu ir.
2: As pessoas ficam me avisando assim, vai ter bolo, eu quero. Tem coco. Ah, pode trazer assim mesmo, que outras
1: queremos,
2: pessoas comem.
1: Pode trazer.
0: Por conta da Solange já seria hoje, né?
2: É, é porque a gente tá querendo fazer aniversário tipo grande evento de estabelecimento comercial, que todo dia tem uma festa, a gente tá indo nesse embalo.
0: Mas é. Bom, seja bem-vindo, viu, João? Desde
1: muito
0: já.
1: Obrigada.
0: Será bom ter você aqui nesse período em que a Roberta vai estar descansando, a gente contar com a sua companhia.
2: Dormindo.
0: Isso. Aproveite bastante.
2: Eu vi um vídeo ontem de um filhote de panda, eu falei, tá vendo, mãe? Se eu tivesse aprendido mandarim, eu tinha me candidatado pra este cargo. A função é babá de panda.
0: Ah.
2: Ele tava, o panda, pandinha tava lá, pronto. Não é o pandinha do Padre Marcelo, não, gente. É o filhote de panda. Ele tava lá no cantinho lá do berçário dos pandinha, lá na parte que tem árvore, não sei o quê. Tava todo animado, de repente desligou a bateria. E desligou com gosto a bateria.
0: Uhum.
2: O bicho tá de barriga pra cima, roncando. Aí vem a babá do panda, pega o panda, coloca o panda capotado dormindo e leva o panda pro bercinho. Eu falei, tá
0: assim,
2: vendo?
0: Leve, né? Um bichinho bem
2: parece
0: leve.
2: Parece que ela pegou um bichinho de pelúcia e levou. Só que aquele bichinho de pelúcia tá respirando. Eu tô assim, ai, que fofo!
0: Ah, mas é fofinho mesmo.
1: É muito fofo.
0: É. Enfim, aproveitando aqui até, porque os nossos ouvintes...
2: Ah, é, um abraço pro Zeus.
0: O Zeus, viu que o Zeus deixou beijo pra gente, né?
2: Lambejos pro Zeus.
0: Ó, aproveitando aqui a oportunidade que os nossos ouvintes são os melhores, né? Cheio de carinho com todos nós. Tá dizendo, bem-vindo, João, e boas férias, Roberta, Weber.
2: Uma semana disso, a gente agradece.
0: É, a Vera Lúcia tá dizendo, Roberta, já estou com saudades, viu?
2: Calma que eu ainda não fui. Calma que ainda é saudade do que não vivemos. Viveremos semana que
0: viveremos.
2: Vem.
0: Viveremos. O senhor Manel tá aqui dizendo, amanhã estarei aí, levarei bolo e salgado.
2: Aê!
0: Meu Deus! Olha que delícia. Senhor
2: jornalista
0: Manel...
2: alimentado é jornalista feliz.
0: É, com certeza.
2: Alimente seu jornalista de estimação.
0: Um abraço, senhor Manel. A Lena, lá de Santa Luzia, tá dizendo, já estou com saudades. E seja bem-vindo, João.
1: Muito obrigado.
0: Olha que carinho, né? Os nossos ouvintes são maravilhosos. Muito obrigada.

0: pelo carinho de vocês. E agora, bora trazer informação para quem se liga com a gente?
1: Bora.
0: Vamos lá.
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0: Museu Mariano Procópio recebe performance artística de Carlos Brascher. As informações com a Roberta Oliveira.
1: Em celebração ao Dia Nacional dos Artistas, que é 24 de agosto, o Museu Mariano Procópio recebe amanhã a performance artística de Carlos Brascher. A partir de 2 da tarde, ele vai pintar ao vivo uma obra inspirada no conjunto histórico, artístico e paisagístico do museu. A iniciativa promove o encontro entre arte, patrimônio e memória. Permite que o público acompanhe de perto o processo de criação. Durante a atividade, Brascher vai interpretar espaços, paisagens e elementos do museu a partir do próprio olhar artístico. Natural de Juiz de Fora, Carlos Brascher iniciou trajetória artística na cidade e vive atualmente em Ouro Preto. Com destaque na pintura e na escultura, ele retorna à cidade natal para uma ação que aproxima a produção da história e do patrimônio preservado pelo Museu Mariano Procópio. Roberto Oliveira, direto da redação.
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0: Então vamos com a nossa receita de hoje para esta segunda-feira, bem prática, gostosa, um acompanhamento e tanto, hein? Do que eu tô falando? De um refogado de abóbora e vagem. E o que você vai precisar? De 1/2 colher de sopa de óleo, 1/2 cebola cortada em tiras, 150 gramas de abóbora descascada em cubos, 1 xícara de chá de vagem picada, 1 xícara de chá de água, 1 sachê de tempero sabor legumes, 1 colher de chá de sal e 1 colher de sopa de coentro picado. Estes são os ingredientes da nossa receita de hoje, tá? Eu vou repetir para você que não conseguiu anotar. Você vai precisar para o refogado de abóbora e vagem de 1/2 colher de sopa de óleo, 1/2 cebola cortada em tiras, 150 gramas de abóbora descascada em cubos, 1 xícara de chá de vagem picada, 1 xícara de chá de água, 1 sachê de tempero sabor legumes, 1 colher de chá de sal, 1 colher de sopa de coentro picado. Agora vamos preparar. Em uma panela, você vai aquecer o óleo, vai refogar a cebola até dourar. E aí vai acrescentar a abóbora, também a vagem, a água, o envelope lá, o sachê, no sabor legumes. Vai cozinhar com a tampa destampada por cerca de 15 minutos ou até que a abóbora fique macia. Depois, é só servir e saborear. Bom apetite! Essa é a nossa receita de hoje. Espero que você tenha gostado. É uma receita prática para a gente começar muito bem mais uma semana. E ela já está, inclusive, disponível para você em nosso site. De repente, você gostou da ideia, mas acabou se perdendo, não conseguiu anotar nada, pode acessar lá, tá? www.radiocatedraljf.com.br. Esse é o nosso site, tá? E o mesmo acontece em nosso Instagram. Você tem a oportunidade de ver a receita com a foto, o resultado final, todos os detalhes. Se você ainda não segue, vale a pena seguir. arroba

0: 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E o nosso quadro Bom Apetite vai chegando ao fim. Agora volta, portanto, amanhã às 9h40 com mais uma receita bem prática e gostosa. É só sintonizar e acompanhar.
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Jota Quest, 5 minutos faltam para as 10. Vamos encerrar essa parte do programa com beijos e abraços. Já já tem experiência de Deus com o padre Reginaldo Manzotti. Abração apertado para Márcia Toches, de Belmiro Braga, na escuta com a gente. Abençoada semana para você, viu, Márcia? Abraço aqui também para eles que estão acompanhando a nossa programação no centro, a Maria e também o José. Um grande abraço para vocês e obrigada pela companhia. Tem a Aline, do Parque Independência, dizendo bom dia, Pri, Roberta. Envia, por favor, um abraço para minha amiga Elza. E desejo para todo mundo uma feliz semana. Então, um abraço para amiga Elza, para você, Aline, para todos aí de Parque Independência. Obrigada pela escuta. Abraço também para a Eremita, de Santa Luzia. Tá dizendo bom dia, meninas, vocês são demais. Boas férias, Roberta, aproveita bastante porque o tempo passa tão rápido. E bem-vindo, João. Obrigada, Eremita, pelo carinho e pela escuta. E é verdade, né? Férias, parece alguma coisa assim, 30 dias é muita coisa. Nós estamos aí presenciando o mês de agosto, embora sem

0: gente vê passar, minha gente. Então tem que aproveitar mesmo. Um beijo, Eremita. A Dona Maria, ela tá ligada com a gente lá em Senador Cortes. Mandou uma mensagem tão carinhosa, dizendo que somos muito divertidas, que nós alegramos aí as suas manhãs. Tem um carinho muito grande com a gente. Obrigada, viu, Dona Maria? Ela diz que é fã do Padre Camilo, também do Padre Expedito, do Padre Dondzi, e que tem vontade de vir aqui na rádio. Então não passa vontade não, minha amiga. Apareça por aqui. Quando tiver oportunidade, vem fazer uma visita pra gente, conhecer todos nós. Será um prazer recebê-la aqui, viu? Dona Maria de Senador Cortes, não vai faltar oportunidade. Um beijo pra você, viu? A Cida é do Nova Era, tá deixando um abraço e desejando aí boas férias pra Roberta. Um abraço pra você, Cida. A Elizabeth, ela é do bairro Santos Anjos, tá dizendo bom dia Pri Bahia e Roberta. Roberta, boas férias, aproveite bastante, você merece. Boas-vindas pro João. Abençoada semana pra toda a equipe da Rádio Catedral e os ouvintes. Pra você também, uma abençoada semana, um abraço bem forte, tá? E aqui também tem um abraço pra Nezinha do Linhares, passando para desejar para todo mundo uma semana abençoada, cheia de saúde, alegria e paz. Que assim seja para todos nós, Nezinha. Um beijo, viu? Chegamos ao fim dessa parte do programa. Em instantes, tem Experiência de Deus com Padre Reginaldo Manzotti. 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

Louvado seja nosso Senhor Jesus Cristo. Boa semana para todos, querido povo de Deus. Como é que foi seu final de semana? Espero que tenha sido bom. Domingo com a missa é semana com a graça de Deus. E nós estamos em plena segunda-feira. Estamos no quarto dia da novena de Santa Mônica, Santo Agostinho. E eu tenho incentivado, não quebre essa novena é poderosa. É uma novena que nos leva à conversão. Todos nós precisamos de conversão. Todos nós. E também rezamos por alguém. Santa Mônica conseguiu fruto da graça de Deus e muitos anos de oração. Filhos amados, povo querido, hoje também celebramos um apóstolo, pouco falado, mas vamos falar sobre ele, São Bartolomeu. Filhos amados, povo querido, saúdo a todos a partir da Rádio Evangelizar, de onde tudo começa, as rádios irmãs, cujos nomes cito neste momento. Está trabalhando, realizando um milagre neste lugar, na tua vida, na minha vida, na nossa história. Deus está trabalhando. Diga isso. Ah, pai, eu tô bem para baixo hoje, segunda-feira. Deus está trabalhando em você, acredite nisso. 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É gratuito para baixar e não paga nada para manter. Qual a vantagem? 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E tem ainda, que eu acho maravilhoso, excepcional, que é a liturgia diária. A primeira leitura, hoje, por exemplo, o Evangelho, você pode acompanhar pelo aplicativo da Associação Evangelizar. Vamos lá? Em nome do Pai, do Filho, do Espírito Santo. Amém. O Evangelho sobre São Bartolomeu. Filipe encontrou-se com Natanael e lhe disse: encontramos aquele a quem Moisés escreveu na lei e também os profetas, Jesus de Nazaré, o filho de José. Primeira afirmação: encontramos o Messias. Em outras palavras, é isso que Filipe diz a Natanael: encontramos aquele que Moisés falou e os profetas, encontramos o Messias, e é Jesus de Nazaré, o filho de José. Natanael disse: de Nazaré pode sair coisa boa? Filipe respondeu: vem ver, vem ver. Jesus viu Natanael que vinha para ele e comentou: aí vem um israelita de verdade, um homem sem falsidade. O próprio Jesus elogia: aí vem um israelita de verdade, um homem sem falsidade. Natanael perguntou: de onde me conheces? Jesus respondeu: antes que Felipe te chamasse, enquanto estavas debaixo da figueira, eu te vi. Natanael respondeu: Rabi, tu és o filho de Deus, tu és rei de Israel. Jesus disse: tu crês porque te disse isso? Eu te vi debaixo da figueira. Coisas maiores que esta verás. E Jesus continuou: em verdade vos digo, vereis o céu aberto e os anjos de Deus subindo e descendo sobre o Filho do Homem. Nos evangelhos, como acabamos de ler o evangelho de hoje, ele era chamado de Natanael.
Na verdade, Bartolomeu. Bartolomeu em hebraico. Todavia, os estudiosos dizem que se trata da mesma pessoa. Natanael Bartolomeu, segundo

0: O significado, dom de Deus. Tudo o que sabemos, com certeza, sobre a vida de Bartolomeu, Natanael, vem dos textos evangélicos, especialmente de São João, que narra a vocação de modo detalhado. Ele era pescador de Canaã. Conhecia Nazaré, 8 quilômetros de distância, e não confiava muito nos que nasciam, ou nos que viviam em Nazaré. Por isso, ele é um pouco cético quando o amigo Filipe diz que encontrou Jesus, o Messias, que era de Nazaré. E Filipe diz: venha ver. Assim, Bartolomeu foi. E logo que viu, demonstrou a Jesus confiança sem precedentes. Ele o recebeu. Perguntou se Jesus o conhecia. Ele era um homem concreto, apegado nas tradições israelitas. Fazia tudo o que a lei exigia. Próprio Jesus disse, era um israelita correto. Mas depois da desconfiança, proclamou: tu és o rei de Israel. Presume-se que Bartolomeu podia estar nas bodas de Caná, onde foi o primeiro milagre de Jesus. Após a morte de Jesus, sabemos que eles estavam no cenáculo. Atos dos Apóstolos fala sobre isso, e certamente Bartolomeu estava. Depois, não se sabe historicamente, mas há uma antiga tradição que ele foi para as várias regiões do Oriente, Mesopotâmia, Índia, realizando milagres e curas milagrosas até chegar na Armênia. Além de converter as populações de 12 cidades, conseguiu até a conversão do rei Polímio e sua esposa, causando grande inveja nos sacerdotes das divindades pagãs. Foi quando o irmão do rei, Astiage, convencido pelos próprios sacerdotes, o condenou à morte. Seu martírio foi por volta do ano 68. Ao longo dos séculos, depois de milhares de acontecimentos, suas relíquias chegaram a Roma, graças à intermediação do imperador, e está na Basílica, dedicada na ilha Tiberina, a igreja de São Bartolomeu. São Bartolomeu, rogai por nós. Nós só começamos o programa. Nós temos muita coisa ainda, hein? E você não sai daí, não. Pelo contrário, você vai usar teu WhatsApp, vai chamar um amigo, uma amiga, mais uma pessoa, para acompanhar este programa, que não é entretenimento, não é programa musical. É uma experiência de Deus. Eu volto já, volte comigo.
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0: acho que estou com o filho de Deus na linha e vou direto. Deus abençoe, filho de Deus.
1: Amém, Pai, sua bênção.
0: Deus abençoe. Você fala de onde, filho?
1: Falo de algum lugar do Brasil,
0: pode. Tá certo. Peço a gentileza, você pode falar um pouquinho mais alto? O que está acontecendo, filho de Deus, de algum lugar do Brasil?
1: Vamos lá, padre, eu tenho um testemunho e um pedido de aconselhamento.
0: Tá bom, vamos lá, vamos começar pelo testemunho.
1: Olha, quando eu me formei, assim, na faculdade, eu tive que morar em outra cidade, porque o meu curso não tinha aqui, isso aqui é em meados de 2008, meus 17 anos.
0: Ah.
1: E nessa época eu fui diagnosticado com depressão leve, antes de ir para essa outra cidade.
0: Depressão.
1: Eu tomei a decisão de morar sozinho num apartamento,
0: no
1: oitavo andar. Essa depressão ao decorrer da minha faculdade foi aumentando, a ponto de todos os dias eu me perguntar como seria pular da sacada e como
0: sair.
1: Não só isso, mas eu também tinha vício em comida, masturbação e pornografia.
0: Certo.
1: Então é uma fase muito difícil.
0: Não vai diminuindo a voz não, filho. Vai falando mais alto, senão eu não consigo entender.
1: Era uma fase muito difícil, eu não estava próximo de Deus, apesar de estar inserido na fé, sou batizado,
0: crismado,
1: de minha Eucaristia. Era muito difícil, foi muito difícil para minha família. Só que Deus é muito bom, então em 2020 ele foi me resgatando através de eventos, de livros, ele foi me levando para ele, até que há uns 4 anos atrás ele me apresentou minha noiva. E a minha noiva, ela me trouxe completamente para a igreja, junto com a ajuda de Deus. Agora eu sou 100% dentro da fé católica. Eu comungo, faço confissão quinzenalmente, faço exame de consciência todos os dias, leio o evangelho todos os dias, vejo o programa do Senhor.
0: Certo.
1: Então, eu sou 100% inserido na fé.
0: Amém. Então, já diga, obrigado, Jesus, por essa transformação da minha vida.
1: Obrigado, Jesus, por essa transformação na minha vida.
0: Tá certo. E aí?
1: Graça recebida, graça testemunhada.
0: Toca o sino, sacristão.
1: Toca tudo que tiver direito, sacristão. Tudo. Tudo. Foi muito grande essa graça.
0: Eu imagino, com certeza é perceptível.
1: E o que eu pedi aconselhamento, padre, é que, como o senhor sabe, o vício ele vem com sequelas.
0: Sim.
1: E nesse quesito, eu acabei gerando, como era pornografia e masturbação, eu fiquei olhando para muitas mulheres, eu desenvolvi um fetiche por um biotipo específico, e isso trouxe muita insegurança para minha noiva, muita noiva. Então, quando a gente conversava, quando acontecia, até quando a gente conversa hoje, ela fica muito mal, eu fico muito mal, eu me martirizo, eu ainda tenho pensamentos da época depressiva, ele me deixa para baixo por causa disso. E como a gente está prestes a casar, eu queria saber como eu lido com essa situação, o que eu faço, como eu lido com essa situação, para não acontecer e eu não perder ela, nem o meu relacionamento.
0: Filho, é importante conversar, o diálogo é muito importante entre vocês. Mas

0: é importante também virar a página. Veja, você sabe, você falou de um biotipo, eu entendi onde você quer chegar, mas vocês não precisam bater nessa tecla. Você tem consciência que casando, você está assumindo diante de Deus que ela será sua única mulher por toda a vida?
1: Tenho plena consciência.
0: Então,
1: é isso que eu quero.
0: Então não volte nas conversas do passado. Não sei se eu me faço entender. Toda vez que volta, vem aquela carga negativa. Não tem necessidade de sempre bater na tecla anterior. É estar vigilante para não cair. Não ir, não abrir sites que ajudem, não anotar telefones que possam estimular uma traição. Mas por que sempre tocar nesse assunto?
1: Entendo. Eu luto todos os dias, Paulo.
0: É uma luta. É uma luta.
1: Ela me perdoou, mas assim, eu continuo lutando porque.
0: Mas ela te perdoou por quê?
1: Porque como tem essa questão de muitas olhadelas, eu deixo ela insegura, então ela me perdoou por eu ter olhado para outras pessoas de forma errada, por ter tido esse fetiche por outra pessoa, por ter causado tudo isso.
0: Então, você está me afirmando, só para entender, você está me afirmando que namorando ela, estando em pleno namoro, pensando em casamento, você continua olhando para outras pessoas?
1: Isso.
0: Tá. Exatamente. Mas você teve relacionamento com outras pessoas? Seja não, sincero.
1: Não. Eu nunca fiz isso.
0: Então.
1: Nunca.
0: Então, filho, veja, deseja uma coisa que a gente tem que lutar sempre. E lamento dizer para você, lamento dizer, isso vai continuar. Não tem como virar a chave. Só que a partir do momento que você está sempre vigilante, você consegue se dominar. É o autodomínio, é o frear os desejos, é não deixar se erotizar constantemente. Então, isso não pode ser um obstáculo. Não sei se você entende o que eu estou tentando lhe dizer. Não tem como desligar a chave e dizer assim, a partir de agora não tenho mais. Mas se cuidar, se policiar e, acima de tudo, pedir a Deus a graça de viver a castidade com sua esposa. Castidade no sentido de fidelidade. E Deus pode dar essa graça. Ele já começou uma obra maravilhosa em você, ele não termina, não deixa a obra pela metade. Entendeu?
1: Sim, realmente não deixa.
0: E conversa com a tua noiva. Diga assim, olha, não vamos ficar olhando para trás. Passou. Quem olhou para trás foi a mulher de Ló. E ela virou estátua. Parece que vocês estão olhando para o passado. Chega! É para o futuro, para frente. Que Deus te abençoe, filho. Reze comigo, Senhor Jesus.
1: Senhor Jesus.
0: Com muita humildade.
1: Com muita humildade.
0: Mas com confiança.
1: Mas com confiança.
0: Derrama tua misericórdia sobre mim.
1: Derrama tua misericórdia sobre mim.
0: E teu preciosíssimo sangue.
1: E teu preciosíssimo sangue.
0: Me liberte, Senhor.
1: Me liberte, Senhor.
0: Do desejo da pornografia.
1: Do desejo da pornografia.
0: Me liberte, Senhor.
1: Me liberte, Senhor.
0: Deste mal que caminha comigo.
1: Deste mal que caminha comigo.
0: Eu desejo formar uma família.
1: Eu desejo formar uma família.
0: E com a tua graça.
1: E com a tua graça.
0: Serei casto a minha esposa.
1: Serei casto a minha esposa.
0: Que os filhos possam encontrar um lar cristão.
1: Possam encontrar um lar cristão.
0: Curai-me, Jesus, por completo.
1: Curai-me, Jesus, por completo.
0: Amém.
1: Amém.
0: Filho, não tenha medo do teu passado. Vá em frente. Vá em frente. Você escutou?
1: Escutei. Pai, eu posso pedir só coisinha?
0: Claro.
1: O senhor consegue enviar um presentinho pra gente colocar no nosso oratório?

0: Claro.
1: Uma lembrança desse momento, porque é muito especial pra gente.
0: Claro, eu vou enviar uma imagem de Jesus das Santas Chagas, pode ser?
1: Pode sim.
0: Uma imagem pequena, mas com muito carinho.
1: Sonho que meu oratório vai estar completo.
0: Tá aqui em minhas mãos. Tá aqui em minhas mãos. Fique na linha que eu preciso do teu endereço. E nós, eu vou mandar com muito prazer. Deus abençoe a você, sua noiva e a família que vão constituir. Filhos amados, povo, puxa a linha ali para pegar o endereço dele. Filhos amados, filhas queridas, eu vou pro intervalo e volto já. Gente, todos, não existe santo que não tenha passado. Falando de Santo Agostinho, ele era prisioneiro da sexualidade. Ele era, mas ele conseguiu a libertação. Então, Deus dá a vitória. Eu volto já com a leitura orante. Volte comigo.
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Querido povo de Deus, amados filhos e filhas, quero lembrar ao pessoal de Orlando, Flórida, amanhã, nós teremos um momento de espiritualidade com um livro inabalável, Com Fé a Tempestade Vai Passar, na Basílica do Santuário Nacional de Nossa Senhora Rainha do Universo.

0: Há vagas. www.camarotetickets.com. 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Pessoal de Orlando e Flórida, amanhã. 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Filhos amados, nós vamos para a leitura orante. E eu gostaria que você, antes, escutasse o que as pessoas têm dito sobre a leitura orante. Vai lá, sacristão, o que tiver ali, solte.
1: Aqui é Antônio Galdino, falo de Juazeiro do Norte. E acompanho o senhor pelo YouTube. Então, quero dizer que eu amo o livro de Jó.
0: Opa.
1: Eu já li várias vezes. A história é emocionante, é uma história linda. Nos faz repensar muito sobre o amor que Deus tem por nós, o quanto ele nos ama e o quanto ele nunca nos desampara. Ele está sempre conosco, sempre, sempre. Muito obrigada, Padre. Deus abençoe.
0: Deus abençoe Antônia Galdino, de Juazeiro do Norte, Ceará. Lá tem canal aberto, canal 39.1. Tem a rádio Padre Cícero FM que nos transmite. Dom Magnus Henrique Lopes, da Diocese de Crato. 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Você está se preparando para isso? 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
0: E nós estamos segundo Coríntios, capítulo 7. Segundo Coríntios, capítulo 7. Versículo 1 seguinte, eu não sei até onde vou, mas eu passei o olho e acredito que é providência divina esse texto hoje, diante da partilha do Filho de Deus. Escute lá. Meus queridos amigos, todas essas promessas são para nós. Que promessas? As promessas de Deus. Vamos lembrar. Eu habitarei entre vós. Eu serei vosso Deus, vós sereis o meu povo. São para nós. Para a comunidade de Corinto, para a igreja de hoje. Por isso, preste bem atenção então o que vem agora. Por isso, como que Paulo vai interpretar? Purifiquemos, olha o que eu disse ali, purifiquemos a nós mesmos de tudo o que torna impuro o nosso corpo e a nossa alma. Tem tudo a ver, né? Com a partilha. Mas não vamos pensar nos outros, não. Cada um é para você mesmo. Purifiquemos a nós mesmos. Para pensar um pouquinho, sem pressa. Calma, calma. Escute esse fundo musical. Sobe um pouquinho o fundo musical, sacristão. O que o Senhor está pedindo para você se purificar? Apareceu hoje pornografia. Apareceu hoje masturbação. Apareceu hoje um olhar de cobiça. Mas também saiamos da parte sexual, foi o que foi colocado, mas também na vida econômica. Avareza, ganância, indiferença à dor do outro. O que é que o Senhor está pedindo? Purifiquemos

0: mesmos. Purificar do quê, padre? Volto ao texto. De tudo o que torna impuro o nosso corpo e a nossa alma. Não pensemos nos outros, pensemos em nós. O que é que está tornando impuro o meu corpo e a minha alma? E temendo a Deus, vivamos uma vida completamente dedicada a Ele. Por temor a Deus, não é medo de Deus, mas por respeito, obediência, reverência. Então diga lá, renova-me, Senhor Jesus. Purifique tudo que está tornando impuro o meu corpo. Ei, faça essa prece. Purifique tudo o que está tornando impuro o meu corpo. Purifique tudo o que está tornando impuro a minha alma. Peço essa graça, Senhor. Tu me conheces profundamente. Conhece desde o momento em que levanto e me deito. Conhece os meus desejos. Conhece as minhas vontades. Tu conheces as minhas intenções. Então purifica-me, Senhor. Me afaste daquilo que está tornando meu corpo impuro. Cada um vai achando resposta. Cada um vai achando a sua resposta. Mas também a minha alma, Senhor, que acaba ficando impura, maculada. Já não quero ser igual, então purifica-me. Por temor a Deus, eu quero ter uma vida plenamente dedicada a Ti. Por temor a Ti, Senhor, eu quero ter uma vida plenamente dedicada a Ti. Eu já não quero ser igual. Renova-me, Senhor Jesus. Purifica-me, Senhor Jesus. Santifica-me, Senhor Jesus. Põe em mim Teu coração. Tira esse coração de pedra, esse coração sujo, esse coração cheio de lama, da maldade, do mundo. Um coração novo, transplantado, precisa ser mudado. E eu peço essa graça. Gente, que texto maravilhoso hoje da leitura orante. Pouquíssimos versículos. Eu vou repetir para que você marque na tua Bíblia. 2 Coríntios, capítulo 7, versículo 1. Versículo 1. Só um. Só um versículo. Por isso, purifica-me, Senhor. Purifica tudo aquilo que está tornando impuro o meu corpo e minha alma. E eu, por temor a Ti, me proponho a viver uma vida completamente dedicada a Ti. Amém. Esta foi a leitura orante de hoje. E que versículo, hein? Deus seja louvado. Perdeu 10 da manhã? Tem reprise 10 da noite. Mas às 8 horas, tá lá no YouTube, Padre Manzotti. E você faz o seguinte, além de escutar novamente, use o aviãozinho e manda pra alguém. Manda pra alguém. Dispara. Quantas pessoas precisam disso? Vai lá, meu filho. Faça isso. Evangelize pelas redes sociais. Eu volto já, volte comigo.
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0: Bom dia, padre.
1: Bom dia, você fala da onde,
0: filha? Sua bênção.
1: Deus abençoe.
0: Eu falo de São José dos Campos, São Paulo.
1: E como que você me acompanha ali em São José dos Campos, São Paulo?
0: Pelo YouTube.
1: Tá certo, diga lá, querida.
0: Padre, eu tenho hoje um pedido de oração e também tenho um testemunho.
1: Vamos começar pelo testemunho.
0: Padre, no início de 2021, eu estava passando por uma dificuldade muito grande na minha vida. Tanto na vida pessoal quanto na vida profissional.
1: Certo.
0: Na vida profissional eu não estava conseguindo ficar mais no meu serviço. Eu já tinha um tempo que eu estava trabalhando lá. E eu não estava conseguindo mais ficar, eu ia trabalhar, porque era o jeito eu ia trabalhar, não tinha como.
1: Tinha que trabalhar, não tem como.
0: Não tinha como. E na minha vida pessoal, já fazia um bom tempo que eu estava tentando engravidar e não conseguia. Foi então que no início de mês de maio de 2021, eu comecei a fazer a novena de Nossa Senhora de Fátima.
1: Olha aí.
0: E minha mãe começou a fazer a novena de todas as mães com o Senhor.
1: Mãe de Maria, mãe de todos Maria. Eu faço sempre no mês de maio pelo Dia das Mães, é verdade.
0: Isso, ela começou a fazer com o Senhor na minha intenção. Aí eu consegui, padre, engravidar. No final, no mês de maio mesmo, que no mês de junho, no início do mês de junho, eu fiz o teste deu positivo.
1: Olha aí, Deus seja louvado, filha. E como é que foi a gravidez?
0: A minha gravidez foi muito tranquila, porque assim que eu recebi o diagnóstico da gravidez, o presidente, na época estava na força da pandemia, ele decretou que a gestante não poderia trabalhar na área de risco. Foi onde eu fui dispensada do meu serviço e eu fiquei em casa remunerada na minha gestação toda, depois que eu ganhei minha filha, 6 meses depois. Eu afastei de fazer isso para cuidar da minha casa, cuidar do meu esposo e da minha filha. Então foi duas bênçãos em uma, padre.
1: Amém. Optou pela qualidade de vida, né? E cuidar da filha.
0: Meu sonho era ser mãe de uma menina e Deus me deu a Maria Júlia. Hoje está com 4 anos e meio, padre.
1: Então diga lá, graça recebida.
0: Graça testemunhada. Só o sino.
1: Isso, tá certo. Você falou que ia fazer um pedido de oração.
0: Isso, padre, eu queria fazer um pedido de oração pro meu filho. O nome dele é Júlio. Ele é um menino muito bom, tem 25 anos. Só que, assim, as coisas na vida dele tem hora que não corre bem, sabe? Tudo que ele vai fazer, às vezes já começa a dar certo, com um pouco não vai mais pra frente. E eu peço muito Deus por ele. Eu converso muito com ele para ele poder ir para a igreja. Então eu queria pedir a conversão dele, porque ele não vai na igreja, tá, sabe? Bom. Ele não recebe a Eucaristia, ele não faz os sacramentos da igreja. Então eu queria que o senhor orasse por ele.
1: Tá bom. E não é por acaso que nós estamos em plena novena de Santa Mônica, Santo Agostinho. Então vamos colocar o Júlio com certeza. Tá bom, querida?
0: Sim. Eu gostaria também de pedir oração para o meu esposo, que ele está fazendo a pós. E ele está muito ansioso nessa pós. Ele começou agora em agosto. E ele está muito... Porque aí o que acontece? Essa pós dele, ele tem que fazer o meio período durante toda a semana. Então tá bem complicado.
1: Tá bom. Sinta-se incluído nas orações. Meu abraço, Cirlane de São José dos Campos, São Paulo, YouTube. Dom José Valmor César Teixeira de São José dos Campos. Edilene, que a paz de Jesus esteja com você, Edilene. Você fala de onde, querida?
2: Meu nome é Edilene, falo de Aracaju. Sua bênção, padre.
1: Deus abençoe, querida. Como é que você me acompanha ali em Aracaju?
2: Pela Rádio Cultura.
1: Abraço, Rádio Cultura. Diga lá, minha querida.
2: Eu quero que o senhor abençoe essas duas orações que eu faço todo santo dia. E é assim, o nome do meu marido é Neuvaldo e ele é taxista.
1: Neuvaldo?
2: Neuvaldo.
1: Tá.
2: E Deus me deu essa oração.
1: Quero ouvir.
2: E ele é assim, ó meu São José, abençoe Neuvaldo e a família taxista, livrando de assalto, de acidente, colocando passageiros de Deus. Abençoe por nosso de cada dia, que nossa dispensa nunca fique vazia. E o alimento que Deus nos dá, pelo suor do nosso rosto, seja sempre abençoado.
1: Amém.
2: E que os anjos de guarda estejam sempre presentes na vida desses pais de família.
1: Que lindo.
2: Agora, tem outra oração, que essa é mais específica.

0: Federal ainda.
1: Diga.
0: Ó, meu São José e Nossa Senhora do Carmo, abençoe o padre Reginaldo Mazotti, aonde quer que ele vá, abençoe o seu caminhar, e por todas as pessoas que pedem a graça, o milagre, a proteção e o livramento, pelas tuas santas chagas, dolorosas e gloriosas, seja abençoada, e que uma gota do teu sangue redentor restaure a nossa saúde, Senhor.
1: Amém, obrigado. Que linda oração. Obrigado por rezar por mim, filha. Preciso muito.
0: Reze Ave Maria. Eu digo, mais do que um Ave Maria, essa oração Deus colocou no meu coração e eu rezo todo dia pelo Senhor.
1: Ô, filho, eu agradeço demais. E graças à oração de vocês que eu continuo firme, levando adiante essa obra que é de Deus. A obra evangelizar é preciso.
0: E eu sou uma fiel colaboradora, o que eu posso fazer, o jornalzinho que eu não deixo colocar, sendo logazinho para colocar, assistir de nenhum pet, não, é para ser o jornalzinho, você lê e repasse. E eu já tive a oportunidade também de rezar a oração de São José, de Santo Antônio, aqui em Aracaju, que na época foi eu de pedir, eu de rogar e de alcançar. E o Senhor me pediu para repetir o texto de Santo Antônio para todo mundo alcançar as graças.
1: Olha aí, que maravilha. Mulher de fé. Um prazer ter falado com você. Deus abençoe a todos os motoristas.
0: Que Deus lhe abençoe sempre.
1: Amém. Edileire de Aracaju, que delícia conversar com ela lá de Sergipe. Rádio Cultura FM. O arcebispo Dom Josafá Menezes da Silva de Aracaju. Gente, que tal você pensar em ser um mensageiro, uma mensageira da Capelinha de Jesus das Santas Chagas? Toma essa decisão. Você que recebeu uma grande graça de Jesus das Santas Chagas, ligue agora, aproveite esse intervalo, fale com os nossos atendentes. Você não vai falar com máquina, não. Moças e rapazes estão lá, são preparados para isso. 0800 410 6060. Diga, ó, eu quero ser mensageiro de uma capelinha de Jesus das Santas Chagas. Eu vou pro intervalo e eu volto já, volte comigo.
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aniversário de Dom Jeová Elias Ferreira, da Diocese de Goiás. Também Dom José Genivaldo Garcia, da Diocese de Estância, Sergipe. Aniversário da rádio Alfa FM Nova Era, Minas Gerais. Cambucá FM, Santa Maria do Cambucá, Pernambuco. São José FM de Mafra, Santa Catarina. E TV Evangelizar, canal 31.1, Araguaína, Tocantins. Amado povo de Deus, amanhã, portanto, amanhã, pessoal dos Estados Unidos, ainda temos o último encontro que vai acontecer em Orlando, Flórida. Momento de espiritualidade na Basílica do Santuário Nacional de Nossa Senhora Rainha do Universo. Todos são convidados. Entre em contato, camarotetickets.com, amanhã, a partir das 7 horas da noite. Quero falar que o evangelizar é preciso fortaleza, será num sábado, claro, dia 31 de outubro. Eu espero que você se organize. Mas quero dizer, a programação é maravilhosa. 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Gente, por favor, a oficial, né? Por favor, escute esse testemunho. É de Rockland, Massachusetts. Manuscrito e com fotos. Vou mostrando. Retiro. Aqui faz parte do retiro. Sua bênção, Padre. Que a paz de Jesus, o amor de Maria e a luz do Espírito Santo esteja com o Senhor e com todos nós. Padre, no retiro que o Senhor fez aqui nos Estados Unidos ano passado, fomos abençoados com a oportunidade de sermos recebidos pelo Senhor. Naquela ocasião, o Paulo Henrique estava com menos de 4 meses de tratamento de uma leucemia. Foi maravilhoso poder estar com o Senhor, onde o Senhor nos presenteou com um lindo terço de Jesus das Santas Chagas. Hoje, os médicos dizem que graças a Jesus das Santas Chagas, ele está curado. O tratamento ainda é longo, mas sabemos que ele está sim curado. Pois todos os dias, quando vamos dar os remédios a ele, pedimos que uma gota do preciosíssimo sangue de Jesus seja derramado. Padre, ouço o seu programa todos os dias e rezo o terço com o Senhor, o terço das Santas Chagas. No meu trabalho, gostaria muito que o Senhor lesse esse testemunho, não para me exaltar, mas para que todos saibam que mesmo sendo meros pecadores, onde há um pai e uma mãe de joelhos dobrados, nosso Pai misericordioso e nossa mãezinha não nos deixam desamparados. Padre, sou dos Estados Unidos, mas sou associado da obra Evangelizar é Preciso, com muito orgulho. Eu e minha esposa rezamos o terço de Jesus das Santas Chagas todos os dias. Quero e preciso muito me tornar um mensageiro da Capelinha de Jesus das Santas Chagas. Graça alcançada é graça testemunhada. Toca o sino, sacristão. Quem

perdeu foi Elando Araújo da Silva. Louvado seja Deus, está aí o filho, o pai, a mãe. Graça recebida, graça testemunhada. Valeu, gente. E vamos juntos agora. Tome o teu jornal do evangelizador. Você escutou? Ah, gostei muito, a Edilene de Aracaju. Não é para colocar pro gato, cachorro fazer as necessidades. Ó, não tinha pensado nisso, hein? Olha lá. Santa Mônica, Santo Agostinho, rogai por nós. Santa Mônica, Santo Agostinho, levai-me a verdadeira conversão. Santa Mônica, Santo Agostinho, levai-me a verdadeira conversão. Santa Mônica, Santo Agostinho, levai-me a verdadeira conversão. Ó Santa Mônica, que pela oração e pelas lágrimas alcançaste de Deus a conversão do vosso filho e do vosso marido. Olhai para o meu coração amargurado. Rezo agora por esta pessoa que tantos dissabores e sofrimentos causam ao meu coração e a toda a minha família. Coloca a sua intenção. Santa Mônica, que vossas orações se juntem às minhas, para comover o bom Deus, a fim de que Ele, Deus vivo e verdadeiro, faça com que esta pessoa, por quem rezo, possa voltar ao bom caminho. Santa Mônica, fazei com que o Pai do Céu chame de volta a casa paterna este filho pródigo. Dai-me esta alegria e serei para sempre agradecido. Oremos. Ó Deus, consolador dos aflitos, saúde dos que em vós esperam, que aceitaste misericordiosamente as piedosas lágrimas da bem-aventurada mãe Mônica pela conversão do filho Agostinho e do marido Patrício. Concedei-nos pela vossa intercessão que choremos os nossos pecados e entremos as indulgências da vossa graça por nosso Senhor Jesus Cristo, vosso Filho, na unidade do Espírito Santo. Amém. Santo Agostinho, rogai por nós. Santa Mônica, rogai por nós. São Bartolomeu, rogai por nós. E tá aqui a imagem que vou mandar para o Filho de Deus. Primeiro que eu atendi hoje, o Senhor esteja convosco, Ele está no meio de nós. Abençoai, Senhor, a água, a roupa dos enfermos, as fotos de família, os remédios. E a semana que começa, por intercessão de Nossa Senhora do Carmo, São Pio de Pietrelcina, nos méritos das Santas Chagas, em nome do Pai, do Filho e do Espírito Santo. Amém. Fique com o clipe, acho que o tema é muito propício hoje. Purificação, ser livre. 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
1: 11 horas e 3 minutos. Bom dia, Roberto Oliveira.
2: Bom dia, Pri Bahia. Bom dia a você, amigo ouvinte da Rádio Catedral. Segunda-feira, 24 de agosto de 2026. Confira os destaques de hoje.

0: Papa Leão XIV no Ângelus pergunta: quem é Jesus para você?
1: Minha missão será acima de tudo servir, destaca Padre Laureandro ao assumir a quase paróquia Santa Maria Eterna.
0: Paróquia em Barbacena inicia a festa em honra à Beata Isabel Cristina. 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
0: 11h05.
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1: A partir do Evangelho de domingo, o Papa Leão XIV propõe um exercício de discernimento aos fiéis sobre o caminho da fé, válido tanto para o percurso pessoal da igreja e para as escolhas pastorais. Para mim, quem é realmente Jesus? O pontífice alerta para não nos contentarmos com lugares comuns sobre a fé cristã, mas experimentar novas práticas, perguntando com frequência: o que me pede hoje o seu evangelho? Que passos e que escolhas deveria tomar?
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5: Cari fratelli e sorelle, buona domenica!
6: O Papa Leão XIV, após voltar da jornada intensa deste sábado de visita pastoral ao norte da Itália, quando cumpriu agenda na República de São Marino e Rimini, rezou a oração mariana do Ângelus com os peregrinos presentes na Praça São Pedro. Ao refletir o evangelho deste domingo, propôs, inclusive, um exercício de discernimento aos fiéis sobre o caminho da fé. Para mim, quem é realmente Jesus? A pergunta, que foi dirigida diretamente aos discípulos, é retomada pelo pontífice e orientada para cada um de nós como um passo fundamental para os discípulos de todos os tempos, permitindo que a nossa fé seja renovada continuamente.
5: La fede, infatti, non ci è data una volta per tutte.
6: A fé não nos é dada de uma vez para sempre, pelo contrário, precisamos constantemente redescobrir o rosto de Cristo e o seu evangelho, aprofundar a sua mensagem e renovar as escolhas da nossa vida para que sejam coerentes com o que professamos, vencendo a tentação de pensar que já sabemos tudo e de transformar a fé em um costume. É essa pergunta: quem é Jesus para mim e qual o significado da sua presença na minha vida, continua o Papa, nos é colocada diariamente através da oração e ao meditar o evangelho, mas também quando nos deparamos com as feridas e as necessidades dos irmãos ou nas relações e situações que mais interpelam a nossa consciência. É uma oportunidade, refletiu então Leão XIV, para avaliar se Jesus é apenas uma grande figura da história que disse e fez coisas importantes, ou se é o Cristo de Deus enviado para transformar a nossa vida. Ao final do Ângelus, antes de invocar Nossa Senhora para ajudar a nos guiar sempre no caminho da fé, o Papa alertou para não nos fecharmos nas nossas convicções e certezas religiosas, mas para nos mantermos abertos a uma relação autêntica com Cristo. Leão XIV orientou como fazer isso, começando a não nos contentarmos com os lugares comuns sobre a fé cristã, como ouvimos dizer durante a vida, talvez até com boas intenções, mas de experimentar novas práticas.
5: Jesus te chama a uma resposta personal.
6: Jesus nos chama a uma resposta pessoal, a conhecê-lo de perto, a nos deixarmos escrutinar a partir da amizade com ele, em um encontro sempre novo que pode nos exigir percorrer caminhos inéditos e fazer escolhas diferentes das que imaginávamos. Isso é válido tanto para o nosso percurso pessoal, como para o caminho da igreja e para as escolhas pastorais, onde, por vezes, pensamos que basta continuar a fazer como sempre fizemos. É importante, pelo contrário, nos perguntarmos frequentemente: para mim, quem é o Senhor? Conheço-o realmente? O que me pede hoje o seu evangelho? Que passos e que escolhas deveria tomar?
5: Quali passi e quali scelte dovrei compiere?
2: Santo do dia.
1: Hoje a igreja celebra São Bartolomeu.
0: Um dos 12 apóstolos de Jesus, ele nasceu na aldeia de Caná, na Galileia. Na Bíblia, é citado com o nome Nataniel, que significa dom de Deus. E também chamado dos evangelhos de Bartolomeu, filho de Talmai, na origem aramaica. Ele é modelo para quem quer se deixar conduzir pelo Senhor. São Bartolomeu conviveu com Jesus no tempo de vida pública e pôde contemplar no dia a dia o conteúdo da própria profissão de fé. Depois do derramamento do Espírito Santo em Pentecostes, Bartolomeu evangelizou na Índia e na Armênia, onde conseguiu converter o rei Polímio e outras pessoas da corte. No entanto, ele foi martirizado por sacerdotes pagãos.
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0: 11 horas e 10 minutos. A seguir, paróquia em Barbacena inicia a festa em honra à Beata Isabel Cristina.
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0: 11 horas, 10 minutos.
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1: A quase paróquia Santa Maria Eterna viveu em agosto momentos muito especiais. Na festa da padroeira foi realizada a posse do novo administrador paroquial, Padre Laureandro Lima da Silva.
0: E Padre Laureandro destacou a expectativa para a missão à frente da quase paróquia Santa Maria Eterna, que fica no distrito de Umaitá.
7: Coração cheio de gratidão a Deus, né, que acolhe a missão, né, de assumir a comunidade Umaitá. Minha posse como pároco é, para mim, muito mais do que uma celebração ou uma mudança de lugar. É um novo chamado, né, servir, caminhar junto com o povo de Deus e anunciar o evangelho. Recebo essa missão com alegria, mas também com muita responsabilidade. Sei que chegando para fazer parte de uma história que já vem sendo construída, né, por tantas pessoas que, com fé e dedicação, ajudam, né, a manter viva a caminhada da comunidade. Por isso, quero chegar com o coração aberto, disposto a escutar, conhecer, aprender e também caminhar junto.
0: Padre Laureandro destacou o significado de iniciar o ministério pastoral durante a festa da padroeira Santa Maria Eterna.
7: Colocar esse novo caminho sob sua proteção, confiando a ela, né, todos os nossos sonhos, desafios e projetos. A festa da padroeira é também um momento em que a comunidade se reúne, celebra

0: esta vontade de servir à comunidade nesta caminhada conjunta que começa no mês das vocações.
1: Minha missão será, acima de tudo, servir. Quero colocar minha vida e meu ministério à disposição da comunidade para juntos crescermos na fé e testemunharmos o amor de Deus. Peço a oração de todos para que eu possa exercer essa missão com humildade, sabedoria e fidelidade. Que Deus me ajude a ser um pastor próximo, disponível, atento às necessidades do seu povo. E que, pela intercessão de nossa padroeira, Santa Maria Eterna, possamos iniciar juntos esse novo tempo com muita fé, esperança e confiança em Deus. Chegamos a Itar com alegria, com desejo de caminhar com todos. Que essa nova etapa seja verdadeiramente uma caminhada de fé, comunhão e fraternidade. Que Deus abençoe nossa missão e que possamos juntos construir uma igreja cada vez mais viva, acolhedora e missionária.
2: Começou no Santuário de Nossa Senhora da Piedade, em Barbacena, a festa da Beata Isabel Cristina, virgem e mártir, que nasceu no Campo das Vertentes em 1962 e foi morta em Juiz de Fora em 1982. Ela foi beatificada em 2022.
0: E daqui a pouco, ao meio-dia, terá missa com participação dos funcionários e voluntários da paróquia na Capela da Beata Isabel Cristina. À tarde, missa com participação da Irmandade Nossa Senhora da Piedade também na capela. À noite, oração do terço pelos vicentinos, antes da missa solene da novena, às 19h, que terá a participação do Conselho Particular São Sebastião e das mães que oram pelos filhos, e também atendimento de confissões. Até 31 de agosto serão celebradas missas em vários horários ao longo do dia, com a participação de pastorais, movimentos, irmandades, comunidades, escolas, grupos religiosos e o terço às 18h20 da noite. A programação será realizada na Capela da Beata Isabel Cristina e no Santuário Nossa Senhora da Piedade. No dia 1º de setembro, quando se celebra a memória da Beata Isabel Cristina, serão celebradas missas nos santuários às 7, às 10 da manhã, ao meio-dia, às 3 da tarde e às 7 da noite. Ao final da última missa, será realizada uma procissão com a imagem da Beata Isabel Cristina pelas ruas de Barbacena, saindo do santuário e retornando para a Capela da Beata. Isabel Cristina Mirades Campos sempre esteve envolvida com a vida da igreja, participando da missa, dos sacramentos e da Associação de Voluntariado das Conferências de São Vicente. Em 1982, aos 20 anos, Isabel se mudou para Juiz de Fora com o irmão, para fazer um curso pré-vestibular. Ela queria estudar medicina e se tornar pediatra para ajudar crianças carentes. No dia de 1º de setembro daquele ano, um homem que foi montar um guarda-roupa no apartamento em que a Beata estava morando tentou violentá-la. Isabel resistiu até o fim para não ferir a castidade. O homem a matou com 15 facadas. O processo de beatificação começou em 2001 em Barbacena. Em 27 de outubro de 2020, o Papa Francisco reconheceu o martírio de Isabel Cristina. Ela foi beatificada em 10 de dezembro de 2022, em missa celebrada pelo arcebispo emérito de Aparecida, cardeal Dom Raimundo Damasceno Assis, no Parque de Exposições Senador Bias Fortes em Barbacena. Agora, é necessário o reconhecimento de um milagre pela intercessão de Isabel Cristina para que ela seja canonizada. E a oração pela canonização da Beata você confere ainda hoje no nosso site radiocatedraljf.com.br.
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0: 11h17.
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0: O mundo não precisa de uma inteligência artificial que diminua a humanidade. Pelo contrário, precisa de inteligência humana iluminada pela sabedoria, autoridade política guiada pela consciência e inovação tecnológica orientada pela caridade. Só então a inteligência artificial deixará de ser uma rival da humanidade e se tornará uma servidora do bem comum. Esta reflexão do Papa Leão XIV é o tema do editorial com o Padre Domício.
4: De fato, o mundo será melhor a partir do momento em que o homem usar sua inteligência para o bem. Usar sua inteligência.

0: inteligência para ser bom no exercício do seu poder, que é serviço, tanto no campo político, no campo religioso, ser um especialista em relacionamento, né? Somos chamados a vivermos como irmãos, irmãs, e usar da tecnologia, da ciência, da inteligência artificial para o serviço, para facilitar a vida humana, não para diminuir as pessoas, não para causar danos, seja físico, morais, que tudo seja colocado a serviço da vida e seja colocado a serviço do bem comum e seja colocada para que a nossa humanidade seja cada vez melhor, que possamos valorizar o que nós recebemos de Deus. Deus nos criou, nos deu a capacidade de sermos pessoas dotadas de inteligência, de dons, para colocar a serviço uns dos outros.
1: Horas e 19 minutos, termina aqui o Jornal Boa Nova, produção e apresentação Roberta Oliveira, com apresentação e operação técnica de Pri Bahia. Um bom dia para você. Música.

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5: Chegamos ao final do nosso programa Manhã de Bênçãos desta segunda-feira. Mas a semana tá só começando. 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Muito obrigada a você, amigo ouvinte, pelo carinho, pela companhia. Continue sintonizado. Em instantes tem encontro com Deus com Padre Expedito. Abraço de urso e até mais. Bye!

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Louvado seja nosso Senhor Jesus Cristo, para sempre seja louvado. 11:30 e nós estamos iniciando o programa Encontro com Deus, aqui na rádio Catedral FM. Eu convido você, querido irmão, você, querida irmã, todos vocês que agora estão sintonizados conosco, para que juntos rezemos a oração da Salve Rainha. Estamos iniciando mais uma semana, hoje, segunda-feira, 24 de agosto. Faça esse convite especial para que coloquemos, sob a intercessão de Nossa Senhora, aquelas intenções especiais que trazemos no silêncio de cada coração. Finalzinho de manhã de segunda-feira, 24 de agosto, manhã fria na cidade de Juiz de Fora. Vamos rezar juntos a oração da Salve Rainha. Oremos. Salve Rainha, Mãe de Misericórdia, vida, doçura e esperança nossa, salve. A vós bradamos, os degredados filhos de Eva, a vós suspiramos, gemendo e chorando neste vale de lágrimas. Eia, pois, advogada nossa, esses vossos olhos misericordiosos a nós volvei, e depois deste desterro, mostrai-nos Jesus. Bendito o fruto do vosso ventre, ó clemente, ó piedosa, ó doce sempre Virgem Maria. Rogai por nós, Santa Mãe de Deus, para que sejamos dignos das promessas de Cristo. Amém.

Essa é a música motivacional para esta semana que estamos iniciando. Já deu tudo certo. Estamos aqui praticamente na última semana do mês de agosto, que é o mês vocacional. E para você, já deu tudo certo?

Um abraço para Ana Luísa, para Luciana Silva e Luiz Carlos, paróquia Mãe de Deus, no bairro de Lourdes. Luiz Carlos diz assim: semana do aniversário, Padre Expedito, fica com Deus. Luiz Carlos, você tem que avisar o Padre Expedito quem está fazendo aniversário esta semana, ok? É, se for o seu aniversário, o Padre Expedito quer saber onde vai ser a festa, onde vamos comemorar esse aniversário, ok? Estou aqui aguardando.

Acabei de receber a resposta do meu grande amigo Luiz Carlos. É dia 29. Dia 29, sábado. É, ele diz: vou avisar o senhor para despedir onde vai ser a festa. Luiz Carlos, um abraço carinhoso para você, meu amigo, amigo de longa caminhada. Deus abençoe você. Parabéns antecipadamente. Parabéns pela passagem do seu aniversário.

partir de hoje nós temos um novo momento aqui no programa Encontro com Deus. É um instante de reflexão que o Padre Expedito faz com você em todos os programas, iniciando a partir do dia de hoje.

No dia de hoje, nós temos uma reflexão especial, queridos irmãos e queridas irmãs. A pergunta fundamental. Descobrir um sentido, mesmo em meio às contrariedades da vida, é uma vocação de altíssima grandeza. Muito nos foi dito sobre a fama, o sucesso, mas muito pouco sobre a finitude e o sentido do sofrimento. Aprender com a dor é uma atitude sábia, mas não é uma tarefa fácil. Exige tempo e reflexão. Uma reflexão profunda sobre si mesmo. Às vezes, basta apenas um minuto diante de nossos medos e angústias para compreender o verdadeiro significado de nossa existência. Aliás, é no momento de maior desolação que se desvela a fortaleza de nosso espírito. Quando compreendemos a sabedoria por trás do sofrimento, é como se saíssemos literalmente do berço, onde tudo é obter para uma grande liberdade interior repleta de compaixão. Passamos da pergunta: o que é que eu espero da vida? Para uma outra pergunta muito, mas muito mais profunda: o que a vida espera de mim?

0: nossas.
1: Um abraço muito especial no início desta semana para a nossa ouvinte, ouvinte assídua da Rádio Catedral, a Eunice em Dias Tavares, também a dona Irani Aguiar, em Pará de Minas, ligadinha na Rádio Catedral FM. Hoje ela pede orações para sua amiga Marli, que está fazendo um tratamento em Divinópolis. Deus abençoe dona Irani dos Santos Aguiar. Estou colocando a Marli em oração, pedindo a intercessão de São Peregrino de Laziose. Tiane em Três Ilhas, Deus abençoe você, Tiane. Deve estar frio em Três Ilhas, né? Diferente Pará de Minas, que é uma cidade mais quente. Mas Três Ilhas, deve estar frio, eu imagino. Hoje é aniversário da Cida e do Alex, lembra a Tiane em Três Ilhas. Parabéns para os aniversariantes. Tiago, grande amigo do Padre Expedito, que agora está iniciando uma nova experiência, não é verdade, Tiago? Parabéns para você, estou torcendo, ok?

torcendo por você, tá bom? Tenha certeza disso. O Tiago sempre reza pelo ministério, pela missão dos sacerdotes, de modo especial nesse mês vocacional. Ele está dizendo: mamãe está mandando um abraço, Padre Expedito. É a dona Jurema, mamãe do Tiago. Ele diz assim: dia 6, missa de São Peregrino. Dia 6, missa de São Peregrino, sétimo dia da novena de São Peregrino. 6 de setembro, véspera do feriado. Ele diz: dia 6 estaremos na missa. Em ação de graças, colocarei a intenção pelo aniversário da minha mãe. Irei receber vocês, não somente o Padre Expedito, mas toda a nossa equipe, Tiago, com muito carinho, tá? Já aproveito e envio uma bênção especial para a dona Jurema, que está aí às portas, né, de completar mais um ano de vida.

grande, grande Fábio de Melo, Padre Fábio de Melo. Essa música é muito bonita. Jesus, meu Deus humano. Que música linda.

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A Tiane está aqui dizendo, eu perguntei, Tiane, deve estar frio, deve estar muito frio lá em Três Ilhas. E ela está respondendo aqui, está muito frio sim, Padre Expedito. É, aqui em Juiz de Fora também, Tiane, está muito frio. E aí, na sua região, você que agora está sintonizado com a Rádio Catedral, está fazendo frio? Esta semana promete, salvo engano, até quinta-feira, promete um friozinho e, em algumas regiões, chuva. Não chuva forte, chuva fraca, mas chuva. Ricardo, Neide e Mário enviando um abraço e parabenizando pela vitória do Cruzeiro. É, nós perdemos, infelizmente saímos da Libertadores, mas no último sábado nós ganhamos do Flamengo. Um abraço para todos os flamenguistas. Dona Helena pedindo orações pelo genro que está em tratamento lá em Muriaé. Em oração, Dona Helena, vamos pedir a intercessão de São Peregrino, tá bom? A Leine, que está ligadinha conosco no Parque Independência, ontem o Padre Expedito presidiu a missa à noite, às 19 horas, na Igreja Matriz Nossa Senhora das Dores, no bairro Grama, e lá estava a intenção pelos três anos da farmácia, lá no bairro Parque Independência. A Leine, um abraço para você. Você que hoje lembra com muito carinho das suas amigas, a Dona Lourdes e a Filomena. A Zenilda, ligadinha conosco em Petrópolis. Ah, Petrópolis está frio mesmo, né, Dona Zenilda? Ela está dizendo, Padre Expedito, região de Petrópolis, em Pedro do Rio, está muito frio. Aí coloca, né, aquela carinha de frio. É isso mesmo, né? Está muito frio. Zenilda, um abraço para você, abençoada semana para todos nós. Dona Zenilda ainda manda aqui uma foto bonita. Dona Zenilda, tem um frango nessa foto. Eu tô vendo aqui um frango, ou é a visão do Padre Expedito, hein? Eu tô enxergando aqui, a Dona Zenilda mandou uma foto aqui linda de um jardim, e no jardim tem um frango. Ah, meu Deus do céu, com esse frio, hein? Esse frango abre o apetite, tá, Dona Zenilda? Um abraço carinhoso para a senhora, ok? 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

0: tempo passa e o tempo passa rápido. 11 horas, quase 56 minutos. Agora você recebe a bênção da água e da refeição. Oremos. Senhor Deus, fonte de toda a vida, abençoai esta água, purificai nossos corações, aliviai nossas canseiras. Ao bebê-la em fé, fazei-nos lembrar que de vós jorra a água viva que sacia nossa sede de amor. Nós vos pedimos por Cristo nosso Senhor. Amém. Senhor, estamos à mesa. Unimos nossos corações em gratidão pela refeição que nos foi concedida. Que esta refeição não apenas nutra nossos corpos, mas também fortaleça os laços de amor e amizade que nos unem. Que cada alimento seja um lembrete das bênçãos que recebemos. E que a vulnerabilidade de sermos alimentados esteja sempre ligada à nossa capacidade de servir aos outros. Que nossos encontros sejam cheios de alegria, aprendizado e gratidão. Que a bênção do Deus que nos dá o pão de cada dia, a graça de Cristo, pão descido do céu, a unção do Espírito Santo, esteja sobre vós e sobre esta refeição, agora e sempre. Amém. Por intercessão de Nossa Senhora e de São José, desça sobre você, sobre sua família, seu local de trabalho, e permaneça a bênção de Deus Todo-Poderoso, bom Pai, Filho e Espírito Santo. Amém. Um abraço carinhoso para todos vocês. Amanhã estamos de volta às 11h30 da manhã.
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4: Celebração Eucarística, 24 de agosto de 2026. Saudamos o amigo ouvinte que nos acompanha pela Rádio Catedral 102,3 FM. E também os irmãos e irmãs presentes aqui nessa Santa Missa celebrada na Catedral Metropolitana de Juiz de Fora, dedicada a Santo Antônio. Hoje festejamos o apóstolo São Bartolomeu. Estaremos em oração pela alma de Maria do Carmo Campos de Jesus, falecida hoje, um mês de falecimento de Débora Carolina Souza Salles Amaral. Bartolomeu, de Caná da Galileia, mencionado pelos evangelhos no grupo dos 12, é identificado com Natanael, amigo do apóstolo Filipe, de quem o Senhor disse: este é um verdadeiro israelita, no qual não há falsidade. As palavras do mestre respondeu com a profissão messiânica: Rabi, tu és o filho de Deus, tu és o rei de Israel. 3 dias depois do chamado de Natanael, celebraram-se as bodas de Caná. Irmãos e irmãs, hoje celebramos São Bartolomeu, exemplo de fidelidade e coragem ao responder ao chamado de Cristo. Que sua vida nos inspire a reconhecer Jesus com honestidade, a testemunhar o Evangelho e a servir ao próximo com integridade e entusiasmo. Celebremos com alegria e fé. Preside esta Santa Missa, Padre Danilo.

Eis-me aqui, Senhor, pra fazer tua vontade, pra viver no teu amor, pra fazer tua

0: Amém.
1: Irmãos e irmãs, viemos agradecer, adorar Jesus. Nós somos amigos e amigos de Jesus. Vamos pedir a Ele que nos livre de todas as dúvidas e preconceitos e nos encha do Espírito Santo, nos torne mensageiros da salvação, a exemplo do apóstolo São Bartolomeu, com muita coragem e simplicidade. Vamos pedir no nosso coração perdão. Senhor, nossa salvação, Senhor, tem de piedade de nós.
0: Senhor, tem de piedade de nós.
1: Cristo, nossa libertação, Cristo, tem de piedade de nós.
0: Cristo, tem de piedade de nós.
1: Senhor, nossa certeza de vida eterna, Senhor, tem de piedade de nós.
0: Senhor, tem de piedade de nós.
1: Deus de misericórdia, tenha compaixão de nós, nos purifique nesse momento, perdoe os nossos pecados, nos conduz um dia, chegarmos à herança da vida eterna.
0: Amém. Amém.
1: Nós vamos cantar, meus irmãos, o Glória nesse dia. Eu queria pedir que toda a Assembleia cantasse repetindo com todo o seu louvor a Deus. Nós vamos cantar assim.
2: Glória a Deus, glória a Deus, glória ao Pai.
1: Glória a Deus, glória a Deus, glória ao Pai.
2: A Ele seja a glória.
1: Toda a igreja.

0: Oremos, rezemos para que São Bartolomeu, apóstolo, proteja todas as vocações, dê perseverança a todos e ajude aqueles desses que ainda não descobriram a sua vocação na igreja, no mundo, possa consegui-lo pela graça do Espírito Santo, como ele descobriu no seu encontro com Jesus. Oremos, Senhor, fortalecei em nós aquela fé com a qual o apóstolo São Bartolomeu se entregou de coração sincero ao vosso filho. Concedei por suas preces que a vossa igreja se torne sacramento de salvação para todos os povos. Por nosso Senhor Jesus Cristo, vosso Filho, que é Deus, e convosco vive e reina na unidade do Espírito Santo por todos os séculos do século.
1: Amém. Liturgia da Palavra. Irmãos e irmãs, disponhamos os nossos ouvidos e os nossos corações para acolher com a força do Espírito o dom da Palavra de Deus. Ouçamos.
2: Leitura do Apocalipse de São João. Um anjo falou comigo e disse: vem, vou mostrar-te a noiva, a esposa do Cordeiro. Então me levou em espírito a uma montanha grande e alta. Mostrou-me a cidade santa, Jerusalém, descendo do céu, de junto de Deus, brilhando como a glória de Deus. Seu brilho era como de uma pedra preciosíssima, como o brilho de jaspe cristalino. Estava cercada por uma muralha maciça e alta,

0: com 12 portas. Sobre as portas estavam 12 anjos, e nas portas estavam escritos os nomes das 12 tribos de Israel. Havia 3 portas do lado do oriente, 3 portas do lado norte, 3 portas do lado sul e 3 portas do lado do ocidente. A muralha da cidade tinha 12 alicerces, e sobre eles estavam escritos os nomes dos 12 apóstolos do Cordeiro. Palavra do Senhor.
1: Graças a Deus.

0: Que vossas obras, ó Senhor, vos glorifiquem, e os vossos santos com louvores vos bendigam. Narrem a glória e o esplendor do vosso reino, e saibam proclamar vosso poder.
1: Ó

para espalhar vossos prodígios entre os homens e o fulgor de vosso reino esplendoroso. O vosso reino é um reino para sempre, vosso poder de geração em geração.

É justo o Senhor em seus caminhos, é santo em toda obra que ele faz. Ele está perto da pessoa que o invoca, de todo aquele que o invoca lealmente.

0: Aclamemos a boa nova, o Santo Evangelho.
1: Aleluia!
2: Levantando aleluia, nossos braços, encenando a Assembleia, aleluia, o Evangelho Santo.

0: Senhor esteja convosco.
1: Ele está no
0: meio do Evangelho de Jesus Cristo, segundo Mateus.
1: Glória a vós, Senhor.
0: Naquele tempo disse Jesus à multidão: o reino dos céus é como um tesouro escondido no campo. Um homem o encontra e o mantém escondido. Cheio de alegria, ele vai e vende todos os seus bens e compra aquele campo. O reino dos céus também é como um comprador que procura pérolas preciosas.

0: De José, Natanael disse: de Nazaré pode sair coisas boas? Felipe respondeu: vem ver. Jesus viu Natanael que vinha para ele e comentou: aí vem um israelita de verdade, um homem sem falsidade. Natanael perguntou: é de onde me conheces? Jesus respondeu: antes que Felipe te chamasse, enquanto estava debaixo da figueira, eu te vi. Natanael respondeu: Rabi, tu és o filho de Deus, tu és o rei de Israel. Jesus disse: tu crês porque te disse que te vi debaixo da figueira? Coisas maiores é que estas verás. E Jesus continuou: em verdade vos digo, vereis o céu aberto e os anjos de Deus subindo e descendo sobre o Filho do Homem. Palavra da salvação.
1: Glória a vós, Senhor.
0: Amados, amados de Deus, louvado seja nosso Senhor Jesus Cristo.
1: Para sempre seja louvado.
0: São Natanael, Bartolomeu. Meus irmãos e irmãs, o Evangelho de João hoje narra sobre Natanael. Ele disse que Jesus viu Natanael e comentou: aqui está um homem, um verdadeiro israelita, em quem não há maldade. No capítulo 1, versículo 47. Irmãos e irmãs, vivemos num mundo de muita banalidade, muita maldade. Num mundo que tantos valores, entretenimentos, há um crescente interesse pelos besteirais, isto é, aquilo que não presta. Alguns artistas nos meios de comunicação são supervalorizados pelas piadas que contam. A quantidade de palavrões passou a ser um sinal de pessoas destemida e corajosa. Cenas de sexo explícito e detalhes de uma vida íntima de famosos são audiências grandes, são mostrados e imitados por muitos outros nas redes sociais. A pornografia, os jogos de azar virou diversão e lazer de uma vida doentia. Jesus, porém, nos apresenta Bartolomeu como exemplo de sinceridade e autenticidade. Faltam-nos exemplos melhores. Contos mais medíocres da pessoa mais se torna uma celebridade e admirada. Invertemos os valores. Existem sim exemplos melhores que precisam ser evidenciados. Infelizmente, a sociedade não tem muito interesse, cresce por conta disso. A mediocridade e a miséria humana é atitudes em primeiro lugar que atinge nossas crianças queridas e nossos adolescentes. Jesus, irmãos e irmãs, apresentou um exemplo na pessoa de Natanael. Ele era natural de Caná da Galileia. Filipe o convidara a ir ter com aquele a quem Moisés havia falado na lei e os profetas escreveram: Jesus de Nazaré. A princípio, Natanael teve dificuldade em aceitar as pretensões messiânicas precedentes de Nazaré. Diz com sinceridade se dali poderia vir algo que prestasse de Nazaré. Quis ir com Felipe e ver de perto o Messias esperado. Quando se aproxima, o próprio Jesus elogia seu caráter e evidência. Um desses relevantes, disse Jesus, que ali estava um verdadeiro israelita, que não havia maldade nele. Suas habilidades eram como espécimes raras que deveria tipificar como exemplos para os outros, para nós também, viverem esses valores: coragem, simplicidade, inocência. Natanael rendeu-se à evidência do conhecimento super-humano que Jesus havia se manifestado. Eu já havia te visto debaixo da figueira, disse Jesus no versículo 48, e acrescenta que ele verá coisas maiores ainda. Jesus refere-se a sua

gloriosa ressurreição. Natanael reconheceu nele o Filho de Deus, o Rei de Israel. Quando se operou o milagre da pesca lá do mar da Galileia, Natanael estava na barca, juntamente com Simão Pedro. Seu nome não consta na lista dos apóstolos, mas parece provável que lá ele esteja com o nome de Bartolomeu, ainda está no Evangelho de Mateus, presente no Evangelho de Mateus. Hoje devemos questionar: que tipo de marca nós estamos deixando em nossa sociedade? Que tipo de marcas nós estamos deixando em nossa vida? Uma marca negativa ou uma marca positiva? Uma marca de espiritualidade verdadeira ou uma marca de incredulidade? Quais são os nossos projetos de vida? Será que Jesus apontaria para nós como exemplo de bons educadores de caráter ilibado? Isto é, alguém sem manchas, sem culpa, que possui uma conduta moral perfeita e não deixa se corromper. Irmãos e irmãs, o mundo precisa de testemunho, o mundo precisa urgente de exemplos. Se há falta de gente assim, podemos reverter este quadro e colaborar para um mundo melhor a partir do nosso exemplo, do nosso testemunho mais altruísta e cristão. Precisamos de da sabedoria de Deus para assim proceder, como procedeu São Bartolomeu. Estão os apóstolos. Estamos celebrando o mês das vocações, o chamado do Senhor. Meus irmãos, vivido com coragem e simplicidade, nos convida também hoje a nos aproximarmos de Jesus com honestidade, deixando de lado o preconceito e as dúvidas, e caminhar com sinceridade, liberdade e responsabilidade. Irmãos e irmãs, a todo momento Jesus nos procura encontrar-nos, chama-nos pelo nome, nos chama como chamou Bartolomeu e nos envia para sermos sal da terra, para sermos luz do mundo. Vamos dar graças a Deus por esse grande apóstolo, São Bartolomeu, e pedir a ele que nos ajude a ser fiel a Deus e ao Evangelho. Vamos fazer as nossas preces junto com nós, colocamos aqui no cestinho, e você que nos acompanha rezando com fé pela Rádio Catedral, faça também os seus pedidos, seus agradecimentos, as suas preces, agora sentados, por favor, cantando e oferecendo sua vida, como ofereceu o querido São Bartolomeu.

0: Orar e rezar, irmãos e irmãs, para que essa nossa família cristã, celebrando com tanta alegria o apóstolo São Bartolomeu, ofereça um sacrifício aceito por Deus Pai Todo-Poderoso.
1: Receba o Senhor por tuas mãos este sacrifício, para a glória do seu nome, para o nosso bem e de toda a Santa Igreja.
0: Senhor, na festa do apóstolo São Bartolomeu, em cuja honra vos oferecemos esse sacrifício de louvor, concedei-nos por sua intercessão, recebemos os auxílios da vossa graça, por Cristo nosso Senhor.
1: Amém.
0: O Senhor esteja convosco.
1: Ele está no meio de nós.
0: Corações ao alto.
1: Nosso coração está em Deus.
0: Demos graças ao Senhor nosso Deus.
1: É nosso dever e nossa salvação.
0: Na verdade é digno e justo, é nosso dever e salvação. Damos graças sempre em todo lugar. Senhor Pai Santo, Deus eterno e todo-poderoso, por Cristo, Senhor nosso, vós fundastes a igreja sobre o alicerce dos apóstolos, a fim de que ela seja na terra sinal permanente de vossa santidade e anuncie a todo mundo o evangelho do reino dos céus. Por isso, agora e sempre, com todos os anjos, os coros dos anjos, jubilosos, rezamos uma só voz: Santo, Santo, Santo, Senhor, Deus do universo, o céu e a terra proclamam a vossa glória. Hosana nas alturas e bendito que vem em nome do Senhor. Hosana nas alturas. Na verdade, ó Pai, vós sois santo, fonte de toda santidade. Santificai, pois, esses dons, derramando sobre eles o vosso Espírito, a fim de que se tornem para nós o corpo e o sangue de nosso Senhor Jesus Cristo.
2: Enviai vosso Espírito Santo.
0: Estando para ser entregue e abraçando livremente a paixão, Jesus tomou o pão, pronunciou a bênção de ação de graças, partiu e o deu a seus discípulos, dizendo: Tomai todos e comei, isto é o meu corpo, que será entregue por vós.

Do mesmo modo, no fim da ceia, ele tomou o cálice em suas mãos e, dando graças novamente, o entregou a seus discípulos, dizendo: tomai todos e bebei. Este é o cálice do meu sangue, o sangue da nova e eterna aliança, que será derramado por vós e por todos para a remissão dos pecados. Fazei isto em memória de mim.

0: Mistério da fé e do amor.
1: Todas as vezes que comemos deste pão, todas as vezes que bebemos desse vinho, anunciamos ao Senhor a vossa morte, enquanto esperamos vossa vinda.
2: Celebrando, pois, o memorial da morte e ressurreição do vosso filho, nós oferecemos ao Pai o pão da vida e o cálice da salvação, e vos agradecemos porque nos tornastes dignos de estar aqui na vossa presença e vos servir.
1: Aceitai, ó Senhor, a nossa oferta.
2: Suplicantes vos pedimos que, participando do corpo e sangue de Cristo, sejamos reunidos pelo Espírito Santo num só corpo.
1: O Espírito nos una num só corpo.
2: Lembrai-vos, ó Pai, da vossa igreja que se faz presente pelo mundo inteiro, que ela cresça na caridade, em comunhão com o Papa Leão XIV, com o nosso Bispo Marco Aurélio, os bispos do mundo inteiro, os presbíteros, os diáconos e todos os ministros e ministras do vosso povo.
1: Lembrai-vos, ó Pai, da vossa igreja.
2: Lembrai-vos também na vossa misericórdia dos nossos irmãos e irmãs que partiram desta vida. Maria do Carmo Campos de Jesus, que hoje foi para a glória do Pai, Débora Caroline Souza Salles de Amaral, todos os nossos parentes e amigos, e de todos os que partiram desta vida, acolhei-os junto a vós na luz da vossa face.
1: Concedei-lhes, ó Senhor,

Enfim, nós os pedimos, tem de piedade de todos nós. Dai-nos participar da vida eterna com a Virgem Maria, Mãe de Deus, São José, seu esposo, nosso glorioso apóstolo São Bartolomeu e todos os santos que neste mundo viveram na vossa amizade, a fim de vos louvarmos e glorificarmos por Jesus Cristo, vosso Filho.

0: obedientes à palavra do Salvador e formados por seu divino ensinamento, ouçamos dizer: Pai nosso que estais nos céus, santificado seja o vosso nome. Venha a nós o vosso reino, seja feita a vossa vontade, assim na terra como nos céus. O pão nosso de cada dia nos dai hoje, perdoai-nos as nossas ofensas, assim como nós perdoamos a quem nos tem ofendido. Não nos deixeis cair em tentação, mas livrai-nos do mal. Livrai-nos de todos os males, ó Pai. Dai-nos hoje a vossa paz, ajudados pela vossa misericórdia. Sejamos sempre livres do pecado e protegidos de todos os perigos, enquanto aguardamos a feliz esperança e a vinda do nosso Salvador, Jesus Cristo.
1: Vosso é o reino, o poder e a glória para sempre.
0: Senhor Jesus Cristo, disseste aos vossos apóstolos: Eu vos deixo a paz, eu vos dou a minha paz. Não olheis os nossos pecados, mas a fé que anima a vossa igreja. Dai-lhe segundo o vosso desejo a paz e a unidade. Vós que sois Deus com o Pai, o Espírito Santo.
1: Amém.
0: A paz do Senhor esteja sempre convosco.
1: O amor de Cristo nos uniu.
0: Cantemos novamente, irmãos, toda a igreja.

0: Felizes todos convidados para o banquete nupcial do Cordeiro. Eis o Cordeiro de Deus, aquele que tira o pecado do mundo.
1: Senhor, eu não sou digno de que entreis em minha morada, mas dizei uma palavra e serei salvo.

0: Vamos dar graças a Deus por esse grande apóstolo São Bartolomeu. Celebramos no mundo inteiro hoje. Que ele nos ajude a ser fiéis a Deus, ao Evangelho, descobrir nossa vocação, agradecer a Deus a confiança que ele teve nos apóstolos e tem em cada um de nós, nos chamando assim: vem e segue-me. Oremos, oremos. Senhor, a celebração da festa do apóstolo São Bartolomeu, recebemos o penhor da salvação eterna. Fazei que esse sacramento nos fortaleça na vida presente e nos conduza à glória futura. Por Cristo nosso Senhor.
1: Amém.
0: Amém. Irmãos e irmãs, né, os jovens estão fazendo a oficina de oração toda quarta-feira às 19 horas. A oficina dos jovens rezando, né, buscando aprender a rezar e orar. Mas também queremos comunicar a todos que a partir de hoje a catedral vai abrir só às 6:30, tá? Para a segurança de todos, a catedral, medidas preventivas de segurança, abre às 6:30, tá? Então, estamos convidando todos os fiéis, os cristãos aqui da catedral, e seus familiares, com grande alegria, com os corações repletos de gratidão a Deus, que a catedral, paróquia Santo Antônio, convida você, sua família, para participar da Santa Missa de apresentação do nosso novo vigário paroquial, Padre Djalma Paiva Abreu, domingo, dia 30, às 10 horas da manhã. E também domingo, dia 30, é o dia que o Encontro de Casais com Cristo vai fazer a realizar o show de prêmios a partir das 13 horas no salão. E a cartela, o valor da cartela é R$ 20 com prêmios extraordinários, tá? Você pode adquirir a sua cartela na recepção da catedral. Senhor, esteja convosco.
1: Ele está no meio de nós.
0: E agora uma linda de salva de palmas, São Bartolomeu, apóstolo. Viva São Bartolomeu!
1: Viva!
0: Viva! O Senhor esteja convosco.
1: Ele está no

0: Sobre a intercessão de São Bartolomeu, o Senhor fortaleça a sua vocação. Abençoe-vos o Deus cheio de misericórdia, que é Pai e Filho e Espírito Santo.
1: Amém.
0: Ide em paz, que o Senhor vai te acompanhar todos os dias pelos caminhos da vida. Senhor vos acompanhe.
1: Graças a Deus. Você que nos acompanhou pela Rádio Catedral, uma santa e abençoada semana.
0: Canto final, quem pode vir, quem quiser a bênção da água, bênção dos objetos, pode vir aqui, tá? Quem quiser.
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Em nome do Pai, do Filho e do Espírito Santo. Amém. Espírito Santo de luz, dai-nos o dom da sabedoria para distinguir o bem do mal e a verdade da mentira. Guiai-nos a cada passo, em cada dia, para que sigamos o caminho do Evangelho com a ajuda de Maria, por Cristo nosso Senhor. Amém. Vede, é nossa leitura orante da Santa Palavra, nosso encontro com Deus aqui de cada dia. Estamos acolhendo com alegria, mais uma vez, a Palavra de Deus, nesse momento em que é só dela. Deixamos as outras palavras, as outras coisas, as outras realidades, para dar dentro de nós um lugar, um espaço para a Palavra de Deus. A Lexio Divina tem como objetivo acompanhar nosso dia. Se você faz agora no meio do dia, se você faz agora no início do dia, que esta palavra acompanhe todo o seu dia. Se você faz no meio do dia, que essa palavra acompanhe o seu dia até o dia seguinte. Então é Deus que nos fala e nas tribulações do nosso dia a dia, Ele se faz presente, nos orientando, nos sustentando, nos corrigindo, sendo para nós um escudo contra o mal. Há muitas palavras más, ruins, nocivas que nos rodeiam, palavras brutas, violentas. Então, para nos defender desta balbúrdia de palavras indevidas, é que nos revestimos da palavra de Deus, para sermos no mundo, no trabalho, na família, presença, ecos desta santa palavra. Nós estamos terminando esse ensinamento sobre a missão, mais da metade desse ensinamento é nos ajudando a sermos firmes nas tribulações, nas perseguições. Elas existirão. O mundo, o instinto humano, o normal da natureza humana não compreende o reino de Deus. O reino de Deus pede que a natureza humana dê um salto à natureza divina, um salto ao amor de Deus. Então, esse salto é difícil porque temos apegos. Então, nesses apegos é que vem as perseguições, vem o sofrimento por causa do reino, mas o Senhor disse que estará conosco, o Senhor disse que nos orientará o que fazer, o Senhor disse, e nós confiamos plenamente, que até o cabelo da nossa cabeça, se for arrancado, ele está contado, ele tem um valor, né? Não existe gota de lágrima, suor ou sangue que seja derramado em nome de Jesus que não tenha um sentido salvífico, que não estende e alarga e aprofunda o reino de Deus dentro de nós e no universo inteiro. Estamos aqui, a nossa igreja, depois de mais de dois mil anos, graças ao testemunho dos mártires, que com alegria e juntos com Jesus deram sua vida pela fé que professavam. Então, Jesus continua alertando e mostrando que as perseguições existem, mas que podemos confiar que em permanecer firme até o fim, este salvará. E este se salvará e deixará um testemunho bonito para a humanidade inteira. Hoje acolhemos então, até o final já do ensinamento sobre a missão e os alertas e ajudas acerca da perseguição, toda a comunidade de Mateus foi varrida do mapa, mas nos deixou esse testemunho precioso que é o Santo Evangelho. Hoje acolhemos Mateus, capítulo 10, versículos 34 a 39. Mateus capítulo 10, versículos 34 a 39. Como você sabe, usamos aqui a tradução da Bíblia, da CNBB, e hoje acolhemos Mateus 10, 34 a 39. Ouçamos agora a Santa Palavra. Não penseis, continua Jesus, que eu vim trazer a paz à terra. Não vim trazer a paz, mas sim a espada. Com efeito, eu vim causar divisões. O filho contra o pai,
a filha contra a mãe, a nora contra a sogra, e assim os inimigos do homem.

serão os seus próprios familiares. Quem ama o pai ou a mãe mais do que a mim, não é digno de mim. E quem ama o filho ou a filha mais do que a mim, também não é digno de mim. E quem não toma sua cruz e não me segue, também não é digno de mim. Quem buscar a sua vida, este a perderá. E quem perder a sua vida por causa de mim, este a encontrará. Amada irmã, amado irmão, palavras muito fortes, né? Destas palavras todas que Jesus aqui pronuncia, porque a igreja viverá e vive constantemente a perseguição, né? Só no século XX, que acabou de terminar, mais de 1 milhão de homens e mulheres deram a vida pelo Cristo. Então a perseguição não é uma coisa do passado. Então ela acompanhará a igreja até o final, já que o destino do nosso Senhor deve ser também o destino da igreja. Se o destino do Senhor foi o trono da cruz, não podemos achar que aqui teremos triunfos, que aqui teremos uma vida mansa. O Senhor não nos pediu, não nos chamou para uma vida mansa, uma vida de folgas, uma vida de luxo, não. O Senhor nos chamou para uma vida de oferecimento. Então, para sermos dignos dele, tomamos a cruz que ele nos deu a graça de carregar todo dia e carregamos. Esta cruz, em primeiro lugar, melhora a humanidade. Esta cruz faz a humanidade mais humana. E esta cruz é a garantia da nossa salvação e da humanidade inteira. Estamos fazendo isso pela humanidade inteira, sem dúvida. Então, para sermos dignos do Senhor, abraçamos com alegria, com coragem a nossa cruz, nosso oferecimento de cada dia, como a vela que ilumina e vai se consumindo. Aqui também somos chamados para iluminar. O Senhor nos colocou acima do candelabro, né? Acima da mesa, para iluminar a luz dele, e nós vamos nos consumindo, oferecendo ao mundo a luz de Deus. Que consumir maravilhoso, que sentido da vida maravilhoso, oferecer-se iluminando. É isso que o Senhor nos convida e nos concede essa graça de fazer. Na outra imagem de Mateus, de Jesus, do Sermão da Montanha, somos o sal da terra que também se dissolve, desaparece, dá sabor e conserva. Somos a luz, somos o sal, né? A vela que se consome e ilumina, o sal que desaparece e conserva e dá sabor a tudo. Que tenhamos a graça de assim, nesse serviço, nessa doação, nessa diaconia. A palavra clássica da nossa igreja é a palavra diaconia, o serviço, né? O próprio Senhor veio para servir, nós também estamos aqui para servir, né? O único sentido da vida do cristão é servir com alegria, como ensinava Santo Inácio, servir e amar, amar e servir, né? Essas duas palavras vão juntas, quem ama serve, e quem serve está demonstrando o seu amor. Então amar e servir nossa meta que queremos fazer cada dia. É nesse sentido que essas palavras são compreendidas. Quem não quer servir e quem coloca apegos, obrigações humanas na frente do serviço ao Senhor, esse ainda não compreendeu, né? Não achou o seu tesouro. Lembra daquela parábola tão bonita, né? Nós vamos fazer ainda o ensinamento de parábolas, vem agora no capítulo 13, mas lá Jesus une as duas parábolas da pérola e do tesouro. Aquele que cavou a terra e achou um tesouro, vende tudo o que tem para comprar aquela terra e ter aquele tesouro. Então, vender tudo o que tem é deixar tudo em segundo lugar, porque agora eu tenho um tesouro. O tesouro é o Senhor, o tesouro é o reino. Nada pode estar acima ou à frente ou em primeiro lugar em relação ao reino, nada. O reino de Deus é o primeiro lugar da nossa vida. Sem ele, a nossa vida não tem sentido. Sem ele, o pai não tem sentido ser pai, nem a mãe ser mãe, nem o filho ser filho,
nem sermos família, nem trabalharmos sem Ele, a nossa vida não tem sentido. Ele veio oferecer o sentido da nossa vida. Estamos aqui por causa do reino de Deus, né? Todas as outras coisas boas, a família, o trabalho, a alimentação, os recursos, entram em relação ao reino. Devem ser transformados pelo nosso estar no reino, né? Eu não posso estar no reino e tocar a vida como se nada tivesse acontecendo. Está acontecendo. A minha vida, a sua vida, a nossa vida, as nossas vidas estão realizando aqui na terra o reino de Deus, né? Não é assim que Jesus falou? O reino de Deus já está no meio de vós. Então, nós não temos alternativas. Quem foi escolhido, está escolhido. Quem se sente escolhido, está escolhido. Lembram que aquele jovem rico, o Senhor o chamou, o escolheu, mas ele não pôde desapegar-se, era muito rico. Então, foi embora, como diz São Marcos, coberto da mais profunda tristeza. Não pôde pegar o melhor, porque estava muito apegado ao bom. Mas nós temos o melhor, o supremo do supremo, o total, o pleno, a plenitude, que é o reino de Deus, que está aqui como semente, mas já está. Por isso, tendo sido escolhido pelo reino e acolhendo essa escolha, como Pedro, como André, como Tiago, como João, como Mateus, como Maria, como José, como todos os discípulos, como santos, como São Francisco, como São Charles de Foucault, como a Santa Madre Teresa de Calcutá, como a Santa Dulce dos Pobres, poderíamos fazer uma lista enorme, como São Charbel Marluf, poderíamos fazer uma lista de milhares e milhares de santos que escolheram, né? Tendo escolhido o reino, as outras coisas todas estão em segundo lugar. Se elas lutam comigo para ocupar o primeiro lugar, eu preciso afastá-las. Elas não podem ocupar o primeiro lugar, porque senão eu não estou acolhendo a escolha, estou rejeitando a escolha. Então, por isso, a palavra é maravilhosa: aquele que oferece a sua vida no Cristo, aquele que oferece a sua vida no altar da Eucaristia, aquele que oferece a sua vida no serviço aos irmãos, silencioso, humilde, né? Constante e desinteressado, né? O serviço cristão é assim. Este que faz assim, como Maria, como santos, este ganha, este permanece, né? E é verdade, os nomes dos apóstolos permaneceram até agora. Quantas pessoas poderosas, né? Os nomes ficaram esquecidos na história e o nome deles não. O nome daqueles que colocaram sua oferta no Cristo, ajuntaram a sua vida, a vida do Cristo, chegaram até nós. Estão aqui como raízes profundas da nossa igreja, raízes profundas da nossa resposta, para nos animar também a colocar o reino de Deus e a sua justiça em primeiro lugar. A sua justiça é o lugar de Deus. Deus está em primeiro lugar na nossa vida, em primeiro lugar acima de tudo. Só fazemos as coisas que fazemos porque Ele está em primeiro lugar. Tirando Ele do primeiro lugar, as coisas desmontam completamente. Então, esta é a luta que Jesus falou, que veio trazer uma luta. A luta de mantermos sempre o esforço constante, de mantermos sempre Deus em primeiro lugar e o nosso serviço em relação a Ele, né? E o nosso servir a Ele com toda alegria, porque aquele que oferece, este ganha. Quem conserva para si e quem nutre seus apegos instintivos e humanos e se fecha a essa relação maior com Deus, se fecha a amizade com Deus, esse perdeu tudo, perdeu o melhor da existência. Aproveitou de coisas boas, mas elas o enfararam, o entulharam e ele não pôde ali, afogado nesse turbilhão de coisas, ver o amor de Deus, né? Encontrei com uma pessoa que me testemunhou que um dia encontrou a Deus no passado, mas depois havia tanta coisa boa no mundo para fazer que ela acabou deixando de lado. Aquela pessoa tinha visto e feito muitas coisas, mas faltava uma coisa. Ela estava coberta de uma tristeza, ela estava murcha, murcha porque deixou de lado o principal da vida, que um dia encontrou, mas depois perdeu. Então, se a gente não continuar lutando para deixar as coisas boas no seu lugar e estarmos olhando e contemplando só a melhor para até aproveitar bem as boas, perdemos tudo, perdemos a melhor e as boas também. Que Deus nos ajude
a colocar sempre o reino de Deus em primeiro lugar, e porque fomos escolhidos por Ele, agradecendo essa escolha, na qual respondemos aqui de novo com toda alegria: sim, eu quero servir junto com o Senhor, quero gastar a minha vida para ganhá-la com o Senhor, por isso.

Damos glória ao Pai, ao Filho e ao Espírito Santo, como era no princípio, agora e sempre. Amém. Escolhemos a bênção, Pai de bondade. Aqui agora lembramos que Jesus disse que o jugo dele é leve e o peso é suave. O jugo do Senhor é o amor, o peso do Senhor é o serviço. Por isso, Pai de bondade, abençoai-nos para que não nos cansemos e não desistamos jamais de consagrar a nossa vida ao vosso amor e ao vosso serviço, cuidando daqueles que vós colocais ao redor, especialmente os familiares, amigos, aqueles que estão mais próximos, que neles eu exerça a primazia do reino, amando e servindo a eles em vosso nome. Por isso, Pai, pedindo a graça da perseverança e pedindo a graça de que possamos nos oferecer assim, gastar assim com alegria, servindo e iluminando, dai-nos a bênção da perseverança, em nome do Pai e do Filho e do Espírito Santo. Amém.

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7: E muito boa tarde para você na sintonia da Catedral 102,3. 20 anos tocando o seu coração. E aí,

0: semana com quem você gosta, com quem você ama, né? Junto com aquelas pessoas que estão sempre nos fazendo o bem. Então, olha só, a partir de agora, uma tarde entre amigos, né? Aqui na Catedral. E eu quero aproveitar, hoje, segunda-feira, dia 24 do mês de agosto de 2026. E aí é o seguinte, junto comigo aqui está ela, a Silvia Carvalho, chegando, né? E aí, a gente ainda há pouco falava dessa mudança de tempo que houve no final de semana. Silvia, boa tarde, Silvia.
1: Boa tarde, Lei. Boa tarde a todos os nossos ouvintes. Tudo bem, Lei?
0: Graças a Deus, Silvia. Tudo bem.
1: É, hoje tá com cara de segunda mesmo, né?
0: É.
1: Aquela segunda brava, né?
0: É aquela segunda mesmo.
1: É aquela segundona.
0: E ela não veio sozinha, né? Trouxe o frio e a garoa.
1: Trouxe o frio,
0: ainda.
1: Uma garoinha, né?
0: É.
1: Mas tá bom, né? Graças a Deus estamos aqui. Não vamos reclamar, porque tudo a gente reclama, né, Lê?
0: Não,
1: se tá baixa a umidade, a gente reclama. Se o sol tá forte, a gente reclama. Mas graças a Deus melhorou bastante aí o ar, né, Lê? Isso que é importante.
0: É, melhorou.
1: E semana passada estávamos com a umidade do ar muito baixa, né?
0: Sim.
1: E essa semana continuará assim, viu, Lê? Até meados aí da semana, até quinta-feira aí, ficaremos com esse tempinho assim, viu?
0: Friozinho,
1: garoinha, tempo mais nublado.
0: Sim.
1: Já mudando aí, já adquirindo aí áreas de primavera.
0: Olha, eu confesso que esse tempo friozinho assim, eu gosto do frio.
1: Não, eu também gosto do frio, eu não gosto do alto verão, não, eu gosto do clima mais ameno também.
0: Isso, eu gosto, né?
1: Eu também aí. Gosto.
0: A gente assim fica até um pouco assim, né, animadinho, né, não tem aquele calor todo que dá aquele desgaste no final do dia.
1: Não, sim, na hora do almoço, aquele calorão, a gente chega pra trabalhar já suando, né?
0: É.
1: Não é bom, não, eu gosto do clima assim. Esse clima é bom assim, Lei, que as donas, né, de casa que estão aí, uma pipoquinha, ouvindo a rádio Bar das Cobertas, né, Lei?
0: Meu Deus.
1: Não é?
0: Era tu.
1: Um bolinho de chuva, não?
0: Ah, para.
1: Hoje não tá com cara do tá com cara do bolinho de chuva, Lei?
0: Pois é, outro dia você viu que eu trouxe um bolinho de chuva?
1: Eu vi.
0: Aí a pessoa fala, mas não tá chovendo. Não tá chovendo.
1: O Lei trouxe aqui, mas não tava chovendo, não, mas tava bom.
0: Tava não tava?
1: Bom. O bolinho de chuva tava
0: não
1: ótimo.
0: Tava bacana?
1: Então. Tava bacana.
0: Bom, e aí? Você já apurou alguma coisa? Semana começa?
1: Começando, né, Lei? Tivemos aí no sábado, a prefeitura renovou por mais 180 dias, né, o estado de calamidade pública aqui em Juiz de Fora, com relação às chuvas. Ontem, né, completaram-se 6 meses aí das tragédias da chuva no dia 23 de fevereiro aí, que começou aquela chuvarada aqui em Juiz de Fora, né, Lei?
0: Foi.
1: E então a prefeitura aí ampliou aí para mais 6 meses o decreto de calamidade pública, em razão de processos aí para as licitações, né, para facilitar aí essa questão aí da movimentação e conseguir aí concluir mais as coisas aí com a maior rapidez possível, né, Lei? A gente sabe,
0: sim,
1: que é difícil, a gente falou aqui que vai demorar realmente para reconstruir a cidade. A gente mesmo falava aqui uns dias atrás, quando a ministra da Casa Civil esteve aqui, que nós temos em média aí mais de 2.000 casas condenadas, né?
0: Sim.
1: E apenas 80 aí estavam já fechando esses contratos do compra assistida, porque os processos são burocráticos, faz parte, né? Então estamos aí trabalhando aí, prefeitura também hoje à tarde vai fazer uma coletiva explicando aí, dando um parecer aí sobre como está a situação na cidade. Hoje nós temos aí quase 30 ruas ainda interditadas, 26 ruas ainda estão totalmente interditadas da cidade. Então há muita coisa ainda a fazer, né, Lê?
0: Sim, é uma coisa que não é fácil, né, Silvio?
1: Não.
0: A gente tá aqui, né, e aí a gente comenta às vezes, né? Mas na hora de voltar à normalidade, por exemplo, uma rua, né, que sofreu ali um tipo de erosão, tal, não,
1: sim,
0: é fácil fazer,
1: não,
0: uma nova obra, tem que fazer uma coisa, né, planejada, com projeto.
1: Sim,
0: tal.
1: Sim, até porque, né, porque depois acontece de novo, né, Lei?
0: Exatamente.
1: Então,
0: tá,
1: né, muitas áreas estão condenadas ali pro lado do Alto Três Moinhos, estão completamente condenadas, não se pode mais fazer mais nada ali. Então, são situações que a gente, né, situações que demandam longo prazo para serem resolvidas. Então, estamos aí sempre aqui, né, Lei, cobrando,
0: atento,
1: né,
0: para mais a semana que está começando.
1: Sempre atentos, né?

0: Sim. Mais uma semana que está começando também. Então vamos aí com a graça de Deus aí começar essa última semana de agosto, né, Lei? Semana que vem já entramos no mês de setembro.
1: Vamos. É, quando entrar setembro. A boa nova.
0: Andar nos campos.
1: Isso,
0: né?
1: Nós estamos aguardando aí.
0: E é tão bonita essa música, né? Quero ver brotar o perdão onde a gente sonhou.
1: É linda essa música.
0: Muito bonita. Então, estamos aí, graças a Deus, essa semana. Temos também aí um pouquinho mais de um mês para o nosso show de prêmios, né, Lê?
1: Sim, nós vamos falar durante toda a tarde de hoje os prêmios.
0: São sobre a nossa.
1: Você mudou de ideia ou o fogão é seu mesmo?
0: Não, o fogão é meu.
1: É?
0: É meu.
1: É.
0: Não. Quer dizer, vamos ver, né? Aí tá na mão de Deus e do sorteio lá, né?
1: E do sorteio.
0: Não é?
1: É. Deixa eu ver aqui, não. O que me interessa aqui, olha, é o smartphone, eu ia ficar muito feliz, tá? Mas, ou seja, né? É, que os nossos ouvintes também tenham essa mesma percepção do que a nossa e poder comprar as cartelas aí que eu vou estar passando.
0: Sim, né? Cartelas R$2,50 cada rodada, R$25, 10 rodadas, né, Lei? Muito barato. R$2,50.
1: Só prêmio assim, super.
0: Você
1: bacana.
0: Forno elétrico, micro-ondas, panela de pressão elétrica, smartphone, aspirador de pó, air fry, cafeteira, mix, kit de faca para churrasco, a R$2,50 é uma bagatela, né,
1: uma
0: Lei?
1: Uma bagatela.
0: Mas nem ficha telefônica, né, Lei? Que nós somos da época da ficha telefônica, nem ficha telefônica era esse valor.
1: Eu sou da época da ficha.
0: Eu também.
1: A gente falava alô, caía 4, 5 fichas e não falava mais nada. E hoje aí. O povo fala demais.
0: É isso aí. Então, gente, ao longo da programação aí, o Lei vai estar falando do nosso show de prêmios. Contamos aí com a presença de todos vocês lá no domingo, dia 27 de setembro, às 13 horas, com abertura dos portões às 11 da manhã, lá na paróquia Nossa Senhora das Dores, no bairro Grama. Não é isso, Léo?
1: Show de prêmios.
0: Isso aí.
1: Silvia, ótima tarde pra você.
0: Pra todos nós, até daqui a pouco.
1: Tá ok.
0: Aí, hoje temos entrevista, viu? Esqueci de falar, hoje temos entrevista às 13h40. Com o Neil Franco. Neil é professor da Universidade Federal de Juiz de Fora, do Departamento de Esportes. Vai falar um pouquinho pra gente sobre um festival que vai ter, que vai se chamar Festival Pés de Valsa.
1: Olha, que bacana,
0: muito,
1: hein?
0: Legal, que vai fazer aí uma caminhada aí por todos esses estilos musicais aí. Valsa, bolero, samba, aquele famoso dançar coladinho, né, Lei? Que hoje em dia não existe mais.
1: Não tem mais, não. Então, nosso tempo a gente ficava no baile esperando assim a música, ou seja, né? Aquele momento de dançar junto. Era a música lenta que todo mundo falava.
0: Pois é, né? Então eu ficava com a vassoura, né?
1: É.
0: Mas então o Neil Franco vai vir falar com a gente então sobre esse festival Pés de Valsa aí. Fiquem ligadinhos aí. 13h40, 4:20, ele estará por aqui. Tá joia, Lei?
1: Tá ok. Silvia, bom trabalho, bom trabalho.
0: Todos nós.
1: A Silvia está indo para a redação da Rádio Catedral, trazendo a notícia, a informação. E eu renovo o convite para a gente passar essa tarde aqui entre amigos. 988976570.
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5: Muito bem, de volta, 17 minutos faltam para as duas. E aí, para você que acompanha a programação da Catedral, olha o que acontece, né? A gente tava ouvindo a chamada aí do nosso show de prêmios. 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E aí, você dá

da área aí nordeste da nossa cidade. 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Que vai estar aí também vendendo as cartelas para o show de prêmios da Rádio Catedral. Simone Alma.

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7: Muito bem, já estamos de volta aqui na Catedral e a gente continua na tarde entre amigos. 988976570 para você falar com a gente.
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0: Muito bem, ao Djavan aqui na Catedral Esquinas. 14h30, vem aí a Silvia Carvalho com a edição do É Notícia.
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3: A Receita Federal liberou na manhã de hoje a consulta ao quarto lote de restituição do Imposto de Renda Pessoa Física de 2026. O pagamento também inclui restituições residuais de exercícios anteriores. Ao todo, serão contemplados 521.935 contribuintes, com um total de mais de 1.238 milhões de reais em restituições. Os valores serão creditados nas contas bancárias no dia 31 de agosto. Para saber se está incluído no lote, o contribuinte deve acessar o site da Receita Federal, selecionar Meu Imposto de Renda e depois consultar a restituição. A consulta também pode ser feita pelo aplicativo da Receita para celulares e tablets. Caso seja identificada alguma pendência na declaração, é possível consultar o extrato de processamento pelo ECAC e realizar a retificação das informações. 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

3 minutos faltam para as 3, Gilberto Gil. Se eu quiser falar com Deus. Olha, na sequência vem aí a consagração à Nossa Senhora. Nós voltamos já já.

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0: Uma ótima tarde para você que está aqui no Santuário Nacional, você romeiro, devoto de Nossa Senhora, mas uma boa tarde especial também para você que reza conosco da sua casa através da Rádio Aparecida e Rede Aparecida de Rádio. Neste momento, o Brasil para se consagrar a Nossa Senhora Aparecida. E a nossa saudação especial a você que reza conosco através da Rede Aparecida de Rádio. São mais de 65 emissoras espalhadas em todo o nosso querido Brasil que param a sua programação para retransmitirem diretamente do Santuário Nacional de Aparecida a consagração a Nossa Senhora. Nós rezamos com você da Rádio Difusora HDFM de Pouso Alegre, Minas Gerais, Rádio Caraíba FM, Senhor do Bonfim na Bahia, Rádio Rural FM de Tefé no estado do Amazonas, Rádio Tocantins AM de Porto Nacional, Tocantins, e todas as demais rádios que fazem parte da Rede Aparecida de Rádio. Rezamos com você que está em casa, no trabalho, no hospital ou pelas estradas deste nosso querido imenso Brasil. Seja bem-vindo, querido Dom Maurício Jardim, bispo diocesano de Rondonópolis, Guiratinga, Mato Grosso. Dom Maurício é um grande amigo nosso, amigo do santuário, amigo dos missionários redentoristas. Nós também rezamos unidos a todos os devotos de Nossa Senhora da querida diocese de Rondonópolis, Guiratinga, no estado do Mato Grosso. São muitos os devotos que ainda não tiveram o privilégio que temos de estar aqui na casa de Nossa Senhora. Mas Nossa Senhora, uma vez ao ano, ela faz questão de deixar o santuário e ir ao encontro destes tantos filhos queridos e amados devotos do centro-oeste do nosso querido Brasil.
1: Em nome do Pai, do Filho e do Espírito Santo.
0: Amém.
1: O anjo do Senhor anunciou a Maria.
0: E ela concebeu do Espírito Santo.
1: Eis aqui a serva do Senhor.
0: Faça-se em mim segundo a vossa palavra.
1: E o Verbo se fez carne.
0: E habitou entre nós.
1: Rogai por nós, Santa Mãe de Deus.
0: Para que sejamos dignos das promessas de Cristo. Amém.
1: Oremos. Infundi, Senhor, vos rogamos a vossa graça em nossos corações, para que nós, que conhecemos pela anunciação do anjo a encarnação de Jesus Cristo, vosso Filho, por sua paixão e morte de cruz,

0: ressurreição. Pelo mesmo Cristo, nosso Senhor.
1: Amém. E agora você que está aqui na Basílica, pode se sentar por um pequeno instante para acompanharmos a mensagem missionária de nosso querido Dom Maurício Jardim, bispo diocesano de Rondonópolis, Guiratinga, estado do Mato Grosso.
0: A igreja do nosso Brasil, imenso país, tem 280 dioceses e sempre temos meses temáticos. O mês de maio é o mês de Maria, agosto que nós estamos vivendo é o mês das vocações, setembro o mês da Bíblia, outubro o mês missionário. Eu quero recordar aqui, nessa pequena mensagem, todos os missionários e missionárias espalhados pelo mundo. A missão, ela nasce em nós do encontro pessoal com Jesus. A missão nasce no nosso batismo. Cada um de nós que é batizado se torna missionário, missionária. E missão significa cooperar com a única missão, que é de Deus. Deus é missão. E a missão brota do coração da Trindade. Nós batizados, na nossa família, no nosso trabalho, na nossa vida cotidiana, nós vamos cooperando com esta única missão de Deus. Então que Deus abençoe você, que está aqui no santuário, que nos acompanha pela rede Aparecida, para que cada um de nós possa nos preparando cada dia para viver a missão como sal da terra, como luz do mundo. Deus abençoe e dê muita força para continuarmos com o coração cheio de esperança, de fé e amor.
1: E agora a bênção da água. Você que está com a água aqui na Basílica, você que está com o seu copinho, a sua garrafinha de água ao lado do rádio, agora queremos pedir a Deus, pela intercessão de Nossa Senhora, a bênção sobre a água. E vamos agradecer a Deus, porque fez a água ser a mãe da vida.
0: A nossa proteção está no nome do Senhor,
1: que fez o céu e a terra.
0: O Senhor esteja convosco.
1: Ele está no meio de nós.
0: Deus eterno e todo-poderoso, quisestes que pela água, fonte de vida e princípio de purificação, as nossas almas fossem purificadas e recebessem o prêmio da vida eterna. Abençoai esta água para que nos proteja, renovai em nós a fonte de vida de vossa graça, a fim de que nos livre de todos os males e possamos nos aproximar de vós com o coração puro e receber a vossa salvação. E que ela recorde a água do nosso batismo como fonte que jorra para a vida eterna, por Cristo nosso Senhor.
1: Amém. E agora Nossa Senhora volta o seu olhar para cada um de nós. A mãe quer se encontrar conosco. Nossa Senhora está, segundo Dom Maurício, onde a vida mais dói. E nós agora nos voltamos para ela, com o coração e a vida, e tudo o que a vida contém: alegrias, sonhos, cansaços, esperanças, desesperos. Só Deus e Nossa Senhora sabem como é que o coração chegou a este santuário. Mas uma coisa é certa: nunca se ouviu dizer que alguém que a ela recorreu fosse por ela desamparado. Nós nos consagramos a ela para aprender dela a melhor amar o seu filho Jesus. Convido você que está aqui na Basílica a tomar na mão o folhetinho da consagração a Nossa Senhora. E com a outra mão estendida em direção a ela, nós vamos nos unir a todo o Brasil, que agora se consagra à padroeira, a Senhora Aparecida das Águas.
0: Ó Maria Santíssima, pelos méritos de nosso Senhor Jesus Cristo, em vossa querida imagem de Aparecida, espalhais inúmeros benefícios sobre todo o Brasil. Eu, embora indigno de pertencer ao número de vossos filhos e filhas, mas cheio do desejo de participar dos benefícios da vossa misericórdia. Prostrado a vossos pés, consagro-vos o meu entendimento, para que sempre pense no amor que mereceis. Consagro-vos a minha língua, para que sempre vos louve e propague a vossa devoção. Consagro-vos o meu coração, para que depois de Deus vos ame sobre todas as coisas. Recebei-me, ó Rainha incomparável, vós que o Cristo crucificado deu-nos por mãe, no ditoso número de vossos filhos e filhas. Acolhei-me debaixo de vossa proteção. Socorrei-me em todas as minhas necessidades, espirituais e temporais, sobretudo na hora da minha morte. Abençoai-me, ó celestial cooperadora, com a vossa poderosa intercessão. Fortalecei-me minha fraqueza, a fim de que, servindo-vos fielmente nesta vida, possa louvar-vos, amar-vos e dar-vos graças no céu por toda a eternidade. Assim seja.
1: Assim seja. Acenando para Nossa Senhora e cantando com fé, dai-nos a bênção, ó Mãe querida.

0: O Senhor esteja convosco.
1: Ele está no meio de nós.
0: Pela intercessão da bem-aventurada Virgem Maria, Mãe de Deus, Nossa Senhora Aparecida, Rainha e Padroeira do Brasil, desça sobre vós, vossas famílias, todos aqueles que mais necessitam desta bênção. Deus que é Pai, o Filho e o Espírito Santo.
1: Amém.
0: Viva Nossa Senhora Aparecida!
1: Viva!
0: Viva Rainha Padroeira do Brasil!
1: Viva! Viva Cristo! Viva os romeiros e devotos de Nossa Senhora! Como é bom estar onde a mãe está. Na casa da mãe, nós nos sentimos em casa. Por isso, muito obrigado a você que rezou aqui no santuário conosco. Pode se aproximar aqui do altar para a bênção dos objetos e aspersão com água benta. E muito obrigado a você que rezou conosco através da Rádio Aparecida e Rede Aparecida de Rádio. Obrigado, Dom Maurício, por ter rezado com todos os devotos e romeiros de Nossa Senhora. Fique agora com a sua programação local através da sua rádio e também com a programação da Rádio Aparecida.
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0: 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Bom, aqui na tarde da Catedral, quem está comigo, deixa eu falar agora lá em Paraíba do Sul.
1: Boa tarde, Lei Costa, aqui é o Paulo de Paraíba do Sul. Toca pra mim uma outra pra relembrar de Ivete Sangalo aí, bem antiga, na programação da Catedral, se você tiver outra. Lei Costa, manda um abraço pra minha mãe Célia, é a gente que tá te ouvindo em Paraíba do Sul, na zona rural de Paraíba do Sul, limpinho, na Catedral FM, tá? Uma boa tarde pra você, tamo junto na Catedral FM.
0: Aí, então um abraço para a Célia em Paraíba do Sul. Alô, Célia, ótima tarde, boa semana.
2: Oi, Lei, boa tarde, nossa tocha aqui de Belmiro Braga. Tô aqui ouvindo a Catedral, né? Nota 10, maravilhosa programação. Aqui, manda um abraço aqui pro meus netinhos Otávio e a Valentina, meu mozão Sebastião. Um abraço para todos vocês da Catedral, tá? Uma tarde abençoada, que Deus nos abençoe e proteja todos nós.
0: Amém,
2: fica com Deus,
0: nós.
2: Lei, um abraço.
0: Aí, amém, todos nós. Ah, e também tá aqui a Dona Lourdes do Jardim Esperança, mandando um abraço para todos nós, mandando uma excelente tarde. Eu quero aproveitar e mandar um abraço para o Antônio Guzmão, né? É, o homem da Cesama, tá trabalhando e ouvindo a programação da Catedral. Mandar um abraço mais do que especial para Filgueiras, né? Para Tia Ju e o Paulinho Tunico, ouvindo a Catedral, né? Para Jussara também lá na Jussara está no Nova Era, ouvindo a programação da Catedral, tá? Então, um abraço a cada um de vocês. E obrigado por esse carinho. Para finalizar, deixa eu falar. Agora eu vou falar lá em Torreões, ó.
3: Fala, Lei Costa. Boa tarde. Aqui é o querido da Estrada de Gans. Manda uma música bonita para nós aí. Dá um alô para nós aqui. Na Estrada do Gans. Tudo de bom. Bom começo de semana aí pra todos.
0: Obrigado, querido. Alô, Torreões. Alô, Estrada do Ganso. Um abraço a todos vocês aí, tá?

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1: Muito bem, agora 25 minutos faltam para as 4. Na sequência vem aí a Silvia Carvalho e a nossa entrevista da tarde de hoje.
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0: Boa tarde, Lei. Boa tarde, ouvintes da Rádio Catedral. Mais uma vez, como eu disse aqui no início do nosso programa Entre Amigos, hoje estamos aqui para a nossa entrevista, né, com o professor Neil Franco. O professor é do Departamento de Ginástica e Arte Corporal da Faculdade de Educação Física e Desportos da Universidade Federal de Juiz de Fora. Ele tem um projeto muito legal lá na universidade, que já tem mais, vai fazer 11 anos, já tem mais de 10 anos, que é o projeto Pé de Valsa. Boa tarde, professor, um prazer tê-lo aqui em nossos estúdios.
1: Boa tarde, Silvio, eu que agradeço o convite, né, e poder estar presente aqui para falar um pouco do nosso trabalho. Agradeço a toda a equipe da Catedral que me recebeu, né, o João que entrou em contato comigo, né, obrigado mesmo por estar aqui.
0: Então, pela primeira vez, o festival é realizado todo ano, né, professor?
1: Não, ele tem acontecido bienalmente, essa é a quarta edição
0: do festival. E esse ano, o festival também faz parte aí da programação da campanha de popularização do teatro, que acontece sempre no mês de agosto aqui em Juiz de Fora. Então, dessa vez, o festival vai integrar aí, integra, né, a programação da campanha de popularização do teatro, promovida pela PAC, e terá uma apresentação aí na próxima sexta-feira, às 20h, no Teatro Pascoal Carlos Magno. Eu queria que o senhor falasse um pouquinho, professor, sobre essa questão da dança a dois, né? Hoje em dia, quase ninguém mais, né, não aproveita dessa coisa de dançar juntinho, né? Como é que é esse projeto aí? Como é que o senhor desenvolve isso aí dentro desse festival?
1: Bom, Silvio, a dança a dois, assim, às vezes ela tem os seus altos e baixos, né? Como todo, né? A gente pode falar de como todo fenômeno, né? Social, cultural que existe, mas assim, hoje a gente vê muito movimento de forró, né? Então as pessoas gostam muito do forró. Juiz de Fora é uma cidade que tem a tradição com samba também, né? Com uma tradição muito forte, mas a gente vê muito aqui grupos específicos de forró, mas ao mesmo tempo a cidade tem várias, né, as escolas de dança de salão, vários espaços públicos e privados que trabalham com esse gênero de dança, né? Então, acho assim que é um vai e vem, né? A juventude vai descobrindo, de repente ela quer se aproximar do outro. A gente vive num mundo, principalmente nesse mundo por conta das mídias sociais, do celular, então as pessoas...
0: Muito individualista,
1: né? Muito individualista, né? Então elas estão mais, ou parece que as relações, né, interpessoais acontecem numa tela e não mais cara a cara como a gente está aqui, né? Conversando. Sim. Com o outro. Então parece que as pessoas se sentem mais à vontade para conversar, né, através de um computador, mais de um telefone, né, que substitui o computador praticamente, né? Então, assim, acho que a dança dois, né, o dançar a dois, ele é um acontecimento que ele retorna. Ele desperta nas pessoas a vontade de estar junto, desperta nas pessoas a vontade de estar em companhia de outras pessoas também, que quando você está no baile, né,

0: você está interagindo com outras pessoas, você está dançando, né?
1: Acho é uma que... forma de se relacionar, né?
0: Sim. Né?
1: É uma forma de relacionamento. Né?
0: Corporalmente, né? Então as pessoas começam a se integrar e tem a música, e tem a conversa, e tem a pista de dança. Então tudo isso, né, é, vai criando novos laços. Eu acho que é uma possibilidade de descoberta. Sempre a dança de salão, né? As danças de salão é uma possibilidade de descoberta.
1: E também uma terapia, né?
0: Uma terapia muito boa, né? Indicada por vários médicos, né? Psicólogos, fala assim, ó, você tem que fazer atividade física, vai dançar. As pessoas, ah, mas eu não gosto de andar, não gosto de esteira, então vai dançar, né? Então eu acho que é um caminho muito interessante também, né?
1: É bom pro físico e pro emocional.
0: Isso, né?
1: Trabalha então, a mente e o corpo, né?
0: É. Sem contar os aspectos motores, a coordenação motora que você aprende, né? A sua noção de percepção de corpo, né? Então, assim, são muitos fatores que envolvem uma aula de dança de salão, né? A musicalidade, né? Você ver o outro, conhecer o outro, né?
1: Tem gente que fala que não consegue aprender a dançar, mas consegue, né, professor?
0: Claro que consegue.
1: Não tem esse negócio, ah, eu não sei dançar, não vou aprender nunca, não existe não.
0: Aprende, é só ter paciência, ir para as aulas iniciantes, né? São muitos profissionais capacitados aqui em Juiz de Fora que podem, né, ensinar as pessoas, né? Então são muitos espaços, né, disponíveis para as pessoas aprenderem a dançar aqui.
1: E esse festival, ele tem uma relação com o próprio projeto que a pessoa desenvolve lá na UFJF. Então eu queria que o senhor falasse um pouquinho aí como é que surgiu a ideia de criar o festival e qual que é a proposta desse espetáculo?
0: Tá bom, olha só, acho que antes de falar do festival, eu tenho que falar do projeto Pés de Valsa. O projeto Pés de Valsa, ele surgiu, na verdade, em Mato Grosso, quando eu trabalhava na Universidade Federal de Mato Grosso, lá em Barra do Garças, em Pontal do Araguaia, e eu abri esse projeto de dança lá. Fiquei 5 anos, que foi 2010 a 2015. Aí eu, quando eu presto um concurso de Juiz de Fora e vim para a Faculdade de Educação Física, eu recomeço o Pés de Valsa aqui também, né? Os alunos começam a integrar, começam dando uma aula lá para uma colega de trabalho, aí de repente cria-se o projeto Pés de Valsa e a gente começa a dançar, os alunos, né, as pessoas de fora começam a conhecer, porque o projeto de extensão da universidade lá atende a comunidade interna e externa ao UFJF. Então a gente começa esse projeto 2016, né, 2017, a gente cria um pequeno grupo de dança que começa a fazer apresentações no evento da escola de um dos integrantes, né? Chamou a gente para participar no evento da universidade. Ah, vai ter uma apresentação aqui, uma abertura de uma corrida. A gente ia lá e dançava também. Aí e a gente começa a ter interações com outras pessoas que trabalham com dança na cidade, né? E a gente tinha, na verdade, quando eu vim em Juiz de Fora, eu fiquei muito encantado com o Cine Teatro Central. Eu ia assistir espetáculo e falava assim, nossa, esse teatro é magnífico, né? Será que eu vou conseguir fazer um espetáculo aqui um dia? E aí começa o vínculo do Teatro Central, né, coordenado pela universidade, e aí surgiu a ideia de a gente arriscar fazer o primeiro Pés de Valsa, que foi em 2019. E a gente começou a entrar em contato, né, mais direto com as escolas de dança, sabendo se eles tinham interesse de participar, e na época a gente teve uma adesão grande também, né, e até hoje temos, né, as pessoas são parceiras, às vezes quando algum grupo não pôde participar porque estava sem grupo, estava sem uma interação, mas eles participavam com a gente. A gente teve o advento da pandemia, que atrapalhou muito essas atividades, né?
1: As pessoas ficaram mais em casa, né?
0: Então, ainda estamos vivendo esse período aí de readaptação, por mais que a gente fale que não, mas nós estamos ainda vivendo, né, aquilo que a pandemia nos trouxe, que foi essa questão do isolamento,
1: né? Do afastamento, né?
0: E aí surge o primeiro Pés de Valsa, que foi naquele período. Uhum. É, que foi 2019, quando sai da pandemia em 2022, a gente fez o segundo festival Pés de Valsa, que foi muito bacana, esse retorno da pandemia, daquela coisa toda, né?
1: Já no Central.
0: Lá, tudo no Central. Né? Em 2024, a gente abriu um pouco mais o festival, a gente fez também, englobando danças tradicionais, étnicas e folclóricas. Né? E a proposta de 2026 é comemorar os 10 anos de existência do projeto Pés de Valsa, né, aqui na UFJF, e a gente convidou os grupos e nós estamos aí primeiro participando dessa campanha, né? A proposta foi de participar da campanha de popularização do teatro e da dança, que é muito bacana, né? Eu cheguei aí nos espetáculos no ano passado e achei bem interessante, né? E

0: quis arriscar nesse projeto também.
1: E a proposta do espetáculo é mostrar uma trajetória dos tipos de dança ao longo da história? Como é? Conta um pouquinho pra gente.
0: Isso, a gente, ao longo da história da dança de salão, a gente vai ter a primeira influência europeia, né? Nos castelos medievais, onde se dançava a valsa, e a valsa ela é considerada a mãe das danças de salão. Né? E a gente vai ter assim, e a Espanha com o bolero, né? Que depois vem para a América Latina e ela é ressignificada, né? Então a gente vai ter esses ritmos, esses gêneros que vão sair da Europa, vêm para cá, mas vamos ter também alguns gêneros que saíram daqui e foram para a Europa, por exemplo, o tango. O tango ele é originário da Argentina, né, no final do século XIX, começo do século XX, mas ele vai se tornar reconhecido mundialmente quando ele vai para a França, né, quando ele vai lá em Paris, né, e ele, a mesma coisa aconteceu com o samba, a mesma coisa aconteceu com a salsa, que são esses gêneros de dança de salão latinos, né, então a gente vai ter essa troca, né, então e hoje tudo que a gente tem, principalmente no Brasil, é uma mescla, né, o bolero que a gente dança aqui não é o mesmo bolero que você dançava, né, ou que se dança na Europa, que se dança na Espanha. Ele foi tendo o quê? A mesclagem de outras sociedades, né? Influência indígena, influência negra, né? Então, assim, tudo isso...
1: Vai se aculturando, né?
0: Tudo é uma mescla, né? Como o tango, quando a gente olha a origem do tango, o tango ele é uma mescla a gente olhar essa questão, a composição dele, ele vai ter elementos do candomblé, vai ter elementos de dança italiana, vai ter elementos das danças do Caribe. Então, assim, tudo é uma influência, tudo é uma construção, né?
1: É interessante, assim. E o espetáculo destaca também os ritmos brasileiros, né?
0: Sim, aí a gente vai falar do samba, do forró, do soltinho, que o soltinho é um gênero de dança muito criado no Brasil, né? Na década de 80 em especial, ele teve uma influência muito forte do twist, do rock dos anos 50 e 60, né?
1: Então, soltinho?
0: Soltinho que chama.
1: Nunca vi falar.
0: Essa soltinho, mas aqui em Juiz de Fora se dança muito.
1: Soltinho.
0: Quando eu mudei pra cá em 2015, eu fui no primeiro baile, eu estranhei de ver as pessoas dançando soltinho, porque você dança ele com rock dos anos 90, rock dos anos 2000, dá pra dançar o soltinho com várias músicas, e ele tem uma influência muito forte, né? Ele tem assim uma origem, né? Ele vem um pouco dessas danças, né? Do norte-americanas.
1: A dança do passinho, né? Teve uma época que a gente falava a dança do passinho.
0: A dança do passinho é mais soltinho, né? A gente fica. Ela não chega a ser soltinha. Ela estaria mais nesse gênero das danças de boate mesmo, né? Mas tudo vai influenciando, né? Porque em algum momento na discoteca as pessoas começaram a dançar juntas também. Né? Era separado e começaram a dançar juntas.
1: Isso.
0: Aí a gente vai ver a influência lá dos filmes, aquele Grease lá na década de 70, 80.
1: Os filmes também influenciam muito, né? Essa questão da dança.
0: O romantismo que a gente vai vendo bolero, a gente vai vendo tango, né? Quando a gente vê lá o Vem Dançar, né? Muito forte no começo dos anos 2000, né? O Dança Comigo, na época com o Richard Gere, né? Então, assim, a dança, ela atravessa, a dança, ela nasceu com a existência humana, né? Então, ela atravessa as nossas, ela atravessa a nossa história, né? Ela atravessa a nossa sociedade o tempo inteiro.
1: É, legal. E assim, como é que o senhor avalia hoje essa questão das danças de salão em Juiz de Fora, né? Como é que o senhor vê, assim, hoje, atualmente?
0: Em Juiz de Fora não acontece uma coisa que é diferente, que não é diferente dos outros lugares. Existe sempre, né, aquela matriz onde começa alguém que chegou aqui e começou a desenvolver, né, na cidade, né, as danças de salão de forma mais sistematizada, né, como aulas, e nisso, a partir desse, vamos falar assim, que é a primeira semente que nasce, né, e daí que em Juiz de Fora foram germinando várias outras sementes que foram, cada um foram criando suas escolas, foram se identificando com outros estilos, né, modalidades de dar aula, de trabalhar, e hoje nós temos na cidade uma boa variedade de estúdios, de academia, né, de espaços de dança, como eu falei.
1: O festival é bom porque ele acaba sendo também um espaço para troca de experiências, né?
0: Troca de experiência, da gente se ver, da gente conversar, né, da gente integrar o que a gente faz, mostrar numa perspectiva também artística, né? Acho que o festival tem essa coisa, acho que o mais interessante é você tirar um pouco da sala de aula, aquela prática do baile, e tentar pensar nisso como uma aula, porque as danças de salão é um gênero de dança, né? E a gente desmistifica também.

0: também essa questão que o que só vai para o palco é o balé clássico, é o jazz, é o sapateado, né? Então, eu acho que o movimento do Festival Pé de Valsa, ele vai trazer esse espaço, que é um lugar, vamos dizer assim, de danças populares, e dizer que essas danças populares, né, elas podem ocupar o palco também, e elas podem ser configuradas como numa perspectiva artística.
1: Ah, legal. E eu, então, professor, fala um pouquinho então sobre aí a nossa apresentação na sexta-feira. Quantos grupos são? Como
0: Então,
1: é que é?
0: sexta-feira a gente está aqui com os nossos parceiros, né? A gente vai ter a Companhia de Dança Pés de Valsa, que é do grupo Pés de Valsa. Estaremos aí com a Bailamo, espaço de dança, né? O estúdio Dançar é Viver, a Companhia de Dança Lúcia Martins, a Movem Academia de Dança, né? O espaço cultural, o espaço de arte cultural Pires Basílio. E também a Renata Barbosa e o Ângelo Patrício, né, que são dançarinos que hoje eles transitam nas escolas, mas eles têm as suas apresentações independentes, né? Eles foram alunos nossos lá da FAIFID também, pelo Ângelo participou do projeto com a gente na FAIFID, né? Então, aí são todas essas escolas que vão participar conosco, né? Que já está com a gente, acompanha a gente há um bom tempo. E a gente foi negociando o que cada um vai dançar, né? Para a gente contar essa história da dança, para a gente começar pela valsa, passar pelo bolero, entrar no tango, né? Passar pelo soltinho, ir para a lambada, depois passar para o zouk, né? Entrar no rock, no twist, ir para o soltinho, né? Sempre a gente tentou pensar no espetáculo um pouco com essa trajetória, né? E até chegar no forró e depois a gente encerrar com a salsa. Quer dizer, a gente não deu conta de toda a infinidade de gêneros de dança de salão que existem, né? Mas a gente conseguiu trabalhar a bachata, né, que vai entrar também, que um gênero de dança também aqui da República Dominicana, que também é muito forte, que as pessoas gostam muito. Então a gente tentou passar por esses gêneros de dança que são os mais evidentes dentro das danças de salão.
1: E quem quiser participar então do espetáculo, então reforçando, vai ser na sexta-feira, 28 de agosto, às 20 horas, no Teatro Pascoal Carlos Magno, ali atrás da Igreja São Sebastião, bem no centro aqui de Juiz de Fora. Os ingressos podem ser adquiridos então ali no trailer da PAC, no Parque Alfield, que funciona até às 7 da noite.
0: Isso, das 13 às 7 da
1: Da 1
0: noite,
1: às
0: que
1: 7 da
0: geralmente
1: noite.
0: depois começam os espetáculos e eles
1: Isso.
0: fecham os trailers para ir, né?
1: Isso.
0: Eu queria informar também que a nossa proposta, o objetivo do festival é que as pessoas possam ir. Então, assim, no teatro a gente vai vender o mesmo, a gente vai vender a entrada no dia da apresentação, vai ser o mesmo valor que está sendo vendido lá no trailer.
1: R$ 15,
0: O legal é que
1: né?
0: as pessoas possam comprar no trailer para garantir o seu lugar,
1: Sim,
0: né? São
1: garantir o
0: só
1: lugar, porque
0: 400 lugares no teatro,
1: isso,
0: né?
1: isso. Então vai ser muito bom você que gosta de uma dança. Quem não gosta de uma dança de salão, né, Lei?
2: Eu gosto
1: Quem não
2: muito.
1: gosta, né?
2: Só não sei dançar, mas que eu vou lá, eu vou
0: Então
2: sempre.
0: vamos,
1: O
0: né, aprendendo
1: professor, outra
0: a dançar.
1: coisa, às vezes os ouvintes estão perguntando: como é que eu faço para fazer parte do projeto do professor lá na UFJF? Tem inscrições? Como é que
0: Então,
1: funciona?
0: o projeto, a gente até divulgou, a gente está abrindo uma turma nova agora, que assim, a gente abriu, ela acontece das 19 às 20h30 nas terças-feiras. Mas assim, a gente
1: Lá na
0: lá na
1: universidade.
0: universidade, na Faculdade de Educação Física. Só que a gente divulgou e a gente já fechou o número de conduzidas, né? Conduzido, que na dança de salão a gente tem o condutor ou a condutora, conduzido, conduzido. Na linguagem tradicional, a gente fala assim que conduzido seria a mulher,
1: O par.
0: o
1: O
0: condutor
1: par.
0: seria o homem que vai conduzir a dança, mas nada impede, né, que uma mulher queira aprender a ser condutora, e nada impede que um homem queira no papel da dança ser conduzido. Mas assim, a gente está com vagas ainda para conduzidos, né? Se tiver alguém que quiser aprender a ser conduzido, a gente está com vagas ainda, eu ainda consigo vaga.
1: Então é só procurar lá as
0: A
1: terças-feiras,
0: secretaria. Na
1: a
0: terça-feira
1: secretaria
0: amanhã
1: da
0: o curso
1: faculdade.
0: começa. Se alguém quiser aprender a ser condutor de dança de salão, né? A gente vai dar um curso de samba e forró. É um curso do zero, então a gente vai começar com forró. O outro grupo já estava comigo, a gente já sabe. A gente vai passar, o nosso foco maior é o samba, e também a gente vai conectar com o forró. nesse curso.
1: Tá ótimo aí, Ney. Vamos aproveitar e aprender o forró.
2: Sim, sim. Só uma curiosidade, professor. Boa tarde. O soltinho, qual é a coreografia?

0: que pega, só pra mim ter uma noção, porque eu soltinho pra nós aqui, né, de Minas Gerais, eu falei assim, ué, qual é? É uma mistura do passinho com...
1: É uma mistura mais do rock dos anos 60.
0: Ah, entendi.
1: Entendeu? Você vai ver muita gente, às vezes, colocando assim, coreografia, a gente fala assim, coreografia de rock dos anos 60, vamos dizer assim que seria a dança do rock um pouco mais lenta, com uma batida mais leve.
0: Sim.
1: Então, assim, sim. Tanto é que a gente vai utilizar muito para dançar essa batida, essas músicas de compasso quaternário da década de 90, década de 80 e 60, muito aquele rock que de abelha, vai sair, o pessoal usa muito, né? Que é, porque a marcação dele é 1, 2, 1, 2, 3, 1, 2, 1, 2, 3.
0: Sim.
1: Então, e aí faz giros, né? Então, assim, é bem interessante, as pessoas gostam
2: esse
1: muito.
2: Esse soltinho é interessante, né?
0: Me chamou então, assim, a atenção.
1: Lá no, por exemplo, uma dica que eu posso dar, fazer uma divulgação.
2: Claro, claro.
1: E que no teatro também a gente divulga, nós temos um livro, né, que a gente publicou em 2024. Na verdade, ele foi publicado em 2021, no período da pandemia.
2: Uhum.
1: Então, o projeto, a gente não podia ter atividades práticas, então a gente, naquele momento, eu tinha 7 bolsistas. O que a gente faria com esses bolsistas, né? A gente deu
2: aula da pandemia, né?
1: Se vocês olharem no
2: YouTube.
1: No YouTube, no projeto Pés de Valsa UFJF, né, vocês vão ver aulas de dança de salão básica lá que a gente tem no YouTube, ainda disponibilizado as aulas da pandemia. E a gente construiu esse livro, que é um livro que foi editado na editora Pantanal. Ele tem uma faixa de 70 páginas. Então, a gente dedicou 3 páginas para falar de cada gênero de dança. Então, a gente passa pela valsa, soltinho, bachata, conta a história delas. A gente divulga ele também no espetáculo. Foi um livro feito não para academia, mas para qualquer pessoa que possa pegar, ler
2: e entender. Tem interesse em conhecer a dança de salão.
1: A gente teve esse cuidado de escrever um livro, qualquer pessoa, né? Que consiga ler e entender de forma clara para onde foi a criação do samba, quando foi a criação do tango, né? Então a gente tem esse livro. Ele está gratuito, ele chama Editora Pantanal, é só entrar também, se você acessar, né, no Google, né? Editora Pantanal, quando você entra, você vai nos e-books gratuitos, né? Que são os livros gratuitos. E tá lá a nossa edição de 2024, que foi atualizada.
2: Então, legal.
1: Foi lançada em 2021 e 2020 chama Espetáculo Itinerante, a história das danças de salão.
2: Muito bom aí, Lei. Então, os nossos ouvintes,
0: gostei,
2: quem quiser conhecer mais,
0: vou entrar
2: aí,
0: lá e vou, né? É bom saber a origem de todos os ritmos, né? Até porque a gente trabalha em rádio, tem aquele ouvido, né, diminuto, eu gosto de instrumento, eu gosto de todos os ritmos e eu amo aprender, né? Aí, vamos lá, eu vou entrar lá para conferir.
2: Muito legal. Então, gostaria de agradecer então ao professor Neil Franco, lá do Departamento de Ginástica e Arte Corporal da Faculdade de Educação Física e de Esportes da UFJF, que veio falar pra gente sobre o festival de Pé de Valsa, que vai acontecer aí dentro da programação da campanha de popularização do teatro e da dança, na próxima sexta-feira, dia 28, às 8 da noite, no Teatro Pascoal Carlos Magno. Então, se você quer ir, adquira o seu ingresso, então, no trailer da PAC, de 1 às 7 da noite, ali no Parque Alfred. Muito obrigada, Ney, um prazer recebê-lo aqui.
1: Prazer foi meu e agradeço muito por estar aqui com vocês.
2: Tá, joia. Muito obrigada. Leia, com você.

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4: Olha, 4 em ponto, eu tô de volta com a Fafá de Belém, com o coração do Agreste, já tem um mini especial com o rei Roberto Carlos, tudo isso aqui na Catedral.

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1: Muito bem, 988976570, você manda a sua mensagem através do nosso WhatsApp aqui da Catedral e passe essa tarde entre amigos com a gente. Intervalinho só, já já eu tô de volta.
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0: 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Imaculada
1: Foste. Muito bem, com a gente está o Weber do Santa Terezinha. Lei, uma abençoada semana para você, para Silvia e familiares e para toda a família catedral. Muito obrigado, tá, Weber? Você também. Lei, tudo bem? Deus abençoe a Cida de Nova Era. Então receba aqui o nosso carinho e o nosso abraço, tá bom, Cida? Também com a gente aqui o Elisandro. Elisandro esteve aqui hoje na Rádio Catedral visitando, né, todas as dependências aqui da rádio, deixou um carinho, um abraço. Elisandro, um abraço a você e a Dona Luzia do bairro Nova Califórnia.
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1: E 3 minutos faltam para 5. Titãs, é preciso saber viver. Boa tarde.

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6: Muito bem, estou de volta. Agora faltam 3 minutos para 5. Na sequência, vem aí o padre Camilo de Paiva e o programa Milagres Existem.
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3: Eu quero mandar um abraço para a nossa ministra lá da Catedral Metropolitana, que muito gentilmente pega para nós

revista Vida Pastoral me presenteia com essa revista. Eu disse para ela: olha, quando a senhora me presenteia com essa revista, eu sinto na obrigação de fazê-la chegar mais longe. E através das ondas do rádio, a gente chega. E ela me passou então a revista Vida Pastoral, da Paulus Livraria, é de setembro, outubro de 2026. É uma revista muito bonita, que já está no ano 67, com 371 números. Eu tenho muitas, né? Desde o período de seminarista, eu acompanho essa revista. Você pode chegar lá na Paulus e falar assim: olha, o padre Camilo falou que é linda a revista, que ele usa desde que ele era seminarista. Dá um abraço lá nos funcionários da Paulus Livraria, aqui em Juiz de Fora. Também quero dar um abraço nessa nossa irmã ministra. Eu quero que vocês abracem ela, o carinho que ela tem, o cuidado. E olha, deixa eu falar para a senhora, está aqui esta a sua revista, que agora vai alcançar milhões de pessoas. A Rádio Catedral, até o dia 19, já tinha tido 1.200.000 visitas em nossas redes. Olha que bonito. E as pessoas que nos escutam pelo aplicativo, chega a esse número de 1.200.000 pessoas nos escutando só no mês de agosto. Então, para você ver a força do rádio. Palavras que não passam. Esse grande comunicador, Padre Zezinho. E, de fato, qual que é a palavra que não passa? É a Bíblia. E a igreja no Brasil, ela declarou que setembro é o mês da Bíblia. E o Seminário Santo Antônio, atenção, o Seminário Santo Antônio, na próxima quinta-feira, vai ter um curso sobre o livro de Daniel, que é o livro que nós vamos estudar em setembro. Vai estar aqui o professor doutor Altamir. A entrada é franca. Então, todos vocês de Juiz de Fora ou de perto, que quer ter uma ideia sobre o livro de Daniel, olha, vem aqui no seminário, Avenida Rio Branco, 4516, a entrada é gratuita, e você vai ter o livro de Daniel. Você vai trazer um caderno, pode trazer a própria Bíblia. O professor Altamir, que tem uma dinâmica toda especial, ele vai passar para nós a estrutura de Daniel. E agora eu vou dar aqui para você um aperitivo. E você que é de longe, talvez não possa vir a Juiz de Fora, Seminário Santo Antônio fica na Avenida Rio Branco, 4516. O livro de Daniel, ele é escrito em linguagem apocalíptica, alimenta a fidelidade, a resistência e a esperança na luta do povo fiel a Deus contra o império opressor de Antíoco IV, Epífanes, rei Seleucida, no século III a.C. Aponta os sinais de esperança presente na ação de Deus vivo e libertador ao longo da história de Israel e para a restauração do reino de Deus, uma sociedade fundada na justiça, no amor e na fraternidade. Você imagina que coisa, né? 200 anos antes de Cristo já se fala de justiça, de amor e de fraternidade. O livro de Daniel, ele é incrível, porque ele vai falar de algo incrível. Querem ver que é bom a gente estudar, buscar, para a gente entender a nossa fé católica e também para a gente entender de religião? Religião se discute igual nós estamos discutindo entre nós. Eu católico tenho que discutir religião com os católicos, e os evangélicos discutir religião com os evangélicos, porque se eu discutir religião com os evangélicos vai virar briga, a não ser que nós sejamos muito civilizados, aí dá. Mas quando não há civilização, não há respeito, e quando não há teologia, apenas torcida, aí avacalha tudo. Mas a religião se discute no seu grupo, né? No grupo de católicos, no grupo de espíritas, no grupo de evangélicos. Vocês é que tem que discutir. Não sou eu que vou discutir, eu que sou católico, com você que é evangélico, com você que é espírita ou com você que é sem religião. Mas eu convido

católicos todos, também se os evangélicos quiserem ler, para a gente poder fazer na próxima quinta-feira, às 19 horas, próxima quinta, 19 horas, aqui no seminário, um estudo do livro de Daniel, do profeta Daniel. Vamos lá. No capítulo 2, versículos de 1 a 49, o livro de Daniel tem uma imagem, uma narrativa fascinante. O que que ele fala? Ele fala: a grande estátua com cabeça de ouro, peito e braços de prata, ventre e coxas de cobre, pernas de ferro e pés de ferro e de barro. Olha que imagem. Ele está lá no capítulo 2, versículo de 1 a 49. Você sabia disso? Outra imagem bonita de Daniel, para a gente, curiosa para a gente estudar, está em Daniel, capítulo 3, versículo de 1 a 97. O professor Altamir vai falar um pouco disso para nós. A estátua de ouro e os três jovens na fornalha. Olha, uma estátua de ouro e três jovens na fornalha. Qual o nome desses jovens? Você já teve a curiosidade de pegar lá o capítulo 3 de Daniel? O sonho da árvore gigantesca está no capítulo 3, versículos de 98 a 4, ao capítulo 4 a 34. De 3:98, logo depois da estátua de ouro com os três jovens, nós vamos falar o sonho da árvore gigantesca. Capítulo 3, versículos de 98 ao capítulo 4 a 34. Gente, olha que bacana. Quando a gente estuda a palavra de Deus, a gente se torna leve, a nossa cabeça se abre. Outra imagem bonita de Daniel é o capítulo 5, versículo de 1 ao capítulo 6, versículo 1. O banquete do rei Baltazar com o mistério da mão que escreve uma mensagem incompreensível. Por isso que tem essa coisa, uma mensagem incompreensível. Isso é o gênero literário que a gente fala, apocalíptico. Depois, capítulo 6, versículo de 2 a 29. O rei divinizado e Daniel na cova dos leões. Isso chama muita atenção, porque é muito falado o jejum de Daniel, Daniel na cova dos leões. Isso dá pano para manga. Eu vou fazer um programa especial sobre isso. Para quê? Para que você possa entender em um ângulo que eu vou dar a ideia do leão, tá? Muita gente quer representar Cristo pelo leão, mas o Daniel aqui na cova dos leões, os leões ali são a punição, o mal que Daniel consegue segurar. Mas vocês vão vir aqui na próxima quinta-feira, agora às 19 horas, no Seminário Santo Antônio, no auditório do seminário, com o professor Altamir. Você não vai deixar de vir, não é verdade? Pois bem, o capítulo 7, de 1 a 28, as quatro feras com o ancião e a figura humana. O que é isso, hein? O que Daniel coloca essas imagens, essas narrativas fascinantes? É coisa bonita demais, gente. É só você fechar os seus olhos e imaginar que imagens são essas, tá? Capítulo 8, versículo de 1 a 27. A visão sobre o carneiro e o bode. Uai, você sabia que falava disso? A visão sobre o carneiro e o bode. Que dia que é? Dia 26. Aonde? No Seminário Santo Antônio. Para quem? Todo mundo. Quanto que vai pagar? Nada. E se você é aluno de outra faculdade, você vai poder registrar e ganhar hora. Então, se você que estuda psicologia, sobretudo, Jung tem um livro que chama O Homem e Seus Símbolos. Você é estudante, você é psicólogo, psicóloga, médico, pediatra, que for, advogado, dona de casa, que lindo, né? Depois, o capítulo 10, versículo 1 a 11:45 é longo, a visão terrível dos perseguidores. O capítulo 12, de 1 a 4, nós estamos na quarentena de São Miguel, o anúncio de Miguel sobre a salvação e a ressurreição.
Daniel, São Miguel, o anjo, o chefe da milícia da guarda. Então, o livro de Daniel é construído com narrativas fictícias, novelas, alegorias com visões e sonhos, que são os principais recursos literários da literatura apocalíptica, das imagens. Isso tem a ver. Esse texto, escrito no século II a.C., é uma obra apocalíptica importante para defender as tradições de Israel, suscitando a fidelidade, a resistência e a esperança do povo fiel a Deus contra o imperialismo Seleucida, grego, né? O imperialismo grego, cujas consequências são a injustiça, a concentração de poder, as perseguições e as opressões praticadas pelos generais Seleucidas, sobretudo pelo rei Antíoco IV Epífanes. Olha só, isso ajuda a gente a entender quantas opressões a gente tem dentro da própria casa, com pessoas da nossa família que tendo nos esculachar. Então, realmente, não dá, né? É muito triste isso. Pois bem, eu gostaria que agora de... Depois nós vamos explicar mais esse termo, né? Apocalipse quer dizer revelação, mas eu gostaria só de dizer isso, que você possa estar aqui no seminário na próxima quinta-feira, é dia 26, nós vamos ter essa palestra. Entra no meu Instagram está tudo lá, a palestra que nós vamos ter, e nós queremos estudar a Bíblia, aproveitar essa oportunidade que a CNBB nos dá. É lindo demais. E já prepare para a Semana Teológica, que será do dia 15 ao dia 19 de setembro. Do dia 15 ao dia 18 de setembro. Muito boa também. É gratuita, tá? Mas primeiro agora, dia 26. Tá joia?

0: Olha que canção bonita desse grande profeta da comunicação, Padre Zezinho. Santo livro que nos ensina a meditar, nos ensina a rezar, nos ensina a corrigir, nos ensina a ensinar, nos ensina a contemplar. Então a Bíblia é um livro para a gente usar no dia a dia, na nossa vida. Também a Igreja Católica, além do mês da Bíblia, ela oferece as oficinas de oração e vida. Está acontecendo na Catedral. Ainda dá tempo de você fazer as oficinas de oração e vida. E em outras paróquias também da Diocese. Quero aproveitar e mandar uma bênção especial para a comunidade Bom Jesus do Vermelho, a Conceição, a Adelaide, todos empolgados para que eu vá à festa do Bom Jesus. Mas eu estou com a minha agenda muito cheia para setembro, inclusive vou para congresso em Aparecida. Mas eu vou combinar com o Padre Crispim, eu vou um dia aí só para celebrar com vocês, tá bom? Também quero mandar um abraço para o Banco da Câmara, que está recebendo a visita do Dom Marco, visita pastoral do Dom Marco. Então, Dom Marco Aurélio. Então, você que encontrar com o Dom Marco Aurélio de Obanque da Câmara, dá um abraço, viu, Esther? A irmã da Esther aí, ó, dá um abraço nele e diz assim: Padre Camilo, que está mandando um abraço para o senhor. Você de Obanque encontrando com o Dom Marco Aurélio, dê um abraço nele. Deus abençoe, um grande abraço.
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2: 5:15. Boa tarde, Silvia Carvalho.
3: Boa tarde, Lei Costa e a você, ouvinte da Rádio Catedral.
2: Segunda-feira, dia 24 de agosto de 2026. Você confere nesta edição.
3: 6 meses após a tragédia das chuvas, Juiz de Fora mantém estado de calamidade pública e avança na reconstrução.
2: Semana começa com chuva em Juiz de Fora e região.
3: Divulgado o gabarito preliminar do concurso da Câmara Municipal de Cataguases.
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0: cidade. 6 meses depois das fortes chuvas que atingiram Juiz de Fora e deixaram 66 mortos, a prefeitura prorrogou por mais 180 dias o estado de calamidade pública no município.
1: O novo decreto foi publicado no último sábado, dia 22, e mantém medidas emergenciais enquanto as ações de recuperação das áreas atingidas continuam. A tragédia começou na noite de 23 de fevereiro, quando uma sequência de chuvas intensas provocou alagamentos, inundações e deslizamentos em diferentes pontos da cidade. Além das mortes, o temporal causou danos à infraestrutura, destruiu imóveis e obrigou milhares de moradores a deixarem as casas. Dados divulgados após 6 meses apontam mais de 2.200 imóveis destruídos e mais de 8.000 pessoas desalojadas. Agora, 6 meses depois, uma das prioridades da prefeitura é avançar na demolição de imóveis que permanecem interditados e representam risco à população ou dificultam a circulação. Em entrevista à Rádio Catedral, a prefeita Margarida Salomão explica que as demolições seguem critérios de segurança e só são realizadas depois que a situação das famílias afetadas está encaminhada.
2: Nós vamos demolir todas as casas que nesse momento, estando esvaziadas, né, porque o uso delas está interditado, elas constituam ameaça para ruas adjacentes. Então, essa também é um primeiro critério de escolha, certo? O risco que criam, ou então casas por ainda estarem não demolidas, elas estão atravancando vias. Então, essa é a prioridade. E, obviamente, um critério, vocês já devem ter informados, é que nós só demolimos casas de famílias que já tenham a sua situação resolvida no corpo assistido. Então, isso é um processo em que você considera critérios de segurança, de risco, de eliminação de risco, de um lado, risco físico, e de outro lado, essa questão de estar equacionado o risco social. Então, todas as residências que vão ser demolidas, o que é sempre uma coisa muito triste, são residências de pessoas que já estão incluídas no programa. Começamos lá no São Bernardo, mas tem situações que são tópicas, por exemplo, lá no Cerâmica, tem um lugar que vai ter que fazer, porque está comprometendo, inclusive, a rua de baixo. Então, são em vários bairros, são 450 casas nesse momento.
1: Margarida Salomão destaca que 6 meses após a tragédia, Juiz de Fora já recuperou grande parte do funcionamento normal da cidade.
2: Nós avançamos muito. Eu estava considerando os dados de exatamente 6 meses atrás. 6 meses atrás, nós estávamos com 685 ruas interditadas. 50% da frota do ônibus estava fora de uso. Quer dizer, é uma situação de caos total. Hoje é óbvio, vocês sabem disso, vocês estão andando pela cidade, você tem situações de crise focais, mas a cidade está recuperada no seu funcionamento normal. Hoje eu tenho ainda 47 ruas interditadas para a cidade. Algumas, inclusive, por conta disso, necessidade de fazer as demolições e tal. Mas mesmo nós superando, digamos, essa primeira fase da tragédia, você ainda tem situações como o Gentil Forne, que comprometem seriamente a mobilidade da cidade. Você tem situações como a da Avenida Otávio Lago Lac, na Curva do Zero, que compromete seriamente a mobilidade da cidade. Você ainda tem, nós chegamos nesse momento a 30% das famílias habilitadas já em condições de assinar os contratos da compra assistida, o que é um grande avanço se nós pensarmos no prazo em que isso está acontecendo. Mas significa que nós ainda temos muita coisa a fazer até o final do ano.
1: Segundo a prefeita, imóveis reconhecidos pela Defesa Civil como afetados pelas chuvas vão ter isenção do IPTU neste ano.
2: A prefeitura determinou, decretou, que essas pessoas terão a isenção.

0: Então, é possível que haja situações individuais que a pessoa ainda não equacionou a sua vida, mas, de toda forma, isso é uma posição nossa. As pessoas que tiveram imóveis que a Defesa Civil reconhece como tendo sido atingidos pela calamidade de alguma forma, ou porque foram inundados, ou porque foram interditados, ou porque, enfim, tiveram algum tipo de lesão, todos esses imóveis terão a isenção do IPTU nesse ano, e assim também com a redução das taxas de água e esgoto.
1: Margarida Salomão ressalta que a compra assistida segue as regras do programa Minha Casa Minha Vida e atende famílias que se enquadram nos critérios de renda.
0: É uma modalidade Minha Casa Minha Vida. Então, as condições de candidatura ao programa são as do Minha Casa Minha Vida. Não há flexibilidade com relação a isso. O que nós estamos observando é que há situações em que as pessoas, na verdade, ficam numa faixa de renda limite. Aí, às vezes, é questão de reconsiderar a situação familiar, a documentação. Às vezes, as pessoas têm até problemas de informação a esse respeito. É o que pode ser feito. Com relação a famílias que têm perdas, mas que estão vivendo mais problemas de desalojamento, como é o caso das famílias de Paineiras, como é o caso das famílias do Bom Clima, que estão realmente numa faixa de renda que muito ultrapassa os limites da candidatura ao compra assistida. O que nós estamos fazendo nesses casos é garantindo, por exemplo, que as situações que geraram o risco sejam eliminadas para que as pessoas possam voltar para suas casas. Por exemplo, aqui no Paineiras, as pessoas já não perderam as casas. Elas perderam a segurança de estarem nas casas, por conta das pedras soltas que estão ameaçando no Morro do Cristo. Então, nós vamos tratar da supressão desse risco.
1: Ainda de acordo com Margarida Salomão, cerca de 8.900 famílias já foram contempladas ou estão em processo de receber o auxílio reconstrução.
0: Os dados que nós temos, que estão expressos naquele site que nós criamos, São Juiz de Fora Adiante, justamente para as pessoas poderem fazer o acompanhamento online das suas situações. No caso do auxílio reconstrução, 8.254 famílias já foram beneficiadas. E estão aguardando confirmação 616. Se você pensar, esse número, 8.254 mais 616, dá mais ou menos 8.900 famílias. São essas. Vocês lembram? No calor da hora que a gente falava, 8.900 famílias estão desalojadas, foram atingidas e tal, são essas aí. Aí, o que aconteceu foi que houve um número muito maior de inscrições. Mas, por exemplo, você e eu moramos na mesma casa. Aí nós dois entramos com pedido, tá certo? Isso, um pedido é por moradia, não é por pessoa. Então, aí você teve, naquela ocasião, com todos esses processos de apoio social, mas no início da implantação do Bolsa Família, foi também um verdadeiro alarido. Porque ele falou, fulano não está recebendo, não merece já, eu que preciso, não estou recebendo. Então, toda vez você tem esse tipo de ruídos de comunicação, e nós entendemos que isso é normal e lamentamos que as pessoas tenham que ter voltado para prestar mais informações, mas felizmente hoje você está com esse quadro, quer dizer, com quase 9 mil famílias ou já beneficiadas ou em processo de serem beneficiadas. Eu acho que isso efetivamente significa que o auxílio reconstrução chegou no endereço certo.
2: A Prefeitura de Juiz de Fora realiza até sexta-feira, dia 28, novas ações de combate ao mosquito Aedes aegypti em diferentes regiões da cidade.
1: As atividades são coordenadas pelos agentes de combate às endemias da Secretaria de Saúde. Incluem investigação territorial e visitas domiciliares para identificar e eliminar possíveis criadores do mosquito transmissor da dengue, da zika e da chikungunya. O trabalho também envolve o chamado tratamento focal, com aplicação de larvicida em locais onde há água parada, como caixas d'água, ralos e recipientes. A medida elimina as larvas e impede o desenvolvimento do mosquito. A Secretaria de Saúde reforça a importância dos moradores permitirem a entrada dos agentes nos imóveis. Segundo a Prefeitura, a maior parte dos focos do Aedes aegypti está dentro das residências. As equipes utilizam uniforme verde e crachá de identificação e realizam as visitas sempre acompanhadas pelo responsável pelo imóvel. Nesta semana, as ações acontecem nos bairros São Mateus, na região central, Bandeirantes e Granjas Betânia, na zona nordeste, Teixeira, Santa Luzia e Santa Efigênia, na região sul, Santo Antônio e Parque Serra Verde, na região sudeste, Alto Santa Rita, na região leste, e Vila Esperança, Monte Castelo, Santa Cruz e Milho Branco, na região norte. A população também pode denunciar possíveis focos do mosquito pelo WhatsApp no número 32-984-32-4608. Pelo e-mail dengue@pjf.mg.gov.br ou pela plataforma JF contra o Aedes.
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1: No próximo bloco, divulgado o gabarito preliminar do concurso da Câmara Municipal de Cataguases.
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0: Previsão do tempo.
1: Previsão para a zona da mata é de muitas nuvens com chuva isolada durante a manhã e pancadas de chuva à tarde e à noite. Em Juiz de Fora, o tempo fica com sol entre nuvens, com possibilidade de chuva rápida durante o dia e também à noite. A previsão completa para a semana com o meteorologista do 5º Distrito Nacional de Meteorologia, Lisandro Gemiak.
2: Olá, ouvintes da Rádio Catedral. Ao longo dessa semana, a região da Zona da Mata Mineira vai ter algumas modificações nas condições de tempo, né? No início da semana, principalmente nessa segunda e terça-feira, a gente tem um fluxo de ar mais oceânico devido a uma borda de uma alta pressão que vai jogar muita umidade em toda essa região leste do estado de Minas Gerais, incluindo a Zona da Mata. Já a partir de quarta-feira, então, a gente tem a formação dentro dessa região de alta pressão de um cavado atmosférico, né? Que seria uma pequena região relativa de baixa pressão que vai causar algumas instabilidades. Então, para Juiz de Fora e toda a Zona da Mata, a previsão é segunda e terça, com o céu parcialmente nublado, com possibilidade de chuvisco, chuva fraca, isolada. A temperatura, tanto na segunda quanto na terça, em Juiz de Fora, entre 14 e 22 graus, e na Zona da Mata, entre 13 e 27 graus. Já na quarta-feira, devido à atuação dessas áreas de instabilidade associadas a esse cavado dentro do sistema de alta pressão, provoca algumas mudanças nas condições de tempo, favorecendo a ocorrência de pancadas de chuva. Então, a previsão para toda a Zona da Mata de céu parcialmente nublado, a nublado com pancadas de chuva e trovoadas isoladas na quarta-feira. Temperatura em Juiz de Fora variando dos 14 aos 24 graus e na Zona da Mata entre 13 e 28 graus. Na quinta-feira, permanece atuando esse cavado atmosférico nessas áreas de instabilidade, que tende a deixar também o céu nublado a parcialmente nublado, com pancadas de chuva e trovoadas isoladas, temperatura em Juiz de Fora variando dos 15 aos 24 graus e na Zona da Mata entre 13 e 28 graus. Na sexta-feira, essas áreas de instabilidade perdem força, então não vai ter chuva em praticamente todo o estado. Vai ficar dominando novamente o sistema de alta pressão, que inibe a formação de nuvens, deixando o céu mais aberto e, com isso, as temperaturas.

0: temperaturas máximas sobem muito. Então, na sexta-feira, Juiz de Fora e toda a região da Zona da Mata, a previsão é de céu parcialmente nublado, temperaturas variando dos 13 aos 29 graus, então já faz calor no período da tarde em Juiz de Fora e em toda a Zona da Mata, entre 12 e 33 graus. Lisandro Geniac, meteorologista do Instituto Nacional de Meteorologia para a Rádio Catedral. Mais informações sobre tempo e clima em portal.imet.gov.br.
1: Cidade. O Instituto Brasileiro de Gestão e Pesquisa, o IBGP, divulgou nesta segunda-feira, dia 24, o gabarito preliminar das provas objetivas do concurso público da Câmara Municipal de Cataguases. As provas foram realizadas ontem.
2: O concurso oferece 15 vagas imediatas, além de cadastro de reserva, para cargos de níveis fundamental, médio, técnico e superior. Os salários variam de cerca de R$ 1.600 a R$ 6.150. Quem identificar algum problema em alguma questão ou no gabarito preliminar poderá apresentar recurso. De acordo com o edital, o prazo para contestação é de 3 dias úteis, contados a partir do primeiro dia útil seguinte à publicação. Os recursos devem ser feitos exclusivamente pela internet, na área do candidato, no site do IBGP, das 9 da manhã do primeiro dia até as 4 da tarde do terceiro dia útil. O recurso precisa ser fundamentado com argumentação clara e consistente. No caso de questionamento de uma questão objetiva ou do gabarito, o candidato deve indicar o número da questão, a resposta divulgada no gabarito e a alternativa marcada por ele. Também é necessário apresentar a fundamentação com base no conteúdo previsto no edital. O edital estabelece ainda que, se uma questão for anulada, a pontuação correspondente será atribuída a todos os candidatos que fizeram a prova objetiva. Se houver alteração do gabarito oficial, as provas serão corrigidas de acordo com a nova resposta. É importante lembrar que a prova objetiva é eliminatória e classificatória. Para ser aprovado nessa etapa, o candidato precisa obter pelo menos 50% da pontuação total. Quem não alcançar esse percentual será eliminado do concurso. O link com o gabarito você confere em nosso site radiocatedraljf.com.br. 5:33. Termina aqui o Catedral Notícias, segunda edição. Produção e apresentação, Silvia Carvalho, com participação e operação técnica de Lei Costa. Em instantes, fique com o Jornal Notícias em 30, produzido e apresentado pela Rede Aparecida de Rádio. Um bom fim de tarde para você. Música.

0: Então, no pedido de recuperação judicial e dentro do prazo legal que foi estabelecido pelo juiz, se já não estiver na sua petição inicial, a empresa, via esse plano, tem que demonstrar quais são os procedimentos, quais são as medidas que ela utilizará para viabilizar o cumprimento dessa dívida. E a partir do exame técnico do plano de recuperação, então, que se verificará a viabilidade concreta, independentemente do tamanho da dívida, de que aquela empresa possa se reestruturar.
1: E dois dias depois dos cortes, a Justiça do Trabalho determinou que o grupo Casas Bahia restabelecesse provisoriamente os contratos dos trabalhadores demitidos. Segundo o doutor André Ferrari, advogado trabalhista, a forma como as demissões foram realizadas pela empresa contrariou o entendimento do Supremo sobre a participação dos sindicatos. E com isso, segundo o especialista, os funcionários agora são reintegrados provisoriamente, mas sem garantia de estabilidade.
2: Da forma como foram feitas essas demissões, violou o entendimento do STF. Esse entendimento obriga a participação dos sindicatos nas demissões para que pudessem negociar, e que foi exatamente o que não foi observado. Agora, esses funcionários das Casas Bahia são provisoriamente reintegrados, retomam a folha de pagamento, são reinseridos e também podem utilizar-se dos benefícios do plano de saúde. Agora,

0: um ponto importante. Isso não significa estabilidade. Daqui para frente, todas as negociações serão tratadas entre esses sindicatos e as entidades que representam as Casas Bahia.
1: Esse assunto é o tema do editorial de hoje com o nosso querido Alessandro Gomes, diretor da Rádio América de Vitória, no Espírito Santo e presidente da Cignes América Latina e Caribe. Alessandro, boa tarde.
2: Olá, Rafael, boa tarde para você, boa tarde também para você, ouvinte. Que prazer estar falando com você hoje em mais uma segunda-feira. Segunda-feira quente. Quente porque começou de verdade o período político. As coisas... Bom, ontem aconteceu o primeiro debate presidencial. Um debate furado, diga-se de passagem, porque dos 6 candidatos que foram convidados, só 3 compareceram e um desistiu ontem. E quase que mais um desiste. No cenário de eleição, aparece uma situação nova, a situação das Casas Bahia, que passa por uma dificuldade grave e que pode vir a falir. Agora, de quem é a culpa? No período eleitoral, filho feio não tem dono. Então, não é problema meu, mas é problema do governo que tá aí. Ou foi problema do governo passado. Ou é alguma coisa aí do mercado. A verdade é que algumas empresas, é que pode ter sido também um problema de gestão. Isso tem instigado alguns especialistas, mas poucos têm falado sobre isso. Ocorre que esse é um dado que vai gerar muita polêmica na campanha presidencial, que vai gerar muito, como já foi no debate ontem, como já foi falado no debate ontem, que é culpa do governo Lula. Aí vamos lá. Se bem que é verdade que pesquisa recente mostra que no governo Lula, as pessoas, os indivíduos, diminuíram o desejo de abrir o seu próprio negócio. Isso é uma verdade. Por outro lado, existem muitos incentivos do governo para que as pessoas invistam, mas especialmente na microeconomia, no MEI, naquele pequeno negócio. O caso das Casas Bahia, eu queria fazer uma comparação. Por exemplo, a Havan. A Havan está abrindo lojas pelo país. Aqui mesmo, bem perto de mim, eu estou no estado do Espírito Santo, em Vitória, aqui do lado, na cidade de Vila Velha, e outras empresas também estão expandindo. Eu me pergunto, isso é o mercado? Que lógica é essa de que uma fale, mas a outra cresce? Então, a gente tem que, na verdade, avaliar quando agora no mercado político começarem a falar porque é culpa de um, culpa do outro. Talvez a culpa esteja na própria direção desses negócios, o que afeta a economia brasileira. Quando uma rede como a Casas Bahia deixa de funcionar, é muito sério porque afeta de verdade a economia brasileira. Eu fico por aqui, um abraço e até a próxima.
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1: Agora 5:40, especialista incentiva eleitores a exercerem seu dever na democracia. Tom Marcondes.
4: Em 1989, depois de anos de ditadura militar, a população finalmente pôde escolher candidatos para votar na presidência, transformando aquele momento em um marco histórico para a história nacional. Hoje em dia, depois de 37 anos, a democracia continua em pé e escolhemos não só o presidente, mas também deputados, senadores e governadores. Para entender um pouco mais sobre o assunto, vamos conversar com o sociólogo Luiz Henrique Gurgel. Qual a importância do voto e como a população pode votar de maneira consciente?
5: Primeiro, eu acho que assim, nem sempre a população tem uma noção da importância e do peso que tem o voto e do poder que tem o voto. Não à toa, os políticos cortejam, inventam uma série de mecanismos para poderem se comunicar bem com a população, para conquistar a população, né? Porque voto é poder. Eu acho que a primeira coisa que as pessoas têm que pensar é nesse aspecto, que participar de uma eleição é você ter um grande grande poder sobre o seu futuro, sobre o futuro do país, da sua família, dos seus amigos, da sua comunidade.
4: E como o eleitor pode diferenciar uma escolha baseada em propostas e informações de uma escolha influenciada apenas por propaganda ou redes sociais?
5: Hoje em dia, por conta das redes sociais, por conta do mundo digital, as pessoas sofrem um bombardeio de informações e que muitas vezes não têm uma plena noção da origem daquilo. As chamadas fake news estão aí. E não há muita solução nesse momento em que a gente vive que não seja você investigar e pesquisar. A fonte, que são órgãos de comunicação, jornalistas sérios, que tem uma história, que seja algo com uma história que você possa conferir, que tenha um passado, não significa que a imprensa não possa cometer erros, né? Claro, mas ainda é um bastião, digamos assim, fundamental para a gente estar conectado e minimamente entender o que a realidade à nossa volta, como é que ela está funcionando, como é que ela existe.
4: Que consequências a falta de participação política pode trazer para o funcionamento da democracia?
5: A questão é a seguinte: quando você não toma uma decisão no sentido de votar e de participar desse processo, outros tomam no seu lugar. Então, esse é o problema. Aquela história muito comum a gente vê nas ruas, né? Às vezes você está andando, você escuta as pessoas conversando, até porque nós estamos em ano de eleição, né? Muita gente, eu não vou votar ninguém, eu não quero saber de nada disso. Bom, aquela história, se você não for tomar as rédeas da sua vida, outros vão tomar por você.
4: Ouvimos Luiz Henrique Gurgel, sociólogo. Tom Marcondes para a Rede Aparecida de Rádio e Signes Brasil.
6: Cotidiano. Hoje é Dia Nacional da Infância, data para lembrar que a proteção e o cuidado das crianças devem ser prioridade absoluta, seja da família, da sociedade, do Estado, mas ainda assim, no Brasil, os números são alarmantes. De acordo com dados publicados em junho pelo Ministério dos Direitos Humanos e da Cidadania, nos primeiros meses deste ano foram mais de 115 mil denúncias de violência infanto-juvenil. A maioria das vítimas do sexo feminino, e o ambiente doméstico é o local mais frequente dos abusos. A faixa etária mais afetada vai de 4 a 8 anos. Entre as principais violações contra os pequenos estão a violência sexual, seguida de violência física, psicológica e negligência. A vice-presidente do Conselho Estadual dos Direitos da Criança e do Adolescente do Estado de São Paulo, Janaína Cristina Souza, destaca que a sociedade se esqueceu quais são os direitos fundamentais na infância.
7: Um dia para lembrar o quanto temos aí que cuidar da nossa infância, né? Já são 36 anos de Estatuto da Criança e Adolescente. Os direitos fundamentais garantidos na Constituição Federal e no Estatuto da Criança e Adolescente garante a vida, a saúde, liberdade, respeito, dignidade, convivência familiar, comunitária, educação, cultura, esporte, lazer, profissionalização, criança e adolescente, como preconiza no Estatuto da Criança e Adolescente, como você bem disse aí no início, é prioridade absoluta, né? O artigo 18 do Estatuto da Criança e Adolescente é dever de todos, Estado, família e sociedade, proteger nossas crianças e adolescentes.
6: Janaína também afirmou que o papel do cidadão na proteção das crianças e dos adolescentes é fundamental e orientou também como fazer denúncias.
7: A qualquer indício de violência contra criança e adolescente, o dever da sociedade é que denuncie. Você pode denunciar pelos canais do Disque 100, procurar o conselho tutelar do seu bairro, do seu município ou até mesmo pelo 190.
6: Agora são 5 horas e 45 minutos. Nós ouvimos aí a vice-presidente do Conselho Estadual dos Direitos da Criança e do Adolescente aqui do Estado de São Paulo, Janaína Cristina Souza. Agora, 5h46, nós vamos rapidinho para o intervalo e daqui a pouco a gente volta.
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4: Agora são 5h48.
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4: Estamos de volta, aproveitando para saudar as emissoras que fazem parte da Rede Aparecida e Signes Brasil.
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4: É, terminou mais uma rodada do Campeonato Brasileiro neste final de semana e tem time aí que tá flertando violentamente com a zona de rebaixamento. Tá jogando como nunca, né, Murilo? Pra poder ver se vai para a segunda divisão. Renato Dias, boa tarde.
7: Ô Rafael, muito boa tarde para você, pro Murilo aí nos trabalhos técnicos, para você que nos acompanha aqui neste início de semana na Rede Aparecida de Rádio. Vamos então com os resultados da 24ª rodada. Nossa, olha o seu São Paulo, hein, Rafael, brincando aí com o perigo, hein? Vamos lá, no sábado então, em Fluminense 2, Remo 1, de virada. O Internacional, impressionante, o Inter não ganha em casa, não sai lá de baixo, 0-0 com o Galo. O Cruzeiro em mais um jogaço contra o Flamengo, venceu de virada por 2-1, mais um grande jogo entre as duas equipes, né? Que já brigaram na Libertadores com o Flamengo avançando. O Palmeiras atropelou o Vasco em casa 4-1, depois de um empate 0-0 no primeiro tempo. Bragantino fez o dever de casa 1-0 em cima de um Grêmio que tá mal também. Clássico em Salvador, no Bavi, deu Bahia, 2-0 para cima do Vitória, no Barradão. O Santos, que também não consegue sair de baixo, empatou com o Mirassol na Vila Belmiro em 1-1. O São Paulo perdeu para a Chapecoense, lanterna do campeonato, já rebaixada por 1-0. E o Corinthians foi derrotado pelo Coritiba na Arena no Couto Pereira por 2-1. Rodada que termina hoje, daqui a pouquinho, às 8 horas da noite, com Botafogo e Atlético Paranaense no Engenhão. E assim, a classificação permanece com o Palmeiras, né? Que voltou a abrir aí 6 pontos para cima do Flamengo, tá com 51 pontos em primeiro lugar. O Flamengo tá em segundo com 45, tem um jogo a menos, portanto, pode encostar no Palmeiras. Atlético Paranaense tá em terceiro com 41, Fluminense em quarto com 41 e o Cruzeiro em uma grande campanha de recuperação, tá em quinto lugar com 39 pontos. Esse é o G5, aquele da Libertadores, né? Na zona de rebaixamento, Mirassol em 17º com 24, Remo em 18º com 23, o Vasco vice-lanterna com 22 pontos e a Chape já praticamente rebaixada com 14 pontos na lanterna do campeonato. É, o que chama atenção aqui, Rafael, é que, por exemplo, o Mirassol tem 24, é o primeiro, e a diferença dele para o São Paulo, que é o 13º, é de apenas 3 pontos. E aí temos, portanto, São Paulo em 13º com 27, Santos em 14º com 26, Grêmio em 15º com 25 e Internacional em 16º com 25 pontos. Note aí, né? Perceba aí, olha as equipes que eu falei brigando contra o rebaixamento. São Paulo, Santos, Grêmio, Internacional, fora o Vasco, que já tá lá na vice-lanterna. Impressionante realmente o momento dessas equipes. Bom, Rafael, esse foi então o Campeonato Brasileiro. Nesse meio de semana teremos Copa do Brasil, quartas de final e com grandes clássicos, hein? Fora Vasco e Vitória, teremos Grenal, Grêmio e Inter, Palmeiras e Santos e também Cruzeiro e Galo. É só isso,

0: só jogaço, quartas de final da Copa do Brasil, os primeiros jogos. Então, na sexta-feira, a gente traz aqui os resultados, quem saiu na frente nas quartas de final da Copa do Brasil e também, claro, já projetando o Brasileirão do final de semana. Uma ótima semana para todo mundo e até lá.
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2: Semana no santuário é marcado pela primeira romaria dos coroinhas e acólitos. Victor Franqueira.
3: O fim de semana foi marcado pela primeira romaria dos coroinhas e acólitos no Santuário Nacional de Aparecida. O objetivo foi abrir caminhos para que crianças e jovens se aproximem cada vez mais da igreja. Um dos principais destaques da programação foi a celebração da missa no sábado, na parte da tarde, que reuniu devotos de todo o Brasil. Para o padre Camilo Júnior, presidente da celebração e diretor de programação da TV Aparecida, isso representa uma preocupação de todos com que as crianças e os jovens estejam guiadas pelas boas práticas no caminho de Deus.
4: Quando a gente consegue já desde os pequeninos a colocá-los no caminho com Jesus, eles serão adultos que carregando o amor do Cristo vão fazer muita diferença neste mundo. Até mesmo para aqueles que ainda não aprenderam a amar Jesus, mas eles amando ensinarão outros a amarem também.
3: No caso de Luiz Thiago Nascimento, de 17 anos, morador da cidade de Lorena, no Vale do Paraíba, interior de São Paulo, são ensinamentos que veio quando ele ainda era coroinha, aos 6 anos de idade, até chegar à missão de acólito em Aparecida.
5: A minha motivação foi que Deus estava sempre comigo. Ele falou para mim, conversou comigo, falou que eu tinha que ser acólito coroinha. Eu olhei para Deus e falei, aquilo que eu quero ser. Foi, eu olhei para os acólitos, para os coroinhas e senti no meu coração que eu queria ser aquilo. Os ensinamentos que eu tive foi que a gente tem que ser maduro, a gente tem que obedecer aos nossos pais também, né? Ser o que a gente é dentro da igreja, a gente tem que ser fora.
3: Além da missa de sábado, a romaria promoveu atividades recreativas para as crianças do subsolo, perto de onde fica o espaço dos devotos mirins e o terço solene no altar central. A programação foi encerrada no domingo pela manhã, com mais uma celebração presidida pelo arcebispo de Aparecida, Dom Mário Antônio. Victor Franqueira para a Rede Aparecida de Rádio e Signis Brasil.
2: Muito obrigado aí ao Victor trazendo as informações do santuário neste final de semana. Por falar em santuário, tanto o santuário aqui de Aparecida como também do Santuário Frei Galvão em Guaratinguetá estão sediando o Encontro Nacional de Reitores, que tem o objetivo aí de fortalecer a missão na acolhida dos peregrinos de todo o país que se fazem presentes, tanto aqui como em Guará. Mas quem está acompanhando toda a movimentação é o jornalista Mário de Paula. Mário, boa tarde.
6: Oi, Rafael, boa tarde para você, boa tarde para todo mundo que acompanha Notícias em 32ª edição. Pois é, Santuário Nacional de Aparecida e o Santuário Arquidiocesano de Frei Galvão, em Guaratinguetá, cidade vizinha Aparecida, sediam até sexta-feira o Encontro Nacional de Reitores de Santuários, edição de número 26, com o objetivo de aprofundar a gestão e fortalecer a vocação de acolhida destes locais de fé. Esta edição reflete o tema Identidade, Vocação e Missão dos Santuários e o lema Evangelização e Estratégia Digital. Frei Diego Atalino de Melo, ele que é o reitor do Santuário Frei Galvão em Guaratinguetá, conversou conosco e falou das expectativas para este encontro.
7: Paz e bem a todos os ouvintes. Exatamente, este é o grande mote, vamos dizer assim, de reflexão, mas também é aquilo que motiva a realização deste encontro: qualificar a nossa acolhida. E nesse sentido, nós estamos muito felizes porque somos anfitriões, queremos acolher estes mais de 160 participantes deste 26º Encontro Nacional de Reitores e poder acolher, compartilhar um pouco da nossa experiência, das nossas realidades. Sentir-se também romeiros nestes grandes santuários, tudo isso faz parte deste encontro e por isso nós estamos muito felizes, a expectativa é muito grande. É um encontro que tem o maior número de participantes na história desses 26 encontros e por isso tudo a responsabilidade aumenta, mas a alegria também de poder compartilhar.
6: Nós ouvimos Frei Diego Atalino de Melo.

0: reitor do Santuário Arquidiocesano de Frei Galvão, em Guaratinguetá. E nós seguimos na cobertura deste encontro. Rafa, eu volto com você.
1: 5:57, 5:57, nós vamos ficando por aqui com a edição de hoje do Notícias em 30, que volta amanhã às 5:30 da tarde. Para você que ficou conosco, uma excelente semana e, claro, a gente se fala.
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6 horas da tarde, momento de oração. A Rádio Catedral convida você a elevar o coração a Deus neste momento. Você que está em casa, você que está no trabalho, você que está no seu carro ouvindo rádio, você que está no táxi, qualquer lugar onde você esteja, eleve o seu pensamento agora a Deus. Reserve alguns minutos do seu dia só para Deus. Você já rezou hoje? Se rezou, reze mais um pouquinho, porque quem gosta de rezar sempre encontra satisfação em rezar um pouco mais. Se você não rezou hoje, aproveite, não perca esta oportunidade. Pode ser a última, hein? Reze agora, entregando a sua vida a Deus, nos braços da Mãe Santíssima e Nossa Senhora. Eu queria dedicar

dedicar esse programa de hoje, a oração de hoje, a Santa Teresinha do Menino Jesus. É uma santa tão bela na sua alma. É uma santa que nos dá exemplo de tanto amor a Deus. Viveu pouco, Santa Teresinha. Morreu com 24 anos, mas só viveu para Deus. E ela tinha uma grande devoção à Santíssima Trindade. Vamos rezar agora esta oração da Santíssima Trindade. Santíssima Trindade, Pai, Filho e Espírito Santo, eu vos agradeço todos os favores e graças com que me enriquecestes, enriquecestes a alma de vossa serva Santa Teresinha do Menino Jesus, durante os 24 anos em que passou na terra, e pelos méritos de tão querida santa, concedei-me a graça que ardentemente vos peço. Agora você peça a graça que você quiser. Um pouquinho de silêncio para você pedir a graça por intercessão de Santa Teresinha.

se for a vossa santíssima vontade e para o bem da minha alma. Ajudai minha fé e minha esperança, ó Santa Teresinha. Cumpri mais uma vez vossa promessa de que ficaríeis no céu a fazer o bem sobre a terra, permitindo que eu ganhe uma rosa, sinal de que alcancei a graça pedida. Agora você pode rezar 24, glória ao Pai, ao Filho e ao Espírito Santo, como era no princípio, agora e sempre. Amém. Se desejar, pode rezar esses 24, glória ao Pai. Se não, basta rezar uma vez. Santa Teresinha do Menino Jesus, rogai por nós. Acompanhemos agora a oração das três Ave Marias, da hora do Ângelus.

anjo do Senhor anunciou a Maria, e ela concebeu do Espírito Santo. Ave Maria, cheia de graça, o Senhor é convosco. Bendita sois vós entre as mulheres, e bendito o fruto do vosso ventre, Jesus. Santa Maria, Mãe de Deus, rogai por nós, pecadores, agora e na hora da nossa morte. Amém. Eis aqui a serva do Senhor. Faça-se em mim segundo a tua vontade. Ave Maria, cheia de graça, o Senhor é convosco. Bendita sois vós entre as mulheres, e bendito o fruto do vosso ventre, Jesus. Santa Maria, Mãe de Deus, rogai por nós, pecadores, agora e na hora da nossa morte. Amém. E o Verbo de Deus se fez carne e habitou entre nós. Ave Maria, cheia de graça, o Senhor é convosco. Bendita sois vós entre as mulheres, e bendito o fruto do vosso ventre, Jesus. Santa Maria, Mãe de Deus, rogai por nós, pecadores, agora e na hora da nossa morte. Amém. Rogai por nós, Santa Mãe de Deus, para que sejamos dignos das promessas de Cristo. Oremos. Infundi, Senhor, em nossas almas a vossa graça, para que, conhecendo pela anunciação do anjo a encarnação do Verbo, vosso Filho bem-amado, cheguemos por sua paixão e cruz à glória da ressurreição. Por Cristo nosso Senhor. Amém.

vou dar agora uma bênção para as crianças por intercessão de Nossa Senhora. Defendei, Senhor, contra todos os males pela intercessão da bem-aventurada Virgem Maria, esta família prostrada de todo o coração diante de vós. Abençoai especialmente as crianças, sobretudo as que precisam de saúde. Dai-lhes a vossa proteção e curai-as de suas doenças. E guardai-as das ciladas do inimigo, por Cristo nosso Senhor. Amém.

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2: Boa tarde, queridos filhos e filhas, nesta segunda-feira, dia de São Bartolomeu. Vamos pedir para o Senhor ficar conosco. Tem coragem de pedir? Vamos juntos pedir, fica conosco, Senhor, eu preciso da tua presença. Invocando Santa Mônica nessa semana, Santo Agostinho, vamos iniciar em nome do Pai, do Filho e do Espírito Santo. Amém. Senhor Jesus, que nos chama a ser sal da terra e luz do mundo. Senhor Jesus, sacerdote eterno, que disseste, pedi ao Senhor da messe que mande operários para a messe. No final desta tarde, peço, Senhor, desperta para o mundo homens e mulheres comprometidos com o teu reino. Nesta tarde, peço, Senhor, que haja crianças, jovens, adultos e idosos dispostos a ser sal da terra e luz do mundo. Amado Jesus, peço-te a graça de compreender a minha missão nesta vida. Sei que não nasci por acaso. Sei que tens uma missão para mim no meu trabalho e na minha família. Revela-me, Senhor, o que queres de mim. Ajuda-me, Senhor, a fazer a opção certa. Neste mês vocacional, ajude-me, Senhor, a compreender a minha missão. Ó Deus, por intercessão de Santa Mônica, que pela oração e pelas lágrimas alcançou de Deus a conversão do filho e do marido, ajudai que, como fruto desta oração, minha família se converta para Deus. Senhor, peço pela minha própria conversão, por intercessão de Santa Mônica e Santo Agostinho, que eu saiba, diante do caminho largo e fácil da injustiça, da mentira e da desonestidade, optar pelo caminho estreito da retidão, da verdade que liberta e da dignidade que promove a todos. A tarde chega, Senhor, e quero pedir com fé, se em algum momento da minha vida eu me perder, tenha misericórdia, Senhor. Toma-me pela mão e conduze-me para teu rebanho. Ajuda-me a seguir os teus passos e que eu, Senhor, jamais me afaste de ti. Senhor, se minha alma ainda não encontrou a paz que, como Santo Agostinho, eu encontre a paz em ti, dá-me a graça de viver cada minuto e cada hora em tua presença. Faz-me ser sal da terra e luz do mundo. Nossa Senhora, modelo de vocacionada, nos ajude. Ave Maria, cheia de graça, o Senhor é convosco. Bendita sois vós entre as mulheres e bendito é o fruto do vosso ventre, Jesus. Santa Maria, Mãe de Deus, rogai por nós, pecadores, agora e na hora de nossa morte. Amém. O Senhor esteja convosco, Ele está no meio de nós. Que a bênção de Deus recaia sobre a água, a roupa dos enfermos, as fotos de família e sobre você. Em nome do Pai, do Filho e do Espírito Santo. Amém. Sal da terra, luz do mundo. Boa noite a todos.
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1: Da primeira epístola de São Paulo aos Coríntios, capítulo 10, versículo 16. O cálice de bênção que benzemos não é a comunhão do sangue de Cristo? E o pão que partimos não é a comunhão do corpo de Cristo? É no interior desta palavra que vamos caminhar hoje. São Paulo nos introduz aqui no mistério do cálice. Ao falar do cálice e do pão, o apóstolo nos convida a tocar o coração da fé cristã, a comunhão com a vida de Cristo. É verdade que em muitas páginas da Bíblia, sobretudo nos profetas, o cálice aparece como sinal de juízo e de sofrimento. Mas neste texto, Paulo nos apresenta uma realidade nova, o cálice da bênção. Ele já não é sinal de condenação, mas de pertença. É comunhão com o sangue de Jesus, participação real em sua vida doada. O texto é breve, mas de uma riqueza impressionante. Em poucas palavras, ele condensa uma teologia profunda, nascida de um acontecimento decisivo. Naquela noite, algo se deu. Algo tão grande que atravessou o tempo e chegou até nós. Um mistério que não se esgota em explicações, mas que se oferece à contemplação. Quanto mais nos aproximamos desse mistério, menos palavras parecem suficientes. E mais somos convidados ao silêncio, à admiração, à escuta interior. A própria palavra bênção, usada por Paulo, nos ajuda a compreender isso. O termo hebraico beraká, traduzido no grego por eulogel, significa muito mais do que agradecer. Ele envolve louvor, proclamação, memória, celebração e adoração. É um dar graças porque Deus se aproximou. Assim como outrora se aproximou do povo na escravidão do Egito e no caminho do deserto, agora Deus aproxima definitivamente no sangue de Jesus. A nova aliança selada nesse cálice retoma e transforma a antiga Páscoa. Aquilo que era figura torna-se plenitude. Já no século II, Melitão de Sardes expressava isso com clareza, ao dizer que aquilo que era antigo na lei torna-se novo no verbo. O que era figura torna-se graça. O que era passageiro encontra agora sua eternidade. O cálice e o pão nos recordam, portanto, que a fé cristã não é apenas lembrança, mas participação viva. Comunhão que transforma, que vincula, que faz de muitos um só corpo. Porque é no interior da palavra que aprendemos que a Eucaristia não nos afasta da vida, ela nos insere mais profundamente nessa mesma vida.
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0: de Holanda. O pedágio eletrônico, chamado de Free Flow, permite a passagem de veículos pelos pontos de cobrança sem a necessidade de parada em cancelas ou cabines fiscais.
1: Mobilização por pessoas desaparecidas.
2: Familiares podem doar DNA para auxiliar nas buscas. Pablo Mundim.
3: O DNA do familiar é incluído em bancos de perfis genéticos e pode ser comparado com materiais de pessoas encontradas vivas ou mortas cuja identidade ainda não foi confirmada.
1: Hoje, na apresentação da Voz do Brasil, Luciana Vasconcelos e Luciano Seixas.
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1: Pequenas empresas devem ficar de olho. O número de serviços disponíveis em órgãos do Poder Público Federal deve aumentar. E assim, podem surgir novas oportunidades de negócios.
2: E como funciona? Por meio de plataforma, o órgão público divulga uma necessidade de serviço ou de aquisição de alimentos. E os fornecedores cadastrados podem enviar suas propostas com o preço pelo qual realizariam o trabalho.
1: Quem tem mais informações ao vivo é Gabriela Noronha. Boa noite, Gabriela.
4: Boa noite, Luciano. Boa noite a todos os ouvintes da Voz do Brasil. Boa noite, Luciana. Olha, é isso mesmo. Bancos públicos, Correios e outras entidades federais, como o Fundo Nacional de

0: Desenvolvimento da Educação, o FNDE, vão utilizar a plataforma Contrata Mais Brasil para contratar microempreendedores individuais em serviços de manutenção e pequenos reparos e também outros serviços. Com a assinatura do termo de adesão nesta segunda-feira, as instituições públicas se somam aos demais órgãos federais, como escolas, prefeituras, governos estaduais e também que já utilizam, né, a ferramenta para contratar os serviços. A lista inclui profissionais de diferentes áreas, como explica o ministro do Empreendedorismo, da Microempresa e da Empresa de Pequeno Porte, Paulo Henrique Pereira.
1: É a possibilidade de uma escola contratar o pedreiro, o pintor do bairro, que às vezes tem a filha ou o filho estudando na escola, para fazer o serviço público, ao invés de mandar esse dinheiro para uma grande empresa. É um hospital que vai comprar a comida de um produtor local, ou uma agência do Banco do Brasil que vai buscar lá a cozinheira para fazer um evento, que é uma empreendedora local, deixando dinheiro nos territórios, nas localidades.
0: E olha, para participar, o MEI e microempresas devem acessar a plataforma com a conta gov.br, informar o CNPJ, realizar o cadastro no sistema de cadastramento unificado de fornecedores e, quando necessário, selecionar os serviços que oferecem. A partir daí, eles poderão enviar propostas para oportunidades disponíveis em seu município ou região. E a contratação é realizada toda de forma digital e pode ser concluída em até 5 dias após a publicação da demanda pelo órgão público. A secretária-geral do Ministério da Defesa, Sinária Wagner Fredo, conta como o sistema auxilia a contratação de serviço nas Forças Armadas.
2: Há uma conexão com os fornecedores locais para serviços de pequena monta. Então, a partir desse valor, que são aquisições até 13 mil, são feitas essas contratações. E hoje, dessas 390 unidades cadastradas, 148 já fizeram pelo menos uma aquisição.
0: E olha, a plataforma e o formulário de cadastro para fornecedores e órgãos públicos estão disponíveis no endereço oficial contratamaisbrasil.sistema.gov.br. Luciano.
3: Muito obrigada, Gabriela Noronha, pelas informações ao vivo aqui na Voz do Brasil.
4: O governo federal publicou no Diário Oficial resolução que define os segmentos que têm direito a crédito pelo Plano Brasil Soberano.
3: Tem direito a solicitar empréstimos ao BNDES, Banco Nacional de Desenvolvimento Econômico e Social, exportadores afetados pelas tarifas extras impostas pelos Estados Unidos e companhias e fornecedores que estão sofrendo com os conflitos no Oriente Médio.
4: Também podem acessar os recursos, projetos industriais e tecnológicos nas etapas de lavra associadas a beneficiamento, refino ou transformação de minerais.
3: E ainda produtores de fertilizantes e setores industriais de relevância para a balança comercial brasileira.
4: O pedágio eletrônico nas rodovias, aquele que você passa sem parar na cancela e efetua o pagamento depois, agora pode acompanhar seus registros por aplicativo.
3: Em um só local será possível conferir as passagens em pedágios, os valores e até dar uma entrada em contestação.
5: O pedágio eletrônico, chamado de Free Flow, permite a passagem de veículos pelos pontos de cobrança sem a necessidade de parada em cancelas ou cabines fiscais. E a partir de agora, o motorista que usa esse sistema vai poder consultar todos os registros de passagem por meio do aplicativo CNH do Brasil, que tem mais de 81 milhões de usuários. Será possível consultar registros nas rodovias que utilizam o sistema, sejam elas federais ou estaduais. O ministro dos Transportes, Jorge Santoro, deu detalhes sobre a plataforma.
6: Qualquer pessoa pode consultar as suas passagens nos postos de Free Flow no país inteiro. Com o aplicativo, ela vai ter a noção exata se passou ou não passou, quando ela passou, em qual rodovia ela passou. Agora ele tem um órgão oficial, que é a Senatran, que diz, ele passou ali realmente. Ah, mas eu não passei. Então ele vai lá no aplicativo, ele pode fazer a contestação. Eu não passei, não concordo com aquela cobrança. E até nisso o aplicativo é mais moderno.
5: Hoje, 14 concessionárias já estão integradas à plataforma. O aplicativo envia notificações sobre a cobrança e o motorista tem até 30 dias para pagar pela passagem no pedágio. mas há

0: transação. O pagamento não é feito pela plataforma. O CNH do Brasil direciona o usuário ao canal disponibilizado pela concessionária. Reportagem Luciana Colares de Holanda.
1: Parentes de desaparecidos contam com a tecnologia para ajudar na localização dessas pessoas.
2: Em todo o país, postos de coleta de DNA do Ministério da Justiça e Segurança Pública estão preparados para receber os familiares que ainda não tenham doado material genético.
1: A doação é simples e aumenta as chances pela busca da pessoa que desapareceu.
3: São 342 postos de coleta disponíveis em todo o país. A coleta é uma forma de ampliar as chances de identificação de pessoas desaparecidas. O secretário nacional de segurança pública, Chico Lucas, explica que o DNA do familiar é incluído em bancos de perfis genéticos e pode ser comparado com materiais de pessoas encontradas vivas ou mortas, cuja identidade ainda não foi confirmada.
4: Existe, então, um universo de pessoas que ainda possam ser identificadas. Por quê? Porque muitas vezes os parentes não vão atrás, os parentes não sabem. A amostra só pode ser usada para fins de localização de desaparecidos, porque a pessoa pode ter receio de ser, por exemplo, comparado com um criminal. Então, essa identificação não serve a fins criminais, só civis.
3: Desde 2021, foram 815 identificações de pessoas desaparecidas através dos bancos de DNA. A recomendação é que participem da campanha, preferencialmente familiares biológicos diretos, pai ou mãe, filhos ou irmãos da pessoa desaparecida. Menores de idade também podem participar, acompanhados e autorizados por um responsável. A coleta é simples, feita com um cotonete ou uma pequena esponja na parte interna da bochecha. Não é necessário estar em jejum. Simone de Jesus, da Coordenação de Políticas sobre Pessoas Desaparecidas do Ministério da Justiça, defende que o procedimento ajuda na identificação.
5: Quem tem um familiar desaparecido, que doe seu material, que isso é uma possibilidade muito importante de poder resolver e ter uma resposta numa situação que a gente sabe que é tão desesperadora para todos os familiares.
3: Quem já forneceu DNA em campanhas anteriores não precisa repetir o procedimento. O perfil continua armazenado e pode ser comparado em novos registros. O familiar deve procurar os postos indicados pelo Ministério da Justiça, munidos de documento de identificação, o memorando de encaminhamento da delegacia e, se possível, documentos da pessoa desaparecida. Reportagem Pablo Mundim.
2: Os endereços dos postos de coleta podem ser consultados em gov.br/mj.
1: Escuta, acolhimento e orientação a mulheres em situação de vulnerabilidade.
2: A partir de hoje serão disponibilizados 100 mil teleatendimentos a elas pelo SUS.
1: Conheça os detalhes na reportagem de Graziele Bezerra.
6: O serviço é voltado a mulheres em situação de violência, mães atípicas e mulheres que cuidam de familiares com deficiência ou doenças raras. A expectativa é realizar até 100 mil teleatendimentos por mês a partir desta segunda-feira. As consultas poderão ser agendadas via Meu SUS Digital, como explica a secretária de Atendimento Especial da Saúde do Ministério da Saúde, Ana Luísa Caldas.
7: Essa oferta de maneira remota, de maneira na palma da mão, para a gente facilitar e, de fato, conseguir superar algumas barreiras de acesso. A gente sabe que a gente ainda não consegue ter a capilaridade que a gente gostaria de ter de serviços especializados em todos os territórios nacionais. Então, por que não utilizar também da saúde digital, atendimento remoto, a favor e em prol dessas pessoas no território?
6: Para agendar um atendimento, basta acessar o aplicativo Meu SUS Digital com a conta gov.br, selecionar a opção Acolhe Mais e realizar o cadastro. Em até 24 horas, a paciente receberá o contato da equipe do SUS para escolher a data e o horário da consulta. Cada usuária poderá realizar até 10 sessões, com possibilidade de realizar um novo ciclo quando necessário. Especialistas em saúde mental foram capacitadas para identificar situações de risco em que a paciente esteja, como explica o ministro da Saúde, Alexandre Padilha.
8: Começa com a psicóloga, combinando com aquela mulher, qual que é a palavra que você pode usar como código para interromper a consulta, se você se sentir em situação de risco, se o agressor passar por aqui, entrar por aqui, né? O papel vai ser acolher e buscar construir um conjunto do cuidado junto ali com o município, junto

0: rede local, com as potências que a rede local tem, né?
1: Ao final das sessões, a mulher poderá ser encaminhada para a continuidade do cuidado em um centro de atenção psicossocial ou em um outro serviço da rede. O teleatendimento está disponível de segunda a sexta-feira, das 8 da manhã às 8 da noite, e aos sábados, das 8 da manhã às 2 da tarde. Reportagem Graziele Bezerra.
2: E uma ferramenta digital ajuda quem deseja se livrar do vício em bebidas alcoólicas.
3: Disponível no Meu SUS Digital, o Modera Brasil disponibiliza testes, dicas e informações e pode recomendar o usuário a procurar ajuda médica.
2: O tratamento para o alcoolismo está disponível no Sistema Único de Saúde.
4: Davi Alves de Souza, morador de Brasília, é filho de um pai alcoólatra e perdeu a mãe aos 7 anos de idade. Ele conta que encontrou na bebida uma forma de preencher o vazio deixado pela mãe. Aos 42 anos, decidiu buscar ajuda para abandonar a dependência.
5: Pedi trabalho, pedi esposa, falei assim, eu não quero mais, eu acho que eu vou conseguir, eu tenho certeza que eu vou conseguir.
4: Dados do Ministério da Saúde apontam que cerca de 20% dos brasileiros com mais de 18 anos ingerem pelo menos 6 doses de álcool em uma única ocasião. O consumo excessivo é um dos principais fatores de risco para diversas doenças. Também provoca prejuízos emocionais e sociais, como lembra a gerente do Centro de Atenção Psicossocial, Álcool e Outras Drogas de Samambaia, Gabriele Tereza de Jesus.
6: Normalmente a família chega um momento que não quer mais, nem os filhos, nem a esposa, então eles vêm na questão do trabalho, deixam de ir ao trabalho ou perdem o emprego, ficam em situação de rua.
4: A ferramenta Modera Brasil, disponível no Meu SUS Digital, oferece meios de prevenção ao uso exagerado de bebidas alcoólicas. O aplicativo permite ao cidadão avaliar o padrão de consumo e recomenda, quando necessário, procurar os serviços da rede pública de saúde. O Modera Brasil foi desenvolvido pela Universidade de São Paulo em parceria com o Ministério da Saúde, como explica a secretária de Atenção Primária à Saúde, Ana Luísa Ferreira Caldas.
7: O aplicativo ele vem como uma ferramenta de autocuidado apoiado para fazer a avaliação do nosso consumo alcoólico enquanto cidadãos, mas também traz diversas ferramentas dentro do próprio aplicativo para educação e saúde, traz o consumo, né, de quanto que custa esse consumo alcoólico que as pessoas acabam utilizando na sociedade de maneira geral, exatamente para a gente poder fazer promoção da saúde, levar o autocuidado apoiado e conhecimento técnico baseado em evidência para a população se sentir também segura com as informações na palma da mão.
4: E para quem precisa de ajuda para enfrentar problemas relacionados ao consumo de álcool, a Unidade Básica de Saúde é a primeira porta de entrada para o cuidado no SUS. As equipes orientam como reduzir ou interromper o consumo e oferecem ainda tratamento de saúde para doenças associadas ao uso de bebidas e, quando necessário, encaminham para um atendimento especializado nos centros de atenção psicossocial, álcool e outras drogas, CAPs. Reportagem Cleide Lopes.
3: A vacinação de crianças e adolescentes menores de 15 anos segue em todo o país até 1º de setembro, dentro da campanha nacional de multivacinação.
2: Pais e também responsáveis devem procurar uma unidade de saúde e levar a caderneta de vacinação em papel ou pelo Meu SUS Digital para conferir se há doses em atraso e manter a proteção contra mais de 20 doenças.
3: No último sábado, o Dia D reforçou a mobilização com atendimento em unidades de saúde, pontos móveis e espaços públicos.
8: Em Brasília, o servidor público Daniel Moreira aproveitou o dia de folga para atualizar a caderneta de vacinação dos filhos.
9: Eu trouxe as crianças para verificar se a cobertura vacinal estava adequada, se não. E aproveitei e também verifiquei se as minhas vacinas estavam em dia.
8: Famílias inteiras reservaram o sábado para ficar em dia com a saúde. Unidades básicas de todo o país abriram as portas para a campanha de multivacinação. O ministro da Saúde, Alexandre Padilha, falou da importância da vacina.
10: Vocês, pais e mães atuais, só não têm paralisia infantil, só não tiveram meningite, só não tiveram sarampo porque um dia o seu pai e a sua mãe saiu de casa e te levou para vacinar. Hoje a vacina está o ano

0: mesmo se achar que está com a caderneta atualizada.
1: O dia D de vacinação também atraiu idosos e gestantes aos postos de vacinação. Foi o caso da aposentada Dalva Dourado.
2: Sem as vacinas, né, como que a gente vai se livrar das epidemias, das doenças? Tem que vacinar.
1: Já a bancária Ana Paula Medeiros trouxe o filho e acabou também sendo vacinada.
3: Eu tomei 3, todas que estavam em atraso, e aí agora já está tudo em dia.
1: A pequena Maria Clara de Andrade, de 10 anos, resumiu bem o sentimento de estar imunizada.
4: Se você pegar uma doença, pode ser pior do que vacinar, bem pior.
1: A campanha segue até o dia 1º de setembro, com a oferta de 20 vacinas do calendário nacional. A estratégia protege contra doenças graves como meningite, tuberculose, hepatite e cânceres associados ao HPV. Reportagem Luana Karen.
5: Já está disponível para consulta o 4º e último lote da restituição do Imposto de Renda 2026.
6: O valor pode ser creditado na conta do contribuinte até o dia 31 de agosto.
5: A consulta ao lote pode ser feita no portal ou no aplicativo da Receita Federal.
7: A consulta ao 4º lote de restituição do Imposto de Renda à Pessoa Física de 2026 começa nesta segunda-feira, dia 24 de agosto. O lote também inclui restituições residuais de anos anteriores. São 521.935 restituições, que somam quase R$1.240.000. O crédito será realizado em 31 de agosto e é feito somente em conta do titular da declaração. Entre os beneficiados estão contribuintes com prioridade legal, como idosos, pessoas com deficiência ou doença grave e contribuintes cuja a principal fonte de renda seja o magistério. A consulta pode ser feita no portal da Receita Federal, gov.br/Receita Federal, em Meu Imposto de Renda, e depois em Consultar Minha Restituição. Também é possível verificar a situação pelo aplicativo da Receita Federal. Se houver pendências na declaração, o contribuinte pode corrigir as informações por meio de uma declaração retificadora. Gilson Santa Fé, para a Voz do Brasil.
6: Foi apresentada esse mês a versão atualizada de uma publicação com o mapeamento de riscos para a prevenção de desastres naturais no país.
5: O texto traz avanços científicos e técnicos das últimas décadas, desde a obra original publicada em 2007.
6: O objetivo é apoiar os municípios na elaboração de planos, projetos e obras de redução de riscos diante dos impactos trazidos pelas mudanças climáticas.
5: Entre elas, o fenômeno do El Niño, que traz impactos como chuvas acima da média na região sul e seca e calor acentuados na porção norte.
6: Foi o que apontou Rodolfo Moura, diretor do Departamento de Mitigação e Prevenção de Risco do Ministério das Cidades.
8: Só é possível atuar nos desastres se a gente conhece o risco. No momento que a gente está vivenciando agora, de crise climática, de possível intensificação dos processos com El Niño que se avizinha, então a gente entende que é um documento que pode já surtir efeito como um documento que pode trazer ações de prevenção de norte a sul do Brasil.
5: A publicação está disponível no site gov.br/cidades.
6: A música brasileira e suas partituras agora na internet.
5: Um espaço onde notas, acordes e melodias que fazem parte da nossa história estão a um clique de distância.
6: O novo portal de partituras amplia o acesso a esse patrimônio musical, colaborando também para o ensino musical brasileiro.
9: Chico Buarque, Tom Jobim, Hermeto Pascoal, nomes da música brasileira que agora tem partituras de suas composições reunidas na plataforma online Partituras Brasileiras. A diretora do Centro de Música da Fundação Nacional de Artes, FUNARTE, Eulícia Esteves, explica o que é possível encontrar no site.
10: Partituras do nosso cancioneiro popular, partituras de música de concerto, de compositores brasileiros, ou seja, é uma plataforma de partituras de compositores nacionais, para várias formações, para orquestras, para bandas e para instrumento solo também.
9: O acervo contempla materiais voltados ao ensino musical. Além das partituras, é possível também conhecer obras da música brasileira em formato digital. Na plataforma, o usuário pode pesquisar em itens como catálogo geral, ensino musical e Bienal da Música Brasileira Contemporânea. Eulícia Esteves.

0: Revista Funarte destaca quem pode usar o material.
1: Músicos, professores, pesquisadores, amantes da música brasileira de uma forma geral.
0: A plataforma vai permitir o aumento gradual do acervo, como explica o músico, pesquisador e professor Renato Borges.
2: Porque já existe uma quantidade razoável de repertório que é disponibilizado, né, em projetos digitais a tendência é que essa quantidade vai aumentar com o passar do tempo.
0: A pesquisa da partitura pode ser feita pelo nome do compositor, título da obra e formação instrumental, como banda marcial, por exemplo. Também é possível pesquisar por diferentes instrumentos e tipos de voz, como soprano e tenor. O endereço da plataforma é partiturasbrasileiras.funarte.gov.br. Reportagem, Márcia Fernandes.
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4: A lista de espera do programa Universidade para Todos, o ProUni, para o segundo semestre do ano recebe manifestações de interesse nos dias 26 e 27 de agosto, quarta e quinta-feira.
5: Podem participar os candidatos que não foram pré-selecionados nas chamadas anteriores e aqueles que não conseguiram vaga por falta de formação de turma.
4: O processo é gratuito e deve ser feito pelo Portal Único de Acesso ao Ensino Superior.
5: E essas foram as notícias do governo federal.
4: Uma realização da Secretaria de Comunicação Social da Presidência da República.
5: Com produção da empresa Brasil de Comunicação.
4: Fique agora com as notícias do Poder Judiciário e do Congresso Nacional. Uma boa noite.
5: Boa noite para você. Até amanhã.
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8: Supremo inicia audiência pública para debater a constitucionalidade de dispositivos da lei antifacção.
9: TST discute o controle do uso de banheiro no trabalho.
8: STJ decide que o judiciário só pode determinar tratamento pelo SUS no exterior em situações excepcionais.
9: Boa noite, eu sou Arthur Filho.
8: E eu sou Walter Lima.
9: O Supremo iniciou hoje uma audiência pública para debater a constitucionalidade de dispositivos da lei antifacção.
8: Ao todo, 48 expositores foram admitidos para apresentar argumentos técnicos sobre dispositivos da nova legislação, que são questionados em 4 ações diretas de inconstitucionalidade em tramitação na corte.
9: Oficialmente denominada Marco Legal do Combate ao Crime Organizado, a lei que entrou em vigor em março alterou o Código Penal, o Código de Processo Penal e outras leis penais.
8: O texto define como facção criminosa o agrupamento de pelo menos 3 pessoas que empreguem violência, grave ameaça ou coação para exercer controle territorial ou social, intimidar a população e autoridades ou atacar serviços estruturais essenciais. A audiência será retomada amanhã pela manhã e se estende na parte da tarde.
9: Judiciário só pode obrigar o SUS a custear tratamento médico no exterior em casos excepcionais, como comprovação de que não há tratamento eficaz disponível no Brasil.
8: Para o STJ, o direito à saúde não garante acesso à melhor tecnologia médica disponível no mundo. Fátima Uchoa.
10: Com esse entendimento, a segunda turma do STJ manteve a negativa do TRF4 para que a União custeasse o transplante intestinal e o tratamento de uma menina de 11 anos em hospital dos Estados Unidos. O ministro relator Marco Aurélio Belize explicou que havia dados técnicos sobre hospitais brasileiros habilitados para o referido transplante. O ministro também ressaltou que a proteção integral assegurada a crianças e adolescentes não afasta a necessidade de observar os critérios técnicos, a organização do SUS e a igualdade na distribuição de recursos, devendo a proteção integral ser harmonizada com a sustentabilidade do sistema e com as escolhas legítimas de política pública.
9: O TST faz audiência pública nesta terça-feira para debater o controle e a limitação do uso de banheiro por empregados durante o trabalho.
8: O assunto diz respeito principalmente a setores específicos como teleatendimento e frigoríficos. Simone Moura.
11: Para muitos trabalhadores, o tempo de trabalho é tão cronometrado que é difícil até ir ao banheiro durante o serviço. Mas essa é uma necessidade básica de qualquer pessoa. Por isso, o assunto virou tema de audiência aqui no TST. O Tribunal Superior do Trabalho quer ouvir trabalhadores, empresários, médicos, para discutir a possibilidade de acordos e convenções coletivas flexibilizarem regras relacionadas ao uso de banheiros em atividades como teleatendimento e frigoríficos. A audiência será realizada às 14h desta terça-feira na sede do TST, com transmissão ao vivo pelo canal do Tribunal no YouTube.
9: Participação dos eleitores é destacada pelo presidente do TSE durante a eleição simulada no Maranhão.
8: O teste reuniu mais de 1000 eleitores e reproduziu as condições de uma eleição real. Vitor Struck.
12: A participação dos eleitores é fundamental para garantir a força e a legitimidade da democracia. A avaliação é do presidente do TSE, ministro Cássio Nunes Marques, que acompanhou uma eleição simulada em Paulino Neves, no Maranhão. A iniciativa, promovida pelo TRE do Maranhão, é acompanhada pelo TSE. Funcionou como um ensaio para as eleições gerais de 2026. A simulação reproduziu as etapas de uma eleição real, desde o primeiro voto até a emissão do boletim de urna no fim do dia. Técnicos e observadores do TSE acompanharam a operação. Segundo o presidente do tribunal, o uso da tecnologia na justiça eleitoral tem como objetivo garantir que a vontade do eleitor seja registrada de forma exata, transparente e segura.
13: A tecnologia, para essa justiça especializada, nunca representou um fim em si mesmo, mas sim o meio pelo qual garantimos que a vontade do eleitor seja registrada de forma exata, transparente e inviolável.
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9: A você, uma boa noite.
8: E até amanhã.
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14: Eu sou Paula Groba.
15: E eu sou Ricardo Nakaoka.
14: E estes são os destaques de hoje do Jornal do Senado, que começa agora.
15: Fim da escala 6x1 é defendida em sessão de homenagem ao Tribunal Superior do Trabalho.
14: PEC com mudanças na segurança pública chega ao Senado.
15: Campanha mobiliza familiares de desaparecidos para coleta de DNA.
14: Boa noite.
15: Boa noite.
14: O mundo do trabalho mudou, os desafios também. A inteligência artificial, a automação e as plataformas digitais estão transformando profissões, jornadas e relações entre trabalhadores e empregadores. Em meio a tantas mudanças, velhos problemas permanecem, mas ganham novas formas.
15: Uma sessão especial do Senado celebrou nesta segunda-feira os 80 anos do Tribunal Superior do Trabalho. Durante o evento, parlamentares e representantes da Justiça Trabalhista defenderam o fim da escala 6x1 e o combate à precarização no mercado laboral. A repórter Marcela Diniz traz os detalhes.
16: Em 1946, o então Conselho Nacional do Trabalho passou a integrar oficialmente o Poder Judiciário e a se chamar Tribunal Superior do Trabalho. De lá até hoje, muita coisa mudou nas relações entre patrões e empregados. Terceirização, trabalho intermitente e outros tipos de contrato que não abrangem direitos que eram consagrados em outros tempos, como férias remuneradas e auxílio-doença. A tecnologia também impactou o mundo laboral. Diante dessa realidade, a Justiça do Trabalho precisa compreender os novos cenários e assegurar proteção ao elo mais fraco, o trabalhador. O presidente do TST, ministro Luiz Felipe Vieira de Melo Filho, comentou esse desafio.
17: A inteligência artificial, a automação, a economia digital e o trabalho intermediado por plataformas já fazem parte da realidade de milhões de pessoas. A própria noção de tempo e local de trabalho passa por profundas mudanças. A velha exploração do trabalho assume novas faces e desafia cotidianamente o mistério de distribuir justiça social.
16: O senador Paulo Paim, do PT do Rio Grande do Sul, defendeu que o Congresso aprove leis que garantam proteção trabalhista e o direito de viver para além do trabalho.
18: É urgente que o Brasil ponha o fim da escala 6x1 e promova a redução da jornada de trabalho para 40 horas semanais sem redução salarial. Isso é modernizar as relações de trabalho.
16: Ministros do TST já defenderam publicamente a aprovação da proposta de emenda à Constituição que acaba com a escala 6x1 e reduz a jornada máxima para 40 horas semanais. A PEC está na Comissão de Constituição e Justiça do Senado.
14: O Senado analisa o projeto de

0: De lei que torna obrigatória a realização do teste do bafômetro ou exames toxicológicos para todos os condutores envolvidos em acidentes de trânsito.
1: A proposta também estabelece que o crime de homicídio culposo ao volante sob efeito de álcool ou drogas seja inafiançável. A reportagem é de Bruno Lourenço.
2: O projeto torna obrigatória a testagem de alcoolemia ou de outras substâncias psicoativas em motoristas envolvidos em sinistros. O autor, senador Fabiano Contarato, do PT do Espírito Santo, que já foi delegado, afirma que a medida busca evitar dúvidas na perícia e agilizar a identificação de casos de embriaguez logo após a ocorrência.
3: O que o projeto faz é que em estado flagrancial ele vai ser preso em flagrante. Aí o juiz na audiência de custódia é que vai avaliar se ele vai manter a prisão em flagrante ou se ele vai converter a prisão em flagrante preventivo.
2: Além da testagem compulsória, a proposta veda a concessão de fiança nos casos em que o motorista alcoolizado ou drogado causar a morte de outra pessoa. A medida já foi aprovada na Comissão de Segurança Pública.
0: E a segurança pública pode ganhar novas regras diretamente na Constituição. A chamada PEC da segurança pública começa a avançar no Senado após ser enviada à Comissão de Constituição e Justiça. Entre outros pontos, a proposta prevê maior integração das ações de segurança entre União, estados e municípios.
1: Com a escolha de um relator, o texto poderá entrar na fase de discussão. Os detalhes com o repórter Herman Kulitz.
4: A chamada PEC da segurança pública busca modificar a Constituição com o objetivo de combater com mais rigor o crime organizado, de ampliar a atuação da Polícia Federal, de criar polícias municipais, de aumentar os recursos para a segurança pública e para o sistema penitenciário, além de trazer outras medidas que ajudem no enfrentamento da criminalidade. Como destacou o relator da proposta, senador Rogério Carvalho, do PT de Sergipe.
5: Para que a gente possa aprovar definitivamente uma emenda constitucional que defina claramente o financiamento do sistema prisional brasileiro, que a gente possa integrar os órgãos de segurança pública, municipais, estaduais e federal, que a gente possa integrar as inteligências e com isso ter mais financiamento e mais gestão da segurança pública, responsabilizando todos os entes federados e assim garantir ao povo brasileiro o direito à segurança, à liberdade de ir e vir.
4: Após análise na comissão, o texto poderá seguir para o plenário do Senado, onde precisará de pelo menos 49 votos favoráveis em dois turnos para ser aprovada.
0: E familiares de pessoas desaparecidas podem procurar até a próxima sexta-feira pontos de coleta em todo o país para fornecer o material genético.
1: O DNA poderá ser comparado com bancos de dados e auxiliar na identificação e localização de desaparecidos. Repórter Rodrigo Rezende.
6: Até a próxima sexta-feira, 28 de agosto, familiares de pessoas desaparecidas podem entrar em contato com as secretarias de segurança dos 26 estados do país e do Distrito Federal para que profissionais façam a coleta de DNA e outros materiais que permitam o auxílio na busca pelos desaparecidos. A presidente da Comissão de Direitos Humanos do Senado, senadora Damaris Alves, do Republicanos do Distrito Federal, afirma que a situação é urgente.
7: A Comissão de Direitos Humanos tem dado uma atenção especial porque hoje no Brasil nós estamos com mais de 100 mil pessoas desaparecidas. E mais de 55 mil são crianças. Onde estão nossas crianças?
6: A coleta de DNA é indolor e deve ser preferencialmente feita por familiares de primeiro grau da pessoa desaparecida, caso de pai, mãe, filhos ou irmãos. Para mais informações, acesse gov.br/MJ.
0: O projeto que transforma em lei o mapa do caminho para zerar o desmatamento e fazer a transição energética no Brasil está em análise nas comissões do Senado.
1: A ideia de mapa do caminho foi apresentada pelo Brasil na COP30 no ano passado em Belém. Repórter César Mendes.
8: O projeto do senador Beto Faro, do PT do Pará, inclui na Política Nacional sobre Mudança do Clima os mapas para uma transição justa à economia de baixo carbono e para o desmatamento zero. Segundo o autor, a medida transforma essas diretrizes em política de Estado e pode servir de referência a outros países em desenvolvimento. O climatologista Carlos Nobre também defende ações de restauração florestal em grande escala.
9: Quatro biomas brasileiros estão à beira do ponto de retorno: Amazônia, Cerrado, Pantanal e Caatinga. É essencial para o Brasil vá nessa linha desses mapas.
8: O mapa do caminho vai permitir um planejamento de longo prazo para o Brasil reduzir suas emissões e combater o desmatamento, alinhado com os compromissos internacionais assumidos no Acordo de Paris.
10: Eleições 2026.

0: O dinheiro é um dos combustíveis das eleições. É ele que ajuda a financiar campanhas, pagar equipes, produzir materiais e levar candidatos até os eleitores. Neste ano, quase 5 bilhões de reais estarão disponíveis para a disputa eleitoral.
1: Mas afinal, de onde vem todo esse dinheiro? E como ele é dividido entre partidos e candidatos? A repórter Patrícia Oliveira explica.
2: O fundo eleitoral é formado por dinheiro público e é destinado apenas para as campanhas em ano de eleições. Em 2026, dos quase 5 bilhões de reais para os 30 partidos registrados no TSE, o PL é que vai ficar com a maior fatia, cerca de 882 milhões de reais. A divisão leva em conta o tamanho das bancadas na Câmara e os votos recebidos pelos partidos na eleição anterior para deputado federal. Também considera a representação no Senado e 2% são divididos igualmente entre todas as legendas. Os partidos definem como distribuir a sua parcela entre os candidatos, como explica o cientista político Rafael Favetti.
3: Os partidos, a rigor, podem usar livremente, tal qual a sua diretoria executiva quer usar na campanha. Porém, os partidos prestam contas à Justiça Eleitoral terminadas as eleições.
2: O eleitor pode acompanhar essa prestação de contas dos partidos pelo site do TSE.
1: Portal E-Cidadania. Apresente sua ideia legislativa, participe de audiências públicas e sabatinas ou opine sobre uma proposta em debate no Senado. Acesse senado.leg.br/e-cidadania. Com a edição de Paula Groba e trabalhos técnicos de João Lira, o Jornal do Senado fica por aqui. Acompanhe agora as notícias da Câmara dos Deputados. Boa noite.
0: Boa noite e até amanhã.
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5: Projeto estimula energia limpa em assentamentos da reforma agrária.
6: Deputados atualizam regulamentação dos profissionais da radiologia.
5: Propostas ampliam controle sanitário sobre suplementos alimentares.
6: Boa noite. Projetos que ampliam o controle sanitário sobre suplementos alimentares estão prontos para serem incluídos na pauta de votações do plenário da Câmara. Saiba mais sobre o assunto na reportagem de José Carlos Oliveira.
7: O deputado Felipe Carreiras, do PSB de Pernambuco, acredita em rápida aprovação de propostas que ampliam o controle sanitário e as punições para fraudes e publicidade enganosa em torno dos suplementos alimentares. Os três projetos de lei foram recomendados pelo grupo de trabalho que ele coordenou na Câmara dos Deputados, já tiveram o regime de urgência aprovado e, portanto, estão prontos para votação no plenário. Além de criminalização e aumento de multa diante de irregularidades, as propostas têm foco em segurança alimentar.
8: Nós temos a grande chance de ter uma legislação moderna, de referência internacional, na medida que nós procuramos enxergar todos os mercados mundiais que comercializam suplemento. A gente pensa uma proibição e uma multa para a rede social que estiver possibilitando esse tipo de propagação indiscriminada, assim como as Big Techs que ofertam no Mercado Livre, no Amazon, na Shopee, esse tipo de produto. Pior do que a suplementação inadequada é a substância falsificada. E está entrando no Brasil, sendo sugerida por esses digital influencers que não têm nem formação médica.
7: Entre 2000 e 2025, 63% dos processos analisados pela Agência Nacional de Vigilância Sanitária foram relacionados a suplementos, envolvendo uso de anabolizantes, manipulação do teor de proteínas e rótulos irregulares. Nas audiências públicas promovidas pelo grupo de trabalho entre outubro do ano passado e março deste ano, técnicos da Anvisa relataram casos de suplemento ômega 3 feito apenas de óleo vegetal com aroma de peixe, whey protein e creatina à base de farinha com saborizante e substâncias tóxicas do agronegócio em laboratório de suplemento alimentar. Felipe Carreiras deverá ser o relator das propostas de controle sanitário dos suplementos alimentares no plenário da Câmara. O deputado lembrou que as audiências no grupo de trabalho ouviram todos os setores envolvidos, desde as empresas até médicos e nutrólogos. Da Rádio Câmara de Brasília, José Carlos Oliveira.
4: Saúde.
5: Baleia Rossi, do MDB de São Paulo, apresentou projeto que estabelece diretrizes para ampliar a atenção à saúde da mulher durante o climatério e a menopausa no SUS. Ele explica que a ideia é qualificar o atendimento, ampliar o diagnóstico e facilitar o acesso a tratamentos.
6: O texto também institui a Semana Nacional de Conscientização sobre o Climatério e a Menopausa, a ser realizada na primeira quinzena de março. O objetivo, segundo Baleia Rossi, é ampliar a informação sobre o tema, reduzir estigmas e fortalecer as ações de educação em saúde.
4: Previdência.
5: Júnior Lourenço, do Maranhão, é favorável ao projeto que regulamenta a aposentadoria especial de agentes comunitários de saúde e de combate às endemias. Para ele, a medida é importante para garantir direitos previdenciários àqueles que atendem diretamente à população.
6: Júnior Lourenço explica que a proposta prevê aposentadoria com integralidade e paridade aos 50 anos para mulheres e aos 52 para homens, após 20 anos de atividade. O texto também estabelece regras para quem tem tempo de serviço em outras funções.
4: Trabalhe.
5: Projeto de Rodrigo Valadares, do PL de Sergipe, cria uma modalidade de aprendizagem voltada a jovens egressos do serviço militar obrigatório. O texto permite que empresas de segurança privada substituam a cota de aprendizes pela concessão de bolsas preparatórias a esses jovens.
6: Rodrigo Valadares explica que o projeto reduz para 19 anos a idade mínima para atuação como vigilante de quem comprovar a prestação do serviço militar e dispensa. Para ele, a medida amplia a inserção de ex-militares no mercado de trabalho e reduz a vulnerabilidade desses jovens.
4: Votação.
5: O projeto que amplia o reconhecimento de profissionais da radiologia foi alterado na Câmara e retorna ao Senado para análise das modificações. Saiba mais com a repórter Sofia Peçanha.
9: A Comissão de Constituição e Justiça aprovou o projeto que atualiza a regulamentação das profissões de técnico e tecnólogo em radiologia e de bacharel em ciências radiológicas. A proposta, já aprovada pelo Senado, altera a lei que regula o exercício das profissões da área desde 1985. Entre as mudanças está o reconhecimento formal das categorias de bacharel, tecnólogo e técnico em radiologia, além da ampliação das áreas de atuação profissional. O texto busca adequar a legislação às novas tecnologias utilizadas em exames e tratamentos de saúde, além de atividades industriais e de segurança que utilizam radiação. O projeto já havia sido aprovado pela Comissão de Saúde. Na reunião, o relator, o deputado Ricardo Silva, do PSD de São Paulo, destacou a importância desses profissionais para o funcionamento dos serviços de saúde.
10: Eles buscam beneficiar os profissionais técnicos em radiologia, os quais têm atuação relevante nos serviços de saúde, principalmente na produção de exames radiológicos indispensáveis ao diagnóstico de patologias.
9: Além de atualizar as regras para o exercício da profissão, o texto determina quem pode obter registro nos conselhos regionais de técnicos em radiologia, estabelece regras para a supervisão das técnicas radiológicas e reforça exigências relacionadas à proteção radiológica e à segurança dos trabalhadores e usuários dos serviços. Na prática, a proposta busca dar mais segurança jurídica aos profissionais ao definir quem pode atuar em cada atividade e quais são as responsabilidades de cada função. Durante a votação na Comissão de Constituição e Justiça, a deputada Érica Cocai, do PT do Distrito Federal, defendeu a proposta, afirmando que uma das principais mudanças é o reconhecimento dos tecnólogos em radiologia na legislação.
11: E por fim dizer que nós temos uma legislação que é uma legislação antiga, que não previa o tecnólogo, e tecnólogo agora vai poder fazer concurso público. Tecnólogo vai poder adentrar na saúde como tecnólogo. Portanto, é um reconhecimento.
9: Como a proposta que atualiza a regulamentação dos profissionais das técnicas radiológicas sofreu alterações durante sua análise na Câmara, ela retorna agora ao Senado para análise dessas modificações. Da Rádio Câmara de Brasília, Sofia Peçanha.
4: Desenvolvimento regional.
6: O grupo do PL do Rio Grande do Sul defende a criação de um regime excepcional para agilizar obras e compras em estados e municípios atingidos por calamidades climáticas. A medida flexibiliza regras de licitação e reduz prazos para acelerar a reconstrução da infraestrutura pública.
5: O projeto também permite contratações simplificadas para obras de prevenção, como drenagem, contenção de encostas e sistemas de alerta. Zucco explica que a intenção é reduzir a burocracia sem abrir mão da transparência e da fiscalização dos recursos públicos.
4: Meio ambiente.
6: Mário Negromonte Júnior, do PSB, pede que a Comissão de Finanças.

0: Finanças e Tributação realize uma audiência pública para discutir os impactos econômicos, fiscais e patrimoniais da atuação do ICMBio e das unidades de conservação federais em Una, no sul da Bahia.
1: Segundo Mário Negromonte Júnior, as restrições ambientais afetam atividades agropecuárias, investimentos, acesso ao crédito e a arrecadação do município. Ele defende o debate para conciliar a preservação ambiental com segurança jurídica dos proprietários e o desenvolvimento da região.
2: Transportes.
0: A Câmara aprovou e encaminhou para análise do Senado o projeto que prorroga até 2032 a dispensa do adicional ao frete para a renovação da marinha mercante em transportes com origem ou destino nas regiões Norte e Nordeste. André Abidon, do PP do Amapá, observa que a cobrança pode representar de 8 a 40% do valor do frete.
1: De acordo com André Abidon, a prorrogação ajuda a reduzir os custos de transporte e dá mais segurança para empresas planejarem investimentos nas duas regiões. O benefício vale para a navegação entre portos brasileiros e para o transporte por rios e lagos.
2: Economia.
0: Afonso Florense, do PT da Bahia, assina projeto que cria a Lei de Proteção da Soberania Econômica Nacional contra sanções estrangeiras. A proposta proíbe que sanções unilaterais impostas por outros países produzam efeitos no Brasil.
1: De acordo com Afonso Florense, a medida protege a autonomia do país e impede o encerramento injustificado de contas bancárias e contratos por exigências externas. O deputado sustenta que o objetivo é proteger a economia e a legislação de interferências estrangeiras.
0: A proposta de emenda à Constituição que amplia a imunidade tributária de organizações religiosas foi aprovada na Câmara. Gabriel Mota, do União de Roraima, explica que o texto também impede a cobrança de impostos na aquisição de bens e serviços necessários ao funcionamento das instituições.
1: Gabriel Mota avalia que a mudança dá mais segurança jurídica à aplicação do benefício tributário. A proposta se estende a creches, asilos, orfanatos, monastérios, seminários e comunidades terapêuticas sem fins lucrativos geridas por essas organizações.
2: Agricultura.
0: A comissão aprovou o projeto que institui incentivos à geração de energia limpa em assentamentos da reforma agrária. A repórter Maria Neves tem mais detalhes.
3: A Comissão de Minas e Energia da Câmara aprovou o projeto do deputado Mercinho Lucena, do PSD da Paraíba, que cria incentivos para a geração de energia elétrica de fontes renováveis em áreas da União destinadas à reforma agrária. Pelo texto, poderão se beneficiar da lei pessoas físicas ou jurídicas organizadas em cooperativas e associações que representem assentados. Para viabilizar a geração de energia limpa nos assentamentos, a proposta assegura acesso prioritário a linhas de financiamento em bancos públicos e prioridade no licenciamento de obras de rede elétrica. O projeto também permite que o excedente de energia de microgeração e de minigeração distribuída seja adquirido por distribuidoras ou órgãos públicos. De acordo com o relator, deputado Júlio Lopes, do PP do Rio de Janeiro, o projeto cria a possibilidade para que cerca de 1 milhão de famílias acessem novas fontes de renda por meio da comercialização de excedentes energéticos. Na opinião do parlamentar, ao permitir que essas famílias instalem e operem usinas de energia limpa, o projeto cria um ambiente de negócios favorável ao cooperativismo e ao associativismo rural.
4: É um projeto que tem um mérito muito especial de dar àquelas pessoas que estão em áreas destinadas à reforma agrária. Portanto, pessoas que não têm propriedade, que não têm terra, que não têm outras possibilidades de desenvolverem projetos de energia e a partir desses projetos terem uma capitalização, terem uma renda. E eu entendi que isso será de grande valia para a capitalização dessas áreas mais pobres do Brasil, ajudando essas populações menos assistidas.
3: O projeto que cria incentivos para a geração de energia renovável em assentamentos da reforma agrária ainda será analisado pelas comissões de Agricultura, de Finanças e Tributação e de Constituição e Justiça. Da Rádio Câmara de Brasília, Maria Neves.
1: Marcelo Moraes, do PL do Rio Grande do Sul, é favorável ao projeto que atualiza as regras do crédito fundiário para a compra de imóveis rurais. Segundo o deputado

0: Estado, a proposta torna a política de acesso à terra mais justa ao considerar as diferenças de preços entre as regiões do país.
1: Marcelo Moraes afirma que os limites atuais estão defasados e dificultam o acesso de agricultores familiares ao programa. Para ele, a medida fortalece o crédito fundiário, amplia a inclusão produtiva e contribui para o desenvolvimento regional e a segurança alimentar.
2: Esporte.
0: Arthur Oliveira Maia, do União da Bahia, é autor da proposta que proíbe a publicidade, a propaganda e o patrocínio de apostas de cota fixa, as chamadas bets, em todo o país. O projeto ainda veda a contratação de influenciadores, atletas e celebridades para divulgar as apostas.
1: O texto proíbe também o patrocínio de eventos e a utilização de marcas de bets em estádios, arenas e outras instalações. Arthur Oliveira Maia acrescenta que 20% da área de exposição das plataformas de apostas deve ser destinada a alertas sobre os riscos do jogo.
2: Ciência e tecnologia.
0: Fernanda Coelho Filho, do União de Pernambuco, solicita a criação da Frente Parlamentar em defesa do Programa Espacial Brasileiro. O deputado entende que o colegiado pode colaborar com a formulação de políticas públicas voltadas para o setor espacial e de inovação tecnológica.
1: Fernando Coelho Filho afirma que a iniciativa visa fortalecer a soberania nacional com o desenvolvimento de programas em telecomunicações e monitoramento climático e territorial. Ele argumenta que a frente vai atuar para garantir recursos orçamentários para o setor.
0: Antônio Doido, do MDB do Pará, celebra a aprovação na Câmara de projeto que impede o bloqueio de recursos do Fundo de Universalização dos Serviços de Telecomunicações. Ele ressalta a importância do FUST no financiamento de ações para ampliar o acesso à internet no país.
1: Antônio Doido avalia que a medida pode assegurar mais recursos para levar internet de qualidade a escolas públicas, áreas rurais e comunidades que ainda não têm atendimento adequado. O texto também prevê mais investimentos para a infraestrutura das próprias operadoras.
0: Juscelino Filho, do Maranhão, é favorável ao projeto que estabelece novas regras para o compartilhamento de postes de energia elétrica por empresas de telecomunicações. A proposta busca ampliar a organização das redes e garantir acesso isonômico à infraestrutura.
1: O texto atribui à ANEEL e à Anatel a definição das regras técnicas e econômicas do compartilhamento e prevê prazo de 5 anos para regular. Regularizar ocupações irregulares. A proposta, que tem o apoio de Juscelino Filho, também incentiva a modernização da infraestrutura.
2: Segurança Pública.
0: Mário Frias, do PL de São Paulo, defende ampliar o prazo da prisão temporária em investigações de organizações criminosas e associações criminosas de alta complexidade. A medida vale para casos que dependam de provas como quebras de sigilo e análise de dados digitais.
1: Pela proposta, a prisão temporária poderá durar até 40 dias, com possibilidade de prorrogação por igual período, mediante decisão judicial fundamentada. Segundo Mário Frias, o texto também estabelece prazo de 30 dias para o Ministério Público se manifestar após a conclusão do inquérito.
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2: Justiça.
0: Felipe Francischini, do Podemos, do Paraná, quer reforçar a proteção patrimonial da mulher na dissolução do casamento ou da união estável. Ele defende que medidas de bloqueio e proteção de bens não poderão atingir imóveis ou outros bens dados como garantia em financiamentos.
1: Felipe Francischini afirma que a medida evita que bens que ainda pertencem juridicamente ao banco ou a outro credor sejam incluídos na proteção patrimonial. Segundo o deputado, a intenção é assegurar que as medidas incidam apenas sobre bens efetivamente disponíveis.
2: Últimas notícias.
0: O jornal Câmara dos Deputados irá a Salvador nesta sexta-feira para mais uma gravação itinerante da Voz do Brasil nos estúdios de emissoras da Rede Câmara de Rádio.
1: Lado a lado, um âncora da Rádio Câmara de Brasília e um âncora da emissora local vão apresentar as principais notícias do dia. O programa gravado em Salvador irá ao ar na próxima segunda, dia 31.
0: Termina agora o jornal Câmara dos Deputados, produzido pela Rádio Câmara, com trabalhos técnicos de Everson Urani e apresentação de Márcio Aquiles Sardi e Val Monteiro. Boa noite.
1: Uma ótima noite. Você fica agora com o Minuto do TCU.
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11: Olá, boa noite aí, tudo bem? Tudo jóia? Estamos juntos mais uma vez aqui na Rádio da Família com o programa Fica Conosco, Senhor. De agora até meia-noite, eu, Magno Pires, estou contigo com muita alegria, com muita música e a palavra de Deus presente, tocando seu coração. Daqui a pouquinho vamos rezar o Santo Terço em Família, os Mistérios Gozosos, com os amigos da comunidade de Santa Cecília, Sojão, Mazinho e Osvaldo, meditando com a gente. Também vamos ter o Papo Cabeça com o Padre Camilo, a nossa liturgia, o nosso Vinde Verde, agora é o Vinde Verde com o Padre Dondes. também a Voz do Pensamento com o Frei Flávio Henrique. E para você que está acompanhando, né, durante toda essa semana, todos esses dias, teremos também aquele momento abençoado, né, às 9h20, para você que está acompanhando a Quaresma de São Miguel. Hoje, mais um dia, você acompanha. Tem muita coisa boa, tá? Só você se ligar e você acompanhar com a gente. Vamos começar com o Evangelho do Dia, Oséias Souza. Boa noite, Oséias.

0: Boa noite aos ouvintes, o Fica Conosco, Senhor. O Evangelho do dia está hoje em João, capítulo 1, versículos do 45 ao 51. Filipe encontrou com Natanael e lhe disse: encontramos aquele de quem Moisés escreveu na lei e também os profetas, Jesus de Nazaré e o filho de José. Natanael disse: de Nazaré pode sair coisa boa? Felipe respondeu: vem ver. Jesus via Natanael que vinha para ele e comentou: aí vem o israelita de verdade, um homem sem falsidade. Natanael perguntou: de onde me conhece? Jesus respondeu: antes que Felipe te chamasse, enquanto estavas debaixo da figueira, eu te vi. Natanael então respondeu: Rabi, tu és o filho de Deus, tu és o rei de Israel. Jesus então disse: tu crês porque eu te disse, te vi debaixo da figueira? Coisas maiores que esta verás. Jesus continuou: em verdade eu vos digo, vereis o céu aberto e os anjos de Deus subindo e descendo sobre o Filho do Homem. Palavra da salvação.
1: Obrigado, Zé. Forte abraço, meu irmão. A gente agradece mais uma vez esse abençoado evangelho, tá bom? Até amanhã, boa semana.
2: Vamos lembrar o seguinte.
1: Vamos começar com a música do Daniel cantando Ninguém Explica Deus.
2: Todos nós, existe um Deus que nos cuida, nos protege, nos abençoa, nos ama, que é o nosso Pai, que é simplesmente e unicamente o nosso Deus. Viva Jesus!

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1: É chegado esse momento abençoado de oração, meditação do Santo Terço em Família. E você que tá em casa, você que tá ouvindo, é bem-vindo a seguir com a gente, a rezar com a gente. Hoje, os mistérios gozosos com os amigos da comunidade de Santa Cecília, paróquia Nossa Senhora Auxiliadora. Sou João, o Mazinho, nosso amigo Oswaldo vão estar com a gente. Sou João, boa noite, seja bem-vindo.
2: Boa noite, Magno, boa noite, nossos ouvintes da Rádio Catedral. Mais uma vez, com as graças de Deus, estamos aqui para contemplar o nosso texto em família.
1: Muito bem, seu João, seja bem-vindo, agradecendo o senhor a presença, participação com a gente. Mazinho, seja bem-vindo também, meu amigo.
3: Boa noite para todos que estão nos ouvindo. Vamos com muita alegria rezar o nosso terço nessa hora, né?
1: É isso aí, muito bem. E o Oswaldo, seja bem-vindo também, Oswaldo.
4: Obrigado, é com prazer que a gente está aqui e vamos aqui nessa vibe de ninguém explica a Deus, né?
1: Muito bem, isso aí, meu irmão. Seja bem-vindo aqui com a gente para rezar também. E você que está em casa já sabe, 988-976570, o nosso WhatsApp para sua participação. Deixe aí a sua mensagem, quais os pedidos, quais as intenções você tem para colocar aqui no nosso cestinho, hein? Fique à vontade, contamos com você aqui com a gente no 988-976570, tá bom? E também vamos liberar o telefone a cada mistério. Sendo da sua vontade, você liga no 3232-9225, deixando as suas intenções e os pedidos aqui com a gente nesse momento abençoado, tá bom? Damos início à oração do terço em família. Reze conosco.
2: Em nome do Pai, do Filho, do Espírito Santo. Amém. Vinde, Espírito Santo, enchei os corações dos vossos fiéis e acendei neles o fogo do vosso amor. Enviai o vosso Espírito e tudo será criado e renovareis a face da terra. Oremos. Ó Deus, que instruísse os corações dos vossos fiéis, com a luz do Espírito Santo, fazei que apreciemos retamente todas as coisas, segundo o mesmo Espírito, e gozemos sempre de sua consolação, por Cristo nosso Senhor. Amém.
3: Oferecimento. Divino Jesus, nós oferecemos este terço que vamos rezar, meditando os mistérios da nossa redenção. Concedei-nos, por intercessão da Virgem Maria, Mãe de Deus e Nossa Mãe, as virtudes que nos são necessárias para bem rezá-lo e a graça de ganharmos as indulgências desta santa devoção. Oferecemos particularmente, em desagravo dos pecados cometidos contra o Santíssimo Coração de Jesus e o Imaculado Coração de Maria, pela paz do mundo,

0: pela conversão dos pecadores, pelas almas do purgatório, pelas intenções do Santo Padre, o Papa, pelo nosso arcebispo, pelo aumento e santificação do clero, pela santificação das famílias, por aqueles que pediram nossas orações, por todas as nossas intenções particulares e pelo Brasil.
1: Creio em Deus Pai, Todo-Poderoso, Criador do céu e da terra, e em Jesus Cristo, seu único Filho, nosso Senhor, que foi concebido pelo poder do Espírito Santo, nasceu da Virgem Maria, padeceu sob Pôncio Pilatos, foi crucificado, morto e sepultado, desceu à mansão dos mortos, ressuscitou ao terceiro dia, subiu aos céus, está sentado à direita de Deus Pai Todo-Poderoso, de onde há de vir julgar os vivos e os mortos. Creio no Espírito Santo, na Santa Igreja Católica, na comunhão dos santos, na remissão dos pecados, na ressurreição da carne e na vida eterna. Amém.
0: Pai nosso, que estais nos céus, santificado seja o vosso nome, venha a nós o vosso reino, seja feita a vossa vontade, assim na terra como no céu.
1: O pão nosso de cada dia nos dai hoje, perdoai-nos as nossas ofensas, assim como nós perdoamos a quem nos tem ofendido, e não nos deixeis cair em tentação, mas livrai-nos do mal. Amém.
0: Em honrar a Deus Pai que nos criou. Ave Maria, cheia de graça, Senhor é convosco, bendita sois vós entre as mulheres, e bendito é o fruto do vosso ventre, Jesus.
1: Santa Maria, Mãe de Deus, rogai por nós, pecadores, agora e na hora de nossa morte. Amém.
0: Em honrar a Deus Filho, que nos remiu os pecados. Ave Maria, cheia de graça, Senhor é convosco, bendita sois vós entre as mulheres, e bendito é o fruto do vosso ventre, Jesus.
1: Santa Maria, Mãe de Deus, rogai por nós, pecadores, agora e na hora de nossa morte. Amém.
0: Em honrar ao Espírito Santo que nos santifica. Ave Maria, cheia de graça, Senhor é convosco, bendita sois vós entre as mulheres, e bendito é o fruto do vosso ventre, Jesus.
1: Santa Maria, Mãe de Deus, rogai por nós, pecadores, agora e na hora de nossa morte. Amém.
0: Glória ao Pai, ao Filho e ao Espírito Santo.
1: Assim como era no princípio e agora sempre. Amém.
0: Ó Maria concebida sem pecado,
1: rogai por nós que recorremos a vós.
0: Ó meu Jesus,
1: perdoai-nos, livrai-nos do fogo do inferno, levai as almas todas para os céus e socorrei principalmente as que mais precisarem da vossa infinita misericórdia.
2: Juntos em oração, juntos com um terço na mão. Você que tá em casa, seja bem-vindo, seja bem-vinda. Vamos rezando aqui os mistérios gozosos. Você que tá aí, participa, tá bom? 988976570. Vamos às mensagens do nosso WhatsApp. Enquanto isso, o telefone também tá à sua disposição, 3232-9225.
3: Boa noite, Magno Pires. Aqui é o Rubens do Progresso. Nesse textinho de oração, eu quero colocar a família de Enodir Soares, para todo o grupo de terço, e para Joaquim Madalena de Almeida e a irmã de Geralda, irmã de um colega nosso aqui do Terço dos Homens. Boa noite, fica com Deus.
2: Obrigado, meu irmão, Deus abençoe. Obrigado pela participação, as orações com a gente, tá bom? Lícia Eduardo dos Passos também reza com a gente. Boa noite, Magno. Que Maria passe na frente, leve ao Pai todas as nossas intenções no Santo Terço. Salve Maria, salve Maria. Obrigado, minha irmã, Deus abençoe, a gente agradece, tá bom? Deixa eu ver quem tá na linha. Alô, boa noite.
4: Boa noite, Mike.
2: Quem tá falando?
4: Quem fala é a Sandra, aqui de Santa Cruz.
2: Seja bem-vinda, Sandra, para rezar com a gente.
4: Muito obrigada.
2: Quais as intenções, minha irmã?
4: As minhas intenções hoje, em primeiro lugar, para minha saúde, pela saúde dos meus filhos, meus netos, meu genro. Eu rezo para todos vocês aí da Rádio Catedral, rezo para todas as pessoas que estão hospitalizadas, todos os moradores de rua, todas as pessoas que estão precisando de oração no momento, desses senhores que estão rezando com a gente aí hoje, enfim, pro mundo todo.
2: Muito bem, minha irmã, tá certo. Bom, vamos lá, quem reza o primeiro mistério com a gente? Sou João, quais as intenções?
1: Minhas intenções hoje são para a minha família, incluindo Elza, Adalberto, Juliana, Jonathan e Jennifer e Giovana, Sandro, Francisca e

muitos anos de vida para ele e para os padres Marcelo, Padre Sávio, e os diáconos Celso e Rui, e para Luiz, Fernando e Ivone, filhos e netos.

0: Pai nosso, que estais nos céus, santificado seja o vosso nome, venha a nós o vosso reino, seja feita a vossa vontade, assim na terra como no céu.
1: O nosso cada dia nos dai hoje, perdoai as nossas ofensas, assim como nós perdoamos a quem nos tem ofendido. E não nos deixeis cair em tentação, mas livrai-nos do mal. Amém.
0: Ave Maria, cheia de graça, o Senhor é convosco. Bendita sois vós entre as mulheres, bendito é o fruto do vosso ventre, Jesus.
1: Santa Maria, Mãe de Deus, rogai por nós, pecadores, agora e na hora de nossa morte. Amém.
0: Ave Maria, cheia de graça, o Senhor é convosco. Bendita sois vós entre as mulheres, bendito é o fruto do vosso ventre, Jesus.
1: Santa Maria, Mãe de Deus, rogai por nós, pecadores, agora e na hora de nossa morte. Amém.
0: Ave Maria, cheia de graça, o Senhor é convosco. Bendita sois vós entre as mulheres, bendito é o fruto do vosso ventre, Jesus.
1: Santa Maria, Mãe de Deus, rogai por nós, pecadores, agora e na hora de nossa morte. Amém.
0: Ave Maria, cheia de graça, o Senhor é convosco. Bendita sois vós entre as mulheres, bendito é o fruto do vosso ventre, Jesus.
1: Santa Maria, Mãe de Deus, rogai por nós, pecadores, agora e na hora de nossa morte. Amém.
0: Ave Maria, cheia de graça, o Senhor é convosco. Bendita sois vós entre as mulheres, bendito é o fruto do vosso ventre, Jesus.
1: Santa Maria, Mãe de Deus, rogai por nós, pecadores, agora e na hora de nossa morte. Amém.
0: Ave Maria, cheia de graça, o Senhor é convosco. Bendita sois vós entre as mulheres, bendito é o fruto do vosso ventre, Jesus.
1: Santa Maria, Mãe de Deus, rogai por nós, pecadores, agora e na hora de nossa morte. Amém.
0: Ave Maria, cheia de graça, o Senhor é convosco. Bendita sois vós entre as mulheres, bendito é o fruto do vosso ventre, Jesus.
1: Santa Maria, Mãe de Deus, rogai por nós, pecadores, agora e na hora de nossa morte. Amém.
0: Ave Maria, cheia de graça, o Senhor é convosco. Bendita sois vós entre as mulheres, bendito é o fruto do vosso ventre, Jesus.
1: Santa Maria, Mãe de Deus, rogai por nós, pecadores, agora e na hora de nossa morte. Amém.
0: Ave Maria, cheia de graça, o Senhor é convosco. Bendita sois vós entre as mulheres, bendito é o fruto do vosso ventre, Jesus.
1: Santa Maria, Mãe de Deus, rogai por nós, pecadores, agora e na hora de nossa morte. Amém.
0: Ave Maria, cheia de graça, o Senhor é convosco. Bendita sois vós entre as mulheres, bendito é o fruto do vosso ventre, Jesus.
1: Santa Maria, Mãe de Deus, rogai por nós, pecadores, agora e na hora de nossa morte. Amém.
0: Glória ao Pai, ao Filho e ao Espírito Santo.
1: Assim como era no princípio, agora e sempre, por todos os séculos, amém.
0: Ô Maria, concebida sem pecado,
1: rogai por nós que recorremos a vós.
0: Meu bom Jesus,
1: perdoai-nos, livrai-nos do fogo do inferno, levai as almas todas para o céu, socorrei principalmente as que mais precisarem da vossa infinita misericórdia.
0: Santa Cecília,
1: rogai por nós.
0: Nossa Senhora, rogai por nós.
1: Divino Espírito Santo,
0: rogai por nós.
2: Muito bem. Obrigado, Sandra. Deus abençoe,
1: meu
2: amigo.
1: Nada, meu filho. Que Deus te abençoe, que te cubra com o modo poderoso e sagrado no retorno da sua residência, tá?
2: Amém. Fica com Deus.
1: Amém. Fica com Deus também.
2: Você que está em casa, seja bem-vindo para participar, rezar com a gente. 988-976570.
3: Boa noite, Magda. Aqui é a Nilza de Santa Luzia. Ofereço esse texto de hoje para toda a minha família. Para minha mãe, meus irmãos e irmãs, meus filhos Ricardo, Robson, Rafael, meus netos Gabriel, Ricardo Júnior, minhas netas Gabriela e Rafaela, e para os meus bisnetos Gael e Luca.
2: Muito bem, obrigado, viu, amiga? A gente agradece a participação, as intenções aqui com a gente também, viu? 988-976570, liga pra cá, e o 3232-9225 também está à sua disposição para você falar com a gente, deixando aí os pedidos e os agradecimentos. Ivana de Matias Barbosa agradece todas as bênçãos e graças alcançadas e reza pela

0: saúde de todos. Salve Nossa Senhora do Rosário. Amém. Obrigado, minha irmã. Deus abençoe. Quem reza com a gente o segundo mistério, o Mazinho? Quais as intenções, Mazinho?
1: As minhas intenções, em primeiro lugar, pela cura do meu cunhado Edio e do meu amigo Carlos, que estão sofrendo com problemas de câncer e que estão tendo muitos problemas ao fazer a quimioterapia. E também peço pela minha amiga Bárbara, para que ela tome consciência, para que ela consiga eliminar o seu vício, que ela tem um vício que está destruindo a vida dela. E pela paz no mundo, né? É que eu peço nesse mistério.
0: Muito bem, vamos juntos então rezando o segundo mistério. Vou pedir o Sr. João fazer a segunda parte. Você que tem em casa, reza junto conosco.

0: que estais no céu, santificado seja o vosso nome, venha a nós o vosso reino, seja feita a vossa vontade, assim na terra como no céu.
1: O pão nosso de cada dia nos dai hoje, perdoai-nos as nossas ofensas, assim como nós perdoamos a quem nos tem ofendido, e não nos deixeis cair em tentação, mas livrai-nos do mal. Amém.
0: Ave Maria, cheia de graça, Senhor é convosco, bendita sois vós entre as mulheres, e bendito é o fruto do vosso ventre, Jesus.
1: Santa Maria, Mãe de Deus, rogai por nós, pecadores, agora e na hora de nossa morte. Amém.
0: Ave Maria, cheia de graça, Senhor é convosco, bendita sois vós entre as mulheres, e bendito é o fruto do vosso ventre, Jesus.
1: Santa Maria, Mãe de Deus, rogai por nós, pecadores, agora e na hora de nossa morte. Amém.
0: Ave Maria, cheia de graça, Senhor é convosco, bendita sois vós entre as mulheres, e bendito é o fruto do vosso ventre, Jesus.
1: Santa Maria, Mãe de Deus, rogai por nós, pecadores, agora e na hora de nossa morte. Amém.
0: Ave Maria, cheia de graça, Senhor é convosco, bendita sois vós entre as mulheres, e bendito é o fruto do vosso ventre, Jesus.
1: Santa Maria, Mãe de Deus, rogai por nós, pecadores, agora e na hora de nossa morte. Amém.
0: Ave Maria, cheia de graça, Senhor é convosco, bendita sois vós entre as mulheres, e bendito é o fruto do vosso ventre, Jesus.
1: Santa Maria, Mãe de Deus, rogai por nós, pecadores, agora e na hora de nossa morte. Amém.
0: Ave Maria, cheia de graça, Senhor é convosco, bendita sois vós entre as mulheres, e bendito é o fruto do vosso ventre, Jesus.
1: Santa Maria, Mãe de Deus, rogai por nós, pecadores, agora e na hora de nossa morte. Amém.
0: Ave Maria, cheia de graça, Senhor é convosco, bendita sois vós entre as mulheres, e bendito é o fruto do vosso ventre, Jesus.
1: Santa Maria, Mãe de Deus, rogai por nós, pecadores, agora e na hora de nossa morte. Amém.
0: Ave Maria, cheia de graça, Senhor é convosco, bendita sois vós entre as mulheres, e bendito é o fruto do vosso ventre, Jesus.
1: Santa Maria, Mãe de Deus, rogai por nós, pecadores, agora e na hora de nossa morte. Amém.
0: Ave Maria, cheia de graça, Senhor é convosco, bendita sois vós entre as mulheres, e bendito é o fruto do vosso ventre, Jesus.
1: Santa Maria, Mãe de Deus, rogai por nós, pecadores, agora e na hora de nossa morte. Amém.
0: Ave Maria, cheia de graça, Senhor é convosco, bendita sois vós entre as mulheres, bendito é o fruto do vosso ventre, Jesus.
1: Santa Maria, Mãe de Deus, rogai por nós, pecadores, agora e na hora de nossa morte. Amém.
0: Glória ao Pai, ao Filho e ao Espírito Santo.
1: Como era no princípio, agora e sempre. Amém.
0: Ó Maria concebida sem pecado,
1: rogai por nós que recorremos a vós.
0: Ó meu bom Jesus,
1: perdoai-nos, livrai-nos do fogo do inferno, levai as almas todas para os céus e socorrei principalmente as que mais precisarem da vossa infinita misericórdia.
0: Nossa Senhora das Dores,
1: rogai por nós. Beata Isabel Cristina,
0: rogai por nós. Santa Bárbara,
1: rogai por nós.
2: Muito bem. Juntos em oração, meditando o Santo Terço, 3232-9225.

0: Nosso WhatsApp está à sua disposição. Fique à vontade para falar com a gente.
1: Boa noite, Cacau. Maria Madalena Bruxa. Rezo o Santo Terço. Hoje agradeço a Deus por mais um dia de vida, pelo dom da minha vida. Rezo e agradeço a Deus pela saúde dos meus filhos, Júlio César e Juliana. Meus netos, Gustavo e Júlia Brugger. Minha nora, Cláudia, e meu genro, Elvis. Rezo também para minhas amigas, né, que é a Marília, Adelaide, Sônia, Isaura e Carlinhos, lá do Monte Castelo. Rezo também para Fátima de Freitas, lá da Rua Branca Mascaranhas, também para o Pitangui e família. Rezo para todos os meus irmãos e minhas irmãs, meus afilhados. Rezo por você, Cacau, por você, Magno, e para todos que estão na sintonia. É Maria Madalena Bruja. Fica com Deus, vamos rezar.
0: Amém. Obrigado, irmãzinha. Deus abençoe. A gente agradece as intenções, a participação, tá bom? Vamos lá, mas quem fala com a gente é a Regina de Santa Luzia. Pede saúde, paz e harmonia para todos da sua família e todos que estão com um terço nas mãos. Todos da catedral, para todos os doentes do mundo inteiro. E agradece a todas as graças recebidas. Obrigado, minha irmã. Deus abençoe. Terceiro mistério, quem reza com a gente? Nosso amigo Oswaldo. Oswaldo, quais que são as intenções, meu amigo?
2: Pelos benefícios recebidos pelos meus filhos e netos, pela saúde de Edivânia e Aline, pela Fátima que nos envia o evangelho todos os dias de manhã, e pelas minhas irmãs aqui do Juiz de Fora e os irmãos da minha esposa e parentes.
0: Muito bem. Azinho, reza pra gente segunda parte, meditamos juntos.

0: Pai nosso que estais nos céus, santificado seja o vosso nome. Venha a nós o vosso reino, seja feita a vossa vontade, assim na terra como no céu.
1: Pão nosso de cada dia nos dai hoje, perdoai as nossas ofensas, assim como nós perdoamos a quem nos tem ofendido. Não nos deixeis cair em tentação, mas livrai-nos do mal. Amém.
0: Ave Maria, cheia de graça, o Senhor é convosco. Bendita sois vós entre as mulheres e bendito é o fruto do vosso ventre, Jesus.
1: Santa Maria, Mãe de Deus, rogai por nós, pecadores, agora e na hora de nossa morte. Amém.
0: Ave Maria, cheia de graça, o Senhor é convosco. Bendita sois vós entre as mulheres e bendito é o fruto do vosso ventre, Jesus.
1: Santa Maria, Mãe de Deus, rogai por nós, pecadores, agora e na hora de nossa morte. Amém.
0: Ave Maria, cheia de graça, o Senhor é convosco. Bendita sois vós entre as mulheres e bendito é o fruto do vosso ventre, Jesus.
1: Santa Maria, Mãe de Deus, rogai por nós, pecadores, agora e na hora de nossa morte. Amém.
0: Ave Maria, cheia de graça, o Senhor é convosco. Bendita sois vós entre as mulheres e bendito é o fruto do vosso ventre, Jesus.
1: Santa Maria, Mãe de Deus, rogai por nós, pecadores, agora e na hora de nossa morte. Amém.
0: Ave Maria, cheia de graça, o Senhor é convosco. Bendita sois vós entre as mulheres e bendito é o fruto do vosso ventre, Jesus.
1: Santa Maria, Mãe de Deus, rogai por nós, pecadores, agora e na hora de nossa morte. Amém.
0: Ave Maria, cheia de graça, o Senhor é convosco. Bendita sois vós entre as mulheres e bendito é o fruto do vosso ventre, Jesus.
1: Santa Maria, Mãe de Deus, rogai por nós, pecadores, agora e na hora de nossa morte. Amém.
0: Ave Maria, cheia de graça, o Senhor é convosco. Bendita

0: sois vós entre as mulheres, e bendito é o fruto do vosso ventre, Jesus.
1: Santa Maria, Mãe de Deus, rogai por nós, pecadores, agora e na hora de nossa morte. Amém.
0: Ave Maria, cheia de graça, o Senhor é convosco. Bendita sois vós entre as mulheres, e bendito é o fruto do vosso ventre, Jesus.
1: Santa Maria, Mãe de Deus, rogai por nós, pecadores, agora e na hora de nossa morte. Amém.
0: Ave Maria, cheia de graça, o Senhor é convosco. Bendita sois vós entre as mulheres, e bendito é o fruto do vosso ventre, Jesus.
1: Santa Maria, Mãe de Deus, rogai por nós, pecadores, agora e na hora de nossa morte. Amém.
0: Ave Maria, cheia de graça, o Senhor é convosco. Bendito sois vós entre as mulheres, e bendito é o fruto do vosso ventre, Jesus.
1: Santa Maria, Mãe de Deus, rogai por nós, pecadores, agora e na hora de nossa morte. Amém.
0: Glória ao Pai, ao Filho e ao Espírito Santo.
1: Como era no princípio, agora e sempre. Amém.
0: Ó Maria concebida sem pecado,
1: rogai por nós que recorremos a vós.
0: Ó meu Jesus,
1: perdoai-nos, livrai-nos do fogo do inferno, levai as almas todas para o céu e socorrei principalmente as que mais precisarem da vossa infinita misericórdia.
0: Nossa Senhora das Graças,
1: rogai por nós. Santa Cecília,
0: rogai por nós.
1: São José,
0: rogai por nós.
2: Muito bem, terço em família, vamos ao quarto mistério. Nosso WhatsApp liberado, 988976570. Quem quiser ligar, pode ligar agora, a linha está à sua disposição.
3: Boa noite, Magno. Aqui é Luciene dos Reis, do Sagrado Coração. Boa noite ao João, ao Mazinho e ao Osvaldo. Que Nossa Senhora Aparecida possa tomar conta de todos vocês e de suas famílias. Eu quero oferecer santo texto também para Luzia do Monte Castelo, o Carlinha Verônica de Bitipoca, a Dona Lourdes do Caiçaras, a Fátima Josiana do Esplanada, para minha irmã Vilma em Benfica e família, e seu neto Heitor, que comemorou o aniversário, para Neuzinha de Linhares, para o Cláudio de Casa Branca e a Tatiana do Sagrado. E para todas as pessoas que necessitam dessa oração, boa noite e muito obrigada.
2: Obrigado, minha irmãzinha. Deus abençoe. A gente agradece as intenções, viu? A participação. Vamos lá? Mas quem?
4: Boa noite, Magna. Zélia do Grão. Quero entregar esse texto hoje para todos os ouvintes, toda a minha família, toda a família de vocês. Agradecer a Santa Luzia por uma calça alcançada, e Santa Rita de Cássia, que está protegendo a minha filha, que está recuperando de uma cirurgia, e todas as nossas senhoras, né, que faz parte de nossas vidas, nossa proteção. Uma boa noite, fica com Deus, uma ótima semana para todos os ouvintes, sem exceção. Fique com Deus, bom retorno para casa, coberto com o manto de Nossa Senhora.
2: Amém. Obrigado, minha irmã. Deus abençoe. Boa noite, Magna e família Catedral. Eu rezo para todos os meus familiares e amigos, todos que estão com um terço na mão, também pela paz mundial. Cida do Cerâmica, obrigado, Cida. Vamos ver quem está na linha? Alô, boa noite.
5: Boa noite.
2: Quem está falando?
5: É o Olegário de São João da Serra.
2: Tudo bem, seu Olegário?
5: Tudo bem.
2: Seja bem-vindo, irmão. Quais as intenções para hoje?
5: Olha, eu rezo por todos vocês aí da rádio, por tudo da minha família, meus netos, filhos, noras, venham todos que estão precisando das nossas orações. Rezo por todos aqueles que rezam por mim e que Deus nos abençoe nesse momento feliz, nesse texto maravilhoso.
2: Muito bem, senhor Legário. Quem vai rezar junto com o senhor? Sou João, quais as intenções, meu amigo?
6: Minhas intenções hoje são para toda a comunidade de Santa Cecília, para terço dos homens da comunidade do Mundo Novo, para a sociedade São Vicente de Paulo.

0: Pai nosso que estais nos céus, santificado seja vosso nome, venha a nós o vosso reino, seja feita a vossa vontade, assim na terra como no céu.
1: O nosso de cada dia nos dai hoje, perdoai as nossas ofensas, assim como nós perdoamos a quem nos tem ofendido, e não os deixeis cair em tentação, mas livrai do mal. Amém.
0: Ave Maria, cheia de graça, Senhor é convosco. Bendita sois vós entre as mulheres, bendito é o fruto do vosso ventre, Jesus.
1: Santa Maria, Mãe de Deus, rogai por nós, pecadores, agora e na hora da nossa morte. Amém.
0: Ave Maria, cheia de graça, Senhor é convosco. Bendita sois vós entre as mulheres, bendito é o fruto do vosso ventre, Jesus.
1: Santa Maria, Mãe de Deus, rogai por nós, pecadores, agora e na hora da nossa morte. Amém.
0: Ave Maria, cheia de graça, o Senhor é convosco. Bendita sois vós entre as mulheres, bendito é o fruto do vosso ventre, Jesus.
1: Santa Maria, Mãe de Deus, rogai por nós, pecadores, agora e na hora da nossa morte. Amém.
0: Ave Maria, cheia de graça, o Senhor é convosco. Bendita sois vós entre as mulheres, bendito é o fruto do vosso ventre, Jesus.
1: Santa Maria, Mãe de Deus, rogai por nós, pecadores, agora e na hora da nossa morte. Amém.
0: Ave Maria, cheia de graça, o Senhor é convosco. Bendita sois vós entre as mulheres, bendito é o fruto do vosso ventre, Jesus.
1: Santa Maria, Mãe de Deus, rogai por nós, pecadores, agora e na hora da nossa morte. Amém.
0: Ave Maria, cheia de graça, o Senhor é convosco. Bendita sois vós entre as mulheres, bendito é o fruto do vosso ventre, Jesus.
1: Santa Maria, Mãe de Deus, rogai por nós, pecadores, agora e na hora da nossa morte. Amém.
0: Ave Maria, cheia de graça, o Senhor é convosco. Bendita sois vós entre as mulheres, bendito é o fruto do vosso ventre, Jesus.
1: Santa Maria, Mãe de Deus, rogai por nós, pecadores, agora e na hora da nossa morte. Amém.
0: Ave Maria, cheia de graça, o Senhor é convosco. Bendita sois vós entre as mulheres, bendito é o fruto do vosso ventre, Jesus.
1: Santa Maria, Mãe de Deus, rogai por nós, pecadores, agora e na hora da nossa morte. Amém.
0: Ave Maria, cheia de graça, o Senhor é convosco. Bendita sois vós entre as mulheres, bendito é o fruto do vosso ventre, Jesus.
1: Santa Maria, Mãe de Deus, rogai por nós, pecadores, agora e na hora da nossa morte. Amém.
0: Ave Maria, cheia de graça, o Senhor é convosco. Bendita sois vós entre as mulheres, bendito é o fruto do vosso ventre, Jesus.
1: Santa Maria, Mãe de Deus, rogai por nós, pecadores, agora e na hora da nossa morte. Amém.
0: Glória ao Pai, ao Filho e ao Espírito Santo. Como era no princípio, agora e sempre. Amém. Ó Maria, concebida sem pecado,
1: Santa Maria, Mãe,
2: rogai por nós que recorremos a vós.
0: Meu bom Jesus,
2: perdoai-nos,
0: livrai-nos do fogo do inferno, levai as almas todas para o céu e socorrei principalmente as que mais precisarem da vossa infinita misericórdia.
2: Muito bem. Bom, parece que o retorno dele não estava legal, né? Ele não conseguiu acompanhar o finalzinho, mas a gente agradece. Obrigado, meu irmão, pelas orações, a participação. Até uma próxima oportunidade com a gente aí. Vamos ao quinto mistério. Deixa eu colocar aqui as intenções que estão para o nosso cestinho de oração. Boa noite, Magno, todos do texto. Sou Tatiana do Sagrado. Quero pedir oração para todos os desempregados, para todas as almas do purgatório, meus filhos, meu neto Nicolas. Meu muito obrigado. Fique com Deus. Amém. Obrigado, irmã. A gente agradece as intenções, tá bom? Vamos ver quem tá falando com a gente?
3: Magno Pires. Quem tá falando é a Giovana do bairro São Pedro. Coloco no cestinho de oração hoje esse texto para todas as famílias que perderam seus entes queridos naquela chuva do dia 24 de fevereiro desse ano. Coloco todas as pessoas, a família das pessoas que morreram nessa tragédia com essa chuva. Coloco a minha família. Coloco todos os moradores de rua, todas as pessoas do mundo inteiro também, o Magno Pires, que perderam suas famílias, né, nas enchentes, tá bom? Boa noite. Meu nome é Giovana do bairro São Pedro. Boa noite.
2: Boa noite, Giovana. Obrigado pelas intenções, a participação. Boa noite, Magno. Sua

0: Marília de Santa Cecília, peço oração para a minha filha Andréia, Ariane, família do senhor João, Padre Sábio, amigos da MAC, é isso? Para vocês todos aí, para a minha comunidade de Santa Cecília, salve Maria, salve Maria, obrigado pelas intenções. Boa noite, sua Neuzinha de Linhares, peço oração pela minha saúde, também para a Sônia de Paraíso Garcia, Luciano dos Reis, do Sagrado, Cláudio de Casa Branca, sua filha Vitória, Carlinhos de Santa Rita de Bitipoca, esposas, filhos, né, esposa e filhos, Timícia de Biasportes, para você, Magno, e para Pri. Obrigado, minha irmã. A gente agradece, viu?
1: Boa noite, Magno. Aqui eu vou pedir oração hoje, colocar o nome na caixinha de oração dos meus netinhos Otávio e a Valentina. Vou pedir para o meu mozão Sebastião que Deus abençoe, que Deus a proteja, ele livra ele de todo mal que rodear ele, que tiver, né, na frente dele, cercando, que Deus abre os caminhos dele. Quero pedir para os meus filhos, que Deus proteja e abra o caminho dos meus filhos, da Amanda, Nanda, do Leonardo, tá? Da minha nora Giane. E quero pedir também para Deus proteger o meu genro, o Breno Carlos, que é motorista de Uber, e para o meu outro genro, o Sargento Ramon, que Deus a proteja ele, que Deus ilumine, Magno, proteja ele, né? A profissão de policial é perigosa, né? Então, que Deus proteja ele, que livra ele, que tira todo o mal do caminho dele. Quero pedir para todos vocês do terço, quero pedir para você, Magno, todos da sua família, que Deus proteja todos nós e nos defenda de todo mal, de tudo que de ruim vier para a gente, que Deus tire tudo do nosso caminho. Fica com Deus, um abraço, Magno.
0: Um abraço, fica com Deus. Boa noite, Magna, paz de Cristo e o amor de Maria. Ofereço esse texto para todos os padres da Arquidiocese de Juiz de Fora. Obrigado pelas intenções, obrigado aí pela oração. Dalton, que está aí falando com a gente. Vamos ver quem está na linha. Alô, boa noite.
2: Boa noite, Maria. Pai Jesus, amor de Maria.
0: Pai Jesus, amor de Maria. Dona Lourdes,
2: do Jardim Natal.
0: Tudo bem, minha irmã?
2: Graças a Deus, Maria. Com você, meu filho.
0: Na paz, graças a Deus.
2: Então tá bom.
0: Seja bem-vinda. Quais que são as intenções para hoje?
2: Em primeiro lugar, Maria, agradecer a Deus mais uma chance de poder participar do texto dos homens, entendeu? O dom da vida. Coloco as minhas intenções. O aniversário da minha irmã hoje, da Cigineia, completa mais um ano de vida. Que Deus dê a ela muita paz, muita alegria, muita saúde e muita esperança no coração. E desejo também colocar a Marilê e família, toda a minha mãe, Dona Olinda, toda a minha família, os meus filhos, o Yara e Anderson. Que Deus abençoe a todos nós, todos da família Catedral, todos que fazem parte do texto dos homens e todos os moradores do bairro São Mateus e Juiz de Fora. Tá bom, Magno?
0: Tá certo. Muito bem. Quem vai rezar? Mazinho, quais as intenções, meu irmão?
3: Bom, minhas intenções são pela saúde do Alex e do Raul, lá da cidade de Liberdade, pela saúde da Elza, esposa do João, e pela saúde da minha vizinha, Dona Sebastiana, e da minha esposa, Dora. E peço também para que a Prefeitura e o Governo Federal ajudem mais as pessoas que perderam suas casas aqui em Juiz de Fora em fevereiro, né? Nesse mês de fevereiro desse ano. Tem a casa totalmente destruída, até hoje não conseguiram um lugar direito para se morar. Ajude a eles a construir um novo lar.

0: Pai nosso que estás no céu, santificado seja o vosso nome, venha a nós o vosso reino, seja feita a vossa vontade, assim na terra como no céu.
1: O pão nosso de cada dia nos dai hoje, perdoai as nossas ofensas, assim como nós perdoamos a quem nos tem ofendido. E não nos deixeis cair em tentação, mas livrai-nos do mal. Amém.
0: Ave Maria, cheia de graça, Senhor é convosco. Bendita sois vós entre as mulheres, bendito é o fruto do vosso ventre, Jesus.
1: Santa Maria, Mãe de Deus, rogai por nós, pecadores, agora e na hora de nossa morte. Amém.
0: Ave Maria, cheia de graça, Senhor é convosco. Bendita sois vós entre as mulheres, e bendito é o fruto do vosso ventre, Jesus.
1: Santa Maria, Mãe de Deus, rogai por nós, pecadores, agora e na hora de nossa morte. Amém.
0: Ave Maria, cheia de graça, o Senhor é convosco. Bendita sois vós entre as mulheres, e bendito é o fruto do vosso ventre, Jesus.
1: Santa Maria, Mãe de Deus, rogai por nós, pecadores, agora e na hora de nossa morte. Amém.
0: Ave Maria, cheia de graça, o Senhor é convosco. Bendita sois vós entre as mulheres, e bendito é o fruto do vosso ventre, Jesus.
1: Santa Maria, Mãe de Deus, rogai por nós, pecadores, agora e na hora de nossa morte. Amém.
0: Ave Maria, cheia de graça, Senhor é convosco. Bendita sois vós entre as mulheres, bendito é o fruto do vosso ventre, Jesus.
1: Santa Maria, Mãe de Deus, rogai por nós, pecadores, agora e na hora de nossa morte. Amém.
0: Ave Maria, cheia de graça, Senhor é convosco. Bendita sois vós entre as mulheres, e bendito é o fruto do vosso ventre, Jesus.
1: Santa Maria, Mãe de Deus, rogai por nós, pecadores, agora e na hora de nossa morte. Amém.
0: Ave Maria, cheia de graça, Senhor é convosco. Bendita sois vós entre as mulheres, e bendito é o fruto do vosso ventre, Jesus.
1: Santa Maria, Mãe de Deus, rogai por nós, pecadores, agora e na hora de nossa morte. Amém.
0: Ave Maria, cheia de graça, Senhor é convosco. Bendita sois vós entre as mulheres, e bendito é o fruto do vosso ventre, Jesus.
1: Santa Maria, Mãe de Deus, rogai por nós, pecadores, agora e na hora de nossa morte. Amém.
0: Ave Maria, cheia de graça, Senhor é convosco. Bendita sois vós entre as mulheres, e bendito é o fruto do vosso ventre, Jesus.
1: Santa Maria, Mãe de Deus, rogai por nós, pecadores, agora e na hora de nossa morte. Amém.
0: Ave Maria, cheia de graça, Senhor é convosco. Bendita sois vós entre as mulheres, e bendito é o fruto do vosso ventre, Jesus.
1: Santa Maria, Mãe de Deus, rogai por nós, pecadores, agora e na hora de nossa morte. Amém.
0: Glória ao Pai, ao Filho e ao Espírito Santo.
1: Assim como era no princípio, agora e sempre. Amém.
0: Ó Maria concebida sem pecado,
1: rogai por nós que recorremos a vós.
0: Ó meu bom Jesus,
1: perdoai-nos, livrai-nos do fogo do inferno, levai as almas todas para o céu e socorrei principalmente os que mais precisarem da vossa infinita misericórdia.
0: São Mateus,
1: rogai por nós.
0: Nossa Senhora Auxiliadora,
1: rogai por nós.
0: São José, rogai por nós.
1: Rogai por nós.
2: Obrigado, Lourdes. Deus abençoe. Até a próxima.
1: Amém, Magno. Um bom retorno para casa, tá, meu filho?
2: Amém.
1: Deus abençoe a todos nós, tá?
2: Tchau. Amém. Obrigado. Tchau, tchau. 8:52, meditamos os 5 mistérios e você que está em casa agora vai fazer um agradecimento conosco, tá bom? Vamos juntos.
0: Agradecimentos. Infinitas graças vos damos, soberana rainha, pelos benefícios que todos os dias recebemos de vossas mãos liberais. Dignai-vos, agora e para sempre, tomarmos-nos debaixo de vosso poderoso amparo. E para mais vos agradar, vos saudamos com a Salve Rainha.
3: Salve Rainha, Mãe de Misericórdia, vida, doçura e esperança nossa salve. A vós, bradamos degredados, filhos de Eva, a vós suspirando, gemendo e chorando neste vale de lágrimas. E a pois, advogada nossa, esses vossos olhos misericordiosos a nós volvei. Depois deste desterro, mostrai-nos Jesus, bendito é o fruto do vosso reino. ó clemente, ó piedosa, ó doce sempre Virgem Maria. Rogai por nós, Santa Mãe de Deus, para que sejamos dignos das promessas de Cristo. Amém. Estivemos reunidos e permaneceremos unidos em nome do Pai, do Filho e do Espírito Santo. Amém. Louvado seja nosso Senhor Jesus Cristo.
4: Para sempre seja.
2: E assim a gente chega ao final de mais um programa.

0: Ama, mas amanhã tem mais, hein? Amanhã mais um terço em família, mais um momento de oração. Você que tá aí já é convidado a meditar os mistérios dolorosos, tá bom? Fica aí o nosso convite, o nosso carinho a todos vocês. Bom, vou agradecer aqui cada um, né? Pela participação. Oswaldo, obrigado, meu irmão, por estar aqui com a gente rezando.
1: Um prazer, Mazinho.
0: Nosso amigo Mazinho também. Mazinho, obrigado, viu? Mais uma vez, meu irmão.
2: Eu agradeço a vocês de nos dar a oportunidade de estarmos aqui. Aproveito a oportunidade para lembrar que os Terços dos Homens lá da comunidade de Santa Cecília é toda terça-feira às 19h30. Convido a todos que puderem ir lá.
0: Muito bem, tá certo. Sr. João, fique à vontade também, meu irmão. Agradecer ao senhor pela participação.
3: Com a graça de Deus, nós encerramos hoje o nosso terço em família, né? E aguardamos a próxima oportunidade para o próximo mês que vem. E vou convidar todos os homens que puderem participar do nosso terço. As portas estão sempre abertas, toda terça-feira, 19h30, na Igreja de Santa Cecília.
0: Tá certo. Obrigado, gente. A gente agradece. Até o mês que vem, se Deus quiser,
3: Deus
0: viu?
3: Quiser.
0: E você que rezou com a gente, amanhã tem terço em família. Fica o convite para que você possa estar aqui com a gente rezando, participando desse momento abençoado. Bom, vamos ouvir a música, na sequência tem Papo Cabeça Padre Camilo, depois tem para você que está acompanhando a Quaresma de São Miguel. Acompanha aí, boa noite. Música.

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2: No profeta Jeremias, capítulo 9, versículo 23 e 24, está escrito: Assim diz o Senhor: Não glorie o sábio na sua sabedoria, mas o que se gloriar, glorie-se nisto, em me conhecer e saber que eu sou o Senhor. Hoje, mais do que nunca, é importante conhecer Deus. Conhecer Deus no que é possível. A inteligência humana não alcança todo Deus, mas o curso de teologia tem método. Então, tem uma disciplina no curso de teologia, no início, que se chama metodologia teológica. A metodologia é algo como uma gramática, cheia de regra. Então, quando você conhece a metodologia, para você chegar ao conhecimento de Deus, para aproximar-se de quem é Deus, para mergulhar nesse Deus, então você vai evitar fazer futrica teológica. Porque a gente vê muita gente que fala de futrica teológica. E que quando estuda um pouco mais, começa a desconsiderar tudo aquilo que aprendeu lá, porque aprendeu errado. Tem muita coisa errada que as pessoas, né, não sabem. Não sabem, aprendeu errado, ensinam errado, propositalmente. Pois é, quem não der 10% vai para o inferno? Quem não der 10% de dízimo? Claro que não. Mas então, é importante fazer teologia. Nós vamos começar mais um semestre do curso de teologia em agosto. Procure a Ana Maria aqui no seminário, de segunda a sexta, de 7 a 16h30.
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